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As cores que existem são tantas e tão infinitamente belas que, por serem vulgares aos nossos olhos, nos esquecemos do milagre que se opera a todo o segundo.

0: O agrupamento de escolas de Mirandela vai ter a funcionar em setembro, no início do ano letivo 2026-2027, o novo CTS, Centro Tecnológico Especializado de Informática. Um investimento de cerca de 1 milhão de euros na aquisição de recursos educativos tecnológicos de ponta, que irá beneficiar cerca de 80 alunos que vão frequentar o curso profissional do técnico de informática na escola secundária. Além disso, o diretor do agrupamento de escolas, Carlos Alberto Lopes, revela que este CTE vai permitir que o agrupamento desenvolva competências digitais ao nível do território, até porque existem vários parceiros envolvidos na candidatura que poderão agora dar o seu contributo.
1: Tem 3 salas equipadas, com um investimento PRR e um laboratório. Isto é variável conforme os anos, mas vão, em média vamos ter por ano à volta de 80 alunos. Estes centros tecnológicos têm um regulamento específico, gozam de um plano de atividades também específico, têm também um projeto específico inserido no projeto educativo do agrupamento. E esta singularidade vai ter todo o referencial que está inscrito na candidatura. Nós temos toda a utilização para os nossos parceiros, está regulamentada e vai ser possível utilizar pelos nossos parceiros, para a formação do que está estipulado no regulamento interno.
0: Um dos parceiros é a Associação Comercial e Industrial de Mirandela e o seu presidente, Filipe Carvalho, entende que esta é uma oportunidade única de poder abrir portas aos mais jovens no mercado de trabalho.
2: Eu diria que é fundamental. Hoje em dia, a industrialização, a computação é indispensável na evolução das empresas. É importante que haja agora uma ligação efetiva entre este projeto e a necessidade das empresas, para que esta ligação possa gerar a mão de obra necessária para evoluir as empresas de Trás-os-Montes, Mirandela neste caso, porque de facto tem aqui um sítio muito interessante, com tecnologia de ponta e que pode ser aplicada à realidade. Agora, essa realidade tem que ser trazida para a escola e a escola libertar a mão de obra necessária para as nossas necessidades. As empresas certamente têm técnicos com conhecimento, têm conhecimento com toda a certeza e irão necessitar de formação e de atualizações e poderão, eventualmente, em parceria, gerar aqui umas sinergias necessárias para que essas atualizações e esse renovar de conhecimentos.
0: O vice-presidente do município de Mirandela, Orlando Pires, sublinha a importância da abertura deste centro tecnológico especializado.
3: Hoje é um dia muito importante para Mirandela, para a nossa comunidade educativa. Este centro tecnológico relacionado com as tecnologias de informação, com a informática, vai acrescentar valor àquilo que é a resposta ao ensino transversal no agrupamento de escolas, desde o pré-escolar até ao 12º ano. Vai dar uma resposta também aos cursos profissionais e também à resposta às aplicações de informáticas do ensino secundário. Significa que os alunos de Mirandela têm aqui uma oportunidade de inovação, desenvolvimento ao nível da informática, também aqui uma oportunidade para o grupo de informática.

0: um programa de estágios que estamos a fazer.
1: Entretanto, Orlando Pires adianta que o município vai avançar com investimento no sistema de climatização do bloco, onde vai funcionar o CTE, que deve estar pronto durante o próximo ano letivo.
0: O bloco onde se encontra instalado todo o equipamento tem condições, não tem as condições ainda de ambiente para que no verão se possa usar de forma confortável, e por isso vamos encontrar aqui uma solução para ter um sistema de ar-condicionado ou da AVAC, não necessariamente só para o bloco de informática, mas para os outros blocos do agrupamento de escolas, neste caso da escola secundária, para que também ao nível dos exames nacionais os nossos alunos não sejam penalizados em relação aos alunos do resto do país, onde o clima não é tão severo. É um assunto que o Executivo Municipal está a acompanhar há algum tempo.
1: O CTE do Agrupamento de Escolas de Mirandela vai começar a funcionar em pleno no início do ano letivo. É o resultado da aprovação de uma candidatura à componente de qualificações e competências do Plano de Recuperação e Resiliência, que fixa como objetivo estratégico aumentar a capacidade de resposta do sistema educativo e formativo para combater as desigualdades sociais e de género e aumentar a resiliência do emprego, sobretudo dos jovens e adultos com baixas qualificações. A Associação Amar Eva, sediada em Mirandela, pretende avançar com um projeto piloto de mentoria familiar sistémica que visa criar pontes entre família, escola, comunidade e instituições, colocando no centro a escuta, a prevenção, a orientação e o fortalecimento das relações. Isso mesmo foi anunciado recentemente pela Presidente, Fernanda Ferreira, na apresentação do plano de atividades para os próximos 4 anos.
2: O objetivo foi fazermos a apresentação aqui do que é isto da mentoria familiar sistémica, isto um bocadinho também no percurso quer da investigação e todo o percurso que nós fizemos agora nestes 4 anos, sensibilização, formação e capacitação, e que fomos acompanhando, fomos ajudando algumas famílias individualmente, e agora com a nova especialização que acabei de fazer, esta pós-graduação com a Universidade de Coimbra, de trabalhar com avaliação e intervenção em famílias em crise, emprego e em risco, consegui perceber que afinal de contas aquilo que nós estávamos a fazer faz todo sentido, e conseguimos perceber quais são as lacunas, aquilo que não existe, com que dificuldades as instituições se deparam quando estamos a proteger uma família, a proteger uma criança, a proteger, e quais são as respostas que realmente há.
1: No fundo, a Associação Amar Eva propõe uma forma diferente de olhar a pessoa, a família e a comunidade, não apenas a partir do sintoma da ocorrência ou da crise, mas a partir do todo. Fernanda Freire explica que a intenção é criar a figura do gestor da rede.
2: Queremos fazer esta articulação. O que é que falta? Qual é a grande dificuldade que nós vemos? É a articulação da rede, não é? E normalmente, quando existe algum caso, toda a gente diz é porque a CPCJ falhou ou é porque há alguma instituição que falha. Às vezes não é essa a questão. Aquilo que nós reparamos é que a falha nem sempre é dos técnicos de uma determinada instituição. O que está aqui a falhar é um gestor de rede. Alguém que faça a união, alguém que faça a ligação, alguém que una. Só que todas as intervenções que existem são intervenções muito ligadas, muito específicas. Ou são na área da psicologia, ou são na área judicial, ou são na área social. E há um foco muito na resolução daquele problema, de um problema social, de um problema mental. Nós queremos é fazer o acompanhamento da família, até orientando para cada uma dessas, ajudando a compreender o que é que precisam, qual é o próximo passo.
1: Fernanda Freire esclarece que a associação que preside não pretende ser uma concorrente do que já existe no terreno, mas antes complementar. Para que o projeto possa ter seguimento, a líder da associação, Amar Eva, diz ser essencial uma parceria mesmo ao nível da CIM Terras de Trás-os-Montes.

0: Bem-vindos ao Ecos de Infância, programa semanal na Terra Quente FM com Lúcia Menezes, psicóloga. Obrigado mais uma vez por ter vindo. E vamos abordar mais um tema, não é? Para quem nos escuta poder também tirar algumas dúvidas, presumo eu, e algumas indicações bem importantes. Ora, hoje vamos falar sobre ser pai e ser mãe, não é? Que é uma... São experiências, pelo menos é aquelas que são as mais bonitas da vida, eu também posso comprovar isso. Mas também as mais desafiantes, é normal surgir algumas dúvidas e, no fundo, o nosso propósito é também que essas dúvidas deixem de existir, ou pelo menos ajudar a que não haja aqui tantos mitos, não é?
1: Exato.
0: Bom, então vamos começar por abordar nesta questão da segurança.

0: segurança ou falta dela, não é? Da insegurança. Começamos por aí. Porque é que muitas das vezes os pais se sentem afinal inseguros?
1: No fundo, vivemos numa cultura que é muito fácil ser olhar para o lado e ver o que é que o vizinho, o que é que a pessoa do lado faz, não é? Se faz diferente, se faz melhor, eventualmente, não é? Portanto, no fundo, como estava a dizer, é uma das experiências mais enriquecedoras, é mais bonitas da vida, mas também é das mais desafiantes, não é? Porque lá está, não há propriamente manuais de instrução ou aqui questões de sim, realmente estou a cumprir todos os itens da lista para ser um bom pai, ou não estou a cumprir todos, deverei melhorar em X ou Y item. Não existe propriamente esse termo de comparação, não é? Por isso, daí que surgem as próprias inseguranças, que é se eu nunca pude experienciar ou praticar, não é? Poder ser pai, não é? Até chegar ao momento em que estou a sê-lo, não tenho maneira de exercitar, não é? Por isso, só na prática que vou conseguir comprovar o que é que estou a fazer, o que é que não estou a fazer. Agora, quando são confrontados com práticas diferentes de outras pessoas, existe esta questão da comparação, que é efetivamente o que é melhor, não é? O que é que dá mais sucesso para uma criança, o que é mais enriquecedor a longo prazo. E depois lá está, já sabemos que as comparações são sempre muito injustas, porque é sempre esta questão do para cada criança não existe uma receita perfeita, não é?
0: Sim, até porque há coisas que não são comparáveis, não é?
1: Exato. Exato, até porque lá está, cada criança e tem particularidades diferentes que cada pai ou mãe não vai responder da mesma maneira, não é? Isso não quer dizer que uns sejam melhor que outros, mas no sentido de, lá está, cada pai ou mãe conhecer a sua criança o melhor possível. Por isso, o que eu vou conhecer da criança do lado nunca vai ser exatamente igual à minha criança. Ainda bem que assim é, não é? Senão eu conheceria o mundo de todas muito a fundo, também não é esse o objetivo, é
0: Claro.
1: conhecer aquela que tenho à minha frente e perceber como me ajustar melhor a ela, no fundo.
0: Então, podemos partir do pressuposto que errar faz parte, não é? Não é?
1: Exato, exato,
0: Temos que colocar isso na equação.
1: sim, até porque lá está, quando estamos a praticar, por exemplo, estamos a tirar um curso de, sei lá, de culinária, não é? Não vamos para o curso de culinária a achar que a primeira vez que vamos fazer um bolo perfeito, não é? Vamos fazer uma omelete digna de um programa de culinária, não é? Não vai acontecer isso. Não é? Se quando estamos a praticar ou vamos para um curso achamos que os erros fazem parte, na questão da parentalidade o mesmo se aplica, não é? Até porque os próprios erros são ótimos exemplos e ótimos momentos para a criança perceber que não é ao saber tudo que o pai ou a mãe reage, não é? Não parte desse ponto. Parte é do ponto de conseguir aprender juntamente com a criança, não é? De reconhecer o que não fez tão bem, o eventual pedir desculpas, o poder estar lá para construir juntamente com a criança. Até porque lá está, como já disse noutros episódios, lá está, se o pai ou a mãe fizer sempre bem, a criança nunca vai aprender a como lidar com o erro, não é? Se eles sempre foram perfeitos e fizeram tudo bem, e se eu erro, alguma coisa está mal em mim, não é? Porque eles não foram assim comigo, portanto,
0: Não
1: não
0: devemos nos
1: sei lidar.
0: preocupar muito, quer dizer, a preocupação é também mais uma vez subjetiva, mas quando erramos isto, não vamos dizer que é normal, mas também não é anormal, pode acontecer,
1: Faz
0: certo?
1: parte, sim, acho que
0: Claro.
1: a questão é mesmo como se lida com esse erro, não é? Não é o evitar constantemente o erro, mas de criar uma oportunidade de reconciliação a partir do erro.
0: Depois, sobre algumas dúvidas que possam surgir em vários pais, vamos agora tentar abordar essa questão, ou seja, hipotéticas questões. Já agora, por falar nisso, os nossos ouvintes podem fazer essas questões através do endereço eletrónico aqui da Terra Quente FM, que é o info@terraquentefm.net, repito, info@terraquentefm.net, e também da própria Lúcia Menezes. Portanto, também, qual é que é o mail para onde deve eventualmente enviar, também pode deixar ficar.
1: Sim, também pode ser por mail, preferencialmente luciamenezestavora@gmail.com.
0: Muito bem. Pronto. Algumas das dúvidas. Por exemplo, temos medo de estragar a educação dos nossos filhos. Como é que podemos fazer, como é que podemos, no fundo, sabermos se estamos ou não a fazer um bom trabalho nesse aspecto?
1: Sentimos que para além da criança poder estar a crescer, nós também estamos a crescer enquanto pais. A questão é essa, não é? Não é que lá está, que se parta de um ponto que eu acho que sou perfeito e fico sempre no mesmo nível, até porque lá está, se a criança se desenvolve e criam e aparecem novos desafios, se eu estiver sempre no mesmo nível, alguma coisa não está a desenvolver-se em mim também enquanto pai ou mãe. Portanto, não estou a evoluir juntamente com a criança, por isso esse também não é o ideal. Por muito que acredito que haja pais ou mães que digam, que estejam a ouvir e pensem, não, mas eu acho que estou ótimo, não preciso de evoluir. Não estou a invalidar isso. Não, que não possam sentir que estão suficientemente bem. questão é que com as novas fases que a criança, não é? Bebê, criança, adolescente, depois futuro adulto irá passar, mesmo quem está suficientemente bom necessitará sempre adaptações. E a questão é essa, é nunca ficarmos também a achar que estamos num ponto que não exige qualquer tipo de adaptação à mudança, porque isso é irreal. Até para a nossa vida enquanto adultos estamos sempre a passar por adaptações, não é? Seja por notícias, seja por transições de emprego, o que quer que seja. Portanto, sim, ou seja, poder também estar disposto aqui a aprender juntamente com a criança. Não é só ela que vai aprender e mudar, mas nós também. E isso é importante ser um processo conjunto, de certa forma.
0: Depois há alturas em que também perdemos a paciência, não é? Nem sempre estamos bem dispostos, isso pode acontecer. Ou então, eventualmente, outro tipo de situações. Mas se isso acontecer, muitas das vezes também nos sentimos culpados, certo?
1: E
0: isso
1: quem, também é uma situação. E quem diz que não perde a paciência também, de certa forma, está a mentir.
0: Está a enganar,
1: não é?
0: Está a enganar-se a si próprio.
1: Exato. Não é? Todos temos esses momentos, não é?
0: Claro.
1: Nem que seja connosco mesmos, por muito que não haja pessoas que não percam a paciência com os filhos, que eles mesmos vão perdê-la certamente.
0: Claro.
1: Portanto, lá está, todos temos um limite e uma tolerância que, mais tarde ou mais tarde, vai acabar por ser atingido, não é? Portanto, lá está, mais uma vez, a que está aqui não é o chegar ao ponto de perder a paciência e ter de evitar ao máximo chegar a esse, não é? Porque, mais uma vez, isto tem uma oportunidade para lidar com o desafio e repará-lo a partir daí. Portanto, também é importante, às vezes, os próprios filhos perceberem isso, que a nossa capacidade e a tolerância são finitas e que também precisamos de momentos para recarregar e readaptar e depois é que conseguimos voltar a lidar com o problema. Porque senão lá está, depois cria-se o que se vê, que lá está em crianças e adolescentes, que é eu tenho que estar sempre apto para resolver tudo, eu nunca posso reconhecer que me falta alguma coisa, porque eu tenho que estar sempre apto para tudo, não é? Eu não posso bloquear, eu não posso ter uma branca, eu não posso não ter uma resposta, não é? Porque esta questão do tentar sempre a fazer, nunca tenho limite, a minha tolerância aguenta tudo.
0: Claro.
1: Lá está, se for confrontado com um pai ou um homem que precisa do seu tempo para se regular e diz, olha, agora preciso de um tempo, vou respirar a fundo, vou ali já à volta e consigo lidar contigo e melhor com o problema. É uma oportunidade para a criança também perceber isso, que os recursos são finitos, por isso se do pai ou homem são, dela também serão
0: claro.
1: Naturalmente, não é? Não, não há nada de errado nela com isso. Portanto, sim, por isso no fundo a mensagem é não é estar a evitar ao máximo que esta questão da tolerância não é chegue ao seu limite, não é?
0: E essa questão da tolerância também nos leva a outra questão. Muitas das vezes temos que dizer não, certo? Não é errado dizer não.
1: É
0: certo?
1: Muito importante.
0: Não
1: muito
0: temos presença em tudo também, não é?
1: Não, é muito importante. Mais uma vez, lá está, nós estamos a educar e a preparar a criança para o mundo, não é? Estamos sempre a dizer que sim, ela vai chegar ao mundo e ai, fui enganada, não é? Então, afinal, passaram este tempo todo a dizer-me que sim a tudo e afinal o mundo é um lugar terrível, não é? Completamente desesperante. Como é que é? Não sei lidar aqui, vou ficar em desespero. Portanto, sim, é muito importante preparar a criança para não, que ela possa ouvir. Eu sei que existe aqui esta corrente, como também já falei em outros episódios, dos pais que têm, pais, mães, que têm esta questão do não, mas eu se lhe disser que não, vou estar a traumatizá-lo, vou estar aqui a criar-lhe marcas de que ele ouviu que eu não podia ou que eu não queria, etc.
0: Mas assim, também estamos a facilitar um bocadinho, não é? Um bocadinho, não, um bocadão.
1: Exato, não é? Porque lá está, mais uma vez, se é importante que a criança perceba que o pai ou a mãe tem recursos finitos, também é importante que perceba que nem tudo está na mão dela, não é? Nem tudo está ao alcance dela e ao acesso dela. É importante que ela vá podendo ter contacto com a impotência desde cedo, que eu quero brincar com aquele brinquedo, ou quero fazer aquela brincadeira, mas agora não é possível. Então vou ter de negociar com o pai ou a mãe para poder arranjar aqui um compromisso que seja bom para ambos. Portanto, lá está, a questão das próprias birras, como também já falamos várias vezes, surge muito naturalmente daí, da questão da impotência e da frustração. Mas, se estivermos sempre a contornar os nãos para não ter de lidar com isso, também não estamos a preparar a criança para o mundo. Portanto, sim, acho que é importante continuar a exercer nãos sempre que necessário, mas também trabalhar a confiança enquanto pai ou mãe, enquanto se diz os nãos, não é? Não dizer o não de... Não... Não dizer aquele não que... tímido de... Não é? De,
0: claro.
1: Se tu gritares muito, eu volto a dizer que sim. Não, é?
0: Não claro.
1: Porque a criança vai perceber, neste não é seguro, não é? Há aqui margem de manobra, não. É importante que seja um não seguro e firme, que
0: claro.
1: Eu sei o porquê de estar a dizer este não. Por isso vou manter o meu não.
0: Falou aí na questão das birras, que também é muito natural acontecerem nessas alturas. E quando acontece esse tipo de birras em público?
1: Cria-se aqui a questão da própria vergonha, não é? Como já falámos,
0: é?
1: O que é que vão pensar de mim? Eu aqui com o meu filho, o seu mercado no meio da rua e ele atira-se ao chão. Não é? Como é que vai ser o meu papel enquanto pai ou mãe quando isto me está a acontecer, não é? Vão-me olhar de lado, não é? Vão-me dizer, isto já não tem idade para fazer isto, já não devia deixar que isto acontecesse, porque é que está a deixar que isto acontecesse? Por isso, a própria questão das birras, muitas vezes, como já falámos também, surge muito associada a esta questão da vergonha, não é? Não é só a própria frustração que a criança tem, ou que o pai ou a mãe tem, ao lidar com a criança. Também a própria vergonha do... Eu estou a ser avaliado pela maneira como eu reajo à birra da minha criança. Portanto, às vezes o principal desafio é a própria... Lá está, esta questão mais da vergonha até do que da frustração. Portanto, sim, ou seja, mas também convidar aqui os pais a ver isto de uma maneira, que é, se a criança faz uma birra com o pai ou com a mãe, birra essa que não acontece tantas vezes na escola, na creche, o que quer que seja, também é sinal que confia mais na mãe ou no pai para poder expressar essa emoção de uma maneira que não o faz noutro contexto. Portanto, não é? Também tem aqui as suas vantagens, não é? Que isso é uma coisa positiva, não é? Porque acredita que a mãe ou o pai vai guiar e regular de uma maneira que outras figuras não fazem. Portanto... Por aí.
0: Depois há aqui também as questões da presença, constante ou não, com maior ou menor assiduidade, ou com maior ou menor duração. Estamos a falar aqui, obviamente, das questões de que às vezes nós perguntamos a nós próprios, será que trabalho demasiado e dou menos importância aos filhos?
1: Também é aqui uma questão que gera algumas vezes a própria culpa, não é? Do que eu estou a fazer com o meu tempo, será que estou a investir suficiente com os filhos, com a família, e o que é que isto vai significar mais a médio e longo prazo? Aqui também reforçar o seguinte, que é só o próprio questionamento é importante, não é? Da pessoa poder refletir sobre como é que está a distribuir, como é que está a investir, é importante poder ter isso em conta. Agora, também não ficar consumido pelo questionamento em si, não é? No fundo, para alimentar aqui esta insuficiência que é. Eu nem que passasse, meio dia ou mais meio dia com o meu filho ou filha, acharia que era suficiente. Porque sempre que estou longe dele, acho que estou a abandoná-lo, ou que estou a não ter esta ligação com ele, etc. Aliás, tenho clientes que esta é uma das temáticas que trazem, que é quando os filhos começam a autonomizar-se, e pais crescem, adversários e tudo, estou a abandoná-lo. É porque se eu aceitei ter um filho, deveria ficar com ele o máximo tempo possível. Portanto, se eu até trabalho a partir de casa, porque é que eu não fico com o meu filho e escolho colocá-lo no local fora de onde eu estou? Por isso surge esta questão, às vezes, não é o que é que eu deveria estar a fazer com o meu tempo e não o estou a fazer. A questão aqui também é esta noção de, se calhar, estou a ser insuficiente ou estou a abandonar. É reflexo do quê? Do que a criança precisa ou do que nós temos incertezas enquanto pais ou pessoas? Também convém aqui perceber isso. Porque, no fundo, às vezes não é só a quantidade de tempo que é significativa, é a maneira como passamos esse tempo.
0: A qualidade, não é?
1: Exato.
0: É mais a qualidade que a quantidade.
1: Exato, porque também se eu passar, não é? Se eu escolher ter o meu filho comigo 12 horas seguidas, não é? Trabalhar juntamente com ele, mas não tiver tempo efetivo com ele vai sentir o quê? Que eu sou uma pessoa ausente,
0: claro,
1: desligada, que não estou atenta às necessidades dele. E a questão aqui também convém pensar, que é o que é preferível? Ele poder ter 5 horas do meu tempo em que sente que eu estou lá para ele, interessada, participativa e tudo mais, ou ter 12 horas em que ele sente que tem que estar a lutar por merecer a minha atenção.
0: Claro.
1: Não é? E o que é que isso depois vai passar para as outras pessoas que vão entrar na vida dele ou dela, não é? Vai sentir que também tem de lutar pela atenção dessas pessoas, não é? Ou seja, no fundo, apesar de eu poder estar a passar muito tempo com o meu filho ou filha, estou a criar uma pessoa insegura, não é?
0: Claro.
1: Portanto, também merece aqui atenção.
0: É outra situação, quando às vezes acontece com que os nossos filhos não nos obedecem, enfim, não, nós dizemos qualquer coisa para eles fazerem e eles não fazem, ou eventualmente alguma outra situação, também é, qual é que deve ser a nossa atuação nesse aspecto?
1: Para já, o foco aqui... Até que ponto é que é necessário que o foco seja a obediência e não um respeito? É? Por aí, também. Porque eu sei que existe, mais uma vez, esta questão do se eu lhe peço para fazer algo, eu espero que ele concorde, eu espero que faça. O que significa que me vê como pai ou mãe, que me vê como figura de referência e que tem em conta aquilo que eu lhe digo. Se ele desafia, eu começo-me a sentir inseguro, começo-me a sentir frustrado e começo a achar que sou um mau pai ou mãe. A questão aqui é, sabemos que a criança atender ao pedido parte de duas situações, que é situações em que respeita, concorda, ou situações onde não há respeito e tem medo. Não é simplesmente tem receio do que é que aquela figura pode fazer, nem sequer se permite a concordar, e simplesmente faz por, lá está, temer as consequências do que é que pode ser o comportamento daquela pessoa mais para a frente. Por isso, às vezes, as visões ligadas à obediência estão relacionadas com esta visão do medo. Eu quero é que ela seja obediente, se custe o que custar. Por isso é que depois estas reações, não é? Quando às vezes filhos adultos, não é, veem os pais ao longe, é tipo, já estão em sentido, não é? Parece que Tenho de ficar direitinho, senão se ele vê alguma coisa errada em mim, o que é que vai ser, não é? Não é? Tenho de estar o mais direitinho possível, não é? Isto não é propriamente uma postura de respeito, não é? Não, até acho que é uma figura de referência e tenho em consideração. É mesmo do medo, o que é? Eu, enquanto adulto, o que é que ela pode colocar em causa em mim? É por isso também, quando esta questão da própria obediência surge, tentar perceber pela ótica do respeito, não é? Que é, ok, a criança pode neste momento não estar a atender ao meu pedido, mas ela tem respeito por mim quando eu lhe faço um pedido? Posso negociar para ela poder vê-lo ou ter em conta mais tarde, daqui a 10 minutos? Ok, se calhar posso tentar optar por essa via.
0: E quando temos aquele receio, ah, ele vai sofrer, enfim... Também existe, muitas das vezes, esta sensibilidade. Nós não fazemos qualquer coisa porque achamos que os nossos filhos vão sofrer com isso. Não deve ser essa postura? Depende?
1: Mais uma vez, lá está. Se isto é numa ótica também de superproteção, não é? Ele nunca pode sofrer a nenhum custo e tem de evitar tudo o máximo para que isso aconteça, não é? Até que ponto é que estamos a beneficiar a criança? Lá está, porque se agora nunca... A ideia também não é, olha, agora atira-te ao chão que é para veres o quanto dói. Não é? A ideia não é propositadamente causar sofrimento à criança, não é? Ou bater-lhe que, ah, agora vai ficar a chorar porque tem motivos para chorar, porque eu lhe bati. Antes não tinha motivos, agora eu bati-lhe, tem motivos para chorar, portanto sofre aí. Ou seja, a ideia não é estar aqui a causar, não é, propositadamente sofrimento. Agora, se ele naturalmente surgir, é uma oportunidade para a criança aprender a lidar com ele, não é? Portanto, também não escudá-la de tudo e tentar, não é, evitar e negar aqui o próprio sofrimento, porque faz parte, não é? Por exemplo, uma adaptação. Ou a criança ter um amigo e deixar de ter porque mudou de escola. É um sofrimento. Faz parte. Agora, dissemos à criança, não, mas aquele amigo não era assim tão bom. Não, tu vais encontrar melhores e não sei o quê. A criança fica, ai, não posso sofrer porque vai haver aqui outras coisas que vão acontecer para a frente. Não, faz parte, tem direito a sofrer porque o amigo mudou, foi para outra escola e ele agora vai para outra. Portanto, e pode eventualmente encontrar outros amigos, mas não quer dizer que não tenha direito a sofrer por aquilo. Por isso é importante dar espaço para isso.
0: Pois temos outra situação que também é muito comum. Quando nós dizemos que os avós dos nossos filhos interferem bastante, interferem muito, qual é que deve ser a nossa postura?
1: Isto também
0: é muito usual, não é?
1: É, mas aqui há várias camadas, não é? Esta questão de o que é que eu sou enquanto pai e o que é que eu sou enquanto filho, não é? Ao mesmo tempo, não é? Porque eu agora sou pai ou mãe, mas ao mesmo tempo não deixo de ser filho ou filha, não é? De outras figuras. Pronto, existe muitas vezes esta questão de até que ponto é que eu consigo ser pai ou mãe se ao mesmo tempo depois estou com as figuras que fizeram de mim filho ou filha. Que depois às vezes este certo conflito, que eu não sinto que consiga ser o pai ou mãe que gostaria de ser na presença daquelas pessoas. Porque lá está, porque nasci noutro contexto, cresci com outras regras, com outros valores e não são exatamente aqueles que eu estou a tentar passar. Mas acho que já há uma consciência maior para isto, no sentido de... Mas acho que às vezes até potencia uma certa revolta. Vejo muita revolta em vários pais e mães que acompanham, no sentido de... Sim, porque eu ponho quando o meu filho ou filha vai para o pé dos avós e aquilo é para esquecer. Tudo o que eu faço é para mandar fora. Eles reciclam as regras, mandam-os todas dar uma volta e depois é uma chatice quando ele volta para casa porque tenho de voltar a fazer tudo do zero e os avós... Quase que esta frase, não é? Dos avós são para estragar alguns, não é? Claro. Ou esta questão de são para estragar ou então não são muito rígidos e são como eu era quando era pequeno. Eu também não gosto disso. Mas sim, acho que há aqui o desafio desta questão geracional, não é? Por isso é que é importante, quando alguém se torna pai ou mãe, de poder ter noção do que é que foi a sua história até aí, não é? Como é que foi a minha história enquanto filho, antes de eu me tornar pai ou mãe? Porque, eventualmente, vão-me confrontar com os meus próprios pais, não é? Agora avós, se confrontarem com os meus filhos. Portanto, às vezes é também necessário ter conversas aqui difíceis, não é? Com os nossos próprios pais, não é? Agora avós, do que é que achamos que pode ser o papel deles e o que é que eles estão dispostos a adaptar. Não é? Se nos vão ter a visão deles do que é suposto ser avó e nós vamos ter a nossa noção do que era o papel deles enquanto avós, não é? E depois isto vai entrar em conflito.
0: É,
1: depois a criança vai, então, mas eu vou para onde, não é? Eu vou seguir a visão do pai, eu vou seguir a visão do avô, não sei o que é que eu vou fazer. Não
0: é? Outra questão que também é muito importante, como é que nós podemos eventualmente fortalecer a autoestima das crianças? Que isto às vezes também acontece, não é? E com certeza já foi confrontada com isso, enfim, nas próprias situações em que as famílias já procuram. Ou seja, há muito esta necessidade de perceber o que é que podemos fazer para melhorar a autoestima delas?
1: Sim, é algo que surge cada vez mais. Acho que tem ganho prevalência aqui nas consultas e nos pedidos de apoio das próprias famílias. Há também um conceito que às vezes é, de certa forma, generalizado. Acho que também se fala muito de autoestima, mesmo em situações onde não é necessariamente a autoestima que estamos aqui a falar. Mas acho que lá está, também acho que é fruto deste movimento natural que tem acontecido, que é os pais questionarem sobre o papel que têm e o que é que fazem e como é que a criança se vai sentir em relação a ela mesma. Mas sim, como promover a autoestima da criança? No fundo, não escudá-la do mundo, não é? De certa forma, que é importante que ela perceba quais são as potencialidades que tem, mas também quais as limitações que tem. Por isso, no fundo, o balanço aqui das duas coisas. É não estar a achar que sou o melhor pai do mundo, mas também não sou o pior. Portanto, a criança também poder ter esse balanço entre dela. O que é que ela é naturalmente boa, o que é que ela é, tem competências para fazer, mas também aquilo que ela eventualmente precisa trabalhar ou que são algo que não tem tanta facilidade. Portanto, uma boa autoestima nasce deste equilíbrio, não é? Naquilo que eu sei que sou bom ou naquilo que sei que tenho que trabalhar.
0: E como é que nós podemos lidar com a culpa? Muitas das vezes também temos essa sensação de que, temos, enfim, demasiada culpa em qualquer situação. Como é que nós podemos lidar com isto?
1: Mais uma vez, como disse há bocadinho, aqui a questão de os pais se questionarem é bom, não é? Sem dúvida. Só uma pessoa que está disposta a aprender é que eventualmente coloca aqui a sua influência e o seu papel em causa. Agora, a questão é, como já disse em outros episódios, quando a culpa governa o comportamento da pessoa. Não é? Ou seja, eu deixo de acreditar naquilo que faço e começo a achar que é a culpa que dita se eu sou suficientemente bom, se eu fiz o suficientemente pela criança, etc. E vejo muitos pais em que é a culpa que dita tudo aquilo que eles fazem, que é eu deveria ter passado mais tempo com ele, eu deveria ter ido buscá-lo mais cedo, eu deveria lhe ter dado comida mais saudável, eu deveria ter posto numa escola melhor e agora não fiz e agora estou a sofrer com isso porque ele agora tem estas dificuldades e eu sou o culpado. Existe também esta questão muito dos pais centralizarem tudo o que acontece com a criança com eles. É verdade, os pais têm um impacto muito grande e uma influência no que é o desenvolvimento da criança e com aquela enquanto pessoa. Mas também não são o centro de tudo, não é? A criança também tem potencialidades e características próprias. Portanto, também convido aqui os pais a poderem ter este balanço em conta, que é quando se consideram responsáveis, o que é que não estão a ver, não é? Que poderá também ter contribuído para a própria situação. Porque nem tudo é reflexo do comportamento deles, não é? Às vezes também as condições da escola, os amigos que têm, etc, não é? Por isso também tem de tender aqui a este contrabalanço.
0: Lucia Menezes, se eu te perguntasse qual é que é neste momento a maior insegurança que os pais têm, o que é que me diria?
1: Das principais é esta questão do será que estou a ser suficientemente bom ou será que estou a ser melhor pai ou mãe do que aquilo que foram comigo?
0: Pois.
1: Acho que esta é a questão do, não é? Eu reconheço que fizeram não tão bom comigo e tenho isso em conta na maneira como sou hoje. Será que estou a conseguir compensar suficiente? Será que estou a conseguir fazer aquilo que eu gostaria que tivessem feito comigo? Isto não é para os avós que estão a ouvir sentir nós somos os maus da fita e fizemos tudo mal. Não é nesse sentido, ok? Isto não é para estar aqui a apontar dedos, porque mais uma vez isto não é um tribunal, não é?
0: Claro.
1: Mas há esta consciencialização dos adultos de hoje, que são pais de hoje, de poderem reconhecer o que é que não sentiram que foi tão bem conseguido ou que foi tão bem feito. Agora, às vezes isto também é sentido com uma certa pressão, que é, eu deixo de poder estar lá para o meu filho e de ver o que é que ele precisa, só na ótica de eu ver o que é que eu era enquanto criança. E aqui já há aqui um erro, não é? Porque o filho que eu tenho hoje não é a criança que eu fui. Não precisa da mesma coisa que a criança que eu uma vez fui.
0: Uhum.
1: Portanto, é importante poder fazer esta distinção, não é? Se eu tiver a atender ao que a minha criança precisava, já não estou no agora. Estou no meu passado, não é? Portanto, a criança que uma vez fui, poderá ter-lhe faltado algumas coisas, certo? Mas eu agora tenho um filho à frente, que é diferente daquilo que eu fui. Portanto, também não convém que esse filho seja visto à luz do passado, não é? Mas à luz do presente.
0: E quando há aquela situação que os pais discutem em frente dos filhos? Portanto, também às vezes é usual, isto quando há algumas discussões, mas quando é à frente dos filhos? É mais preocupante?
1: É uma preocupação que os pais têm, não é? Pronto, já fiz errado porque discuti à frente do meu filho. E aqui também trazer um caso interessante que às vezes os próprios adultos, né, que também já foram crianças, trazem, que é... tive alguns casos até agora neste sentido, que é, eu nunca vi o meu pai ou mãe a discutir e isso incomodou-me. Interessante, não é?
0: Sim, isso é
1: interessante.
0: Verdade.
1: Porque eu sabia que noutras famílias havia discussões, mas a minha era estranha. Como
0: não
1: é que
0: havia,
1: a minha não havia?
0: Claro.
1: O que é que a minha não tinha que as outras tinham? Não é? Era o quê? Não confiar em mim para eu não conseguir assistir às discussões?
0: Claro.
1: Era estarem-me a fingir uma realidade que não era? Portanto, aqui também estou a trazer este exemplo para também desmistificar um bocadinho. Isto às vezes não é o evitar a todo custo as discussões. É porque também permite à criança perceber isto, que há pontos de vista diferentes. O pai e a mãe vêm de mundos e de contextos diferentes e às vezes as discussões são reflexo disso. De poderem ter a segurança na relação para poderem falar daquilo que os incomoda e daquilo que pensam diferente. A questão é, o impacto que vai ter na criança é na maneira como lidam depois dos ânimos acalmarem. Não é? Ou seja, se está sempre ali a tensão ao rubro e se fica ali um perigo iminente no ar, se há uma hipótese de reconciliação e de reconstrução a partir daí, isso é que molda aquilo que a criança vai associar à discussão em si. Porque senão lá está, estes exemplos de adultos de hoje que os pais nunca discutiram, eles têm muita dificuldade em expressar a opinião.
0: Claro.
1: Que é, se eu expressar a opinião, vou criar uma discussão. Se eu nunca assisti a discussões, eu não sei. Não sei lidar com isto. Não sei expressar-me. Porque nunca vi.
0: Claro.
1: Não é? Portanto, também é importante isto.
0: Lúcia Menezes, estamos a terminar. Que mensagem gostaria de deixar ficar também, depois de falarmos um pouco sobre esta situação da insegurança?
1: No fundo, acho que aqui a insegurança não é propriamente o demónio, não é? Não é que esta questão aqui de ter de evitar ou contornar todo o custo, de toda a maneira. É a maneira como olhamos para ele, não é? Porque se no fundo temos insegurança, é sinal que não sabemos tudo. Não somos os pais perfeitos e estamos dispostos a aprender. Agora, há uma questão aqui, lá está, de uma insegurança ser construtiva e nos permitir partir, não é? E aprender a partir daí, ou da insegurança tomar conta de nós e ser algo que nos imobiliza, não é? Nos paralisa. Portanto, convidar os pais a ver isso, a sua insegurança como algo, um motor de se melhorarem.
0: Muito bem, fica essa mensagem final. Também terminamos por hoje o Ecos de Infância. Regressamos agora daqui a 2 semanas. Até lá.
1: Até lá.
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4: E aqui estamos à conversa, como é habitual todas as semanas, na Terra Quente FM, o convidado, o professor Pedro Beato. Ao longo dos últimos programas, nas últimas semanas, temos vindo a falar de uma instituição centenária das coletividades um pouco, mas em específico de uma instituição que completou 100 anos de existência agora por estes dias. Estou a falar do Sport Clube Mirandela e há um pedaço de história que temos vindo a dar mais destaque, que é ali o período que vai na última década do século XX, não é? Ali até o ano 2000, professor. Bem-vindo antes de mais e obrigado por estar aqui connosco mais uma vez. Vamos seguir por onde esta semana?
5: Portanto, um dos aspectos que foi o resultado prático do desenvolvimento do Sport Clube Mirandela nos anos 90 era a criação de um complexo desportivo, porque Mirandela, quer dizer, ganhou o prémio do melhor clube desportivo, como o Sport Clube Mirandela.
4: Já também, aqui falámos, sim.
5: Também ganhou a medalha de ouro da cidade. Do ponto de vista eclético, dinamizou uma série de secções desportivas. E, portanto, o Sport Clube Mirandela estava a assumir-se não tanto nos séniores e nos campeonatos em que os séniores estavam inseridos, mas mais na sua generalidade.
4: Na promoção do desporto, de uma forma geral, sim, várias atividades, como também
5: sim,
4: já aqui
5: fases etárias e também fases etárias.
4: Escalões e modalidades.
5: Isso vai fazer com que haja algumas intervenções que vão ser importantes, quer ali a nível do plano de urbanização, quer a nível do próprio Sport Clube Mirandela, do que é o Sport Clube Mirandela. Por exemplo, o Sport Clube Mirandela vai acabar, nos anos 99, na parte, vai acabar por ser considerado pessoa coletiva de utilidade pública. Repare, isto é um passo também muito significativo. Uhum. Nós estávamos a assumir uma parceria na educação nesta década. Eu gostava de dizer que Quando eu fazia parte deste grupo de pessoas com quem nós discutíamos e conversávamos sobre estes temas, aliás, eu gostava de tentar acabar ainda a falar, gostava ainda de focar um aspecto que é pegar em várias fases da história do Sport Clube Mirandela e falar sobre algumas,
4: esta evolução,
5: porque em todas as fases há dificuldades, mas as dificuldades depois parece que se vão transformar em coragem e isso tudo.
4: São dificuldades diferentes, certamente, ao longo destes anos.
5: Eu, quando estava no Sport Clube, quando saí do Sport Clube Mirandela, saí por várias razões, porque eu estava muito cansado, e achava que o sangue fresco iria ser o ideal para o Sport Clube Mirandela, isto é, iria dar continuidade. Quando eu saí do Sport Clube Mirandela, o projeto do Parque Desportivo estava em pleno. Portanto, era importante que houvesse sangue fresco, como se costuma dizer.
4: Sangue novo.
5: Pessoas com essa disponibilidade e que fossem cultos do ponto de vista desportivo. De maneira que aproveitei essa fase para me demitir numa assembleia. Aliás, eu já tinha dito aos órgãos sociais do clube uns meses antes que
4: ia
5: demitir, para que houvesse um grupo que estava em forja, e que eu sabia isso.
4: E que pudesse pegar...
5: Exatamente. Portanto, eram pessoas em quem eu tinha até confiança. Portanto, eu, quando saí no clube, eu saí do clube em agosto de 2000. Nessa altura, todo este trabalho por o qual passou o Sport Clube Mirandela nas minhas mãos, portanto, que era um parceiro educador, não é? Nós tínhamos já, relativamente a todo este parque desportivo, este complexo desportivo, toda esta materialização de um espaço onde todas as camadas e as pessoas, quer do ponto de vista da competição, quer do ponto de vista do treino, da formação e do prazer das pessoas praticarem desportos sem serem federados. Portanto, havia esta, era, a ideia era existirem e coexistirem as
4: pessoas. Promoção do desporto, competições à parte.
5: E já estava também definido, quer dizer, o estudo prévio estava feito, o caderno de encargos estava todo decidido, discutido e também feito, o programa base também, assim como o programa de concurso. Veja que estávamos numa fase muito adiantada, era dar continuidade. Claro que esta continuidade, quando eu saí do clube, fui surpreendidíssimo com o facto de começarem a arranjar interpretações sobre a minha pessoa disparatadas e também o facto de começarem a dar a este trabalho todo feito um caminho que nunca me tinha passado pela cabeça, não é? Porque o sítio onde ele estava determinado ser, que deu tantas conversas, tantas discussões, tantas deliberações da Assembleia Municipal e decisões do Executivo, foi posto de lado para ser trocado por um campo que ou era para a zona da Via Rápida, ou era para a zona do espaços na zona da Quinta da Raposa, ou pertencentes ou anexas à Quinta da Raposa. Quer dizer, começaram a acontecer coisas que não tinham nada a ver com tudo o que tinha sido feito. E eu achei aquilo, fiquei muito surpreendido, porque, repare, quando nós estamos a falar do Sport Clube Mirandela, havia propostas e deliberações sobre essas propostas. Eu gostava só de dizer o seguinte, por exemplo, para efeitos, por exemplo, estamos numa ata de reunião ordinária realizada no dia 5 de agosto de 1999, e diz assim: a Câmara Municipal tomou conhecimento. Ponto 02. O Sport Clube Mirandela, pessoa coletiva de utilidade pública, e depois tem um parecer para declaração. E no parecer diz assim: para efeitos do Sport Clube de Mirandela ser declarado pessoa coletiva de utilidade pública, foi solicitado que a Câmara Municipal delibere sobre esta instituição, se esta instituição prossegue fim de interesse geral e ou local em cooperação com a Câmara Municipal nos termos do Decreto-Lei 460-77, de 7 de novembro. Bem, e depois tem a deliberação. A Câmara Municipal deliberou por unanimidade que o Sport Clube Mirandela, fundado em 1926, com sede nesta cidade, prossegue fins de interesse geral e da comunidade desta região. E depois continua. Em cooperação com a Câmara Municipal. Veja, isto é fantástico. E continua. No âmbito do desporto e do desenvolvimento do associativismo. Pelo que lhe deverá ser concedido o estatuto de pessoa coletiva de utilidade pública. Veja. Isto...
4: Foi mais uma ajuda para a percussão.
5: Sem dúvida nenhuma. Quer dizer, eu
4: quando, pela, quando saí, deixei
5: tudo.
4: Da
5: claro. Quando saí do clube, ficou tudo decidido. Estava tudo.
4: Tudo
5: estava
4: preparado, tudo, pelo tudo menos. Preparado. Sim.
5: E depois, há, inclusivamente, propostas que têm uma discussão fantástica, mesmo ao nível da Assembleia Municipal. Por exemplo, uma proposta que diz assim, a Câmara Municipal de Mirandela pretende que seja efetuado a construção de um complexo desportivo em Mirandela. Repare, isto, nós estamos aqui a envolver a Câmara Municipal, o Executivo, mas estamos também aqui a incluir a Assembleia Municipal. E depois uma série de decisões, enfim, relacionadas com finanças e etc. Eu
4: não poderia tomar essa
5: não é uma brincadeira,
4: decisão sozinho, não é? Precisava da Assembleia Municipal assim, também, naturalmente.
5: Repare, pretende que seja efetuada a construção do complexo desportivo em Mirandela, tornando necessário para o efeito proceder à aquisição da área de terreno correspondente às respectivas instalações e indispensável área envolvente, o que totaliza aproximadamente 212.632 metros quadrados, conforme planta anexa.
4: Eu tenho portanto, aqui o estudo. Simplificando isto tudo, o que estaria para acontecer era, no fundo, uma espécie de permuta em que o Sport Clube daria o terreno onde acabou por continuar e onde está nos
5: dias. Não.
4: E fazer um novo noutro local qualquer. Não, era isso ou não?
5: Não. São duas coisas distintas.
4: Recordo-me uma altura em que ficou isso em cima da mesa,
5: sim,
4: não é?
5: São duas coisas distintas.
4: Que era terreno que poderia ser urbanizável e que
5: é verdade,
4: daria dinheiro para fazer o complexo num outro sítio qualquer.
5: O complexo desportivo iria ser feito com ajudas comunitárias.
4: Mas sempre naquele local, então?
5: Sim. No local em que está o Sport Clube Mirandela. Neste momento, não. Esse campo, que durante ainda, no tempo do Sr. Presidente José Gama, voltou a ser património do Sport Clube Mirandela. Sim. Esse campo era património do Sport Clube Mirandela. Houve estudo sobre esse campo. Não, isto, mas repara, houve estudo sobre esse campo, simultâneos a este tempo que eu estou a falar. Houve estudo sobre esse campo. Houve trabalhos efetuados no sentido de verificar as possibilidades que aquele espaço tinha no desenvolvimento da cidade de Mirandela.
4: Sim.
5: Mas não está.
4: Chegou a estar em cima da mesa essa possibilidade,
5: estudo,
4: não é?
5: Não quer dizer que esse estudo fosse.
4: É definitivo, naturalmente.
5: Ele iria ser discutido com a cidade. Sim. Com a Câmara, com os poderes políticos, mas também com o poder económico.
4: E o que é certo
5: cidade.
4: É que nunca, não acabou por acontecer, nem o complexo novo que ainda agora
5: nada,
4: se discute.
5: Quando estava tudo, mas não, estava tudo, conforme eu vou agora dizer, estava tudo determinado, e tudo decidido, e tudo discutido, e tudo votado, não é? É por unanimidade. Só houve uma votação que não foi por unanimidade, houve um voto, uma abstenção. Mas eu também já vou ler essa abstenção, porque houve declaração de voto. E essa declaração de voto ainda ajuda mais às finalidades que o Sport Clube Mirandela defendia. Diz assim, por exemplo, um complexo desportivo com uma área envolvente que totaliza 212.632 metros quadrados conforme planta anexa. Eu tenho aqui a planta anexa e o desenho dessa planta anexa. Tenho a cópia, tenho as fotocópias todas.
4: Que seria para implementar, tudo. Então, para dissipar dúvidas, pois. No local onde está, onde continua atualmente o Sport Clube Mirandela?
5: Não, isto era implementado noutro local. Eu já vou dizer aonde.
4: Sim.
5: Eu já vou dizer aonde. Portanto, tendo em conta a natureza do empreendimento, o conveniente. Estes documentos que eu estou a ler são todos oficiais.
4: Sim, sim.
5: São todos vinculativos. São todos relacionados com a Assembleia Municipal, com a Câmara Municipal, com o Poder Executivo, mas também com uma série de negociações que foram desenvolvidas. Por exemplo, estava eu a dizer, repare, tendo em conta o empreendimento, o conveniente enquadramento no atual perímetro urbano da cidade, e atendendo ainda à caracterização do plano diretor municipal em vigor, a localização do referido terreno deverá ser indicada na planta topográfica junta Zona da Preguiça, portanto, é anexa à Zona da Preguiça, abrangendo prédios ou parcelas de terreno de prédios pertencentes a... Veja, estava tudo, mas é que não era só isso. Repare, proprietários. Um dos proprietários era a sua dona Alda Dora Bamon de Alves Serpa Pinto, que eram 82.200 metros quadrados. Outro proprietário era Carlos Humberto Rodrigues Herdeiro, que eram 14.942 metros quadrados.
4: Portanto, tudo na Zona da Preguiça, então.
5: Exatamente. Depois outro proprietário, Amando Azevedo Teixeira Herdeiros, 5.205 metros quadrados, não sei se já disse. Província Portuguesa da Sociedade Salesiana, Corporação Missionária, 2.552 metros quadrados. Maria Madalena e outros, 99.905 metros quadrados. Portanto, temos aqui uma totalização de 212. Tudo isto estava em vias de negociação, em vias de discussão, as propostas a andar, os orçamentos a serem feitos, etc. Né? Repare, em conformidade com os normativos legais aplicáveis, proponho ao excelentíssimo Executivo Municipal que se proceda à aquisição por via do direito privado, repare, por via do direito privado, após verificação do cabimento orçamental, mediante proposta a dirigir aos proprietários, fundamentando o respectivo valor num relatório a efetuar por um perito da lista a escolher pela Câmara Municipal de Mirandela. Isto é muito interessante, porque, no caso de não vir a ser possível, veja bem, no caso de não vir a ser possível a aquisição por esta via, considerando a urgência e o interesse público deste investimento, volto a dizer, isto é muito interessante, considerando a urgência e o interesse público deste investimento, veja ao nível a que estavam todas estas negociações.
4: Eu penso que já tinha esse processo,
5: é?
4: Sim.
5: Seja acionado, através dos serviços jurídicos desta Câmara Municipal, um processo de expropriação por utilidade pública com autorização de posse administrativo. Veja, isto é uma reunião da Câmara em 22 de 6 de 99. Veja.
4: Há 27 anos.
5: Veja. E depois, diz assim, e depois, deliberação. Veja, deliberação. A Câmara Municipal delibera por unanimidade.
4: Sim, sim, tudo isso que está aí, não é? Nesse processo.
5: Aprovar a proposta acima transcrita, submeter esta deliberação à apropriação. A apreciação da Assembleia Municipal. Veja.
4: Portanto, veja, reunião de Câmara,
5: veja o que está aqui implicado.
4: Sim.
5: Veja o que está aqui implicado. Não é? Agora, se eu... Repare, eu tenho aqui estes documentos todos e vamos ver. Eu queria ver se eu estou a passar aqui as folhas porque... Depois houve um problema, entretanto, um dos terrenos, a medição feita por o topógrafo tinha uma pequena...
4: Uma incorreção.
5: Era preciso, tinha que se retificar a área de uma das duas parcelas de terreno pertencentes a Maria Madalena, que era de 67.385 metros quadrados e, na realidade, era 55.810 metros quadrados.
4: Os detalhes próprios
5: portanto, no total dessas duas parcelas, 99.905 metros quadrados para 88.830 metros quadrados. Bem, nós estávamos num contexto de pormenor absolutamente, não é? Portanto,
4: sim, o processo já avançado, não é?
5: Exatamente. E depois...
4: Na Câmara, essas deliberações foram tomadas por unanimidade e já se queria o processo para a Assembleia Municipal, não é?
5: E as negociações estavam todas a ser feitas,
4: sim,
5: não é?
4: Sim, claro.
5: As negociações estavam todas a ser feitas. Porque, repare, eu tenho aqui, por exemplo, o Departamento da Administração Geral e Finanças. Atenção. Tudo isto que eu estou aqui a falar, isto são tudo instituições de rigor e de dignidade pública e...
4: Evidente.
5: Quer ao nível das finanças, quer ao nível da política.
4: Da tomada de decisões, naturalmente.
5: Exatamente. Claro. Portanto, a Sociedade do Património Complexo Desportivo, não é? Há depois relatórios de avaliação dos terrenos. Claro. Quando nós estamos a falar, portanto, o senhor vereador, na altura, em regime de permanência, que era o senhor Abrunhosa de Sousa, que foi recebido o relatório parcial elaborado pelo Sr. Engenheiro Acácio da Cruz Bento Júnior, referente à avaliação das parcelas de terreno, a apropriar imprescindíveis à execução da obra do Complexo Desportivo de Mirandela, que a seguir se transcreve, conferindo à Câmara Municipal que libere sobre o resultado da referida avaliação, que totaliza o valor de 123.701.930 escudos. 123 milhões. Claro que estes números foram depois discutidos caso a caso. Caso a caso, porque depois entra-se com o problema da avaliação do metro quadrado. E é claro que há aqui pessoas que acham que a avaliação do metro quadrado não está a ser correta, porque já tinha havido avaliações anteriores na mesma proximidade, que nesta, na proximidade destes
4: metros,
5: que tinham. Exatamente. E, portanto, era depois necessário haver este tipo de correções, este tipo de negociações e de discussões. E então está.
4: Bom, mas a verdade é que isso nunca chegou a acontecer depois, não é?
5: Nunca chegou a acontecer. Não, estas discussões chegaram
4: todas a acontecer. Sim, as discussões sim. Depois o projeto não chegou a ir para a frente.
5: Estas discussões chegaram todas a acontecer, não é? Portanto, repare, por exemplo, no contexto em que houve a discussão do preço do metro quadrado e a discussão dos números dos metros quadrados com os devidos, com os respectivos donos dos terrenos.
4: Sim, o levantamento, essas
5: portanto,
4: coisas. Isso foi tudo feito, sim.
5: Portanto, e o cabimento orçamental de toda esta discussão, a Câmara Municipal deliberou por unanimidade, nos termos propostos, em relação aos imentos que entregam a deliberação da Câmara Municipal de 22/6/99, planta e proposta, retificar a área de uma das duas parcelas, portanto, submeter esta retificação à aprovação da Assembleia Municipal, aceitar as avaliações contidas no relatório transcrito, fazer a proposta da questão, que nós estamos perante uma
4: Pronto,
5: situação...
4: Passando isso, porque senão não vamos conseguir chegar ao fim com a história completa, daí dessa tal reunião de Câmara que refere, de junho de 1999, passámos então à Assembleia, não é? Esse tema chegou a subir à Assembleia Municipal.
5: Sim. Sim, chegou a subir à Assembleia Municipal, não é? A Câmara, depois, o Complexo Desportivo foi, portanto, foi presente pelo Sr. Vereador que a seguir se transcreve, por deliberação de agosto de 99, a Câmara Municipal aprovou, com base na oferta acetuada, as áreas das parcelas do terreno a expropriar e correspondentes valores para efeitos de aquisição por via do direito privado ou, caso não esteja de acordo, para
4: expropriação. Já tínhamos visto isso.
5: Expropriação. Mas depois, há outros aspectos muito interessantes, como são, por exemplo, a Assembleia Municipal. Por exemplo, quando estamos nas discussões sobre estes temas da Assembleia Municipal...
4: Já na Assembleia Municipal, não é?
5: Portanto, nós estamos a entrar já em... Por exemplo, na Assembleia, na ata de 4 de 99, de 36/99, a Assembleia Municipal, estando presente 57 membros, dos 75 que a compõem, deliberou por maioria, 55 votos a favor e duas abstenções, a aprovar a referida proposta.
4: Portanto, a reunião de Câmara passou para a Assembleia, a própria Assembleia também votou a maioria, não é?
5: Pronto. E então, estas discussões que eu estou a falar era proposta de expropriação, portanto, já estamos no campo da expropriação por utilidade pública.
4: Já não...
5: Com os argumentos que eu já li há bocadinho, não é? Da proposta e da urgência desses argumentos.
4: A Assembleia acedeu a essa deliberação da
5: Câmara Municipal de Mirandela. Mas depois, a Assembleia Municipal, estando presente 63 membros dos 75 que a compõem, deliberou por maioria 62 votos. Estavam lá 63 elementos da Assembleia, na Assembleia
4: 62
5: Municipal.
4: 62 aprovaram e houve uma abstenção. 62
5: votos e uma abstenção para aprovar a referida proposta. Mas veja, quando nós vamos a ler a abstenção, ela vai ser...
4: acompanhada por uma justificação.
5: Exatamente, exatamente. E então, essa justificação referiu que o seu voto era de abstenção devido a... Só houve uma abstenção. Em todo este processo, devido a ser tarde a conclusão do complexo desportivo, pois já há muito tempo devia estar feito.
4: Então, por isso é que se houve essa abstenção.
5: Ainda é mais um apoio. e que está convencido que o contacto direto com os proprietários seria mais fácil resolver o problema da aquisição dos terrenos do que a expropriação administrativa. Uhum. Está aqui uma posição de coisa. Mas não há dúvida nenhuma.
4: Na verdade, essa abstenção ainda representa mais do que um voto a favor.
5: Não é? Exatamente. Portanto, e mais, não é? Como houve outros membros que manifestaram o seu regozijo pela obra que se irá efetuar em prol da juventude. Pela obra que se irá efetuar. Claro que isto não é só da juventude, porque também incluía o acompanhamento dos séniores. Aliás, o próprio sistema da linha do comboio estava previsto um local para sair e entrarem as pessoas e, além disso, estava estudado todo um trajeto que deveria ser de segurança total para as crianças que fossem. Estava tudo previsto.
4: Claro.
5: Estava tudo previsto. Aliás, como o complexo estava todo previsto e discutido, e mais, estavam inclusivamente, a senhora arquiteta Adelaide, que acompanhou todo este processo, estavam inclusive, mas não foi só ela, houve mais arquitetos a trabalhar, mas foram feitas visitas, estudos em fábricas que fazem estruturas e infraestruturas fabricadas, para a construção.
4: Para a solução da construção.
5: Portanto, e o seu presidente, da Câmara, prestou os seguintes esclarecimentos. A proposta trazida à discussão de votação é de expropriação por utilidade pública com autorização de posse administrativa. Veja a posição do seu presidente da Câmara. A posse administrativa demora no máximo 60 dias, o que significa que a obra pode continuar independentemente de haver acordo nos preços de expropriação, independente de haver os acordos de expropriação. Agora, se os proprietários e a Câmara chegarem a um acordo relativamente aos preços, o processo será mais rapidamente concluído, não havendo, serão os tribunais que decidirão. Veja, pois ainda houve membros como... Olha, o saudoso senhor Aníbal Garcia, que congratulou-se com o acontecimento e felicitou todos os intervenientes no processo, e depois ainda há intervenções de donos dos terrenos que vão conjugar a ética e o problema da expropriação com a importância...
4: A necessidade de haver a
5: importância,
4: implementação dessa obra.
5: Da própria família, da sua relação com a terra e de serem donos dos terrenos. Portanto, há uma questão de ética familiar também, não é? Que faz com que estas discussões vão ganhar determinado tipo de importâncias, não é? Portanto, não há dúvida nenhuma que estava tudo decidido, no campo de São Sebastião, que era do Sport Clube Mirandela, em 33, que passou para a Câmara em 35 e que voltou para a Câmara em 94, 95, vai ser um componente ativo da discussão sobre o que será lá feito. Portanto, o que eu gostaria mais que fosse feito naquele parque desportivo era que ele fosse, aliás, o que aconteceu em Vila Real. E isto foi o que me sensibilizou, porque eu de vez em quando ia com camadas jovens jogar a Vila Real e uma das coisas é que o antigo campo de jogos do Vila Real, antes de se construir o parque desportivo novo, foi, o campo de jogos novo, foi utilizado e foi... deixado para a utilização das camadas jovens.
4: Urbanizado,
5: era,
4: parte, não é?
5: Esse era o meu gosto. Sim. Esse era o meu gosto. Mas o que eu gostava de deixar aqui claro é que não há dúvida nenhuma que estudos prévios, cadernos de encargos, programas de base, programas de concurso, estava tudo feito.
4: Todo esse caminho foi traçado.
5: Estava tudo feito com decisão da Câmara. Aliás, com o Sport Clube Mirandela como parceiro importante público. Sim. E parceiro da Câmara na discussão. Portanto, estava tudo feito, estava tudo organizado. Eu saí do clube com esta esperança e deixei lá pessoas. Deixei lá, não. Houve pessoas que foram para lá, não as deixei lá, claro, porque não mandavam nada disso.
4: É,
5: eram pessoas completamente, claro, autónomas. Ficaram pessoas com todo o trabalho. Sim. Feito. E ao nível do parque desportivo, não é?
4: Então, professor, eu tenho que lhe fazer esta pergunta. No seu entender, o que é que levou a que o percurso não fosse esse planeado? Onde é que houve a inversão desse caminho que estava
5: portanto,
4: a ser
5: seguido? Esta inversão toda é a partir depois de eu ter saído, começaram a aparecer uma série de alterações, como deixar de se falar no parque desportivo, não percebo porquê, e começar a falar-se no, a relevar o campo. Eu tinha dito aos elementos do Sport Clube Mirandela que...
4: Que sucederam real, neste caso.
5: Sim, porque eles também estavam na minha direção. Alguns, sim. Não é? Portanto, a minha direção manteve-se muito na direção seguinte, embora com um novo presidente, que muito mais homem do futebol do que eu. Não é? Da educação, não. Isso nem pensar. Isso nem pensar. Mas de futebol era. É? Portanto, e depois deu, canalizou muito do Sport Clube Mirandela para a parte das competições.
4: É?
5: O que fez muito bem.
4: Claro.
5: O que fez com muita qualidade, porque o Sport Clube Mirandela passou a ter resultados que nunca tinha tido, até porque eu nunca tinha investido também nisso, isso é verdade.
4: Sim.
5: Eu estava a investir no Parque Desportivo. O Parque Desportivo chegou a uma situação de decisões, quer ao nível de finanças, quer ao nível da...
4: Então foi a direção que lhe sucedeu que abandonou, por exemplo,
5: não,
4: o projeto?
5: Não,
4: que criou outro projeto. Sim.
5: Que criou outro projeto.
4: E que se sobrepôs deu uma nova dinâmica, a esse inicial.
5: Com certeza, sim. Portanto, aí foram eles que criaram...
4: No caso foi o arrelavamento do próprio campo.
5: É, mas uma das coisas que fizeram de imediato foi relevar o campo. Portanto, o resultado... as pessoas, na minha opinião, claro, esqueceram-se um bocado de todo este trabalho que teve uma... que fundamentalmente foi uma atitude política muito decidida pela Assembleia Municipal e pelo Executivo da Câmara Municipal

0: não é, não fizeram projetos nenhums, porque na Quinta da Raposa, ou lá na zona do Cajueiro, isso para mim começou a soar muito mal. E o Mirandela hoje tem o terreno que tinha, tem o campo que tinha e tem aqui um bocado da Reginor. Portanto, em termos de parques desportivos, tem
1: o gosto
0: de estar dependente da Câmara Municipal para uma data de coisas.
1: Muito bem. Professor, estamos a terminar esta conversa desta semana. Mais um bocadinho de história, um momento muito particular, no caso, os anos finais e os meses iniciais do século XXI, portanto, a passagem do século XXI e a transição e este momento da história do Sport Clube Mirandela que trouxemos aqui na última meia hora. Como sempre, foi um gosto esta conversa que tivemos. A 2 ou 8 dias voltamos à conversa aqui à Terra Quente FM.
0: Obrigado. Boa semana e dizer só que sobre o Sport Clube Mirandela há muito.
1: Haverá muito mais para falar.
0: Muito.
1: Até para a semana, professor.
0: Obrigado. Boa semana.
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3: Atrapalhada dos exames e a Seleção Nacional de Futebol, que veio mais cedo para casa, são os dois temas de hoje da Opinião Independente. Bem-vindos. Bem-vindo também, Alexandre Pacheco, como é habitual, cá estamos. São então hoje os dois temas, não é?
4: Sim.
3: Começamos então por essa atrapalhada dos exames, que de facto é uma autêntica atrapalhada, não é? Não há outro termo que se possa dizer, até porque já houve, enfim, muitas reações. O próprio ministro já deu entrevistas e mais que entrevistas, mas continua a não ser muito clarificador, não é? O que é que acha, Alexandre Pacheco? Estamos aqui pronto, inclusive eu já tinha dito, não é, que as famílias foram imprudentes em marcar as férias, mas pronto, vamos à opinião independente, como sempre, de Alexandre Pacheco, sobre esta matéria.
4: Independente, mas preocupada, confesso, porque se há alguma palavra que pode definir esta situação é a palavra caos, porque era pressuposto que os exames fossem uma espécie de pérola dourada que ninguém questionasse, porque o que está aqui em causa é reunir condições para, num registro de equidade, cada aluno, independentemente do local onde está, possa ser aferido e avaliado de uma forma rigorosa. Uhum. E, portanto, os exames foram sempre algo em que se mexeu pouco. Foram, as normas iam surgindo nas vésperas dos exames, com 2, 3 meses de antecedência, mas especificava-se as condições em que os exames iam ser desenvolvidos para que houvesse uma reprodução dessas condições a nível nacional para o tal princípio da equidade não ser tocado. O que se quis fazer agora foi digitalizar todas as provas, para além de haver exames que são feitos na sua totalidade em computador, outros são híbridos, são feitos no computador e são feitos em suporte de papel, e outros são em suporte de papel. Mas o que é um facto é que mesmo aqueles que são em suporte de papel, ou a parte que é feita em suporte de papel, tem que ser digitalizada
3: para depois haver a
4: correção, o professor classificador recebe a prova no seu computador, não recebe a prova em suporte de papel. Só que, agregado a isto, houve um conjunto de pormenores que tinham tudo para dar errado. É que, para cada pergunta, há uma espécie de folha de continuação. E nessa folha de continuação há um QR Code que tem que ser colocado, que é o QR Code da prova do aluno. E aquilo que está a acontecer é que há professores classificadores que não estão a receber as folhas de continuação. O que significa que o professor corrige aquela pergunta e cada professor classificador só corrige uma pergunta, agora pode receber 100 perguntas de 100 alunos para corrigir, mas ele está a corrigir a pergunta e apercebe-se que falta ali qualquer coisa. Falta a continuação. Por isso é que o senhor ministro agora fala dos agrafadores, quer dizer, como se o problema
3: estivesse nos agrafadores.
4: De uma digitalização, o problema fosse dos agrafadores. Portanto, ou seja, tinha tudo para dar errado. E tinha tudo para dar errado.
3: Até porque já tinha dado também, não é?
4: Exatamente.
3: Ou seja, não aprendemos com os erros.
4: No exame de filosofia, que foram detectadas uma série de inconformidades e de falhas que deveriam ter sido corrigidas e que, pelos vistos, não foram corrigidas. E tudo isto foi entregue a uma empresa por ajuste direto, no valor de 7 milhões de euros. Uma empresa que tem como carteira de clientes cabeleireiras, salões, portanto, cafés. E uma pessoa pergunta, mas quem é que anda a tomar este tipo de decisões? Depois, repare, ou professores falecidos que receberam provas para corrigir. Isto é,

0: ofensivo. Há professores de geografia que receberam provas de francês para corrigir. Há falta de respostas. Há professores que estão a corrigir um determinado item e o item desaparece do computador. E há professores que só muito recentemente tiveram acesso às provas, porque iam lá todos os dias e as provas não estavam lá. As provas, os itens que teriam que corrigir, não estavam lá. Portanto, há aqui situações que são, eu diria, caem quase que no registro de irresponsabilidade.
1: E estas justificações avançadas, por exemplo, ontem na entrevista por Fernando Alexandre, Ministro da Educação?
0: Olha, eu
1: garantindo desde já que não haverá nova prorrogação, diz ele, não é?
0: Já foram anunciadas outras, já foram anunciados vários calendários e que têm vindo sempre a ser ultrapassados. E isto criou duas situações que são elas próprias muito injustas. Dizer que as famílias não podem ou não devem marcar férias para esta altura é só um argumento que talvez só por desespero é que se pode usar. Porque, como é evidente, as pessoas têm que gerir a sua vida baseadas em calendários oficiais que têm que ser confiáveis.
1: Já estavam previamente estabelecidos, não é?
0: E, por outro lado, as pessoas têm que marcar férias, então, se forem funcionários públicos, até 15 de abril. Até 15 de abril de cada ano têm que marcar as férias que vai ter no verão.
1: E de acordo com os calendários que está disponível, não é?
0: E todos os calendários indicavam que isto era perfeitamente possível. Agora, adivinha-se um horror, uma montanha de pedidos de recurso. Portanto, as pessoas não vão ter as suas provas cabalmente corrigidas. Desde logo porque faltam as tais folhas de continuidade e algumas nem sabem onde estão. Desapareceram provas. Desapareceram provas, Nani. E onde é que vão estar essas provas agora? Que culpa tem aquele aluno da sua prova, ou de parte da sua prova, ter sido
1: desaparecido? Adivinha-se então um corrupio
0: de recursos.
1: De recursos, não é? Isso pode, obviamente, inviabilizar todos os calendários que estão estipulados agora
0: todos,
1: em termos de prazos, não é?
0: Inclusivamente, vai haver professores que vão ter, muito provavelmente, que fazer correções em agosto. Ou seja, não vão ter férias. E depois, o que é muito grave, é perante a falência de todo o modelo, de todo o sistema, o seu ministro foi ligeiro em arranjar culpados. Os professores, os diretores. E não a orgânica e as decisões que tomou, inclusive, fazer a tal reforma orgânica do Ministério ao mesmo tempo que estava a fazer um processo de digitalização da avaliação externa.
1: Esta questão da prova, voltando atrás só um pouco, da questão da prova da filosofia 2025, já foi no tempo de Fernando Alexandre.
0: Foi,
1: portanto,
0: um ano.
1: Foi no mesmo
0: sim.
1: Um erro que volta a repetir.
0: E na altura, quem direito, inclusivamente os diretores, chamaram a atenção, aquilo era uma experiência piloto, que não devia ser generalizada enquanto não fossem corrigidas as falhas que foram detectadas. E o Sr. Ministro resolveu avançar. E sabe porquê, Nani? Porque há aqui verbas do PRR que têm que ser cativadas. Ou seja, e é bom que as pessoas percebam isto, há muito dinheiro do PRR que está a ser gasto indevidamente por aquisição de serviços ou de material que não é preciso, mas apenas para o dinheiro não ir embora.
1: Não, não ter que devolver, neste caso. Não
0: ter que devolver. O investimento que está a ser feito não é reprodutivo. Não vai trazer uma mais-valia para o país. É dinheiro que é gasto, desaparece, está a ser na justiça, na saúde,
1: sem critério.
0: Exatamente. Deixa-me só terminar a frase. Na saúde, na educação e na justiça, está a ser gasto dinheiro para aquisição de material de segunda categoria para substituir material da primeira categoria, com um ano de duração. Ou seja, estou a substituir equipamentos que estão perfeitamente a funcionar por outros novos que são piores em termos de características, de qualidade, de preço, em relação aos que já estavam.
1: Portanto, pura e simplesmente para que esse dinheiro não seja
0: devolvido.
1: Okay.
0: E, portanto, isto está uma enorme confusão. Eu sei que os meus colegas estavam em reunião quarta-feira à tarde com o Sr. Ministro e não estavam a conseguir entrar na reunião. A reunião já ia a meio em termos da sua duração prevista, e eles não estavam a conseguir entrar. Portanto, ou seja, toda a orgânica informática do Ministério está a ser testada até o limite e está a cair.
1: Portanto, não acredita que aquela o dia 17 de julho seja definitivamente
0: não,
1: o dia em que serão colocados?
0: Não, não acredito. Aliás, os calendários das escolas estão a ser todos eles alterados, porque não se sabe muito bem quando se vai conseguir fechar o ano, quando se vai conseguir fazer as últimas reuniões de departamento, de pedagógico, de conselho geral, porque os calendários estão a ser sucessivamente adiados. E repare, isto ao mesmo tempo que está, por exemplo, uma petição pública, que já tem 8 mil ou 9 mil assinaturas, a pedir a anulação do exame.
1: Portanto, todo este imbróglio, então, não sabe
0: como
1: é que vai.
0: Há aqui um enorme imbróglio.
1: E que há pouco falou nos seus colegas, provavelmente. Sim. Há aqui também recentes declarações do presidente da Associação dos Agrupamentos de Escolas, que é o Filinto Lima, não é? Que referiu precisamente que já tinha lançado um desafio há dois dias e hoje voltou a reiterar esse desafio para que o próprio Primeiro-Ministro viesse a público falar sobre o assunto, que não tem falado, não é?
0: Não tem falado. O seu ministro, que tem um currículo prémio, como alguém diz, tem tido uma enorme... E a mais ridícula foi, em plena televisão, dizer que o Ministério iria... enfim, pensar numa forma de ressarcir as famílias em relação às despesas feitas. Isto é completamente impossível.
1: Claro, como é que vai
0: ninguém,
1: terminar?
0: Ninguém, o Ministério não vai pagar
1: como
0: as
1: é que
0: férias
1: vai terminar?
0: A mas como é que isto é dito com uma pessoa que é um docente universitário, que tem uma experiência na área da educação, mas que, pelos vistos, não entende a orgânica do Ministério que tutela? Mas como é que isto é dito com uma pessoa que é um docente universitário, que experiência na área de ação, mas por isso não entende a orgânica do Ministério que tela. É evidente, isto não é possível fazer nem estas, nem outras coisas. Ora, numa altura em que afastou, e nós dissemos isto por aqui, reforma do Ministério da Educação errada, no tempo errado. Às vezes, não faz forma nenhuma resolver os problemas do que com uma grande reforma que vai criar problemas. Não resolvo, tenho e vou criar outros. Mas repare, as pessoas que estavam com competência no Ministério, desapareceram, pediram. A DE, extinta. DGA, extinta. Gesto Nacional, extinta. E extinto. Foi extinto. E criou-se uma estrutura chamada Educa. Só que as pessoas estavam nas outras. Isto tem tudo para dar errado. E não sei se...
1: Portanto, há que durar consequências políticas também para a própria educação.
0: Ao ministro, sim. Ali a FEN, prova de ontem, já pediu a missão, mas isso também não há dúvida.
1: Claro, claro.
0: Mas eu nem sei se é essa a ação, dúvidas. Eu gostaria que fosse encontrar uma solução orgânica, institucional, estrutural, para isto.
1: Em
0: para
1: todos.
0: Que no plano não dejemos novo. A falar sobre isto.
1: Muito bem. Outro tema, tem o tema falado nos últimos dias, que é a questão do Campeonato do Mundo, que Portugal terminou, não é? Infelizmente, ou nos oito de final. Como é que a prestação da nossa seleção, Alexandre?
0: Vamos tentar...
1: Desastre?
0: Sem noção. Isto, acho que, desde o azul, outros nós temos uma ideia mítica sobre a qualidade dos futbolistas portugueses.
1: Sim, porque estamos sempre a dizer a geração que tinha que se ganhar,
0: uma geração de ouro, dos campeões. Portanto, estamos com expectativas além daquilo que é a análise rigorosa, verdade? Então, aqui um problema de estrutura e de ação de equipa de jogadores que não está a conseguir tirar a potência todo de
1: cada jogador.
0: Não. Porque eu posso ter um jogador com cifra equipa.
1: Já foi o que eu...
0: E acho que... penso isso que aconteceu. Ou seja, Portugal jogou sempre mal. Portugal não merece ter a vitória no Tracoruá. Portanto, estamos a jogar mal. Não houve nenhum jogo que tenha sido um bom jogo, nem sequer jogos de preparação. A equipa joga. E, especialmente, há jogadores que parece que não têm o que é que têm dentro do campo. As lateralizações contínuas, os para trás... Não há passos de ruta, não há um jogo unido de forma a que a equipe esteja em progressão. Pressões jogadores que são sempre as mesmas. E a tragédia é que podem entrar sempre 10 e jogar pode o primeiro que está lá. Isto é complicado. Com todo o respeito.
1: Mas está exatamente tal peso, peso da Pernambuco. Nos campos onde Portugal jogou, o normal é que diga que 70% hoje com pistolas de Portugal, nem sequer vestiu que pistolas da Cristiano Ronaldo.
0: Desde o Juma, se eu quero ir ver um jogo para o estádio, se eu ganhar dinheiro, assim, eu acho que distingue aqui um bocadinho aquilo que é um jogo daquilo que é uma máquina de dinheiro. Eu não tenho, eu tenho muito respeito para com o Cristiano Ronaldo, enquanto um jogador que deu muito igual. Tem mil e um recordes.
1: Portanto, nos dias sairmos
0: a sair. Exatamente. Mas já disse aqui uma vez. Para ele entrar na seleção, alguém saiu.

0: Alguém não entrou. E agora estamos na altura. Agora, o Portugal jogar com 10 e os 10 sempre a tentar passar a bola a alguém que depois não sabe que, ou não vá, ou chega dado. Para isso, há uma outra coisa, se calhar, em medir. Qual é a influência do Cristiano, não quanto jogador, mas sinto imagem? Na estruturação dos a imagem do Cristiano ajuda Portugal a ganhar os jogos. Estou a dizer ganhar dinheiro. A ganhar os jogos.
1: É mesmo.
0: Por isso, o objetivo, quando entra num tio, é ganhar dinheiro ou é ganhar os jogos, ir às fases finais e a campeão europeu, ou seja, campeão. Até como tu, a ver, a verter o dinheiro está a prejudicar Portugal para atingir os objetivos.
1: E, obviamente, ficou aqui uma vez implícito que o próprio selecionador, o treinador, nunca teve coragem, que usou fatal mexer-se. Enfim, a gente que se dava, não é?
0: Mas procurar fazer, não é? Para mim, eu não vou começar especialista de futebol, gosto de futebol claro. E falo apenas de cidadão comum. Mas para mim, campo, o tal meio campo maravilhoso do Galo, para mim é um enorme confundo. Eles estão a passar a bola para os outros, não se chegassem para
1: lado, não é?
0: E não percebo, não teve o meio campo de Portugal. E portanto, é, como acho que o objetivo de um jogo é um espetáculo, não é? Um espetáculo, e o objetivo é dar golos, ou pelo menos não chover, eu acho que Portugal tem um registro de mediocridade em termos de idade de jogo. Se calhar, se jogar a coxia e a paz, que do joelho, somos muitos, mas o futebol não é. O espetáculo, o jogo, é dentro de um abismo de circo. E portanto, eu acho que a seleção, se pensar em forma objetiva, eu acho que os jornalistas já estão quase a guiar-se facções para o isto, contra aquilo, para o Roberto,
1: sim,
0: para o
1: Jesus. Sim, contra quem quiser, já quase não, mas, que eu, os dois, não é?
0: Porque é que conseguir objetivos? Objetivos. O que é que corre mal? O que preciso mudar? E que objetivos nós, em 2030, vamos ser
1: organizadores,
0: organizadores
1: como em Marrocos.
0: Se bom, que é que está conseguindo resolver isto?
1: Seria importante. Bom, a frase da semana tem a ver com o livro?
0: A frase tem a ver com
1: o livro. O livro chama-se Para os Diantes do E-Caminho.
0: É bom no verão regressarmos a tirar as coisas velhas da mochila, pormos lá coisas novas e preparamos o futuro, não é? O José Tulio Mendonça, uma das vozes, eu já disse aqui uma vez, as vozes mais lúcidas da Igreja, e preocupa-se muito com algumas coisas que estão acontecendo no mundo, a falta de solidariedade, a peça excessiva que nos está a impedir de pensar muitas coisas. Veja o que aconteceu. Você apontava um outro dia, acho que a questão de Irão está resolvida. O que está a ser hoje
1: já amanhã volta a atacar, não é?
0: O que já está a sair de novo. Portanto, todo este joguinho de bastidores políticos. Ele fala de e-mail no sentido em que nós temos que ver bem com esse papel, o que é que andamos aqui a fazer, portanto, crítico quando tens crítico. Ele fala, como ele lido muitos outros autores, e fala do Samuel, que é o grande dramaturgo, que disse isto, mas outras. Fracassa outra vez. Fracassa melhor. Ou seja, esta ideia que somos LED, que devemos sempre querer um pouco mais, é uma coisa que eu acho que fica bem no verão e bem
1: em casa do ano.
0: Por isso, é bom que agora realizemos a mochila. Acho que vamos sair no futuro algumas batalhas complicadas, porque o mundo não está fiel.
1: E ele, questão disso.
0: Ele fala disso e diz: de tanto mudar e de tu mudarmos tão dessa, estamos a deixar de nos reconhecermos como pessoas, como seres humanos. Isso é muito bom.
1: Fica então essa sugerária desta semana do Pendente. Obrigado. Vamos para o cheque de semana.
0: Adeus.
2: O som de Desmondas. É para de carvalhais. E a junta grande dela. É por aqui que andarás uma miel com o Rio.
3: Então, vai jogar.
2: Já cá estamos, uma vez na Paquente FM, reunião de hoje a 100, Bruna Costamas com o Escarvalho e Ricardo Garcia, como estão vocês?
4: Alô, oi, bem.
2: Por entre os de calor, sismos tais e fez acordos de entendimento à paz, fica já para pagamento a julho, nesta reunião de condomínio deste lado, quando as voltas da Polícia Nacional, o puxa-tapete do Chega ao governo Chum da Reforma e do Trump, o acordo de com o PS de aprovação da PSU, a prestação social única, vai mesmo luz do dia, por 600 milhões de rodas. Cá pelo pré, a Junta de Freguesia de Mirandela prega novos acessos aos fregueses, de outras margens. Vamos ver quais mais à frente da reunião. Porque, para começar, Carlos Carvalhas, as últimas das profissionais de agricultura de Carvalhos, ou no que dá para dizer, Carlos, realmente não deu conta da lapso ao enviar os seus vizinhos a sigla correta, ou seja, é EPR.
4: PDR, mas a razão muito simples e, efetivamente, é uma boa razão, porque, para além da agricultura,

0: do desenvolvimento rural está na base do que é...
1: Não tem nada a ver mistura de app com CCDR, por exemplo, não?
0: Não tem. Podemos largar, podemos falar, abordar sobre esse assunto. Mas, efetivamente, o desenvolvimento é uma coisa bem intrínseca da Escola pela Agricultura de Trabalhais, e agora só foi também o facto de, pronto, a nomenclatura. Dar nota de uma notícia que veio nos últimos dias, microfones da Rádio Quente, que acompanham, que a possibilidade daquilo que era a maquinaria do DP, que não estava a ser precisa, e foi dada a parte à Escola Agrícola de Carvalho, outra parte do sítio de Politécnico de Bragança. Principalmente são os pilares na nossa região da transição de conhecimento, que para a população em geral, tecnicamente, isso, as duas instituições mais responsáveis para passar a técnica que nos dá às operações agrícolas em Trás-os-Montes. Concretamente, aquilo que é a Escola Agrícola, efetivamente, tem atravessado aqui, nesses meses, um período de alguma humildade, mais no que respeito à indefinição sobre o que vai ficar, quem é que é efetivamente o utilizador. O pai, digamos assim, da Escola Agrícola, mas eu acho também para a oportunidade, indo ao encontro daquilo que, desta aposta lançada aqui pelo nosso administrador.
1: Não disse, não de coisas do género.
0: A CCDE pode ser efetivamente um desafio. Eu olho, obviamente, que acompanho parte das preocupações do diretor da Escola Agrícola, não acompanho todo aquilo que também foi o aproveitar politicamente, principalmente do comunista vez, que obviamente, onde regam, então obviamente, gasolina, regam bem, em vez de dar, ainda prejudico, ainda fica mais os anos. Mas, do outro lado, eu acho que é também um desafio. E pode ser um desafio porque estamos a ver, muito especialmente, que o PS começou, o PCOA não reverter a transferência de competências de CCD. A agricultura, efetivamente, das empresas já pode parar, assim, com algum peso para as CCDs, e, efetivamente, já está uma coisa que entra no cotidiano das CDRs, que foram passagens de direções. Existe um próprio vice-presidente que tem bastante consolidado. Eu tenho acompanhado o trabalho dele, efetivamente, tem surtido algum efeito.
2: Chegou, no geral, a ser direção regional e passar para a CDRs?
0: Bom, existem algumas coisas que estão mais, existem outras coisas que estão empurradas, mas, é o processo de crescimento que qualquer organismo pode levar.
1: Mas isto é tudo relativamente centro.
0: Isso, não é? Eu só quero aquilo. Ou seja, eu quero separar todo o restante ensino com o ensino final da Escola Agrícola de Carvalhais. Eu acho que isto vai ser uma vantagem ter uma agricultura na CCR e esta escola de formação também sobre a escola da CCR. Agora, temos que ter, por um lado, ferramentas finanças e também a verdade que antigamente existia toda a escola agrícola para também gerir o seu percurso. Porque isto poder, ou seja, esta tendência de tu quis ir para a população em geral pode ainda ser mais. E outra situação, por exemplo, nós aqui, neste para mim, calinhares daquilo que temos em Mirela, aquela quinta ao longo, que é inaceitável, como é que ainda não temos, já é supostamente existe um polo de inovação. Há anos que existe, temos visto que existem atualmente alguns planos de formação e alguns campos de ensaio, era assim que eu queria chamar, uns campos, mas o que é certo é que precisamos do Quinta do Longo, que esteja ao serviço do conhecimento. Também, obviamente, os próprios agricultores, já que existem, e nos últimos projetos de agricultores, de sentido e das maiores dificuldades que os agricultores têm, é o acesso à terra, podia ser esse terreno que dizem, que era a Escola Agrícola, que era a direção regional, antiga direção regional, só direção regional, e agora a CDR, também tem sucessões de agricultura, fora iniciar a atividade agrícola.
1: Declarações da terra, quem deve, eu recordo as declarações de Marcelo Martins, o presidente da Escola Profissional de Agricultura, dar-nos conta a dificuldade que era neste tempo de transição, a indefinição própria, incerteza na direção da lei, o caminho que se é traçado. Ricardo, será o melhor caminho que pode fazer a escola?
2: Este é o melhor caminho, o tempo obviamente nos irá dar essa resposta. Eu convenho do institucional, apesar de não ter sido Mirandela que o fiz, mas sim fora, na altura existiu isso que eu infelizmente partiu em Mirandela, sempre pouco. Infelizmente eu fui para a Cola, onde está perfeitamente integrada numa só por só, também é uma área diversa, partilhamos como já falar da área do na Escola Nacional do Momento da Régua, em que já existia um espírito, olhando hoje para o que se está a projeto, esse espírito já existia no Rodo há 20 anos atrás. Seja tão de formar os alunos, seja na viticultura e enologia, seja na própria parte da área, desde de máquinas, de instalações de terra para trabalho, era outra dinâmica, outro mecanismo, obviamente. O ensino profissional, infelizmente, neste tem atravessado ao longo dos anos diversas fases, depois já parece político querem dar uma pujança ao ensino profissional que canal para lá, seja verba, seja atenção, às vezes até mais atenção mediática do que próprio as verbas, há alturas que morrem um pouco.

0: Eu, quanto à CR, espero sinceramente enganado. Espero que definitivamente este seja um final e momento para a CCDR ficar na CCDR amanhã, nem daqui a 10 anos, 15 anos, reter tudo para iniciar outro processo zero. Se eu pessoalmente acho que é uma boa artista ficar nas mãos da CCDR. Acho que eu olho para a CCR, como estão políticos, um nariz de políticos direto, e acho que. Porque quando.
1: E o Ministério da Educação é o quê?
0: É a distância, Carlos. O Ministério da Educação não era gerido
1: Está, está,
0: localmente.
1: oh,
0: Está bem, não era
1: desculpa,
0: gerido
1: vou,
0: localmente.
1: deixa-me fazer-te aqui um enquadramento. As direções de serem sim, se desculpa.
0: Através da central,
1: Pronto,
0: sabemos.
1: ok.
0: Bem, pode contar. Mas
1: O
0: para mim,
1: único problema que me
0: para mim,
1: parece que
0: oh,
1: pode
0: eu
1: aqui
0: sei que
1: a
0: eu gosto um
1: questão
0: bocadinho da descentralização,
1: não é
0: eu acho que
1: centralização, eu
0: isto não é
1: vou dar
0: descentralização.
1: aqui uma bem corta pegar. O único problema que me parece aqui é que antigamente o direto da EPA Carvalhos era eleito através de um Conselho Geral e agora pode vir a aparecer
0: Certo,
1: nomeado.
0: nomeado diretamente,
1: Nomeada, nomeada.
0: sim, eu estou nomeado
1: Mas não é um
0: diretamente.
1: diretor do Estrequer.
0: Está uma política, não é assim? Eu já estou a olhar, tu estás a olhar aqui para a questão de escrever muitas coisas. Eu já estou a olhar já para aquilo que se fala que virá também as competências da CCDR, nomeadamente como professor, definir e por aí além.
1: Logo
0: Por
1: porém
0: isso
1: já diz aquela
0: eu
1: escola
0: disse que
1: esta é um.
0: CCR, acho que é muito. Fresco demais para termos que isto resultar bem, e acho sinceramente, eu continuo a achar
1: Sei que tu estás
0: que
1: habituado aos teus amigos do Chega e tens portanto aí à mudança. E à forma, pronto, já
0: Não,
1: não.
0: não, não. Eu espero que as reformas sejam feitas com pés e troncos e membros,
1: Mas tem
0: não.
1: que ser feita.
0: Claro que sim, faltei muitas vezes
1: Agora
0: coragem
1: parada.
0: e ética
1: Oh,
0: para
1: exato.
0: as firmas. Isso também faltou, como faltou ao PST, como ao
1: Falta.
0: CDS, como ao PS, como ao PS, fala. Mas nem o assim, não. A mim agora falando a sério sobre o tema, assustado nesse sentido, que acho que futuro, isto tudo pode ser muito bom, pode ser muito mau, consequência do risco que estamos a correr. Agora, acho que é mau sentido a estratégia de ser indefinida a algo prazo, se é mesmo para passar para a CCDR, um claro, digo, olha, vai ser um projeto do durar 5, afinal, enquanto nós vamos virar aqui, o 30, ou aquilo. Ora, não é hoje, porque temos o D, neste caso, no governo, está a dar a continuidade àquilo que o PS tinha criado, digamos assim, para centralizar-se, como devia outro e repetir isto tudo. A importância da escola, que isso é realmente mais da parte crítica, da importância da escola na região. Claro, temos que diversificar as áreas com outro tipo de cursos, também ver muito para aquilo que é nosso, às vezes não é possível, não é propriamente a da escola, mas sim, para não a aprovação dos cursos. Claro que a Quinta do Ungo, para além daquilo que já está projetado, poderia ser até extensão à escola agrícola para experiência, desenvolvimento de outros projetos, para desenvolvimento até, lá o ensino, como já falaram em off, que já tínhamos aqui uma vez, o ensino colado. Porque não também lá agrícola, não só, na escola de contenção em Proto, poderia também passar por pôr-nos neste projeto um bocadinho mais alargado. E por isso, os grandes desafios que nós temos na cidade é a sustentabilidade das cidades e da forma que nós tínhamos. Porque não reduzirmos a escola para que fosse possível, de certa forma, ver aqui uma agressão mais alargada e construirmos um projeto de cidade todos. Agora, claro que todo o recurso, seja de equipamentos, de meios, que vem forçar uma escola é sempre positivo, e considero aqui a possibilidade de alugarmos a cursos mais diversificados e que não encontram as nossas necessidades, melhor ainda. Até um bocadinho mais longe, até porque a competência das escolas que também está mais municipalizada, digamos assim, até haver aqui um próprio com a escola, com a escola básico, o curso superior, e porque não haver. Pensa ali em termos de estruturação anual do ano letivo e até aqui uma espécie de arcâmbio ou até haver aulas, por exemplo, em uma cidade na escola de Valhais
1: descentralizadas.
0: e uma, exatamente, um movimento maior de unidade escolar, assim.
2: Carlos, é para estar a ver o seu crime, não
1: é? Vamos lá uma coisa. Nós temos que olhar para a EPA, aqui a meter-me aqui com o Ricardo, não 20 anos. Nós, desse tempo, não somos. Não, estou a andar para trás. Não somos desse tempo, mas efetivamente, depois já nos muito bons técnicos. Já nos deu presídio de câmaras, deu provas e informações, tudo aquilo onde comer, nos deu bons agricultores e
2: Aquilo
1: portuários.
2: que temos visto, quase todo o dia,
1: continua a
2: temos
1: ter.
2: por 50, não é?
1: E portanto, nós. E agora volto aqui àquilo que é a nossa somato para este problema, que foi o protocolo entre o PIA e a Agrícola Caixa. Eu olho para a escola Agrícola Carvalho só como um centro de formação para alunos do lar, para toda a casa, onde escolas de formação possam também apoiar-se. E as gerações de agricultores possam se apoiar nas formas.
0: Outro tipo de função.
1: Seja na mecanização, na condução, na operação dos trajes em segurança, seja no uso
0: segurança,
1: dos fitofarmacêuticos. Temos uma caixa muito boa na escola agrícola. A parte da escola também, com a parte de restauração e cozinha e bar, nós temos, ou seja, podemos ter a porta de saída, neste caso, gosto de ser a porta dentro, mas neste caso, podemos ser a porta para técnicos que possam chegar no mercado. E assim, é isso que eu espero que seja a comunidade de estudantes, mas também a comunidade docente e.

0: a direção da escola que, na serenidade, que faça o percurso também da formação profissional agrícola.
1: Sim, não estou.
2: É a Escola Profissional de Agricultura e Desenvolvimento Regional, a partir de declaramos de novo.
0: Exatamente.
2: Aqui na nossa reunião. Estamos precisamente na reunião de condomínio, o tema já em cima da mesa, a ordem do dia e os trabalhos de hoje trazido à ação por Ricardo Garcia, é que, aparentemente, a freguesia de Mandela, depois de confrontada com a ação do poder local de ter passado a ser prestadora de serviços de limpeza florestal a freguesias terceiras, em concorrência direta com os privos, dizendo que é uma forma de rentabilizar os custos da junta, sim, poder prestar melhor serviço aos seus próprios fregueses. Ricardo, já consultou a tabela de preços? Atenção que o preço de limpeza dos terrenos dominou.
1: Não consultei a tabela de preços, mas, efetivamente, só nestas áreas, este preço diferente da junta que dizia, crescido assim, para volumes de gradação elevados, e sou presidente de junta eleito a função de do seu tempo, como disse, sempre 15 de taxa direta, quem não é...
2: Está a falar sério?
1: Não estou a falar a sério. Se alguém for à junta que dizia, para presidência de passo, ou seja, aquilo que for, são algo que 15 euros por seu residente, é uma taxa de apreciação do seu presidente de junta. Eu acho isto completamente ridículo. Importante dizer que isto vai... Este já vem para além do PSD. Já um empresário de Miranda, 20 de maio de 2025, nas suas redes sociais, tinha denunciado esta situação. E bem, vamos começar pela lógica da questão. Mas, para além de potenciais competências que recebeu, porque ele, este presidente, as quis assume porque não lhe foram impostas... tem que vir uma racionalidade, uma freguesia não é propriamente a empresa do seu presidente de junta, barco, comandante de bombeiros, porque é o mesmo, é o instituto, mas o estilamento é o mesmo, porque temos que, por exemplo, do anúncio da Jaque está a ser feito aqui em Mirandela, pela DEA já canaliza a série de água, não vamos agora adiar do assunto, incorreto à junta de freguesia. Primeiro, se a junta de freguesia cidade ou funcionários, e que claro que e doutor do PSD, funcionários perceber que isto não é um problema direto com eles.
3: Mas,
1: isto é
3: mas o PS faz problemas...
1: Eu sei, Carlos, mas o PS sabemos como é que funciona, que é para todo o lado. Mas vamos lá por esse, pelo ponto. Eu sou a favor da freguesia contra funcionários necessários à pressão de serviços que lhe compete à junta de diretamente.
2: Portanto, vamos explicar uma coisa agora que tem a sua crítica no sentido, não só muito para além da junta prestar isso aos seus fregueses,
1: então,
2: como mais igual para fazer prestação extra e rentabilizar os seus equipamentos.
1: A questão é que nós tivemos um aumento de concessão de funcionários da junta de não estou a falar já no passado. Supostamente, novas competências associadas à freguesia. Onde é que está a idade do serviço pela rua? Zero. Nenhum. Um paninho branco. Toda a gente se cai o próximo serviço que está a ser feito, aumenta que estas funções para a junta de freguesia, o péssimo serviço que está feito perante os bairros de Miranda. Então, isso ao centro na freguesia, Mirandela.
2: Não sei, na reunião, juntou o número de funcionários, mas os não se vê na rua.
1: Exatamente. O número 2. Temos um novo aumento de funcionário, ir o mais com bairro para sabores, para padores. Sou a favor, sim. Existe isso lá no Rio. Por exemplo, olha, florestar ali ao mesmo fazer a perão para apostar.
3: Na cidade?
1: Mirandela, não todo. Estamos aqui
3: em Cláudio.
1: Eu sei, cara. Mas estou a falar não dos chamadores.
3: Uma deca, de bola,
1: Eu estou a falar. Eu até já estou a
2: falar. Esta hipótese está na cara. Aumento de mancha florestal aqui.
1: Não, a questão é.
2: Mas falamos do PD.
1: A questão é. É que o plano de florestal de Mirandela é zero. Não vale a pena armos aqui um. Pior já. É. Deve pegar no título para ter que dizer claramente como é. É achar que ele, enquanto mandante. Para metade de bombeiros de freio. Oh, desculpa, é verdade, é verdade, está a ajudar toda a gente. E depois, ainda, a junta de freguesia, era, bem, o termo e a expressão, a lata, é concorrer direta com privado. E depois, a vir para o Facebook, justificar o injustificável, a dizer que a junta de freguesia precisa de receitas, não, a junta de freguesia, obviamente, receitas, não está aqui a dizer que a freguesia tem dívida. Aliás, se for receita de dívida, bom, foi o presidente que está, até ao momento, passou pela junta de freguesia de Miranda. Exatamente mesmo que está, neste momento, a exercer funções. E depois, ao menos descaradamente, a da junta de freguesia, que isto, quem der dois olhos de um pedo autártico, se via até a alheia do que está a passar na junta de freguesia de Mila, que a freguesia de Mila dava só luxo de mando para mandar e do CDS para PS, do PSD, do ST para o CS, do CD para PST, a deixar um saldo positivo. Com o senhor presidente da junta, os saldos têm sido constantemente positivos. Dívidas atrás de dívida. Isto é, não brincar, dinheiro.
2: Mas onde é que está a oposição?
1: O PSD fez agora. Agora fez a opção que lhe pede com os novos órgãos.
3: Fez na prestação e no órgão municipal.
1: Não sei, Viver, essa porque acreditas a dizer. Agora, não, mas que o problema são, o problema real de tudo, de posição.
3: Artigo?
1: O problema real disto é o executivo, e não só

0: palavras, desculpa lá. E é o eleito bota nesta gente. E sido denunciado constante. E isto há um complô, de que o PS entrou no poder. Começámos a Câmara, vamos à Junta de Freire, vamos aos bombeiros, vamos à Confia, vamos aos bombeiros da Torre, vamos a outras juntas, nomeada a Júzia também, a Torre de Dona Chama. E há muita coisa que é esquisita. Bem, isto não é servir o interesse do cidadão, servir o interesse do cidadão, o senhor presidente da Junta, fazer o compete e chegar ao final do dia assim, fogo, é foi-me lá dizer isto, deu para onde, o que é o problema do José. Não é sentadinho cartário, a fazer cursos públicos, pertence a empresas privadas, porque senão, vamos então ter Junta de Freire e começar a ter a empresa do Soares com os meios da Junta de Freire. Isso é um bocadinho. Eu não sei até que ponto é legal ou não. Eu não sei até que ponto isto, na verdade, é legal ou é. Custa acreditar, custa-me acreditar, não tipo para ir a pesquisar a lei, mas custa muito, muito, muito a acreditar que a lei permite que a Junta de Freguesia se torne uma empresa de freguesia. Desvir parte completamente a funcionalidade, a racionalidade e, principalmente, viola a confiança da população na Junta de Freguesia, porque a freguesia, neste momento, está ocupada, é com mais interesse de negócio. Há preocupação, volto a referir, como há interesse de ócio e não está minimamente preocupado em resolver os lemas da freguesia dela. E não é a isso que é de ter uma... Qual o seu solidário com o seu presidente? Está aqui com ela, assim por se tem que mudar nada por a má vontade pelo
1: engano. Se deixa para outros cidadão. Não precisa,
0: agora, tiro isso, é muito... Quadrado. E o povo e os botar...
1: Sim, pensa, mas é daqui a 3 anos, haverá na mesma. É, em relação ao concreto, e eu terei que fazer esta parte do diabo, se me permitem, a justiça dada igualmente em comunicado. É, a Luís Soares diz que é uma forma de... De poder, por um lado, estar servido, existe uma grave falha, mas que existe uma grave falha a nível regional ou até do país, não é? Há poucas empresas disponíveis para a natura, que vai melhorar, no fundo, contribuir para que efetivamente se possa limitar tudo, acessar os caminhos, enfim. E por outro lado, diz no tal comunicado de resposta ao PSD que é uma forma de criar dinheiro para, naturalmente, ganhar com os chineses.
2: Há aí logo 3, 4 coisas que me parecem erradas. A primeiramente é utilizado. Da Junta de Freguesia para responder a um pedido político quando iria ter sua própria pessoa, presidente de Junta, a ter feito esse recado e não a Junta de Freguesia, é um executivo muito maior que o próprio presidente de Junta. A segunda situação é a seguinte: a Junta de Miranda não tem que estar à procura de oportunidade de negócio para ganhar dinheiro. E aí concordo totalmente. Terceiro, quando ele refere, temos meios despejos, temos despejos porque ele criou. Criou-os. Vamos lá,
1: será que está de uma natural apetite para o assunto? Há de ser.
2: Não vou entrar aí. Poderia estar por esse caminho, não vou entrar. Agora. Quando Ricardo diz este aumento do número de funcionários da Junta, efetivamente, ou porque estes chapadores florestais. Mas quando, na altura, o presidente da Junta de Freguesia de Miranda, Trabuchanto, com a transferência de competências, a pouca verba, os funcionários que iam receber a Câmara, os ditos cantoneiros, iam ajudar a limpar as ruas da nossa cidade, e os diz, em partes. Porquê é que estes chapadores não foram pré-pressas dos cantoneiros e das da nossa cidade? Porquê? Porque não dá dinheiro, gasta dinheiro. Mas é efetivamente esse o que a Junta de Freguesia se cometeu através do voto de transferência de competências. É aí que a de freguesia da TBI. Mas não, onde é que ele vai buscar? Vai buscar o jogo do programa de emprego. Emprega os meios de desenvolvimento e depois vai embora a seguir. E aí já tem que se preocupar com os trabalhadores. É isso que os tidos da esquerda depois também dizem. No peso do PCP também é para a junta dela. Onde é que são os prejuízos aí?
0: Deixa-me só gostar aqui, Carlos. Diz-se o comunicado. O barreiro de esperança seria manter meios trabalhadores ou otimismo?
2: Porque contratou.
0: Acho que tu ficou toda a junta.
2: Agora, também só uma coisa. A nível da concorrência desleal. Com as presas espadas. Em pouco tempo, eu estive numa assembleia em que eu, as pessoas que estão ao meu lado, estamos contra e eu, gente, acho que aquilo era um atentado àquilo que é a vida cotidiana do município da Freguesia. Foi o pagamento do leasing que a Junta de Freguesia adquiriu para o conto da maga da rastunha. Então, quer dizer, agora somos nós, nisso e princípio de Miranda, a ajudar a Freguesia de Miranda a pagar o leasing, para o qual ela vai cobrar valores outras entidades externas à município dela, por esse norte de fora, depois andar a fazer concorrência desleal a algum contribuinte também dela. É isso. Mas também é bem para empresários que também tinham visto muitos já se apoiaram.
1: O que é certo, para já, não passa aí de uma guerra.
0: Não, já não concorreram.
1: Referia-me a meu guerra de comunicados, deixar acabar lá, entre a PS, no caso, e PS.
2: Não, junta-se freguesia. O PS
1: isto mantém-se espera ainda da junta freguesia e no PS, partido vista
2: na PS,
1: ainda não chegou para a Assembleia Municipal, não é? Uma reunião de Câmara, onde muito provavelmente isto ganhará outra escala.
0: Quer dizer, isto não ganha a escala nenhuma. O Sr. Presidente, pôr os pés no chão e que vai ler novamente quais são as competências

0: O que é ser presidente de junta? Se calhar, se começarmos dia, um bom período. Isto é fácil de ver. O senhor presidente de junta, se não tem capacidade de ver qual é o lugar, de qual é o lugar, consigo resolver isto assim. Ele parece que bom dia é um sonho. Se empresário. Mas como não ter o dele por contisco, candidato-se à freguesia, agora está a ser empresário, com dinheiro todos os contriscos. Mas isto não é assim que funciona. Um presidente de junta, a preferir, tem que estar o tempo, de acordo com a sua vida pessoal, seja que for na sua junta de freguesia, para atender os sítios e para prestar o serviço aos cidadãos. Não tem, para bases do governo, fazer licitações abaixo, e quando falamos abaixo, estamos a falar que é abaixo do dobro, estamos a falar que abaixo do dobro, como uma empresa normal do
1: mercado.
0: Eu consultei, até alguém me informou disso. Alguém que está a intervenir, uma empresa também está no mercado. E eles estão a crer que mesmo metade do mercado, onde naturalmente os empresários, por menos que irão ganhar naquele serviço, não seguem com aquelas margens. E depois é pensarmos que o inário nesse facto comprou um emprego. Tem que calcular tudo. Tem que calcular a horta dos trabalhadores. Tem que calcular quanto é que está a óleo, seja qual for o combustível, a deslocação.
1: Claro, a operação de máquina.
0: Pá, a presidente da junta é simples. Como esses cálculos devem todas a notabilidade naquela que não gostam de demonstrar, é fácil correr com um preço muito
2: baixo. E para além, a única coisa que eu também acrescentar é que dentro do Conselho de Mirela, a junta de freguesia de Mirela também tem serviços. Uma terceira junta de freguesia rural precisa de uma equipe de impacto, uma árvore, tal. Fica, mas essa é a junta de freguesia tem que pagar a junta de freguesia dela. Então onde é que a Câmara Municipal vem nessas situações? Onde é que há a cooperação? Onde é que há? Se o dinheiro é do Ribis, onde é que tem essa cooperação? Ou seja, estamos a pagar mais dobro por causa do Ribis. E ver, ou se aqui se monta, aquilo que é o discurso.
0: O problema é que nós temos associações. Vamos lá uma coisa. O problema é que nós temos associações que estão, quer nós, quer naturalmente, dependentes do Estado. Ou seja, diretamente ou indiretamente. Mas criam-se coisas vizinhas. É para se andar a alimentar de um lado ou do outro e financiar estas associações. Porque as associações são mais mal geridas, funcionam mal.
1: Isso já são das de outro usuário. Temos isso para uma próxima oportunidade. E o que uma reunião de conhecimento sem a bela da discussão ou em outros assuntos, a fechar no caso, Carlos Carvalho. Ou só falo em inglês, traz-nos o PTR.
2: Finalmente, estruturação, este mecanismo que foi infelizmente criado por causa do tempo que assolaram o seu país nos primeiros dias de 2006, o comboio de tempestades, esta estruturação, a estrutura não parece muito bem estada, agora tem aqui ativamente ter ágil, rápida, porque é isso que nós pedimos para o país e isso para a zona C. E esse desafio e o aspecto tipo que eu dei, que fui também já pode o PTR a pôr mãos à obra, e agora até que há gente que tenha dado isso.
1: O público e outros, o Carlos quer dizer, está à espera do mito. E o Ricardo Garcia tem algo a dizer sobre a esquerdiopatia, não é? A esquerdiopatia portuguesa volta do que se passa no Afeganistão, um assunto sério.
0: É mesmo sério, felizmente, acho que é desânimo e cruel, o Afeganistão levou a semana um meio onde permite crianças se nos casem, que sejam entregues, que deixem escola, casem, que sejam retiradas das famílias, e triste ver a esquerdiopatia deste país, onde estão flutilhas por razões completamente desculpas. E pior, são ativistas na defesa daquela destes países, são defensores da imigração descontrolada proveniente destes países, são erradicados religiosamente. E não é que comparar cristianismo com o islamismo, que tem nada a ver coisa com a outra. O cristianismo, por ser a maior organização do mundo, é uma organização que tem demorado para dar pessoas mais lá. Uma coisa é certa, é sempre um encontro de necessidades e dos direitos daquilo que nós temos no mundo ocidental, mas às vezes é se calhar carregando a própria adulta deles. Publicamente tem esse caminho. E como é que esta gente anda? Eu queixei fazer manifestações em Lisboa por destinas e coisas parecidas, que estão assustadoras quanto a pessoa. E depois, não percebem que se a gente se torna maioria, vem a radicalismo ideológico e vem para cá, já está com os países da Europa, deste tipo de leis, e nada fazem, ainda têm palmas e sabem o que estão. O mundo está ao contrário, não Donald pelo Israel, não. Está
1: ao contrário.
0: Está ao contrário pelo pensamento útil das pessoas, porque se não o Trump terá isso, a fertilidade das pessoas está um pouco muito elevada.
1: Bom, basta agora. Em breve teremos a oportunidade de se conversa feita mais uma reunião de condomínio na Terra Guiam ou em Brunsta. Regresso a daqui a dias, com o Carvalho Rico Garcia. Obrigado aos presentes. Quanto a si que nos apanha, já sabe, estamos no podcast, Spotify, Facebook. Comente, subscrever, comente, por favor. Muito obrigado pela passagem. Olá, vamos lá.
3: Terra que foi. Mais uma vez, nós juntos, nós, Santo António. Do conhecido todo, que eu tenho uma direção de livros, com especial referência de livros de Santoni, escritos em qual língua, agora os preferidos para ler serão escritos em português. Mas italianos, espanhóis, franceses e inglês também ficam sem cliente, mas confesso que os em latim, apesar de os rico entusiasmo de sua leitura, ela ainda não existe.

0: E estou com um tradutor. Sim, mas aprendo sobre o nosso António. Sabem, tenho qualquer problema em ler livros que eram outros. Que tem anotação interpretando os textos, que tem nos exemplos semear outros livros, enfim. Talvez, como a Isabela, é honrado que o Maria deixem escrita no livro de Santónio. Eu do que a mãe dessa rapeira andava aquele livro e tendo lido, deixou o livro sobre a filha, andava hasta fora, chega a casa, mas pressa para ir, encontro com amigos, deixou um legado lá, a caneta, na parte interior da capa, e diz assim: Mãe, já cheguei. Como não estás, era dizer que bora amanhã, porque há-nos uma roupa para lavar. Quero levar-vos um já estou falando, uma panela de arroz, um queijo e isso. Roupa para lavar. Cedido foi feito, isso não sei que não está escrito. Mas, ao menos que ias, entre vários livros que vieram das mãos, há um que me tem ocupado algum tempo para tentar saber que escreveu a interpretação que está. Na anterior da APA, em caligrafia insta, está escrito um texto. Este livro foi hoje lido pela minha grande amiga, doutora Carla Silva, durante o período da minha dança e perdi a estanasmos, faculdade de escrever, razão que estou novamente a aprender. Depois assina, identifica-se com siglas, Nina com a da Lisboa, 8 de outubro de 2005. Quem ofereceu era a médica analista, o que chama-se da Basílica de Santo António de Pá, mas dito em português. Este homem era um membro honorário da tonaria, conforme decifrei pelas siglas incluídas, mas o que compreendeu foi a acessibilidade de uma médica, teve a capacidade de conhecer o gosto, doente para ele querer voltar a escrever. Este exemplo profissional, Manuel Gandara, até a próxima.
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2: Futebol ou que está a dar? Já que falei de futebol, a propósito do campeonato mundial, dizendo ainda que com alguma ironia que devia ser tido como um desígnio nacional. Campeonato que convém apresentar envolve 48 seleções, apresentando outros tantos países, o que dá, grosso modo, um quarto dos istres, são 123. Torneio que decorre em 16 grandes estados, distribuídos por o México, o Canadá e os Estados Unidos. Acresce que apenas dois outros países possuem seleção nacional, ainda que, em alguns casos, o futebol não seja o desporto mais popular, nem mesmo fácil representar, como é o caso da Índia e da China, razões que não cabe aqui analisar. Poderemos incluir, ainda assim, que o futebol é hoje um desporto universal, que estabelece relações positivas entre todas as nações e que, nesta perspectiva, é forte promotor da paz entre Estados. Malgrado os seus vícios que lhe apoiam, como sejam o excesso de vedismo, os milhões envolvem clubismo fático e, claro está, o desviar de atenções a que se presta dos problemas sociais mais graves não deixa de compreensível, ainda assim, que o futebol seja numa expressão popular. O que está a dar, isto é, as televisões preencham as produções com jogos de futebol, crocas e estrelas associadas. E que jogador mais em evidência sejam tratados como heróis, ainda que tenham pés de barro. Alguém, após a minha crónica anterior, observou também outros esportes se revestem de grande importância, como o caso do atletismo, muito embora sem a periodicidade, universalidade e a emoção popular que o futebol se reveste. O que também não invalida que Portugal não vê eleger outros desígnios, eventualmente mais humanos, nobres e prestigiantes. Rick António Pedro.
3: Sol apino, fresco, sombra penino. Dizem que a aviação é responsável pelas temperaturas que registram o aumento do contínuo da camada de ozono. Ao tempo esta parte, essa teoria deixou de ser bem definida. Quando se começou a questionar a razão pelo enfraquecimento da camada de ozono, apareceu logo os cientistas que culparam arcas como os produtos de gás com efeito de estufa. Mas mais incisivos foram as pessoas da centrais elétricas a carvão. Depois destas acabarem, vieram outros que às centrais a carvão estaram a trabalhar gás natal. E enfadiziam também tudo que atravessa gasolina, gasóleo, responsabilidade de grande ordem na produção do anidrido carbónico, responsável pela situação calamitosa que se vive e as altas que provocam no clima. Há reparar tudo quanto tem os cidadãos mais grandes benefícios.

0: católica que é mais limpa. O sentido de limpeza é radical, pois dizendo que não é agressiva, pois que aproveita a energia do vento, além de não custar dinheiro para se fazer esta mudança, as empresas vão cobrar bilhões. E como estes investimentos têm de ser pagos, aumenta-se o preço do quilowatt e assim fica tudo resolvido. Os produtores renovam e atualizam a sua forma de produzir, recebem subsídios dos estados para renovar e depois aumentam as rendas com a subida do custo do produto. Mas como há também avanços tecnológicos, as indústrias inventaram mais um sistema de produzir energia elétrica a partir de painéis fotovoltaicos. E com tudo isto, esqueceram-se das vacas. Ora bem, os ataques à aviação comercial são grandes, mas o seu poder económico consegue abafar tudo e todos, e os milhares de aviões continuam a voar e a fazer aumentar as temperaturas das camadas e a aproximar os seus resíduos da camada de ozono com todos os efeitos reconhecidos. Para terem ideia da poluição produzida pela aviação, dando como exemplo o consumo de um avião comercial A320, em qualquer coisa como 2.500 a 3.000 litros por hora. São números dados, um fluxo de 100 mil aeronaves por dia, o que significa que 70 aviões deslocam em cada minuto ao redor do planeta. 250 bilhões de litros de combustíveis. Com tudo isto, está provado que estes rastros de condensação, as tais linhas brancas deixadas pelos aviões, são responsáveis por cerca de 1 a 2% do aquecimento global. E hoje, de forma simples e com alguns números comparativos e esclarecedores dos efeitos da poluição de várias atividades, mas em conclusão sempre digo que a atividade agrícola é menos poluente, visto que parte do gás produzido é tratado nas próprias explorações, do que olhar para o ar e ver rastros que em muitos dias ofuscam completamente o sol, tal o número de aviões que passam por cima de Mirandela. E, no fundo, às vacas perdoamos o mau cheiro em favor de um queijinho, de uma manteiguinha ou de um iogurte. Abençoadas vacas. Eduardo Botelho. 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
1: Olá, caro consumidor, seja muito bem-vindo a mais uma rúbrica da DECO. A partir do dia 1 de julho, todas as mercadorias importadas para a União Europeia passaram a estar sujeitas a uma taxa aduaneira de 3 euros, pondo fim à isenção que vigorava para encomendas de valor inferior a 150 euros. A DECO considera que esta medida é um passo importante para reforçar a segurança dos produtos colocados no mercado europeu, mas alerta para o facto da nova taxa não dever traduzir-se em custos adicionais ou inesperados após a conclusão da compra para os consumidores. Só em 2025 entraram na União Europeia cerca de 5,9 mil milhões de artigos de baixo valor, muitos dos quais sem um controle efetivo por parte das autoridades. O fim desta isenção para encomendas de preço abaixo dos 150 euros procura assim restabelecer mecanismos de fiscalização mais eficazes e contribuir para que os consumidores tenham acesso a produtos mais seguros e conformes com as regras europeias. A nova taxa fixa de 3 euros aplica-se por categoria de artigo em cada encomenda e deve ser suportada pelos importadores comerciais, como plataformas de comércio eletrónico, operadores postais ou outros intermediários responsáveis pela introdução dos produtos no mercado europeu. Em nenhum caso, esta taxa pode surgir como uma cobrança inesperada ao consumidor após a compra. Para a DECO, é essencial garantir que esta alteração não lesará os direitos e interesses dos consumidores. O preço total da compra, incluindo todos os encargos aplicáveis, deve ser apresentado de forma clara e transparente antes da celebração do contrato. Qualquer tentativa de exigir o pagamento desta taxa no momento da entrega, sem informação prévia adequada, poderá configurar uma violação das regras de proteção dos consumidores. 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Obrigada por estar desse lado e até breve.
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1: 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Letra A. Aconcágua. Na geografia, pico da Cordilheira dos Andes, na Argentina, perto da fronteira chilena. Com os seus 6.959 metros de altitude, é o mais alto de toda a América, coroado por uma cratera vulcânica extinta. Foi escalado pela primeira vez em 1897. A. Abracadabra. Nome masculino, palavra cabalística, provavelmente de origem gnóstica, à qual foram atribuídos poderes mágicos. Devia trazer-se ao peito, escrita em 6 linhas, a primeira das quais continha a palavra inteira e a última apenas o último A, suprimindo-se nas restantes linhas uma letra de cada externo, formando assim um triângulo. 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Letra A. A de abrenúncio. Nome masculino. Abrenunciação. Interjeição como credo. Deus me livre. Sai, demónio. Abrenunciar. Verbo transitivo. Rejeitar com veemência. Repelir. Arrenegar. A. Ábaco. Nome masculino. Nome de certos aparelhos de cálculo utilizados inicialmente na Antiguidade. Aparelho para ensinar as crianças a contar. Diagrama usado para determinação de certas grandezas pela interseção de curvas. Marcador de bilhares. Botão usado pelo grão-mestre dos templários. Na arqueologia, designa a laje que coroa o capitel de uma coluna. Na matemática, é uma espécie de máquina de calcular usada na Antiguidade e ainda na China e no Japão.
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1: 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Letra A. Acme. Nome feminino. Significa auge. Ponto culminante. No desenvolvimento de uma espécie, de uma vida, de uma doença, de uma doutrina, de um desejo ou de um sentimento. Acne. Nome feminino, medida agrária dos romanos correspondente a 120 pés quadrados. Acne, nome feminino, na medicina, erupção cutânea mais frequente na puberdade devido ao mau funcionamento das glândulas sebáceas e que geralmente evoluem para foliculites supradas. É também um depósito de secreções e impurezas nos poros da pele, formando pontos negros que acabam por se infetar. Atribui-se a um desequilíbrio hormonal característico da puberdade e da adolescência. 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Letra A. Acrópole. Nome feminino. Na história, é o nome dado na Grécia Antiga à parte da cidade situada num local estratégico, especialmente fortificada, e onde se localizam os principais edifícios públicos, profanos e sagrados. A mais célebre na história da arte, como na história política, foi a de Atenas, de que ainda restam valiosos monumentos que datam do século V a.C. Também desempenharam um papel relevante as de Micenas, Tirinto e Corinto. 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B. Letra B. Baco. Adjetivo. Diz-se do pelo do gado vermelho amarelado. No Brasil, espécie de canoa ou caixa instalada à margem dos cursos de água para mineração ou lavagem de diamantes. Na mitologia, Baco era entre os romanos o deus correspondente ao grego Dionísio. Deus do vinho, da vegetação e do delírio místico. Baco, filho de Zeus e de Semele, na mitologia clássica. O seu culto era muito complexo, devido aos elementos da sua lenda serem de proveniência muito diversa, entre os tássios, gregos, egípcios e também asiáticos. As festas em sua honra, de caráter orgiástico, designavam-se bacanais.

0: Desde o início de julho, os corpos de bombeiros passaram a beneficiar de um aumento de 23% no subsídio mensal fixo atribuído por cada ambulância do posto de emergência médica que os bombeiros disponibilizam ao Sistema Integrado de Emergência Médica. Passou de 8.760 euros para 10.800 euros, representando um reforço de 2.040 euros por mês por cada posto em funcionamento. O presidente da direção da Associação dos Bombeiros de Mirandela entende que se trata de um aumento muito importante para todos os corpos de bombeiros que asseguram cerca de 90% da resposta operacional em emergência médica pré-hospitalar e no socorro às populações, lembra Silvio Santos.
1: Esse aumento é significativo porque, de facto, naquilo que diz respeito à manutenção dos postos INEM nas associações dos corpos de bombeiros, requer uma estrutura bastante pesada, não só de meios, mas também, sobretudo, de recursos humanos. São estruturas pesadas, são profissionais que, felizmente, têm que ser altamente qualificados para que, no momento em que qualquer cidadão possa precisar da sua intervenção, essa esteja pronta e capacitada para acontecer. E o apoio do INEM era bastante exíguo aqui há uns anos a esta parte. Não podemos esquecer que há 3, 4 anos este apoio mensal era de 6 mil euros. Estamos agora com 10.800, reconhecemos esse trabalho, somos conscientes.
0: O Governo passa a pagar 10.800 euros por cada ambulância que os bombeiros disponibilizam para socorro médico. Além disso, segundo anunciou a tutela, os restantes subsídios previstos nos protocolos estabelecidos com o INEM serão atualizados de acordo com a inflação. Ainda assim, Silvio Santos diz ser uma verba insuficiente para fazer face às despesas inerentes a essa prestação de serviço e estima que o prejuízo mensal da associação que preside ande na ordem dos 4 mil euros.
1: Pelas nossas estimativas, teria que estar pelo menos associada à verba que nós temos neste momento com recursos humanos diretamente afetos ao serviço INEM. E essa verba ronda os 15 mil euros mensais. De recursos humanos, depois há a manutenção de viaturas, há o consumo de combustíveis, há o consumo de todo o material de desgaste diário, que são milhares de euros no final de cada ano, não é? Portanto, tudo isso é preciso suportar, mas a verba fixa, mensal, teria que rondar os 15 mil euros.
0: Silvio Santos considera ainda que os problemas de financiamento das associações de bombeiros vão muito mais além dos acordos com o INEM.
1: Temos que continuar a empenhar-nos todos, a sentar-nos à mesa e encontrarmos um modelo ideal que não lese e que permita às associações que estão na base da pirâmide manter a sua sustentabilidade. É muito mediática a questão do INEM, mas os problemas dos bombeiros não podem ser dissociados dos problemas das associações. Os corpos de bombeiros são parte integrante das associações. As associações, de facto, existem para manter os corpos de bombeiros, para prestar o devido socorro às populações, mas as associações são forçadas, não há outra forma de o dizer, são forçadas a manter outras atividades paralelas, não só com o socorro, portanto, como nós sabemos, estamos a falar dos transportes de doentes. Eu sou perfeitamente apologista da livre operacionalidade do mercado. Os operadores privados devem estar no mercado, fazem falta para, de facto, as populações terem a prestação necessária, mas é preciso nunca esquecer, de facto, as associações precisam muito dessa componente.
0: No distrito de Bragança, das 15 corporações existentes, 12 são postos de emergência médica. As exceções são as associações humanitárias de Torre de Dona Chama, Izeda e Sendim, que são apenas postos de reserva. Quer isto dizer que fazem na mesma o serviço do INEM, no entanto, não recebem a verba fixa como restantes corporações, nem é suportado o custo das viaturas. Nestes casos, eles pagam mais pelos quilómetros que fazem. Em 2024, o subsídio mensal fixo atribuído a cada posto de emergência médica era de 6.690 euros, tendo sido atualizado para 8.760 euros em 2025. A atualização em vigor, desde 1 de julho, é de 10.800 euros mensais. O mirandelense João Geraldo subiu ao número 34 do ranking mundial de ténis de mesa, sendo o melhor português na tabela, para o qual muito contou a sua recente prestação no United States Smash, nos Estados Unidos da América, onde chegou aos oitavos de final. A boa notícia chega na altura em que o atleta, que fez toda a sua formação no clube de ténis de mesa de Mirandela, também acaba de assinar contrato pelo Borussia de Dortmund, depois de 8 anos, na equipa francesa do Loup d'Angers. Beatriz Mendes.
2: A mais recente atualização do ranking mundial do ténis de mesa confirma a subida de 6 lugares do mirandelense João Geraldo, fixando-se agora no número 34 do mundo, a sua melhor classificação de sempre neste ranking. Mas o craque da cidade do Tua não quer ficar por aqui.
3: O meu grande objetivo é entrar no top 30 para já, que eu também tenho que focar tanto em dar passos mais pequenos e não pensar muito para a frente. Acho que é a melhor maneira de conseguir avançar. Já estando num nível elevado, cada cada posição no ranking fica cada vez mais difícil. E a posição de 34º, obviamente que é muito bom, porque é a melhor classificação que eu já tive na minha carreira, mas sei que ainda tenho mais por percorrer, tenho mais objetivos, quero ainda subir mais, por isso óbvio que estou contente, mas não estou satisfeito.
2: A viver o melhor momento da sua carreira, João Geraldo também acaba de mudar de clube. Depois de 8 anos a representar a equipa francesa do Ludanger, Geraldo vai vestir a camisola do Borussia Dortmund da Alemanha, precisamente o país que o acolheu na sua estreia como profissional, em 2013, na altura ao Schanhausen. Um novo desafio que João Geraldo encara como uma nova oportunidade para continuar a evoluir.
3: Na próxima temporada, que é já em agosto, o primeiro jogo é dia 16, vou começar a competir pelo Borussia Dortmund, na Liga Alemã. É um regresso que não estava previsto, mas que, dadas as circunstâncias, surgiu. Eu percebi-me que, se calhar, precisava de uma mudança na minha carreira para continuar, lá está, como disse, a evoluir. Estas mudanças é tudo no sentido de me proporcionar situações para conseguir evoluir e, consequentemente, ter melhor nível nas competições internacionais. E lá está, como disse, continuar a subir no ranking.
2: Apesar de vinculado ao Borussia Dortmund, só viaja para a Alemanha quando acontecem as provas oficiais. A preparação de Geraldo é feita em solo nacional, repartida entre o Centro de Alto Rendimento, em Vila Nova de Gaia, e o Centro Internacional de Mirandela, contando ainda com a orientação técnica do mirandelense Isidro Manuel Borges.
3: O meu treino é feito em Mirandela, no CAR, no Centro de Alto Rendimento do Porto, que é onde estou a viver, mas ultimamente tenho feito alguns treinos em Mirandela, tenho aliado também com a minha vida familiar, estando próximo também do meu treinador, que é o Isidro, o meu treinador privado, digamos assim, que uma parte de agora da profissão dele acaba por estar virada mais para mim, proibindo assim que ele continue a ser o treinador do CTM, que isso não está em questão. Tem apenas um pouco mais de trabalho agora, desde que iniciamos o projeto, tenho acompanhado em alguns torneios, para além do treinador da seleção também, e tenho conciliado esse apoio que eu preciso nos torneios internacionais.
2: Nos próximos tempos, João Geraldo vai aproveitar ao máximo as oportunidades que esta nova classificação lhe concede ao nível da participação em grandes torneios mundiais e tentar uma boa prestação no próximo Campeonato da Europa Individual.
3: Eu vou ter o grande semestre em agosto, portanto, agosto e setembro já tenho 2 torneios muito importantes. Em outubro vou ter o Campeonato da Europa Individual, que é um torneio muito importante, onde eu penso também gostava de fazer um bom resultado. Acho que nunca tive uma expressão grande num Campeonato Europeu Individual. E foi algo que eu sempre tentei. Espero ter agora este ranking, esta confiança. Espero fazer lá um bom resultado. Também em outubro, no início de outubro, vou ter o semestre da China. Portanto, agora são torneios que eu diria que são dos torneios mais importantes que um atleta profissional pode ter. Acho que mais do que isto não existe.
2: João Geraldo, aos 30 anos, a viver a sua melhor fase na carreira.
0: O mirandelense João Geraldo continua em alta no ténis de mesa mundial, acaba de subir do 40º lugar para o número 34 do ranking e assinou pelo Borussia de Dortmund, da Alemanha.

0: Politicamente falando, de regresso na Terra Canta FM, bem-vindos. Como é habitual, 15 em 15 dias cá estamos os representantes das comissões políticas com assento na Assembleia Municipal de Mirandela. Começo pela apresentação dos elementos que hoje temos connosco. O painel está completo, ainda bem. António Gonçalo, do Iniciativa Liberal, bem-vindo. Fábio Carvalho, do PSD, bem-vindo também. Jorge Humberto, da CDU, bem-vindo. Filipa Cerqueira, do PS, bem-vinda. E Cecília Ferreira, do Chega. Portanto, são os elementos que hoje fazem parte do nosso painel e que têm dois temas. Enfim, temos aqui um tema que tem até uma linha, digamos assim, para além desse tema, para abordarmos. O primeiro deles tem a ver com um assunto que já ao de leve também abordamos no último programa, que tem a ver com a questão do vereador eleito pelo Chega, que assume funções a tempo inteiro no Executivo Socialista. Estamos a falar do vereador que agora é independente, convém dizer, portanto, está oficializado. Já tínhamos dito na altura, depois houve a reunião de Câmara onde isso aconteceu, onde foi dado nota de que seria de facto o vereador. No entanto, só à posteriori é que souberam os pelouros que foram atribuídos. Mas em relação ainda à reunião onde foi dada a conhecer a proposta nesse sentido, apresentada pelo Executivo, liderado por Vítor Correia, tendo sido aprovado na reunião de Câmara com 3 votos contra dos vereadores da AD e 3 votos a favor do PS, valendo aqui o voto de qualidade do Presidente da Câmara, dado que Luís Saraiva se ausentou da sala no momento da votação. O Presidente do Município justifica a decisão de elevar para 3 o número de vereadores em regime de permanência a tempo inteiro como um ato de gestão, estou a citar, para fazer face ao crescente volume de atribuições e competências do município e de passar a ter maior capacidade de acompanhamento político, melhorar a eficiência da gestão autárquica e garantir maior proximidade aos cidadãos. É a justificação avançada por Vítor Correia após essa reunião. António Gonçalo, Iniciativa Liberal, sobre esta matéria, ainda não tivemos sequer também declarações, porque no anterior programa não tivemos representante. Portanto, ainda sobre isto e também sobre as razões invocadas aqui pelo Presidente do Executivo, o que é que tem a dizer?
1: Em relação aos pelouros, é bom para
0: estávamos
1: tirar...
0: Estávamos mais à frente, mais à frente.
1: Tirar a subcarga ao Presidente. Mas em relação ao candidato, já era esperado, quando ele renunciou ao Partido Chega, já era esperado que ele fosse vir a ser convidado pelo Executivo atual.
0: Para ele já não foi surpresa, é isso?
1: Não foi surpresa, para ele já falávamos disso, foi logo quase uma certeza, eu ia falar, mas pronto, podia não ser, mas estava previsto.
0: As razões aqui invocadas, colhem ou não?
1: Não colhem, porque o PS aqui também transformou as linhas vermelhas que tinha em relação ao Chega, passou a cor-de-rosa, porque primeiro não aceitavam que fizessem coligações com o Chega, desde que o candidato rejeitou o partido Chega, já podia ser aceito. Pronto, fica assim uma coisa. Agora, em relação ao candidato, eu acho que foi muito bem julgado pelo candidato. Ele, se fosse sozinho, duvido que tivesse os votos que teve a candidata Luísa Torres e o candidato Travanca, mas com a fotografia do Ventura ao lado e com o apoio do... Se fosse independente não tinha hipótese, obviamente, mas com o apoio do Chega, que teve o apoio do partido para ele conseguir lá chegar, e a fotografia do Ventura também conta muito para o povo votar, ajudou e ele aproveitou-se da situação, mandou o Chega embora e agora aproveita-se e fica com o pelouro. Pronto, foi uma atitude um bocado egoísta, não foi com o partido, mas foi muito pessoal dele. Agora, o candidato já tem vindo a votar nas propostas do PS ao longo dos tempos, isso também era outro sintoma em que se via que ele ia ser o vereador a tempo inteiro.
0: Mas ele também se pode colocar a pergunta, então, porquê, se ele estava a votar a favor, porquê?
1: Porque é que a necessidade, porque lhe foi prometido, de certeza, ele quando desistiu de ser do Chega, foi com essa condição, com certeza, que ele desistiu. Ele duvido que desistiria do Chega se não tivesse essa promessa de ficar de vereador a tempo inteiro.
0: Mas quanto a esta questão apresentada por Vítor Correia, que tem a ver com a gestão, e no fundo, porque se calhar havia... Segundo o Presidente da Câmara, havia muitas funções atribuídas, muitos pelouros, teria que haver aqui alguma maior distribuição.
1: Em relação aos pelouros, são mais 30, eu não sei se podiam acoplar alguns, juntar, mas são vários pelouros e dá jeito que haja gente. E depois também, aliás, eu estou a ver aqui os pelouros que lhe foram entregues, eu até ainda dizia mais.
0: Já vamos falar à frente.
1: Já?
0: Pronto, mas em relação ainda a esta questão, estamos a falar de um presidente, mais 3 vereadores, que, diga-se a bom da verdade, tem sido sempre assim. O Executivo tem havido sempre quatro.
2: Quatro vereadores, e eu concordo que sejam quatro. Se Mirandela tem a hipótese de pôr quatro vereadores em tempo inteiro...
0: Só não concorda com quem foi atribuído...
2: Não, eu não discordo muito. Eu até lhe tiro o chapéu ao candidato Saraiva de ter feito isso, porque o Chega também é um partido que funciona um bocado assim. Aproveita-se do populismo e às vezes...
3: Chega, ele é independente.
2: Está bem, mas eu devo dizer que a escola é a mesma. Uma vez que o Chega também se aproveita um bocado do populismo e um bocado da iliteracia política das pessoas e do deitar abaixo para ganhar votos, ele aqui também se aproveita do Chega, conseguiu entrar para o sistema e agora já não precisa do Chega para nada. O Chega vai fazer o mesmo quando estiver no sistema, também já não vai ser tão revoltado.
0: Por isso bom, é a posição então da IEL com António Gonçalo. PSD, Fábio Carvalho, como é que vê... Já tínhamos falado nisto, não é?
2: Exatamente.
0: Aqui a novidade não é bem novidade, também já tinha avançado com algumas razões, mas em comunicado agora foi de viva voz, que tem a ver com a tal gestão camarária e que havia eventualmente muito trabalho que sobrecarregava só pelos três vereadores, teria a necessidade de haver mais um. Pega para vocês ou não? Se é justificado.
4: Sim, se é sequer um argumento. Para mim isso não é sequer um argumento, porque se sempre tivesse tido cinco, como é que fariam agora? Iam buscar mais dois? A grande questão é essa. E isto, no fundo, é só ressalvar aquilo que também já disse no programa anterior, que é, no fundo, uma quebra com o eleitor. Os eleitores votaram no Partido Chega, não votaram em Luís Saraiva, votaram porque estavam contra o Executivo PS, que já liderava a Câmara, e, no fundo, os votos que foram contra o Executivo PS, neste momento, transformaram-se a favor do Executivo.
0: Só um parênteses aqui, por norma costuma dizer-se que nas autárquicas vota-se na pessoa e não no partido, e aqui.
4: Eu acho não. Os factos corroboram precisamente isso. Eu acho que perante isto as pessoas também é bom que comecem a olhar mais para, não tanto se calhar para os partidos, mas sim para as capacidades das pessoas e para a própria personalidade e tudo mais, não é? Porque acho que isso é que é realmente importante. No fundo, a desvinculação ao Chega foi só um artifício jurídico, como também já disse no programa anterior, para, no fundo, se libertar das amarras do partido e poder correr para os braços do PS à vontade. Porque aquilo que ele viu foi que já dentro do partido já não colhia grande tração e foi dirigente durante largos anos e fez parte da estrutura durante muitos anos. E de um momento para o outro, como viu que já não tinha tração dentro do partido, a única salvação política que se vê agora foi-se correr para os braços do PS e associar-se.
0: Mas no vosso entendimento, por exemplo, na reunião de Câmara, alguns elementos da AD referiram que foram apanhados um bocadinho de surpresa porque foi anunciado primeiro na comunicação social, foi o argumento utilizado até pelos vereadores da AD, porque de facto foi anunciado em comunicado, que foi obviamente depois replicado nos órgãos de comunicação social antes de ir à reunião de Câmara e que eventualmente podia ter o tipo de atitude.
4: Claro, mais institucional.
0: Isto quer dizer também que se o PSD ou a AD algum elemento tivesse sido solicitado, também podia haver aqui ainda a possibilidade de haver essa abordagem.
4: Eu não vou fazer futurologia. Isso depois
0: mas
4: também...
0: Mas eu estou a colocar essa hipótese. Se eventualmente o convite, em vez de ter sido a Luís Saraiva, fosse o elemento da AD.
4: Eu acredito que não. Acredito que não, até porque durante a campanha as pessoas que se apresentaram pelas listas da AD assim mantiveram e fizeram campanha pela AD e ainda hoje, independentemente de terem sido eleitas ou não, continuam com os mesmos ideais e a defender exatamente as mesmas ideias. Independentemente, e refiro novamente, independentemente de serem eleitos ou não. A grande questão aqui é que a maioria da população do Conselho de Mirandela votou contra, no fundo, o Partido Socialista, e como o Partido Socialista viu que não consegue governar sem uma maioria absoluta, aquilo que fez foi usar dos artifícios que tinha ao seu dispor para ir buscar uma maioria absoluta na Secretaria.
0: Entretanto, os vereadores da AD, e só para concluirmos esta parte, também referiram que, ou melhor, os elementos do Executivo é que referiram que uma situação idêntica aconteceu na altura com José Silvano, tendo ido buscar o elemento independente eleito nas listas do PS, Henrique Pedro, já foi há uns anos, mas também aconteceu assim.
4: Exato, mas já era independente, não é? Na altura também ele era independente e foi apoiado pelo Chega.
5: E também do CDS, não nos esquecemos desse pormenor, não é?
4: Sim, mas na altura ele era independente e foi apoiado.
5: CDS como?
0: Sim.
5: Então não houve uma lista em que foi o PSD, o Silvano foi buscar vários elementos do CDS? Ah, não?
0: Não.
5: Vocês têm memória curta?
0: Não.
5: Então quando foi o Maceira, não foi pelo CDS?
0: Não.
5: Não?
0: Não está a ver bem a coisa.
5: Não, estou.
0: Não, a única vez era em que houve a situação...
5: Não, desculpem lá.
0: A única vez em que houve a situação...
5: Eu falo da minha vez.
0: Ok, pronto.
4: Estamos é uma a falar situação de situações similar, idênticas, não é? Idêntica, não sei até que ponto, porque uma coisa foi uma pessoa que se apresentou como independente e um partido associou-se a essa candidatura, e não uma pessoa que se apresentou, ou seja, numa
0: já era,
4: candidatura.
0: Já era independente à partida.
4: Exatamente, okay. Exatamente. É exatamente.
0: Então, Jorge Humberto, vamos a isso, mas, sobre essa matéria.
5: Eu já começo por onde estava acabado.
0: Pronto, é?
5: Posso começar.
0: É que pode ser que esteja com falta de memória, então, mas não estou a perceber onde é que quer chegar com essa.
5: O Rui Magalhães. Quando foi deputado, quando foi...
0: Bem, não há a mesma coisa. Não, estamos a falar de executivos eleitos e depois vamos buscar um elemento.
5: Claro, mas
0: certo? Só houve duas situações. Só houve duas situações. Essa situação foi quando os elementos se desfiliaram do CDS.
5: Obviamente que a situação não é idêntica, não é?
0: É diferente.
5: Mas temos vários casos que
0: sim, sim, mas estamos a falar de situações idênticas. Houve duas.
5: Houve duas.
0: Neste caso, até agora, é a segunda em que acontece.
5: Isso é das tais...
0: Segunda não, a terceira. Logo no primeiro ano em que houve eleições...
5: Se quisermos ver por esse prisma, são duas. Ou três, não é? Mas se quisermos ver por aquilo que é a realidade... Essa
0: situação
5: aconteceu.
0: Pronto.
5: Exatamente. Sim.
0: Mas pronto, agora em relação ao que aconteceu e às razões apresentadas. Colhem ou não?
2: O PSD e o CDS até acabaram juntos, por isso também.
0: Sim. Mas, Jorge, a CDU acha que válidas estas razões apontadas por Vítor Correia para apresentar a proposta na reunião de
5: Câmara? Eu não vou fazer esse tipo de análise de avaliação da personalidade e daquilo que esteja em causa.
0: Sim, também não é isso que estamos a fazer.
5: Obviamente que não colhem, não é? Não colhem. E não colhem porque, olhando para esta situação, vamos ver uma coisa. O Luís Araiva concorreu pelo Chega com um programa eleitoral e com uma base programática onde se destaca aquilo que o Chega sempre defendeu ao longo e de um programa político que defendeu ao longo desde a sua existência, não é? Portanto, que é um programa político onde se destaca o racismo, a xenofobia, a desinformação, a mentira, digamos, até eu até posso acrescentar o pró-fascismo, um partido de extrema-direita. Portanto, e que eu saiba, o Luís Araiva nunca se desvinculou, nem nunca fez qualquer menção deste programa político que o lançou para a política, não é? Portanto, aquilo que ele disse foi que se desvinculava do Chega porque foi maltratado pela Federação, ou porque não... Portanto, isso não vale nada, portanto, isso não tem qualquer tipo de razão de ser, não é? Portanto, ele nunca se desvinculou daquilo que era o programa programático, político do Chega para o Conselho de Mirandela. Portanto, ele nunca se desvinculou disso, nunca ouviu uma palavra sobre isso, até mesmo durante o seu período de nojo quando saiu do Chega. Portanto, ele nunca se desmarcou daquilo que é o pensamento político que o Chega tem. E nós não podemos passar uma esponja sobre isso, portanto. E aquilo que fica claro hoje, independentemente daquilo que possa dizer o Sr. Presidente da Câmara ou não, obviamente que esta assunção do Luís Araiva para a variação a nós deixa-nos uma preocupação, porque é exatamente naquilo que ele... Que ele eu vou mostrar os dois pontos, porque não vou falar separadamente sobre isto, porque não quero...
0: São dois pluros?
5: Sim, não vou perder muito tempo. Eu não quero estar a perder muito tempo com isto, porque não, é o que é.
0: É o tempo,
5: portanto,
0: que é.
5: Exatamente. Não vou perder tempo com isto. O tempo, aliás, o tempo que a gente possa perder sobre isto será no fim dos 4 anos que, e lá estará.
0: Portanto... Fazer uma análise política,
5: sim, claro,
0: por simplesmente.
5: E é essa que eu quero fazer. Tem exatamente a ver com aquilo que o Luís Araiva, onde a extrema-direita nunca poderia estar, que é com pluros na área da cultura. Porque se é um partido que defende a xenofobia e o racismo, não fica muito bem claro que posições culturais é que o Luís Araiva vai ter, a não ser que não tenha nenhuma, ou então tenha-as todas e, portanto, não as menciona. E, obviamente, que depois de termos o executivo do Partido Socialista, em que muito se falava daquilo que era, digamos, a travagem do populismo do Chega, que não deixa de ser um partido populista, não é? E, obviamente, que o PS, assumindo esta função, fica perfeitamente ligado àquilo que será uma política com estas, também, ações programáticas de leitura política. Ou seja, o Partido Socialista tem na sua organização executiva um vereador que defende o xenofobismo, que defende o racismo, que defende a extrema-direita, ou seja, é um pró-fascista, e que nunca se que eu saiba, nunca foi desvinculado do Chega. Portanto, eu não conheço qualquer tipo de outra forma de não classificar esta relação de mero oportunismo do executivo do Partido Socialista, oportunismo, exatamente na mesma linha de pensamento que veio do Luís Araiva, e mais oportunismo ainda, e mais caricato e até preocupante, era entregar estes pluros onde temos a educação, onde temos...
0: Não, não.
5: Quando temos a cultura, peço desculpa, a gestão de frotas, é cultural, o património cultural e a gestão dos recursos culturais. Portanto, tem a ver com aquilo que é um plano cultural que Mirandela vai ter e que vai ter uma pessoa que provavelmente, para a cultura que nós sabemos que a extrema-direita olha, olha de forma enviosada e obviamente com
3: uma questão. Uma coisa que ele não está ligado ao Chega, ela é independente. Independente, que agora é independente barra PS.
5: Não é independente.
3: Não é independente.
6: É
3: independente barra PS.
6: Agora vamos fosse, passar à Filipe.
5: Ele, se fosse independente, tinha-se completamente desmarcado.
3: Se Chega, ele nem sequer se tinha vendido ao PS.
5: Daquilo que é a linha programática e política do Chega.
6: Já percebemos isso.
5: Isso ele não o fez.
0: Filipe Acerqueira, o Partido Socialista, pronto, está aqui, obviamente, a defender a posição do Presidente de Câmara e do Executivo, obviamente, mas as razões que foram avançadas.
7: Pronto, eu primeiro gostaria de dizer que, efetivamente, não vou estar aqui a fazer as juízes de valor segundo
0: a pessoa.
7: Acho que não vale a pena. Então,
0: é uma análise,
7: e já tem saído
0: o programa é sempre
7: aqui,
0: de análise política.
7: E vamos ser objetivos neste assunto, efetivamente. Estou a ver que também há aqui dois pesos e duas medidas e cada um puxa a brasa à sardinha que mais lhe convém. E primeiro dizer que isto não é uma quebra com o eleitorado, é sim um compromisso com os mirandelenses. E é panagem, já que existem sempre quatro variadores. Efetivamente, por alguma razão é. E não é só porque sempre foi assim, então vou fazer. É porque, efetivamente, há uma carga de trabalho e há um excesso de trabalho que foi tendo sido tendo...
0: Sim, surge essa pergunta, Filipe, desculpa. Porque não logo na altura?
7: Porque não logo na altura, efetivamente...
0: Depois das eleições, logo.
7: Tentou-se que o Executivo pudesse ir para a frente com os três vereadores do Partido Socialista, efetivamente. Portanto, aqui também se comprova que não há, efetivamente, promessas, porque se houvesse essa promessa, tinha sido logo feito o convite e não teria sido feito o convite só passado estes meses. Não faz sentido, não é? Portanto, tentou-se, efetivamente, ir para a frente só com os três vereadores. Mas, efetivamente, percebeu-se que a carga de trabalho era excessiva e mesmo para o Presidente, depois fica um bocado aquém as suas responsabilidades até de representação, e efetivamente havia aqui esta necessidade de aumentar para efetivamente os quatro vereadores. A escolha do vereador ser incumbida aqui no Luís Saraiva, primeiro também tem a ver muito, acho que também conhecemos a formação,
5: é um
7: a formação dele.
5: Luís Saraiva é um democrata.
7: Já me estava a esquecer dessa questão e responder a isso. Eu não tenho que dizer que não sou racista para provar que eu não sou efetivamente racista. E, efetivamente, o Luís Saraiva teve esta ligação partidária, mas desfiliou-se. Acho que vivemos num país democrático, vivemos num país plural, que as pessoas podem se filiar e desfiliar. Portanto, ele nunca fez nenhum, e que tenha conhecimento, e também corrija-me se eu estiver enganado, pronunciamento racista, xenófobo, fascista, o que seja. Portanto, não, eu não tenho que dizer que não sou racista.
5: Se eu me identifico uma linha programática de um partido, vamos lá ver. Podias-me dizer assim,
7: por alguma razão,
5: Jorge Humberto, pá, como é que tu és comunista e és um neoliberal? Pá, isto não é fácil, não é? Como é que tu defendes uma certa determinada programação política,
7: mas
5: depois tens atitudes neoliberais e defendes o neoliberalismo.
8: Depende dos resultados das urnas.
5: Vamos lá ver. Aquilo que eu disse, e acho que faz todo o sentido, eu sei que o Luís Saraiva se desvinculou do Chega, mas desvinculou-se do Chega porque houve um problema interno.
8: Eu não sei se houve largos anos.
5: Não sei se houve desculpa para se desvincular. Agora, ele não se desvinculou, e é isto que eu estou. É esta a minha avaliação política. Ele não se desvinculou.
7: Então acha que
5: daquilo
7: um
5: que defendeu
7: deveria fazer
5: daquilo,
7: um comunicado?
5: Não, daquilo que defendeu.
7: Mas como é que se desvincula? Faria um comunicado e dizer, olha, não sou racista,
5: não
7: sou xenófobo.
5: Não, deixei de acreditar na linha programática política do Chega,
7: desfiliando-se do
5: porque
7: partido.
5: É um partido que eu pensava que era democrático e não é democrático. Eu pensava que era perfeitamente convivia bem com a democracia e não. E essa, e é,
3: mas então só servia enquanto ele pagava, enquanto financiava a campanha, servia, não
5: e
3: era
5: usa,
3: assim.
5: E usa a desinformação e a mentira, e eu não sou assim.
7: E desfiliar-se também não significa isso?
5: Não.
4: Não. As razões foram apontadas para a desfiliação.
7: As razões foram apontadas. Algumas razões foram apontadas. Desfiliaste.
4: Deu as quis.
7: Primeiro, deu as quis, não. Naturalmente, tu também podes desfiliar. Tu também podes desfiliar. Tu podes desfiliar e não tens de dar justificação.
4: Isso que estava em confronto com as ideias programáticas do partido. Ele só disse que estava em confronto com a
7: democracia. Estás a levar esta porque te caiu bem,
3: com
7: não é?
3: A distrital
4: com a distrital, exato.
3: Com o serviço central.
7: Desvincular-te é desvincular.
0: Já agora, aproveitando também esta onda da questão dos plouros, e já vou a quem não falou sobre isso, mas falo lá com o Filipe. Pronto, estamos a falar... Sim, ok, mas pronto. Estamos a falar de 5 plouros, ok? A maioria de ligados, de facto, à cultura.
5: E que tomam muito trabalho esses plouros.
0: Sim. Então é essa, ou seja, se havia, trabalho. De facto, esse trabalho, não fica aqui a ideia que com apenas 5 isso pouco ou nada vai...
7: Bom, temos que ser sérios também a analisar, temos que ser sérios também a analisar isto. A verdade é, e aquilo que eu estava a dizer, pronto, do porquê também da escolha de Luís Saraiva, todos sabemos também a formação de Luís Saraiva, todos sabemos o percurso profissional que ele teve. Tem
3: aqui,
4: que não tem nada a ver com os plouros.
7: O percurso profissional...
3: Não tem nada a ver com cultura.
7: Se me deixarem terminar, eu depois... Vocês têm todo o gosto, okay. Deixo-vos falar, eu tenho todo o gosto também de vos ouvir, portanto gostava também que me pudessem dar essa possibilidade. Tem a ver com gestão. E quando falamos aqui de vereador, também tem a ver muito com a gestão autárquica. E a verdade que seja dita é a primeira vez que o vereador Luís Saraiva tem o contacto com a vida diária do que é a gestão autárquica. Portanto, não lhe vamos também dar agora 10 plouros e ele não consegue dar conta do recado. Obviamente, vamos dar agora 5.
5: Era candidato a presidente.
7: Que se deram, como toda a gente, não é candidato a presidente. O presidente não significa que tem que ter um maior número de
5: tem capacidade para qualquer tipo de plouro.
4: E estes vereadores que podem entrar também não tinham experiência autárquica. E também se deram ao longo do tempo.
7: Mas acho que não estamos a ser sérios nesta análise. Obviamente que temos...
5: Também não é uma situação muito séria.
7: Se deixarem terminar o raciocínio, eu gostava.
0: Termina, Filipe.
7: Pronto, tem neste momento 5 plouros. Porque tem que ser dada essa possibilidade ele também se adaptar a esta realidade, a esta gestão autárquica. Naturalmente que isto também não é fixo. E naturalmente que foram dados agora 5 plouros não quer dizer que daqui, quando ele se tiver mais adaptado...
0: Haver
7: uma reorganização. Como é óbvio. Quando temos 3 vereadores que já estão mais do que adaptados à realidade autárquica, é natural que eles tomem mais essa responsabilidade para ajudar o vereador que entra de novo. Mas isto é natural e temos que ser objetivos. E não temos que fazer aqui aproveitamento político disto. Quando isto não é uma escolha política. É uma escolha de gestão autárquica. É uma escolha administrativa. É uma escolha administrativa. É uma escolha para o bem dos mirandolenses. Ponto final.
0: Cecília, só falta a Cecília falar sobre isto, e tem a ver com um elemento então que foi eleito pelo Chega, mas que já não é, que está agora como independente. Como é que vem então esta situação e as razões apontadas pelo Executivo para esta decisão?
3: Assim, as razões assim, são óbvias, não é? Eles querem a maioria para controlarem o sistema, e isso até eu acredito que seja vantajoso para o Executivo. Agora, o Luís Saraiva foi eleito pelo Partido Chega, foi com o eleitorado do Partido Chega, acho que faltou a palavra ao eleitorado que o elegeu e que o colocou na situação em que ele está neste momento. Devia ter, pelo menos, a responsabilidade de o respeitar os votos que lhe foram atribuídos. E ele tirou disto um aproveitamento político para benefício próprio. Acabou por aceitar um convite que ele sabia que havia uma linha vermelha entre o PS e o Chega. Ele não aceitou essa linha vermelha.
5: Isso era vossa. Era do Chega, não era do PS, era vossa.
3: Era nossa.
5: Vocês tinham uma linha vermelha contra o PS. Ah, ok, está bem.
3: Nós tínhamos uma linha vermelha.
4: Era mútua.
3: Acredito que seja mútua. Acredito que sim. Mas havia uma linha vermelha desde o início.
5: Eu não
3: foi
5: quero interrompê-la, mas não vou perder a oportunidade.
3: Sim.
5: De quando concluir, eu fazer um rap àquilo que acabou de dizer. Não, eu não vou interrompê-lo.
0: Pode continuar,
3: pronto. Eu fico a aguardar. Quando lhe foi colocado em cima da mesa que havia a linha vermelha, claro que ele não concordou com isso e ele acaba por mencionar uns problemas internos. O problema foi ele não concordar com as diretivas que vieram. E as diretivas foi a nível nacional. Não foi propriamente feita só para o Luís Saraiva. Foi a nível nacional.
0: Foi a posteriori, ou seja, depois das
3: voltadas...
0: Foi
3: logo a seguir às eleições. Logo, a nível nacional, veio logo essa diretiva interna. Não havia acordos com o PS. estes serão os motivos deles, mas acho que há que respeitar as ordens superiores. Foi por aí que ele não acatou e preferiu se desfiliar, porque, e ao contrário do que diz a Filipa, eu acredito que havia um pré-acordo inicial. Acredito e tenho quase...
7: Se houvesse, não tinha sido logo, tinha esperava esse tempo.
3: A meio da campanha. Porque ele mudou o comportamento a meio da campanha.
5: Ele teve a
7: percepção que já sabíamos que ele ia ser eleito.
3: Mas podia haver ali uma possibilidade de...
7: Possibilidade de todos os partidos. Então um acordo foi feito com todos.
3: Mas acredito que havia ali uma palavra. Eu tenho... Fico aqui com a pulga atrás da orelha em relação a isso.
0: Mas já havia sinais antes das eleições de que podia haver
3: alguns
0: desfiliação
3: sinais
0: do próprio Luís Saraiva ou não? Tendo em conta que havia então esse mal-estar.
3: Eu nunca imaginei que ele ia tão longe, sou sincero. Sempre pensei que ele ia ser fiel ao eleitorado que o acompanhou e até à equipa que o acompanhou, que ia ser fiel e ia cumprir, de facto, alguma coisa que, pronto, não sabíamos que votação é que iria ter, mas independentemente do que viesse, ele iria cumprir o programa que se estava a defender. Claro que quando ele se desfiliou foi uma grande surpresa para todos. Eu sou pela comunicação social, como já o tinha dito aqui. O próprio partido sou pela comunicação social também. Ele nem sequer teve a amabilidade de conversar connosco e nos dizer o que pretendia fazer. Por isso acho que por aí ele não pode, não é essa a razão, é uma desculpa. Agora, em relação aos pelouros atribuídos... que eu posso dizer, eu acho que foi uma maneira de colocar algo, né, para...
4: Os mínimos olímpicos.
3: Os mínimos, lá está. Não, uns quesitos mínimos para atribuir qualquer coisa. Okay. Só para justificar...
7: Como se fosse menos importante os pelouros que estão, que dão muito trabalho.
3: Mas neste caso eu acho que foi um bocadinho para justificar...
0: Pronto, mas sobre os pelouros ainda não falou.
2: Em relação aos pelouros, não é pela necessidade de ter que meter um vereador para resolver o problema dos pelouros. Uma pessoa sozinha, se for preciso, se tiver bem assessorada, até dava conta dos pelouros todos.
3: O município tem bons técnicos nesta área.
2: O problema do município, os vereadores, acho que não estão bem assessorados. Durante estes últimos 8 anos não foram bem assessorados. Aliás, eu acredito que agora o Saraiva até acho que vai ser bem assessorado. Se não estou em dúvida, informaram que a assessora ia ser...
0: Agora tem duas secretárias.
2: Vai ter duas assessoras.
0: O gabinete de apoio à variação. São duas secretárias.
2: Uma Patrícia Bernardo e...
0: Daniel Remontes.
2: Exatamente. Podem ser muito boas assessoras. Até podiam dar mais pelouros. Para mim, pessoalmente, até podiam dar o pleuro das obras, que para fazer melhor enquanto obtentora do pleuro não era preciso muito. Agora, a desculpa dos pleuros que sobrecarga isso não é desculpa, mas...
7: Não é desculpa, é realidade.
2: Não é os pleuros, não é realidade.
7: É porque não tem noção do trabalho efetivo dos pleuros.
2: Existe muito trabalho.
0: Deixa também falar, Fábio, sobre os pleuros que ele não falou.
4: Eu acho piada esta conversa de haver mais trabalho, é um ato de gestão, e no fundo dão-lhe 5 pleuros, em que as competências foram municipais.
7: Não, mas Fábio, desafio-te, vai lá tu e ficas com 10 pleuros.
4: Deixa-me só acabar, por favor.
2: Tem que ser eleito.
4: No fundo,
7: justificam
4: como um ato de gestão para mascarar o arranjo político. É justificação, perguntei eu, porque é assim, justificam como se fosse um...
7: Qual é a justificação? Não compreendo. Não consigo,
4: eu não sei. Não, a justificação que eu vejo aqui é para obterem a maioria absoluta e para não terem problemas a passarem os diplomas. É a única justificação que eu vejo. Porque depois...
7: Deixa-me
4: só acabar. Que vocês já falaram sobre este assunto.
2: Eu também vou falar sobre isso.
4: Falam que será por causa do governo atribuir mais competências às câmaras municipais, mas dentro destas áreas eu não vejo que competências é que o governo atribuiu. Manutenção de edifícios, armazém, gestão de frota, biblioteca, património cultural e gestão de recursos culturais. Eu acho muito bem que uma pessoa esteja direcionada para isto, mas agora darem um cargo de vereador, com ordenado de vereador, despesas de representação, encargos sociais, tudo isto para manterem uma maioria absoluta que os próprios eleitores não lhe deram nas urnas, isto é mascarar. É mascarar as coisas e falam em atos de gestão. Se fosse um ato de gestão, podiam criar uma própria equipa com os técnicos da Câmara Municipal e atribuir-lhe este certo tipo de pelouros. E mais, Reorganização. A reorganização eu vejo em que há um super vereador que tem 13 pelouros, temos o presidente de Câmara que tem 11, mas um vereador que é o super vereador que tem 13 pelouros e, no fundo, a outra vereadora restam-lhe 8 e vão tirar pelouros da alçada do presidente da Câmara Municipal para atribuir um novo cargo. Para quê? Para ganharem a maioria absoluta. A maioria absoluta. Não é teoria, é a realidade. Isto é a realidade, é oportunismo político. E o pior do que isso é que há um custo financeiro enorme em relação a isto.
5: Mas a democracia tem custos.
4: Mas isso é normal, Agora que seja legítimo, que não me venham mascarar isso com um ato de gestão. Porque aqui não há ato de gestão nenhum, não há reorganização nenhuma.
7: Agora, os 5 pelouros até o final.
4: Não há. Não, isto não é um discurso de
2: gestão. Também está nesse caminho. Também já vai nesse caminho.
4: E o Jorge até podia entrar também por aqui, porque é poupar dinheiro ao Estado, não é?
2: Não é por isso.
4: Que era o ideal. Era o ideal, não era?
7: Se fosse lá um vereador, então.
4: Isto, no fundo, é só para justificar um ordenado a tempo inteiro do novo. Eu acho uma falta de responsabilidade, mas por parte do PS, em que, em vez de tentarem construir pontos com a oposição, não, compram a oposição entregando-lhe um gabinete e entregando-lhe um ordenado. Através disso,
7: Mas em que momento é que tem havido esses chumbos nas reuniões de Câmara, que há necessidade?
2: A seguir às autárquicas, a quantidade de eleitos do Chega que passaram, deixaram de ser do Chega e passaram a ser de outros partidos.
3: Mas porquê?
2: Mas isto não, mas isto
3: porque
2: isto
3: vem pelo mesmo motivo do Luís Saraiva. Que o partido financia campanhas.
2: Eu, quando digo passaram para outros partidos, obviamente.
5: Pronto,
2: eu, independente nestas questões, tenho muitas reservas, mas pronto. Passaram independentes ao serviço de outras formações políticas com outros conteúdos programáticos. E foram vários eleitos do Chega que aconteceu ao longo deste país.
3: É a mesma situação.
2: Isto fica claro e demonstra aqui mais uma vez aquilo que nós estamos dito.
3: Eu não sei
2: qual era a filiação política do Luís Saraiva antes de ser do Chega. Não sei.
3: Achei que
2: a grande maioria dos eleitos do Chega a nível nacional vieram do PSD, do CDS e de outros partidos de direita.
3: O primeiro partido que me filiei foi no Chega.
4: E até de esquerda, se calhar, não é?
2: Não estou a dizer que foi você.
4: Facilmente.
2: O vosso próprio líder, o André Ventura, era militante do PSD.
3: Isso mesmo.
2: Portanto, isto fica claro.
3: E o líder parlamentar vinha do CDS.
2: E fica claro que quando as questões põem-se desta maneira, aqui, e eu peço desculpa de dizer isto, o que está em cima da mesa é o alto interesse pessoal e não o alto interesse das populações.
3: Mas o problema é que as pessoas vêm atrás disso.
2: Isto é que é o grande problema.
3: Mas isso já é de cada um.
2: Mas não é transversal. Não.
3: Vem de cada um.
2: Não, vem exatamente das pessoas que, não é, que vêm dessas,
0: okay,
2: dessas áreas políticas.
0: Fechamos este tema, avançamos para o segundo. Revisão do PDM. O Executivo da Câmara aprovou também na mesma reunião em que houve esta deliberação a proposta de segunda revisão do PDM, o tal Plano Diretor Municipal, e a respectiva avaliação ambiental estratégica que vai agora ser submetida à discussão e aprovação na próxima Assembleia, que é sexta-feira, dia 12. Trata-se do principal instrumento de gestão territorial que vai estar em vigor pelo menos durante 10 anos e que define a estratégia de desenvolvimento e o modelo de organização espacial do município. Este tem sido um processo de facto longo, já foi diversas vezes à Assembleia Municipal, uma comissão de acompanhamento, houve até na altura por alguns elementos muita contestação a propósito da área urbanizável que seria mais reduzida. Chegou-se agora à conclusão que é de 7% essa redução, quando inicialmente foi dito na própria reunião de Câmara que era 2%. Na altura a AD tinha o sentido de voto de abstenção, mas quando viu que era 7% passou para voto contra. Portanto, já vamos falar sobre isso. Mas em relação ao PDM, a IEL, como é que vê esta situação, António Gonçalo? Tendo em conta que estamos a falar de um documento extremamente importante e que já há algum tempo que andamos aqui em debate, já houve inclusive várias sessões públicas, já houve discussão pública e agora, pronto, surge esta nota que haverá uma redução de cerca de 7%, depois também de ouvidas as tais 28 entidades externas, não é?
2: É, esses 7% depois havia zonas que poderiam ser urbanizáveis, não eram urbanizadas, e não sei na percentagem se essas zonas urbanizáveis, que eram bastantes, estão incluídas na percentagem, porque foi uma grande área de espaços possivelmente urbanizados.
0: Estamos a falar aqui do que foi dito pela própria elemento que fez parte da equipa. Agora, pronto, tecnicamente, não vou abordar essa situação.
2: De facto, o PDM é uma oportunidade para o desenvolvimento. E este PDM, acho eu que é uma má estratégia para o desenvolvimento territorial aqui do concelho. Eu acho que vai estagnar o crescimento a médio e longo prazo, vai promover o despovoamento no meio rural do concelho, uma vez que estão muito fechados, não deixam alargar, pelo motivo de não ter que servir as pessoas com água, saneamento, telecomunicações, eletricidade, etc., arrumamento, experimentação e essas coisas todas que é preciso, com esse argumento não deixam alargar as aldeias, estão a estrangulá-las e ficam mais... E as zonas antigas não são muito atrativas e complicadas em algumas situações para se construírem.
0: Mas isto não vem também da própria legislação, que está um bocadinho mais apertada nesse sentido agora?
2: Não, a legislação, o PDM, é para que o desenvolvimento territorial não seja descontrolado, ou seja, tenha um equilíbrio. Só que aqui nem nós estamos a sofrer com despovoamento, com falta de pessoas nas aldeias, pessoas que teriam ficado se estas situações do PDM, se houvesse um bocadinho de sacrifício da Câmara Municipal para sustentar as aldeias, principalmente. Mas em Miranda ela também cortaram. Eu não queria estar aqui a falar de pontos muito específicos, técnico. Vamos ter tempo, mas, por exemplo, temos aqui uma situação aqui já ao lado, aqui na Garrafeira, aquelas casas velhas que estão a seguir, que está a seguir logo, foi logo cortada a meio, metade da casa já não pode ser construída, não sei quem são os donos, está lá a placa vende-se, mas a pessoa que comprar não vai poder construir ali, que aquilo passou a ser zona turística. E aquelas casas que estão em ruínas ao pé da Figueira também não pode construir, não sei se foi algum imigrante que foi trabalhar para o estrangeiro a ganhar dinheiro.
0: Portanto, está a falar apenas num dos exemplos que podem ser vários.
2: Vou falar um exemplo, mas existem exemplos em Abambres, em Balgobinhas, em vários sítios, mas este está aqui perto, aproveitei, não vou falar de todos. E não houve um cuidado, nem houve um cuidado para as pessoas, porque se alguém governa para as pessoas, tem que ser as autarquias, são as que estão mais próximas. E aqui não houve, apesar de haver as discussões, muitas pessoas também não souberam.
0: Discussão pública, sim.
2: A discussão pública, nem todos os pedidos foram atendidos também, porque o facto é que pessoas
0: que
2: investiram em terrenos.
0: Mais de 120, não é?
2: Foram, ainda foram
0: também
2: feitos.
0: Não se, de facto, não se sabe se foram atendidas.
2: Que não. Havia terrenos que tinham água, luz, saneamento, pavimento e estavam a ser cortados. Isso era ridículo. Podia ter havido mais cuidado. E houve pessoas que investiram em terrenos, em casas, e agora o seu investimento, simplesmente por serem que as coisas acho que são feitas um bocado em cima do joelho, porque aqui nós temos um dilema também no Partido Liberal, que ainda não decidimos o voto, porque há aqui um problema que para aprovar o PDM, por causa que há fundos do PRR que estão pendentes da aprovação do PDM. Por isso é que há que analisar essa parte, não podemos perder. Mas a nossa imagem do PDM...
5: Essa a desculpa que vocês têm?
2: Não, nós não temos essa desculpa. Não, sei. Não temos essa desculpa.
0: Está a referir que ainda não tem.
2: Estou a falar que ainda não, eu, não tenho, portanto... eu não tenho o sentido do voto, porque não tenho estado nas... Me apareci aqui. Mas o sentido do voto há de ser decidido. Agora também não sei qual é que é, não vou estar... Eu votava não. Mas temos que decidir por todos e lá chegaremos a uma conclusão. E este PDM também acho que bloqueia um bocado os investimentos privados, porque nós não temos assim grandes infraestruturas e estruturas de desenvolvimento para grandes investimentos, e aqui este PDM também vai bloquear um bocado os investimentos do... os investimentos privados e até mesmo públicos, porque estão a prever uma zona industrial, além da zona
0: do aeródromo,
2: aquilo, a zona industrial, a mim, é uma coisa parecida a como uma vez o Silvano fez também um complexo desportivo ao ir para o Caixão, ali onde está agora o Continente, para daqui a 50 anos ou 100. Aquela zona industrial vai ser assim uma ideia, porque a Câmara de Mirandela não consegue dar pressão às casas todas de água, não consegue ter o saneamento em condições e já estão a pensar em alargar quase até aos passos a cidade. Por isso, não vejo, acho que isso é um bocado utópico, que não vão conseguir fazer isso.
0: Portanto, concluindo, acha que o PDM está demasiado complicado e vai ser difícil?
2: É um PDM que não é ambicioso, não okay. É um PDM que nos dê uma... um crescimento ao Conselho que merecíamos e que nós queremos. E por isso o Conselho é um Conselho que até os privados têm muita vontade
6: de investir.
2: E estão a ser muito estrangulados. Quase e o PDM é mais uma ajuda.
0: Muito bem. Fábio Carvalho, o PSD sobre esta matéria. Já tivemos aqui o voto contra na reunião de Câmara. Não se sabe ainda qual será o sentido na sua totalidade na Assembleia Municipal, mas como é que o Fábio, o PSD, vê esta questão?
4: Eu associo-me aqui um bocado aqui ao colega da Iniciativa Liberal, porque no fundo um bom PDM deve ajudar a criar emprego, habitação e fixar a população. E no fundo este PDM não se vê onde é que isso está refletido, tal como os vereadores da AD prestaram declarações, isto é, passa-se de um urbanismo de expansão para um urbanismo de contenção. E está-se a conter o quê? Está-se a conter quem? O desenvolvimento? A grande questão é esta. A questão não é saber quem é que tem razão politicamente ou não, mas sim se o Conselho vai ficar mais bem preparado para o futuro ou não, se daqui a 10 anos este PDM vai estar atual ou se ainda continua a ter uma miragem e ter visões para o futuro, mas o futuro é sempre no futuro, não é um futuro daqui a 5 anos, daqui a 10, daqui a 20, não. É programar-se e logo se vê quando é que se vai fazer. E, no fundo, se um jovem de 25 anos agora olhar para o PDM e... O que é que ele vai tirar dali? Qual é que é a vantagem concreta que lhe traz um novo PDM vir viver para Mirandela, vir trabalhar ou construir aqui o seu futuro? E depois também é a grande questão. Houve muitas pessoas que andaram a pagar contribuições autárquicas ao longo destes anos todos e agora vêm os seus terrenos serem classificados como não urbanizáveis e, no fundo, não vão poder fazer nada deles. E quais são as consequências que vamos tirar daqui?
5: Também não é bem assim.
4: A maior parte é o que vai acontecer. E a grande questão disto é que o documento é muito extenso, é técnico e, no fundo, pouco estratégico. Não demonstra um sentido, um desígnio. É um bocado tapar os buracos, mas, no fundo... Não se vê onde, não se vê quais, não se vê nada disso.
2: A parte do ambiente e da floresta e dessas
4: vamos
2: coisas.
4: Ver, vamos ver, vamos ver.
2: Acho que essa parte está.
4: Vamos
2: está
4: ver

0: infraestruturas. Sim. Com os terrenos onde as empresas seja rentável construir.
1: Mas quem é que faz esse investimento?
0: Quem é que faz esse investimento? Sim. Qual?
1: Os investimentos dos terrenos para as empresas se instalarem. Quem é que faz o investimento?
0: Para comprar os terrenos? A empresa que se vai
1: não,
0: instalar.
1: Não, quem faz o investimento para fazer...
0: Para construir a fábrica? A empresa que se vai instalar.
1: Não, não é para construir a fábrica. Quem é que faz investimentos nos terrenos, nas infraestruturas, para depois as empresas poderem instalar? Quem é que faz?
2: A Câmara Municipal. Mas por acaso acho que já vamos à frente. Eu tenho muitas situações que existem muitos...
1: Esse é que está o problema.
2: As pessoas assumem que não exigem à Câmara Municipal as infraestruturas para poderem conseguir. E a Câmara Municipal, às vezes, era fácil e barato pôr essas estruturas e dar seguimento a outras...
1: Mas isso é que é o problema.
0: E não faz. Mas seja aqui na cidade, seja depois no resto das freguesias. Quem é que ganha Valsalgueiro? Quem é que ganha a Torre? Quem é que ganha a Vamos? Não ganham nada.
3: E o que é que perspectiva? Poderemos ter aqui o PDM passar ou não passar na Assembleia?
0: Estamos
3: a vaticinar.
0: Exatamente, exatamente. E os deputados municipais são livres de expressar a sua opinião, não é?
2: Seja a opinião dos presidentes de junta, nos partidos, é mais ou menos.
0: Sim, os presidentes até das próprias presidentes de junta, que já, já.
3: Principalmente aqueles onde haverá uma redução, não é?
0: Exatamente, exatamente.
3: Perceber qual será o sentido de voto.
0: É que no fundo é o oposto daquilo que a região precisa. Nós estamos a perder a população. E vamos responder aqui com contenção. Mas contenção para quê? Para nada. No fundo.
4: Assim,
3: então, Roberto, relativamente a esta matéria...
0: Tem que haver ambição.
3: Relativamente a esta situação do PDM, que tem havido também já muitos assuntos sobre isso, já houve até aqui algumas discussões também aqui neste programa, e a proposta da Comissão de Acompanhamento, algumas reticências que havia na altura.
1: Sim,
3: e agora?
1: Portanto,
3: o que está aqui em cima da mesa?
1: E agora está em cima da mesa a discussão política do documento, não é? Teve o tempo da auscultação pública.
3: Agora há aprovação ou não?
1: Claro. É que os partidos, obviamente, não se podem manifestar na auscultação pública, nem na discussão pública deste documento. Os partidos políticos têm que se manifestar, é agora na Assembleia Municipal, que é aí que os partidos têm que manifestar aquilo que é o pensamento do que é este PDM. Eu não vou fazer comentários àquilo que vai ser a discussão do PDM, porque eu próprio ainda estou a estudá-lo para a Assembleia Municipal. Mas o que fica aqui claro são duas questões que eu quero, digamos, chamar a atenção para que não se confunda uma coisa com a outra. Este documento teve 154, digamos assim, 154 ou 155... 158, digamos, contestações, digamos assim, podemos pôr assim o nome, pelos municípios de Mirandela. E, basicamente, sobre aquilo que é, diz diretamente a vida com essas pessoas. E foi falado aqui, este PDM realmente tem uma redução na ordem dos 7% naquilo que é material urbanizável, mas esse material urbanizável não está representado, pelo menos daquilo que eu ainda tenho conhecimento, não estará representado no tecido urbano de Mirandela. Será mais na parte urbana das aldeias, ou seja, a expansão que poderá haver nas aldeias ficará diminuída com este PDM. E obviamente que este PDM não é isento daquilo que é uma ação política do governo português também. Não vamos tirar daí lações, porque é a responsabilidade do PDM. E era aqui que eu queria desmistificar a discussão.
0: Para não pôr... Virar o bico ao prego.
1: Não é pôr o bico ao prego, é o que é verdade. O que é verdade. Não estamos a falar em imposições, que foram postas pelo governo e pelas CCDRs. Portanto, não vamos... E na sequência,
0: e as câmaras podem bater o pé. E podem mostrar
1: podem
0: aquilo que...
1: Podem bater o pé até uma determinada altura e depois outra.
0: Mas nós porque não vimos
1: também,
0: nenhum bater
1: também,
0: de pé.
1: O decisor político, que é o governo, obviamente que faz um trabalho à partida de forma a que limite também...
0: assegurar os interesses nacionais. E para isso
1: também,
0: é que estão as câmaras, para assegurar os interesses locais.
1: Limite também, e é aqui que eu quero chegar, para não pormos aqui sempre a mesma tónica, limita também aquilo que é o poder das autarquias. Como? De uma forma muito simples. As autarquias, no anterior PDM, eram obrigadas a fazer aquilo que é o investimento nas infraestruturas quando estamos a falar em loteamentos na cidade. E, obviamente, nós sabemos que a autarquia, muitas vezes, não desenvolve planos de urbanização, urbanizáveis, porque não tem fundos económicos para os fazer. Que é o investimento no saneamento básico, não vale a pena estarmos a tapar o sol com a peneira. No saneamento básico, na água pública
0: já
1: e, obviamente, na eletrificação.
0: Na
1: eletrificação. E, obviamente, que aqueles grandes investimentos que haviam em termos de urbanização ficavam sempre a custo dos proprietários. Para quê? Para poderem andar mais depressa com o poder da urbanização. Isto, obviamente, que implicava o quê? O aumento dos custos da casa. Aquilo que nos preocupa à primeira vista, e eu não vou me alongar mais sobre este assunto, irei ter a oportunidade de falar na Assembleia Municipal, aquilo que me preocupa é que

0: este PDM, feito à medida daquilo que é a intervenção política do governo, obviamente com o apoio da CCDR, as tais CCDRs que os partidos de direita tanto aplaudem porque serve de ninho aos Job for the Boys, e estão contra a regionalização. Estão contra a regionalização, mas vamos ver até que ponto é que o custo financeiro, e ao bocado aqui estava preocupado com o valor do vereador, vejam o custo financeiro que já está a ter as CCDRs para o horário público.
1: Vamos esperar pelos resultados, são só a longo prazo.
0: Aquilo para terminar, aquilo que me preocupa é que limitando, e é por isso que eu quero perceber se isto é feito de forma intencional ou não, é que eu limitando aquilo que poderá ser a expansão em algumas aldeias, principalmente aquelas que estão na cintura da cidade de Mirandela, não irá limitar e aumentar a especulação nos terrenos em Mirandela. E isto é que é preocupante. Bem, obviamente que a Iniciativa Liberal deverá estar muito contente com este PDM, porque exatamente favorece o expansionismo daquilo que poderá ser, digamos, a especulação imobiliária e o aumento exacerbado, criarmos uma bolha especulativa
1: e haver procura. Que
0: serão os terrenos de Mirandela.
2: Filipa Cercan.
3: Deixa-me
2: falar a Filipa agora sobre este assunto.
4: Obrigado, Filipa. Que eu também ouvi toda a gente até. Relativamente ao PDM, é importante perceber que isto não é um documento partidário, é sim uma obrigação legal e é um documento estratégico. E a verdade é que esta revisão não resulta de uma vontade unicamente arbitrária à Câmara. Não é? Há outras entidades aqui também envolvidas neste processo. Claro que gostávamos de ter a maioria ou a maior margem de decisão local, mas efetivamente é que isso não existe. O PDM tem que cumprir regras que são nacionais, parcerias de entidades competentes, e aqui foram mais de 20, foram 28, salvo erro, entidades que tiveram neste processo. E a verdade é que isto, e como dizia o Jorge Humberto, e bem, há uma lógica aqui que é nacional, e esta lógica nacional, e como o Fábio também dizia, que se passa de uma expansão, de uma lógica de expansão para uma lógica de consolidação, é uma lógica
1: contenção
4: nacional. É uma lógica nacional. Não acontece só em Mirandela, acontece por todo o país. E o objetivo desta lógica, não é?
1: Mirandela.
4: É evitar perímetros urbanizáveis excessivos, sem infraestruturas, sem procura efetiva, e que cria depois esta realidade. Há uma coisa que é certa, houve auscultação pública, houve mais de 150 participações, foi das mais participadas a nível nacional, foram ouvidas as freguesias, houve o esclarecimento técnico, houve esse período de discussão, mas há uma coisa que eu acho que nos devia preocupar a todos nós. O município foi incansável a tentar atingir toda a gente e obviamente não se pode sobrepor a estas 28 entidades, que há questões técnicas, há questões legais, por muito que o município queira chegar com um lápis e um mapa e traçar e delinear o mapa como queira, não pode. E a verdade é que também há uma questão legal muito importante aqui a ter em conta, que é, até 31 de junho, este PDM tem que estar em Diário da República. Se ele não for aprovado, o PDM, a CCDR irá suspender o PDM até que haja uma nova aprovação. Essa suspensão pode demorar meses, pode demorar anos. E estamos a fazer essa discussão. Não se lembram-se agora. Esta discussão não é de agora.
1: Em 19.
4: Esta discussão não é de agora.
1: Em 26.
4: Lá está. Pois. Iniciou aí. Houve mais discussão.
1: Em águas de bacalhau, enchendo tempo porque convinha. Porque agora em cima do joelho já tem essa pressão, não é?
4: Em cima do joelho, quando houve esta auscultação, houve esta participação.
1: Daqui a dois meses tem que estar despachado.
4: Houve essa possibilidade. E tem que haver também responsabilidade. E tem que haver também responsabilidade. Não é agora.
1: Claro que foi.
4: Houve esta responsabilidade.
1: A consulta pública é um trâmite normal. Faz parte do procedimento. Vocês não ouviram porque quiseram, ouviram porque foram obrigadas.
4: Não é obrigado.
1: Claro que é. Faz parte do procedimento a consulta pública.
4: Não é obrigados. Houve mais do que... Houve várias consultas públicas. Houve, como disse, houve mais de 150 participações. Foi das mais participadas a nível nacional. Ou foi ouvido. Foi escutado. Há trâmite, discussão. Claro que sim. Isto não é uma decisão da Câmara, não sei se percebes, não sei se sabes. Há mais de entidades, há 28 entidades que estão, e entidades que são muito mais competentes do que qualquer um de nós que está aqui sentado nesta mesa a discutir
1: claramente
4: isto. E eu acho que estamos aqui a pôr em causa uma divergência de 7%, e estamos aqui a pôr em causa os restantes 93%, que podem ficar suspensos durante meses e anos. Portanto, tem que haver também aqui uma responsabilidade.
5: Os 93% estão construídos, não estão livres.
4: Não, o PDM fica suspenso. Não pode haver.
3: Fica suspenso. Fica suspenso. Antigo.
1: A ameaça
4: fica
1: da...
4: suspenso. Não, fica é, suspenso.
3: Suspenso. Mas suspenso. Vale o antigo.
4: Fica suspenso até nova aprovação.
1: Era criar a ameaça para obrigar os partidos a passar.
4: Mas criar a ameaça, se não for aprovado, fica suspenso. Não, fica suspenso até haver uma nova aprovação. E essa aprovação fica suspenso até haver nova aprovação.
3: Passado 180 dias, se for aprovado, fica antigo.
4: Para fechar. Existe, fica suspenso.
1: E andou-se aqui a discutir para nada. Não?
4: A questão central aqui não é discutir apenas... Exatamente. A questão aqui central não é apenas discutir estes 7% de redução. A questão central é também sabermos e queremos um conselho com o PDM que seja aprovado, atualizado e operacional, para que haja efetivamente esse investimento que tu falas, para que haja efetivamente a construção desses processos urbanísticos e que não haja prejuízos para a família. Portanto, é preciso ter responsabilidade e perceber que, se não for aprovado, é por 7% que se vai prejudicar os outros 93%.
2: Cecília, para terminarmos este ponto, a Chega, como é que vê este processo do PDM?
5: É assim, eu vejo este processo com alguma preocupação, porque vejo que isto não estamos em desenvolvimento, estamos em estagnação. E a ideia era, de facto, que o território, não é, desenvolvesse de maneira que fixassem jovens, que se criassem melhores acessos, melhor habitação, que de facto houvesse um desenvolvimento sustentável. E o que se vê é que com este PDM, mesmo que seja uma redução de 7%, urbanizável, assim, isto ainda é um valor considerável e isto pode travar aqui um bocadinho o desenvolvimento daqui do concelho e, de facto, de algumas aldeias. E nós não estamos mais, para perder. E perder o quê? Nós estamos constantemente a perder população, a perder jovens, aprovado, a perder... Estamos constantemente suspenso. No negativo. Nunca é no positivo. Estamos sempre no negativo. E acho que chegamos a uma altura que a gente quer estar é no positivo. E estar aqui com uma redução de 7%, acho que é pouco ambicioso, que deviam, de facto, trabalhar um bocadinho melhor este processo.
4: Não é uma questão de ambição, são...
5: Bom, acho que isto não é muito vantajoso. Eu não acho vantajoso.
2: Vai ter seguimento na
4: Assembleia. Exigências técnicas legais. Há uma desvantagem muito grande.
1: Há uma desvantagem muito grande. Para cima das pessoas e pronto. E está resolvido.
5: Mas consegue ver vantagem. Eu não consigo. Se mais
1: alguém consegue.
4: Vejo a desvantagem, que é se ficar suspenso estes 93%.
1: Eu também, mas podiam ter até lembrado disso antes.
2: Deixemos então a discussão, o resto da discussão política.
1: Desde o início, desde o início.
2: Deixem agora essa discussão. Essa discussão agora para a Assembleia Municipal é na sexta-feira e depois perceberemos o que é que vai acontecer. Para terminarmos, mais e menos tem que ser rápido, António Gonçalo.
3: Certo. Mais. Para o azeite Fio Aroma de Torre Dona Chama, que ganha a medalha de prata no concurso internacional em Londres, onde é que estavam grandes marcas de azeites internacionais. Isto bom. Para o mal, há notícia que o salário mínimo está-se a aproximar cada vez mais do salário médio e acho que isso nos afasta a nós dos países desenvolvidos. Aliás, acho que também vai aumentar a imigração dos jovens porque os salários estão cada vez mais diferenciados dos países ricos do Norte da Europa.
2: Fábio, mais ou menos.
1: Eu, para o mais, também trouxe o azeite de Fioroma de Torre Dona Chama, mas também trouxe o azeite de Valbompitês. Exatamente, que ambos ganharam uma medalha de prata. Trouxe os 100 anos do Sport Clube de Mirandela e trouxe a congratulação a Manuela Gândara, que foi expor a Lisboa um Santo António em que havia apenas 32 colecionadores a nível nacional e que expôs lá no Museu de Lisboa. Como menos, trago o facto da Piscina da Maravilha ainda estar encerrada, que já vieram temperaturas bastante altas e já houve anos anteriores, há largos anos, é verdade, mas já houve anos anteriores em que a piscina já abriu por esta altura. Trouxe o facto de chegarmos a mais um verão e o Parque do Ribeiras continuar dotado ao completo abandono e o facto dos percursos pedestres, que sofreram consequências com as intempéries, ainda continuarem fechados depois de tanto tempo para serem requalificados.
2: Jorge Humberto, mais ou menos?
6: Olha, eu não tenho nem mais nem menos, tenho aqui que fazer uma declaração de intenção. Neste sábado, o PCP organizou uma conferência, podemos chamar-lhe assim, da ferrovia sobre ao serviço das populações, que isto tem a ver com a questão do plano de mobilidade do TUA, em que tivemos aqui a participação do deputado do PCP na Estação das Artes, na Estação de Mirandela, ao qual o PCP dirigiu
0: convites à participação de várias entidades com importância e com relevância e com direto interesse naquilo que é o plano de mobilidade do TUA, e eu passo a mencionar só algumas, foram várias, mas aquelas que me deixaram, de certa maneira, eu não vou dizer triste nem revoltado, mas com alguma insatisfação, foi convidada a Associação Comercial Industrial de Mirandela, foram convidados a Câmara Municipal de Mirandela, foram convidados os presidentes de junta, desde a Abrunhada até Mirandela, incluindo também o presidente da junta de Mirandela, várias outras entidades com relevância local e não só. E fica claro hoje que aquilo que era, digamos, as promessas do poder político na altura, quer o PSD, quer o Partido Socialista, quer a Iniciativa Liberal e quer o Chega, porque fazem agora a atual, não podem dizer que não fazem parte da vida política nacional, e que para eles a representatividade e aquilo que será, digamos, a escusa de participarem neste momento para fazermos uma força local para que volte a ter, tenhamos o comboio, seja ele de forma turística, mas fundamentalmente que seja aquele que faz falta às populações no plano de mobilidade do TUA, como contrapartida pela construção da barragem, o desinteresse que mostraram por esta iniciativa fica claro do interesse que estas forças de Mirandela lutam pelo aquilo que realmente interessa à Mirandela.
1: E não me convidou, não tinha ido, Jorge.
5: Pois, também não recebeu o convite.
1: Eu tinha ido.
4: Vou aproveitar então este momento, também dar aqui se calhar um mais, e falar aqui, dar uma menção honrosa ao Clube de Ténis de Mirandela, que organizou mais um torneio, mas falar mais do que este torneio e dos resultados excelentes que eles também... do Clube de Ténis de Mirandela.
2: Ah, ok.
4: E falar mais também, para além dos resultados que têm vindo a ter, falar, apesar de ser um clube recente, tem dado bastante dinamismo, não só à parte desportiva, como também aqui à cidade, portanto, não posso deixar de dar esta menção honrosa ao Clube de Ténis de Mirandela.
2: Filha Cília Ferreira.
5: Pronto, eu trago então aqui a cerimónia da celebração das pastas que decorreu neste domingo, com cerca de 200 alunos que foram finalistas, queimaram as suas fitas, trouxeram as suas famílias e amigos à nossa cidade, criaram um dia festivo e memórias futuras. Deixo os parabéns aos recém-formados. Não podia deixar de mencionar que eventos deste nível trazem alguns movimentos à cidade e à restauração, por isso acredito que são todos bem-vindos. No menos trago o mesmo tema, mas com algo que eu notei durante as cerimónias, em que eu, por acaso, estive presente a convite de uma menina que foi finalista. Vi a falta de organização do evento. A associação não gerou aquilo da melhor forma possível. Estava um calor excessivo, ao ponto das pessoas estarem quase a passar mal. Deveriam-se ter tido uma melhor organização para o evento. Foi um evento que tinha muita gente, poucas sombras, apesar daquela zona estar cheia de árvores, mas com a quantidade de gente. Houve atrasos durante a missa, atrasos do início das cerimónias, as pessoas ali ao sol. Pronto, deixo este ponto negativo para este evento que...
0: Não faltava a cerveja, não?
5: Faltou água, mas faltou água. Cerveja, acredito
0: estou
5: que não.
0: Brincar,
5: não estou
0: brincar,
5: não sei, não, não bebi, mas a água faltou porque...
0: Pronto,
3: água. À beira do rio, faltar água.
5: Não, faltou água, é verdade.
2: Ok, com esse lamento terminamos também o programa de hoje. Voltamos daqui a 15 dias. Até lá e obrigado.
5: Obrigado, boa noite.

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5: Segunda-feira. O país acorda com calor, com contas para pagar e com a Espanha logo à noite. É o chamado Triângulo do Sofrimento Nacional.

0: Hoje joga Portugal contra a Espanha e estou nervoso desde as 6 da manhã.
1: É por causa do jogo?
0: Não, por causa dos comentadores. Até à noite ainda vou ouvir Duelo Ibérico. Tantas vezes que começo a falar castelhano pelas orelhas.
2: Ai, Rica, fui ao supermercado comprar um cabaz de bens essenciais.
3: E trouxeste muita coisa.
2: Trouxe essencialmente a carteira vazia.
0: Portugal contra a Espanha no Mundial. Há já portugueses que estão a sofrer dias do pequeno almoço.
4: Bem-vindos ao Centro Nacional de Preparação Psicológica para o Duelo Ibérico.
5: Duelo Ibérico! Duelo Ibérico! Isso é futebol ou é uma discussão do supermercado sobre se é laranja, do Algarve ou de Valência?
4: É muito mais do que futebol. É Portugal contra a Espanha, é fado contra flamenco, é pastel de nata contra churro, é pois contra balha.
5: E é, sobretudo, uma oportunidade para o português dizer que não liga nenhuma a futebol enquanto muda o sofá de posição para dar sorte.
6: Atenção, equipo. Temos de preparar o adepto português para treinários. Vitória, derrota ou penaltis.
7: Oh pai, já estás a dar numa de treinador de bancada, não é? Olha que tu não és o Martínez. Então e qual é que é o pior? Diz lá.
6: Penaltis, pá.
7: Ah, é? Então porquê?
6: Porque nos penaltis, o português fica religioso, cardíaco e treinador de guarda-redes ao mesmo tempo.
8: Ai, eu nos penaltis divejo, vou para a cozinha.
6: Ah, oh, mulher, para não sofrer.
8: Não, para beber água, porque chutar daí desidrata.
9: Linha de apoio ao adepto médico, bom dia. Está nervoso, ansioso ou já gritou com a televisão antes dela estar ligada?
6: Ai, é que estou muito aflito.
9: Então, e qual é o problema?
6: Achei que Espanha marcava primeiro.
9: Tenha calma, foi só um sonho.
6: Não foi nada, acordei e o meu vizinho espanhol estava a cantar no ducha.
9: Isso é grave.
6: Pois é. Aquele desafina tanto, tanto. Se aquilo conta como remate... Já estamos a perder 2-0.
4: E agora a análise tática. Portugal deve entrar com a cabeça fria.
10: Ah, com este calor, só se entrarem com a cabeça dentro de uma geleira.
11: Ah, o meio campo tem que pressionar alto.
10: Alto? E quando?
11: Alto, muito alto.
10: Então metam lá o meu senhorio. Ele se pressiona tão alto que a renda já passou o teatro.
6: Atenção, entrou uma chamada internacional. Linha de apoio, faça favor.
12: Olá, buenas tardes. Sou espanhol e queria saber se Portugal está preparado.
6: E está preparado para quê?
12: Para perder.
6: Ah, oh, meu amigo. Nós estamos preparados para tudo. Somos portugueses. Perdemos dinheiro no banco, tempo nas repartições, paciência no trânsito e anos de vida a ver prolongamentos. Perder um jogo... É só mais uma. É só o pacote económico.
10: O Dr. Pílulas e a enfermeira Seringa estão muito empenhados na campanha preventiva da gravidez precoce.
13: Se qualquer coceira apanha, olhe jovem, nunca coce. Pode ser essa uma manha da tal gravidez precoce.

0: Não estou, senhor doutor Pílulas.
1: É verdade, a menina está grávida. Mas diga-me, a mãe da menina nunca lhe ensinou nada, não?
0: Então, se eu estou assim, o que é que a minha mãe precisava de me ensinar mais, senhor doutor?
2: Senhora enfermeira, aqui dão conselhos sobre sexo assim aos rapazes como a mim?
3: É bem, faz parte dos nossos serviços de planificação, realmente. Então o que é que te preocupa, meu rapaz?
2: Oh, senhora enfermeira, o que é que eu devo fazer para evitar consequências daquelas que se sabe?
3: É, usas o balãozinho, não usas?
2: O balãozinho para quê, senhora enfermeira? Eu evito sempre essas coisas quando bebo uns copos. Estou sempre sóbrio nessas ocasiões, que é para ver só uma, em vez de ver duas, né?
4: Então, Sr. Dr. Pílulas, qual foi o resultado da análise?
1: Olhe, meu caro senhor, a sua filha está realmente grávida.
4: Maldição! Ah, mas aquele colega dela não me escapa, não. Vai ficar feito num passador, porque eu vou descarregar a minha caçadeira em cima dele.
1: Agora? O senhor desculpe, mas isso agora já não resolve nada, porque a coisa já está feita. Isso, quando se faz, tem que ser à americana.
4: À americana como?
1: O senhor já sabia que o rapaz tem o que tem antes de ele atacar a sua filha, não sabia?
4: Desconfiava, realmente.
1: Nessa altura é que o senhor lhe devia ter declarado guerra. Guerra preventiva, entende? Guerra preventiva, homem!
2: Oh, senhora enfermeira, este bebê nasceu dentro da minha ambulância e agora, aqui, ao chegar à maternidade, a parturiente deu de frosques e eu fiquei com o puto nos braços. E agora?
3: Última porta à esquerda no fim deste corredor. Secção de perdidos e achados.
0: Como é que é, senhor doutor Pílulas? Já não demora muito a nascer o meu bebê, pois não?
1: 2 horas no máximo.
0: E vai-me custar muito, vai?
1: Ah, aqui não, tenha calma. Porque numa clínica particular ia-lhe custar bastante mais, pode crer.
3: Quem é o pai?
2: Qual pai, senhora enfermeira? O meu ou da Garina?
3: É preciso aqui um adulto responsável, porque vocês são ambos menores, não são?
2: Nem tanto assim, senhora enfermeira. Pelo menos eu, pela minha parte, não sou assim tão menor como isso. Não é verdade, Zizi?
0: Sei lá, foi quase sempre às escuras.
5: Bem, pelos vistos, a NATO rende-se esta semana e fala-se muito em gastar mais dinheiro em defesa.
6: Ah, sim, eu também gasto muito dinheiro em defesa.
5: Em defesa militar?
6: Não, olha, em defesa pessoal. É contra o senhorio, o supermercado e a bomba de gasolina, nem te conto. A OPEC Mais anunciou que vai aumentar a produção de petróleo.
7: Ótimo! Então, a gasolina vai baixar.
6: Vai! Baixa lá no mercado internacional até chegar à bomba cá em Portugal. Já vem outra vez cansada. E só para descansar mais um bocadinho. Olá! O calor aperta, a carteira encolhe e o português continua firme. Sua, resmunga, paga... Mas ainda diz, podia ser pior.
7: Ai, Rica, durante o Portugal-Espanha o meu marido ficou tão nervoso que se pôs a falar com a televisão.
8: Ah, e a televisão respondeu?
7: Respondeu? Disse, tenha calma que eu também estou a trabalhar sob pressão.
9: Está tanto calor que onde fui abrir o frigorífico só para conversar.
6: Conversar com o frigorífico?
9: Sim, sim. É a única em casa que ainda me responde com frieza.
10: O episódio que se segue é dedicado àqueles noivos que, por não gostarem de pipis, preferem comer miúdos. Embora alguns gostem mesmo é de moê-las. Estou tão engraçadinho hoje.

0: será? Será o nosso Zezinho?
1: Calma-te, mulher, calma-te. O nosso Zezinho partiu ontem para a sua lua de mel e não vinha já tocar à campainha, até porque ele tem chave e tudo, não é?
0: Querias que eu o deixasse ir para a lua de mel sem levar a nossa chave? Ah, então e se o Zezinho tivesse um problema qualquer e precisasse de asilo, hein? Ora, ele levou a chave cá de casa para eu ficar sossegada. Porque hoje em dia há para aí raparigas que são capazes de tudo e ninguém me garante que aquela com quem ele se casou não seria capaz de abusar dele. Oh, sabe-se lá.
1: Pronto, pronto. Agora que já deste o teu show de mãe galinha, vai lá abrir a porta para sabermos quem é, vai.
0: Ai, pronto, lá vou eu.
1: Espero que não seja mais nenhuma conta. Juro que já paguei tudo e não foi pouco. Nunca pensei que casar um filho custasse tanto dinheiro. Ainda bem que o Zezinho é filho único e eu não tenho mais nenhum para casar.
0: Olha, Xavier, é a mulher do nosso filho e o pai dela.
1: O quê? Já? Mas ainda ontem casaram e ela já está de volta.
2: O senhor nem imagina o que o seu filho me fez.
3: Ah, pois! O vosso Zezinho fez a maior das considerações à Quininha. Ah, mas isto não fica assim.
1: O quê? Ele fez-lhe isso? Ah, ganda Zezinho. Sai ao pai, não há dúvida.
2: Mas o que ele fez foi não me fazer nada.
1: O quê? Não posso crer.
4: Olá, papá. Olá, mamã. Ah, o quê? A Quininha já cá está.
1: Zezinho, a tua mulher e o teu sogro estão aqui a queixar-se por tu não teres feito nada. Ah, não me digas que é verdade, porque seria uma vergonha para toda a família. Eu até te aluguei um quarto sexy erótico num motel para não te faltar nada e tu não cumpriste. Olha que o quarto até tinha uma cama de água, Zezinho. Ah,
4: pois tinha, pai. Mas aí é que está o problema.
1: O problema? Mas qual o problema?
4: O pai esqueceu-se de que eu não sei nadar. Eu não sei nadar, papá.
5: Há quem ache que a cabeça é uma bola e daí falar sem doentes da bola. Por outro lado, por haver bola, há quem por causa da bola passe o tempo a dizer ora bolas e fique doente de cabeça. Para debater este problema, três ilustres psiquiatras reuniram-se em Lisboa.
6: Colegas, esta sessão do nosso Congresso de Psiquiatria vai ser dedicada ao estudo de dois doentes que têm a mesma mania e obsessão.
7: E qual é a mania deles, doutora? Diz a parafusada.
6: Ambos têm a mania que são o primeiro-ministro José Sócrates.
8: Se me permitem a opinião, acho que são doentes muito filosóficos. De certeza que leram Sócrates.
6: Ah, mas estes doentes são absolutamente pacíficos, caro colega. Uhum. E não fazem mal a ninguém, doutora Pancadinha.
8: Será melhor examiná-los, não acha, doutora Desaparafusada?
6: Absolutamente, doutora Rusca Porca. De entrada aos nossos pacientes.
7: Oh, aqui estão eles, doutora Desaparafusada.
6: Ora, muito bem, muito bem. Vamos lá então saber, tu quem és?
9: Sou o primeiro-ministro José Sócrates.
10: Não, o José Sócrates sou eu.
9: Mentira, eu sou o primeiro-ministro.
10: É impossível, deve ser o segundo, porque o primeiro sou eu.
9: O José Sócrates sou eu.
10: Não, eu é que sou o José Sócrates.
8: Interessante, very interesting. Embora este método de tratamento já seja muito antigo e conhecido, sugiro que eles passem a estar juntos no mesmo quarto.
6: Ah, por mim aprovo, doutora Pancadinha. Já veram ela.
7: Eu também, doutora. Eu também aprovo.
8: Já passou um mês desde que os nossos dois primeiros ministros passaram a repartir o mesmo quarto. Será interessante verificar se houve alguma alteração.
6: Doutora Rusca Porca, de entrada aos nossos primeiros ministros, please.
7: Aqui estão eles, doutora Desaparafusada.
6: Muito bem, farewell. Diz-me lá, quem és tu?
11: Eu sou o Cavaco Silva.
12: Eu é que sou o Cavaco Silva, o novo presidente.
6: Mal, olha lá, tu és presidente de quê, afinal?
11: Sou o novo presidente da República.
6: Então, também és presidente?
12: Sou o novo presidente da República.
6: Manuel, não haja dúvida. A política portuguesa está mesmo a dar cabo da cabeça às pessoas. Eu proponho, como passo seguinte do tratamento, que sejam postos ambos na presidência da República.
8: Yes, concordo plenamente. Vou já telefonar para o Palácio de Belém para reservar os rooms, os quartos.
2: Eu também concordo.
10: Eu sou o Presidente da República.
11: Desculpe, eu é que sou o Presidente da República.
5: O quê? Estás outra vez com dor de cabeça?
8: Nem queres saber. Estou cá com uma enxaqueca que não vejo nada.
5: Ah, entendido. Quem fica sem ver nada sou eu. Outra negra, hein? Contigo é que o governo farta-se de ganhar dinheiro no abono de família.
7: Oh, compadre, aquele espantalho que o compadre pôs ali no meio da sua sementeira com a cara do ministro das Finanças tem dado resultado.
13: Oh, com resultadão, comadre. Desde que eu pus ali aquele espantalho com a cara do ministro das Finanças, os passas apanharam tamanho de susto que até já vieram devolver as sementes que tinham roubado na semana passada.
5: A prova era para corrigir, mas o sistema foi-se abaixo. Se isto fosse exame ao governo... chumbava logo no despacho. Oh, Manelli, então fui meter gasolina e que pedi quase um crédito à habitação.
14: Habitação? Ah, tu como um depósito cheio, já tens é um telo sobre rodas.
5: Ah, dizem que o governo baixou o imposto para aliviar.
14: Aliviar? Ah, e aquilo ardia tanto como tirar uma azeitona de cima de um caminhão.
5: Mas o petróleo às vezes desce.
14: Desce o petróleo? Desce a nossa paciência. Só o preço é que fica lá em cima, agarrado à bomba, como a sogra à campainha.
5: Ah, então e a solução?
14: Ah, a solução é simples. Meter 10 euros de gasolina e rezar para o carro pensar que é híbrido.
5: Oh, Manel, então viste aquilo dos exames? A plataforma de correção foi abaixo.
14: Foi abaixo. Então está aprovada para serviço público, pá.
5: Mas os professores não conseguem corrigir as provas, pá.
14: Isso é grave. Antigamente quem chumbava era o aluno. Agora quem chumba é o computador, pelos vistos.
5: E os estudantes andam a pedir a anulação dos exames.
14: Claro, então e se o sistema não funciona, é justo, não é?
5: Ah, tu achas, pá?
14: Acho. Eu, quando era novo, também dizia. Senhor professor, o meu cérebro esteve temporariamente indisponível. Pode anular a pergunta?
15: O Libório Fanhoso é artesão. E talvez por isso o namoro dele é muito artesanal.

0: és tu!
1: Pois sou, Fifi. Quem é que tu querias que fosse? O teu primeiro namorado? Bem, vamos lá, mas é o que interessa. Já estás pronta para o nosso jantar? Podemos ir?
0: É melhor, mas é entrares, porque o meu pai quer falar contigo.
1: Falar comigo? O que é que lhe deu? Logo hoje está numa de mal da fita, é?
0: Não sei. Entra e fala com ele.
1: Dão licença? Sou eu, o Libório, que namora com a vossa Fifi.
2: Entre, Libório, entre! Tem aqui este sofá que dá para vocês os dois.
1: Bem, eu não estava a pensar dormir aqui, porque tenho um apartamento que os meus pais me compraram quando eu consegui fazer o 9º ano.
3: Calma, Libório. Eu não estou a pensar em convidá-lo para dormir cá. Eu queria falar consigo precisamente por causa do vosso estilo de namoro.
0: Estilo de namoro, papá? Não me diga que agora, para namorar, temos de ter um estilista.
2: Não, não é isso, Fifi. Nós estamos preocupados, porque vocês já namoram há mais de 5 anos. E essa história do Libório vir constantemente buscar-te e vocês irem namorar lá para o apartamento dele, não nos agrada. E a vizinhança já fala.
1: Vá lá, até falam. Não são mudos.
3: Mas olha lá, ó Libório, você não conhece outras maneiras de namorar? A irmã da Fifi é muito mais nova do que ela e namora via internet.
0: E tem montes de namorados, a minha irmã. Montes e montes. Ali na internet, ela anda sempre a abrir.
1: Comigo, via internet não pode ser nada porque o ecrã ofende-me a vista e eu tenho o olho muito sensível. Há quem goste da internet, mas eu gosto mais do entremete.
3: O quê? Como é que é? Como é que é?
1: Calminha, Sr. Fonseca, calminha, porque é tudo feito à mão e só à mão. Como sabe, eu sou artesão e comigo é tudo manual. Tudo manual. Made in Portugal.
2: A Belinha e o Toninho, coitadinho, casaram e estavam ansiosos pela noite de núpcias.

0: Enfim, sós, querido.
1: Ai, é verdade, meu amor. Já estava cheio daquela camada de gosmas que só pensam em tirar dos comes e bebes da boda o dinheiro correspondente ao da prenda que ofereceram.
0: Deixa lá isso agora. Olha, ajuda-me a desapertar o vestido.
1: Ah, e para que queres tu desapertar o vestido?
0: Oh, querido, sempre tens cada pergunta.
1: Sim, tens razão. Deves querer vestir um jeans ou uma t-shirt... Para andares mais à vontade, né?
0: Deixa dessas coisas, vá. Desaperta-me os colchetes aí atrás.
1: Então vamos a isso. Ui, que coisa complicada. Não trouxeste o livro de instruções do modo como usar esta coisa?
0: Oh, querido.
1: Mais valia terem posto aqui um fecho de correr, que era muito mais prático.
0: Olha lá, querido. E tu, não te despes?
1: Para quê?
0: Ora, para quê? Para irmos para a cama.
1: Para a cama já.
0: Vá, deixa-te brincadeiras e vamos para a cama.
1: Está bem, pronto. Já que te disseste. Olha, filha, não viste onde é que pus o jornal desportivo?
0: O jornal? Oh, querido, tu estiveste toda a tarde na boda e não saíste para comprar o jornal?
1: Ora, bolas, então vai ser bonito.
0: Vai ser bonito, meu amor. Mas vai ser bonito porquê?
1: Oh, querida, é que eu não consigo adormecer sem ler o jornal desportivo. É que é para saber quantos golos é que o meu clube meteu no jogo de ontem.
2: E Manili, tu sabes que há sítios onde falta água nas torneiras?
3: Sim, sim. Agora em Portugal já não se toma banho. Faço uma experiência tipo sensorial.
2: Experiência sensorial?
3: Sim, abres a torneira. Ouves um barulho e sentes a esperança. E encheiras a derrota.
2: Mas dizem que andam a distribuir água.
3: Muito bem. Então antigamente o povo ia buscar água à fonte. Agora vai à junta de freguesia com garrafões.
2: Isto assim não dá.
3: Pois não. Então um gajo vive junto ao mar e não tem água em casa. É quase como morar ao lado de uma padaria. E jantar o cheiro do pão.
4: Oh, pai, olha, agora dizem que Portugal já tem inteligência artificial.
5: Ah, ainda bem. A natural já estava em retorno de estoque.
4: Mas isto é muito moderno. A máquina responde a tudo, pai.
5: Ah, e responde a tudo? Então mete-a lá nas finanças.
4: Para quê?
5: Para eu perguntar onde foi parar o meu dinheiro. E ela responder, nem eu, que sou inteligente, consegui descobrir.
4: Ah, pois, mas dizem que esta IA, a inteligência artificial, aprende depressa.
5: Ah, e aprende depressa? Então aprenda a baixar a renda, a gasolina e a conta de luz. Se só sabe fazer textos bonitos. Para isso já temos comentadores da televisão, pá.
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9: É o que eu vos digo. Isto está a precisar de uma limpeza geral.
10: Uma limpeza geral? Ai, é isso mesmo. Despeçam toda a gente, menos o pessoal da limpeza.
11: Ó, jeitoso. Vai um tirinho.
9: Olha lá, você sabe com quem é que está a falar? Olha que eu sou o ministro das Finanças.
11: Oh, verdade, cara. Por aqui o Estado também anda ao ataque, é?
9: Diga-me uma coisa, você desconta para a Segurança Social?
11: Ah, claro, gente. Sabe lá o que eu desconto para a compra de preservativos? Eu tenho muito respeito pela segurança sexual, moro? Entre marido e mulher, as coisas às vezes dão para o torto.

0: Oh, querida, estou a responder aqui um teste, aqui numa revista masculina.
1: Ah, pois, lê lá a tua revistinha que isto de passar a ferro e tratar das roupas é só para mulheres.
0: Oh, vá, vá, não comeces com essas coisas. Ajuda-me lá.
1: Tá bom, vá,
0: olha,
1: sim.
0: Aqui nesta pergunta, querem saber como é que eu sou na cama? Um gatinho ou um leão feroz?
1: Ah, isso não há nada que saber. És um leão.
0: Ui, a sério? Achas mesmo que eu sou um leão na cama?
1: Ah, claro que sim. Quando abres a boca para ressonar, pareces mesmo um leão a rugir.
2: Que bom!
3: Que cheiro é este?
2: Cheiro? Não sinto nada!
3: Ah, desculpa lá, amor! Mas quando me beijaste, senti um ardor nos lábios e um cheiro forte! Parecia detergente!
2: Ah, isso é lexívia! Passei a boca por água com lexívia antes de vir ter contigo!
3: Ai, mas tu és doido!
2: Oh, querida! Eu só fiz o que tu mandaste.
3: Eu?
2: Sim, quando eu te telefonei, disseste que esta noite querias que eu te beijasse com lexívia.
3: Estúpido! Eu disse para me beijares com lexívia. Não disse lexívia.
4: Miguel.
2: Diz, meu docinho.
4: Vamos sair esta noite?
2: Claro! Hoje é noite de bar aberto ali no Café do Mendes.
4: Café do Mendes? Eu estava a pensar numa coisa mais refinada.
2: Refinada? Eu cá refinado só conheço sal.
4: Que disparate! Eu queria era uma coisa diferente. Sei lá, abriu agora um bar novo, indiano.
2: Indiano? Olha, por mim pode ser, desde que sirvam chamuças.
4: Isso não sei. O que sei é que têm a música que eu gosto.
2: E que música é essa?
4: Música hindu.
2: Oh, para isso não precisas de ir ao bar.
4: Não?
2: Claro que não. Basta ouvires-me cantar. Eu cá sei muitas músicas hindu.
4: Ah, sim? Quais?
2: Olha, por exemplo, indo eu, a caminho de Viseu, encontrei o meu amor. Ai, Jesus, que lá vou eu.
1: Oh, homem, despacha-te lá a meter as compras no carro que eu ainda tenho que ir fazer o almoço.
0: Oh, mas estou a tentar, mas tens aqui tanta tralha na mala do carro que não cabem nem metade dos sacos.
1: Tralha? És cá pouco exagerado.
0: Tralha, sim. Olha, tens aqui 2 quilos de revistas, 3 pares de sapatos, 1 casaco, 4 cachecóis.
1: Oh, querido, mas isso são tudo coisas que uma mulher precisa de ter sempre à mão, para qualquer eventualidade.
0: Ah, sim?
1: Sim.
0: E este barco de borracha, também precisas de o ter à mão?
1: Ah, claro que sim. Sei lá, no caso de haver uma cheia.
0: Cheia?
1: Sim, quando se vá para a neve, levam-se correntes de neve. Quando se anda na cidade, olha, leva-se um barco insuflável.
0: Mas para quê?
1: Ai, que pergunta, Afonso. Então, se chover muito, mete-se o barco debaixo do carro, enche-se com uma bomba e já não vamos ao fundo.
5: O namorado virtual.
3: Adelaide, não achas que a gente devia arranjar uns namorados? Estamos para aqui 2 cinquentonas encalhadas.
1: Olha, fala por ti, Ermelinda. Eu cá não tenho namorado porque não quero.
3: Ah, bem, tá. Eu bem vejo os pretendentes fazerem fila à tua porta.
1: Ah, pois, está bem, mulher. Eu tenho que dar o braço a torcer, que me faz falta uma companhia para me aquecer os pés, assim nas noites mais frias. Tu, nesse aspecto, até estás melhor que eu, que ainda tens o gato. Olha lá. Então, o que é que achas da gente pôr a fronha na internet, que é para ver se alguém nos pega?
3: Oh, na internet? E tu agora sabes mexer na internet?
1: Olha, então esqueceste que eu fiz um curso de computadores nas novas oportunidades?
3: Olha, não sei se gosto muito dessas coisas virtuais. Era melhor a gente voltar a ir ali ao baile do Mercado da Ribeira.
1: Ah, a gente foi durante meses ao baile no Mercado da Ribeira. E o par mais novo com quem dancei tinha 80 anos, artroses, bicos de papagaio e perguntou-me o nome 10 vezes.
3: Pois, olha, se calhar não tivemos muita sorte. Mas se a gente não arranja namorado no baile a vê-los, a tocar-lhes, E a falar com eles, como é que vamos conseguir isso na internet?
1: Olha, não te preocupes em vê-los. É como dizia o Camões, amor é fogo que arde sem se ver.
3: Ah, eu cá não gosto dessas coisas. Eu sou daquelas pessoas que nunca compra a fruta sem a palpar. Eu, para arranjar um namorado, olha, tenho que vê-lo primeiro.
1: Oh, isso é porque no tempo do Camões ainda não tinham inventado o Facebook.
3: O Face quê?
1: O Facebook, que é uma página na internet onde a gente pode conhecer pessoas. Ah. A gente põe lá umas fotos e assim os cavalheiros podem nos conhecer.
3: Ah, tá bem, mulher, olha, não custa nada tentar, que isto está uma crise que até para arranjar namorado. Por isso mais vale rezar a todos os santos.
1: Ah, então olha, faz aí uma pose que eu vou tirar uma foto com o telemóvel.
3: Ah, tá bom, pronto. Olha lá, estou bem assim.
1: Não, vira-te, mas é de costas para mim.
3: De costas? Oh, mulher, então, mas de costas? Eu fico mal de costas.
1: Pois, mas de frente ficas pior.
3: Tu és muito estúpida. Deves achar que és linda.
1: Cala-te, mulher. Tanta vez estava a brincar contigo. Vá, faz lá uma pose assim de modelo, vá.
3: Pois, faço mesmo. Que eu já tenho a minha idade, mas este corpinho ainda dá para o gasto.
1: Ah, sim, mulher. Deves gastar muito. Muita tinta para encobrir os cabelos brancos, muito creme para as rugas e muita pomada para o reumático.
3: Ah, lá estás tu outra vez. Olha, fica sabendo que quando era nova foi Missy.
1: Missy? Ah, só se foi lá no teu bairro.
3: Até foi mesmo. Qual é o problema? Não havia na ajuda moça mais linda.
1: Pois, filha, mas isso já foi há muitos anos. Agora precisas de ajuda que é para ficares mais bonita, pá. Pronto, põe-te lá em pose que depois eu peço ao meu sobrinho para dar assim uns retoques no Photoshop.
3: Foto o quê?
1: Photoshop. É um programa de computador que nos tira as rugas e deixa-nos assim mais magrinhas.
3: Ah, oh, não me digas, mulher. Ando eu para aqui a fazer dieta e basta ao computador para nos deixar magrinhas.
1: Não sejas parva, então. Deixa-nos magrinhas, mas é só nas fotografias. O meu sobrinho dá uns retoques para a gente ficar assim mais bonita.
3: Pronto, está bem, já percebi. Vamos lá a isso, olha. Tira lá as fotografias e mete lá nas internets. Eu já estou a perceber mais ou menos a coisa. Isto é como comprar roupa por catálogo. A gente vê o catálogo, escolhe e depois encomenda.
1: Bem, também não é assim. É que a gente não é cá a mercadoria. Mas se a inteligência não te dá para mais, olha, até o que seja.
3: Ah, por acaso estás-me a chamar burra? Só porque fizeste o 9º ano, já achas que és doutora?
1: Não, não sou nada doutora. Sou apenas uma mulher informada.
3: Ah.
1: Vá, faz lá um sorriso agora para tirar a foto.
3: Então vá lá. Estou bem assim?
1: Estás, mulher. Pronto, já está. Agora é criar um perfil na internet.
3: Até aos depois, ó mulher, diz-me lá.
1: E aos depois, aqueles senhores que gostarem de ti vão-te mandar uma mensagem.
3: Ai, credo, mulher, ai, eu estou eufórica. Ai, eu vou ficar a rezar para arranjar um namorado.
1: Pois, reza, reza, mulher, que isto com a crise que vá para aí, para arranjar homem, bem podes acender uma vela ao Santo António.
3: Ai, eu estou com esperança. Tenho fé que é este ano que eu desencalho. A crise de homens também não deve ser assim tão grande.
1: Oh, pois não. Qualquer dia temos que ativar o FMI dos homens.
3: Que é isso, minha, do FMI?
1: É o Fundo Macho Internacional.
3: Ah, eu quero lá saber se o homem é macho português ou macho internacional. Que isto com a crise que vai, olha, não se pode escolher a marca do produto.
6: Tem paciência, Gina. O rei do cão não vai dormir com a gente aqui na mesma cama. Isso nunca!
3: Ora essa! O Bobby não...

0: O que é que os senhores fazem assim, todos nus, aqui dentro do carro, hein?
1: Olha, senhor guarda, eu não sei, mas eu andei nas compras e agora estava aqui a provar uma coisa. Posso continuar a provar? Posso?
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0: Bolas, nesta loja as coisas estão sempre a subir.
1: Perdão, minha senhora. Tem ali aquelas escadas que vão para o andar de baixo. É sempre... é sempre a descer. A descer.
2: Ai, ai. Enfim, sós.
3: Sós? Mas quais sós? Quais sós? Eu casei foi para estar acompanhado.
4: A internet está quase em todo lado. Só falta chegar ao cimo da serra. Até lá, os pastores vão ter que arranjar alguma coisa para fazer enquanto a sua cabrita berra. Olá, bom dia, compadre Zé Cabrito.
5: Ora, bom dia, meu amigo Manel Borrego. Então, como é que vai a vida?
4: Olha, a mesma coisa de sempre. Passa-se os dias aqui na serra a tomar conta das cabras, não é?
5: Ah, pois é, mas o senhor sabe que esta vida de pastor é mesmo assim, ora.
4: É, pá, eu só acho que as coisas deviam de ser diferentes. Agora, com esta tecnologia toda, a gente vier a tentar outras coisas para se entreter.
5: Então, o que é melhor que isto? Ora, passar o dia a contar carneirinhos é uma maravilha. Ora, a mim, olha, tira-me as insónias todas.
4: Ah, nota-se, nota-se. Vá-se-me-se, passa os dias a dormir e depois, olha, queixa-se que os lobos lhe levam os bichos.
6: Oh, homem, vale baixo, pá. Se o patrão descobre, ainda me manda para a rua, pá.
4: Oh, mas é como lhe digo, compadre. Faz-nos falta uma coisa moderna, olha. Eu sei lá. Olha, a internet!
6: Internet? Aqui na serra? Ora, amigo, aqui em cima apanha-se telefonia e mal. E ora, quanto mais termos internet, ora bem essa, é?
4: Ah, mas isso é que você me se julga. Então eu não vi na televisão aquele rapaz que é pastor como nós a dizer que navega na internet e mais não sei o quê.
6: Ah, isso é tudo mentira, ó.
4: É verdade. Nós só não conseguimos porque aqui não há rede.
6: Oh, compadre. Tenha certeza que o sol não anda a fazer-lhe mal à nabiça.
4: Ah, mas porquê?
6: Então está pai a falar em navegar na rede, mas a gente está no meio dos montes. Lá longe, à beira-mar, e é que eles podem navegar e pescar com uma rede, ora essa.
4: Ah, ah, homem. Esse mesmo que você passa os dias a dormir, não se moderniza, não lê.
6: Oh, compadre.
4: Sim, sim. Então não sabe que a gente pode navegar em qualquer sítio. É só preciso um computador e uma ligação a essa internet.
6: Ora, agora bem. Ora, rasparta. Mas como é que você... Se quer o computador cá na serra, se a gente nem tem eletricidade.
4: Olhe, porque eles agora já inventaram uma coisa que lhe chamam... Olhe, que lhe chamam portáteis. Que são computadores que podem trabalhar e sem eletricidade.
6: Puxa, que esses magandos agora inventam tudo e mais de alguma coisa.
4: Ah, pois é. E olha, se eu tivesse uma coisa dessas, podia vir cá para cima e abrir um blog ou uma página minha para eu poder contar como é que é a vida de pastor.
6: Ora, e olha que isso é que é uma bela ideia. E como é que se chamava a página?
4: Net Cabra!
6: Até nem ficava mal, não, senhora, ora?
4: Pois, e se quisesse, até vosso mocê podia escrever lá no meu blog.
6: Eu? Oh, oh, compadre, veja lá que a única vez que cheguei perto de um computador e que é aquilo foi daquela vez que os GNRs me levaram lá para o posto por... por conduta imoral e com... Olhe, imoral e com animais de pasto.
4: Já me estou a lembrar. Foi o dia em que vosso mocê andava correndo todo nu atrás das cabritas.
6: Já sabe como é. Estava a ver se conseguia produzir uma pura lã virgem.
4: Sim, sim, consegui.
6: Não, raio, das cabritas correu muito depressa e eu não consegui foi apanhar nenhuma.
4: Mas fui apanhado pela GNR, olha essa.
6: E mal pago, compadre, mal pago.
4: Às vezes quem se abaixa colhe vantagens. Ora, ouçam esta cena que se passou na Sapataria.
7: Tenha a bondade de dizer.
8: Eu queria ver uns sapatos iguais àqueles vermelhos que estão na montra.
7: Se são para si, não vale a pena, porque não temos a sua medida.
8: Essa agora? Como é que o senhor sabe a minha medida? Se é a primeira vez que eu entro nesta sapataria.
7: Oh, minha menina, eu estou há quase 20 anos nesta profissão e mal entro ali à porta, eu reconheço imediatamente a medida e restantes pormenores de qualquer cliente. Pelo pôr do pé, pelo dobrar dos joelhos, pelo abrir das pernas, etc, etc. Portanto, a menina, além de ser menina, calça o 37, não é verdade? Pois naquele modelo de sapato já só temos até ao 36.
8: Olha, mesmo assim eu quero experimentar. É que às vezes...
7: Acha que sim, vê-se logo que ainda é menina.
8: Como é que disse?
7: Nada, nada. A 36 dos sapatos vermelhos que estão na montra. Queria sentar-se e experimentar, sim? Ora, como vê, não é... Olá, mas o que é que eu estou a ver?
8: Como é que disse?
7: Nada. O que eu estou a ver é que o 36 não lhe entra de modo nenhum, minha
8: menina. Pronto, olha, desisto.
7: Não desisto nada. Tens variedíssimos modelos, de variedíssimas cores, mesmo à sua medida. Olha, tem aqui, por exemplo, estes e mais estes. Que tal? Ora, vamos lá calçar estes e se não gostar deles. Eu tiro tudo das prateleiras até a menina encontrar um par que satisfaça.
8: Ah, mas olha, eu não queria incomodar.
7: Não incomoda nada, ora essa. A sapataria sempre a enfiar limitada nunca deixa de ser nenhuma cliente insatisfeita. Vamos lá experimentar esse então, está bem?

0: aqui as suas calcinhas. Esqueceu-se de as vestir.
1: Acontece-me.
0: Ah, seu malandro. Por isso tanta amabilidade a obrigar-me a experimentar os sapatos todos da sapataria. Acha bonito?
1: Para ser sincero, acho lindo. Achei até que era uma prenda.
0: Uma prenda? Acha-me parecida com o Pai Natal, acha?
1: Pois é. As barbas do Pai Natal são brancas. Lá isso são.
2: Olá, queridinha. Vais pôr estes restos ali aos gatinhos?
3: Sim. Elas gostam disso, dona Xinha.
2: Mas o que é que tu julgas que é isto? Para os gatos poderem não gostar.
3: Sei lá. Eu só sei que ouvi a minha mãe dizer que a dona Xinha tinha ido tirar umas peles do pescoço.
4: Ai, que menino tão bonito. Então, vais apoiar a seleção nacional com entusiasmo, vais?
5: Não é com entusiasmo. Mas é com uma bandeira nacional que eu encontrei ali pendurada no pau da junta de freguesia.
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0: Atrapalhada dos exames e a Seleção Nacional de Futebol, que veio mais cedo para casa, são os dois temas de hoje da Opinião Independente. Bem-vindos. Bem-vindo também, Alexandre Pacheco, como é habitual, cá estamos.
1: Dia.
0: São então hoje os dois temas, não é?
1: Sim.
0: Começamos então por essa atrapalhada dos exames, que de facto é uma autêntica atrapalhada, não é? Não há outro termo que se possa dizer, até porque já houve, enfim, muitas reações. O próprio ministro já deu entrevistas e mais que entrevistas, mas continua a não ser muito clarificador, não é? O que é que acha, Alexandre Pacheco?
1: Não,
0: estamos aqui perante, inclusive eu já tinha dito, não é, que as famílias foram imprudentes em marcar as férias, mas pronto, vamos à opinião independente, como sempre, de Alexandre Pacheco, sobre esta matéria.
1: Independente, mas preocupada, confesso, porque se há alguma palavra que pode definir esta situação é a palavra caos, porque era pressuposto que os exames fossem uma espécie de pérola dourada que ninguém questionasse, porque o que está aqui em causa é reunir condições para, num registro de equidade, cada aluno, independentemente do local onde está, possa ser aferido e avaliado de uma forma rigorosa.
0: Uhum.
1: E, portanto, os exames foram sempre algo em que se mexeu pouco. Foram, as normas iam surgindo nas vésperas dos exames, com 2-3 meses de antecedência, mas especificava-se as condições em que os exames iam ser desenvolvidos, para que houvesse uma reprodução dessas condições a nível nacional, para o tal princípio da equidade não ser tocado. O que se quis fazer agora foi digitalizar todas as provas. Para além de haver exames que são feitos na sua totalidade em computador, outros são híbridos, são feitos no computador e são feitos em suporte de papel, e outros são em suporte de papel. Mas o que é um facto é que, mesmo aqueles que são em suporte de papel, ou a parte que é feita em suporte de papel, tem que ser digitalizada,
0: para depois haver a correção,
1: e o professor classificador recebe a prova no seu computador, não recebe a prova em suporte de papel. Só que, agregado a isto, houve um conjunto de pormenores que tinham tudo para dar errado. É que

0: cada pergunta há uma espécie de folha de continuação. E nessa folha de continuação há um QR Code que tem que ser colocado, que é o QR Code da prova do aluno. E aquilo que está a acontecer é que há professores classificadores que não estão a receber as folhas de continuação. O que significa que o professor corrige aquela pergunta e cada professor classificador só corrige uma pergunta, agora pode receber 100 perguntas de 100 alunos para corrigir, mas ele está a corrigir a pergunta e apercebe-se que falta ali qualquer coisa. Falta a continuação. Por isso é que o senhor ministro agora fala dos agrafadores, quer dizer, como se o problema
1: estivesse nos agrafadores.
0: De uma digitalização, o problema fosse dos agrafadores. Portanto, ou seja, tinha tudo para dar errado. E tinha tudo para dar errado.
1: Até porque já tinha dado também, não é?
0: Exatamente.
1: Ou seja, não aprendemos com os erros.
0: No exame de filosofia, que foram detectadas uma série de inconformidades e de falhas que deveriam ter sido corrigidas e que, pelos vistos, não foram corrigidas. E tudo isto foi entregue a uma empresa por ajuste direto, no valor de 7 milhões de euros. Uma empresa que tem como carteira de clientes cabeleireiras, salões, portanto, cafés. E uma pessoa pergunta, mas quem é que anda a tomar este tipo de decisões? Depois, repare, ou professores falecidos que receberam provas para corrigir. Isto é ofensivo. Há professores de geografia que receberam provas de francês para corrigir. Há falta de respostas. Há professores que estão a corrigir um determinado item e o item desaparece do computador. E há professores que só muito recentemente tiveram acesso às provas, porque iam lá todos os dias e as provas não estavam lá. As provas, os itens que teriam que corrigir, não estavam lá. Portanto, há aqui situações que são, eu diria, caem quase que no registro de irresponsabilidade.
1: E estas justificações avançadas, por exemplo, ontem na entrevista por Fernando Alexandre, Ministro da Educação.
0: Olha, eu
1: garantindo desde já que não haverá nova prorrogação, diz ele, não é?
0: Já foram anunciadas outras, já foram anunciados vários calendários e que têm vindo sempre a ser ultrapassados. E isto criou duas situações que são elas próprias muito injustas. Dizer que as famílias não podem ou não devem marcar férias para esta altura é só um argumento que talvez só por desespero é que se pode usar. Porque, como é evidente, as pessoas têm que gerir a sua vida baseadas em calendários oficiais que têm que ser confiáveis.
1: Já estavam previamente estabelecidos, não é?
0: E, por outro lado, as pessoas têm que marcar férias, então, se forem funcionários públicos, até 15 de abril. Até 15 de abril de cada ano têm que marcar as férias que vai ter no verão.
1: E de acordo com o calendário que está disponível, não é?
0: E claro. Todos os calendários indicavam que isto era perfeitamente possível. Agora, adivinha-se um horror, uma montanha de pedidos de recurso. Portanto, as pessoas não vão ter as suas provas cabalmente corrigidas. Desde logo porque faltam as tais folhas de continuidade e algumas nem sabem onde estão. Desapareceram provas. Desapareceram provas, Nani. E onde é que vão estar essas provas agora? Que culpa tem aquele aluno da sua prova,
1: seja,
0: ou de parte da sua prova, ter
1: sido
0: desaparecido?
1: Adivinha-se então um corrupio de
0: recursos.
1: De recursos, não é? Isso pode, obviamente, inviabilizar todos os calendários que estão estipulados agora
0: todos,
1: em termos de prazos, não é?
0: Inclusivamente, vai haver professores que vão ter, muito provavelmente, que fazer correções em agosto. Ou seja, não vão ter férias. E depois, o que é muito grave, é perante a falência de todo o modelo, de todo o sistema, o seu ministro foi ligeiro em arranjar culpados. Os professores, os diretores. E não a orgânica e as decisões que tomou, inclusive, fazer a tal reforma orgânica do Ministério ao mesmo tempo que estava a fazer um processo de digitalização da avaliação externa.
1: Esta questão da prova, voltando atrás só um pouco, da questão da prova da Filosofia 2025, já foi no tempo de Fernando Alexandre.
0: Foi, portanto, um ano.
1: Foi no mesmo
0: sim.
1: Um erro que volta a repetir-se.
0: E na altura, quem direito, inclusivamente os diretores, chamaram a atenção, aquilo era uma experiência piloto, que não devia ser generalizada enquanto não fossem corrigidas as falhas que foram detectadas. E o Sr. Ministro resolveu avançar. E sabe porquê, Nani? Porque há aqui verbas do PRR que têm que ser cativadas. Ou seja, E é bom que as pessoas percebam isto. Há muito dinheiro do PRR que está a ser gasto indevidamente por aquisição de serviços ou de material que não é preciso, mas apenas para o dinheiro não ir embora.
1: Não ter que devolver, neste caso.
0: O investimento que está a ser feito não é reprodutivo. Não vai trazer uma mais-valia para o país. É dinheiro que é gasto, desaparece. Está a ser na justiça, na saúde,
1: Ou seja, sem critério.
0: Deixa-me só terminar a frase. Na saúde, na educação e na justiça, está a ser gasto dinheiro para aquisição de material de segunda categoria para substituir material de primeira categoria, com um ano de duração. Ou seja, estou a substituir equipamentos que estão perfeitamente a funcionar por outros novos que são piores em termos de características, de qualidade, de preço, em relação aos que já estavam.
1: Portanto, por isso, simplesmente, para que esse dinheiro não seja
0: devolvido.
1: Okay.
0: E, portanto, isto está uma enorme confusão. Eu sei que os meus colegas estavam em reunião quarta-feira à tarde com o Sr. Ministro e não estavam a conseguir entrar na reunião. A reunião já ia a meio, em termos da sua duração prevista, e eles não estavam a conseguir entrar. Portanto, ou seja, toda a orgânica informática do Ministério está a ser testada até o limite e está a cair.
1: Portanto, não acredita que aquela o dia 17 de julho seja definitivamente
0: não,
1: o dia em que serão colocados?
0: Não acredito. Aliás, os calendários das escolas estão a ser todos eles alterados, porque não se sabe muito bem quando se vai conseguir fechar o ano, quando se vai conseguir fazer as últimas reuniões de departamento, de pedagógico, de conselho geral, porque os calendários estão a ser sucessivamente adiados. E repare, isto ao mesmo tempo que está, por exemplo, uma petição pública, que já tem 8 mil ou 9 mil assinaturas, a pedir a anulação do exame.
1: Então, todo este imbróglio, não sabe como é que vai
0: acabar. Há aqui um enorme imbróglio.
1: E que há pouco falou nos seus colegas, provavelmente. Há aqui também recentes declarações do presidente da Associação dos Agrupamentos de Escolas, que é o Filinto Lima, não é? Que referiu precisamente que já tinha lançado um desafio há dois dias e hoje voltou a reiterar esse desafio para que o próprio Primeiro-Ministro viesse a público falar sobre o assunto, que não tem falado, não é?
0: Não tem falado. O seu Ministro, que tem um currículo prémio, como alguém diz, tem tido uma enorme... E a mais ridícula foi, em plena televisão, dizer que o Ministério iria... enfim, pensar numa forma de ressarcir as famílias em relação às despesas feitas. Isto é completamente impossível.
1: Claro, como é que vai terminar?
0: Ninguém, isto não vai pagar as férias. Mas como é que isto é dito com uma pessoa que é um docente universitário, que tem uma experiência na área da educação, mas que, pelos vistos, não entende a orgânica do Ministério que tutela? É evidente que isto não é possível fazer, nem estas, nem outras coisas. Agora, numa altura em que afastou, e nós dissemos isto na altura aqui, reforma do Ministério da Educação errada, no tempo errado. Às vezes é melhor não fazer reforma nenhuma e resolver os problemas do que vir com uma grande reforma que vai criar problemas. Não resolvo os que tenho e vou criar outros. Mas, repare, as pessoas que estavam com competência no Ministério desapareceram, saíram. A DGE, extinta. DGAI, extinta. DGES Nacional, extinta. IAV, extinto. Foi tudo extinto. E criou-se uma macroestrutura chamada Educa. Mas só que não são lá as pessoas que estavam nas outras. Isto tem tudo para dar errado e não sei se
1: portanto,
0: vai
1: portanto, acha
0: ficar
1: que isto poderá ter consequências políticas também para o próprio Ministério da Educação ou não?
0: Para o Ministro, sim. Aliás, a FENPROF ontem terá já pedido a demissão, mas isso também não é grande
1: claro,
0: novidade.
1: Claro.
0: Mas eu nem sei se é essa a solução, tenho dúvidas. Eu gostaria que fosse encontrada uma solução orgânica e funcional e estrutural para isto.
1: Para que
0: no próximo ano não estejamos de novo a falar sobre este assunto.
1: Muito bem. Outro tema tem sido o tema badalado nos últimos dias, que é a questão do Campeonato do Mundo, que para Portugal terminou, não é? Infelizmente acabou nos oitavos de final. Como é que vê a prestação da nossa seleção, Alexandre Pacheco?
0: Vamos tentar falar disto sem emoção. Sem emoção. Não, isto, eu acho que, das duas uma, ou todos nós temos uma ideia mítica sobre a qualidade dos futebolistas portugueses.
1: Sim, porque andamos sempre a dizer que esta geração tinha que ser campeã,
0: sempre uma
1: não é?
0: Geração de ouro e vamos ser campeões. E, portanto, estamos com expectativas para além sempre daquilo elevadas, não é? Que é uma análise rigorosa da realidade. Ou então há aqui um problema de estrutura e de organização e de equipa de treinadores que não está a conseguir tirar o potencial todo dos jogadores.
1: Cada jogador.
0: Não. Porque eu posso ter grandes jogadores e não conseguir formar uma equipa.
1: Acha que foi o que aconteceu?
0: E acho que... penso que foi isso que aconteceu. Ou seja, Portugal jogou sempre mal. Portugal não merecia ter a vitória no jogo contra a Croácia. Portanto, passamos já a jogar mal. Não houve nenhum jogo que tenha sido um bom jogo, nem sequer os jogos de preparação. Portanto, a equipa joga mal. E, especialmente, há jogadores que parece que não sabem o que é que têm que fazer dentro do campo. As lateralizações contínuas, os passos para trás. Não há passos de ruptura. Não há um jogo urdido de forma que a equipa esteja em progressão. Há opções de jogadores que são sempre as mesmas. E a tragédia é que Portugal entra sempre com 10 e tem que jogar para o 11º que não está lá. Isto para mim é complicado, com todo o respeito.
1: Mas depois há o tal, exatamente, há o tal peso da marca de Cristiano Ronaldo, não é? Que nos campos onde Portugal jogou, por norma há quem diga que 50% das pessoas que vestiam camisolas de Portugal nem sequer eram portugueses, mas vestiam camisolas de Cristiano Ronaldo.
0: Mas das duas uma, se eu quero ir ver um jogo de futebol para um estádio, se eu quero ganhar dinheiro, vou a um casino.
1: Uhum.
0: Eu acho que temos que distinguir aqui um bocadinho aquilo que é um jogo daquilo que é uma máquina de fazer dinheiro. Eu não tenho, eu tenho o máximo de respeito para com o Cristiano Ronaldo enquanto um jogador que deu muito a Portugal. Tem mil e um recordes.
1: Portanto, mas devia que, saber sair no tempo exato,
0: disse,
1: é isso?
0: Exatamente. Como eu já disse aqui uma vez, para ele entrar na seleção, alguém saiu.
1: Ou e alguém está, não entrou.
0: Ou alguém não entrou. E agora estamos na altura de fazer... Agora, o Portugal não pode jogar com 10. E os 10... sempre a tentar passar a bola para alguém que depois não sabe o que é que... ou não está lá, ou chega atrasado. Para além disso, há aqui uma outra coisa que era, se calhar, importante medir. Qual é a influência do Cristiano, não enquanto jogador, mas enquanto imagem, na própria estruturação do jogo? A imagem do Cristiano ajuda Portugal a ganhar os jogos. Não estou a dizer ganhar dinheiro, a ganhar os jogos.
1: Sim, ganhar mesmo.
0: Não é esse o objetivo quando Portugal entra num torneio... É ganhar dinheiro ou é ganhar os jogos, ir às fases finais e ir ser campeão europeu ou ser campeão do mundo? Até que ponto a primeira vertente, a vertente do dinheiro, não está a prejudicar Portugal para atingir esses objetivos?
1: E obviamente que ficou aqui mais uma vez implícito que o próprio selecionador, o treinador, nunca teve coragem, nunca ousou fazer aqui a tal mexida que se... Enfim, toda a gente que solicitava, não é?
0: Sou, mas eu,
1: nunca tive
0: mim,
1: coragem para o fazer, não é?
0: Para mim, eu não sou, como sabe, especialista de futebol, gosto de futebol e,
1: claro.
0: E falo apenas enquanto cidadão comum. Mas, para mim, o meio-campo, o tal meio-campo maravilhoso de Portugal, para mim é uma enorme confusão. Eles estão ali a passar a bola uns para os outros, como se estivessem na praia.
1: Para o lado e para trás, não é?
0: Eu não percebo, não percebo o meio-campo de Portugal. E, portanto, como acho que o objetivo de um jogo é um espetáculo, não é? É um espetáculo. E o objetivo é marcar golos, ou pelo menos não sofrer. Eu acho que Portugal tem um registro de mediocridade em termos de qualidade de jogo. Se calhar, se quisermos jogar a toques e a passes de cabeça, do joelho, aí somos muito bons. Mas o futebol não é isso. O futebol espetáculo, o jogo, é diferente de um malabarismo de circo. E, portanto, eu acho que a seleção tem que se pensar nisto de forma objetiva. Eu acho que os jornalistas já estão quase a criar-se facções pró isto, contra aquilo, pró Roberto, pró
1: Sim,
0: Jesus.
1: E antes de contratarem a quem quer que seja, já está quase que assegurado que é o Jorge Jesus, não é?
0: Porque é que não conseguimos ser objetivos? Ser objetivos. O que é que correu mal? O que é preciso mudar e que objetivos nós temos? Em 2030 vamos ser...
1: Co-organizadores, não é?
0: Co-organizadores
1: com Espanha e Marrocos.
0: Do Mundial, não é? Seria bom que até lá conseguíssemos resolver isto.
1: Seria importante. Bom, A frase da semana tem a ver com o livro, Alexandre Pacheco?
0: A frase da semana tem a ver com o livro.
1: O livro chama-se Para os Caminhantes Tudo é Caminho, de José de Tolentino Mendonça.
0: É bom no verão regressarmos a casa, tirarmos as coisas velhas da mochila, pormos lá coisas novas e prepararmos o futuro, não é? O José Tolentino Mendonça é uma das vozes, eu já disse isso aqui uma vez, é uma das vozes mais lúcidas da Igreja, e preocupa-se muito com algumas coisas que vão acontecendo no mundo, a falta de solidariedade, a pressa excessiva que nos está a impedir de pensar em muitas coisas. Veja o que aconteceu. Você perguntava-me outro dia, acha que a questão do Irão está resolvida? E veja o que está a acontecer hoje.
1: Agora já se diz que amanhã volta a atacar o Irão, não é?
0: O petróleo já está a subir de novo. E, portanto, todos estes joguinhos de bastidores políticos, ele fala disto também no sentido em que nós temos que perceber bem qual é o nosso papel e o que é que andamos aqui a fazer e, portanto, criticar quando temos que criticar. Mas ele fala, como ele é muito lido, fala de muitos outros autores e fala do Samuel Beckett, que é um grande dramaturgo, que disse isto uma vez: tenta outra vez, fracassa outra vez, fracassa melhor. Ou seja, esta ideia de que somos incompletos e que devemos sempre querer melhorar um bocadinho mais é uma frase que eu acho que fica bem no verão e fica bem em qualquer
1: estação do ano, não é?
0: E por isso é bom que agora reorganizemos a nossa mochila, porque acho que vamos ter aí no futuro algumas batalhas complicadas, porque o mundo não está fácil.
1: Uhum. E ele chama a atenção disso, não é?
0: Ele fala disso e diz que de tanto mudarmos e de tanto mudarmos tão depressa, estamos a deixar de nos reconhecermos como pessoas, como seres humanos. E isso é muito mau.
1: Fica então essa sugestão literária desta semana da Opinião Independente. Obrigado, Alexandre Pacheco. Até para a semana.
0: Adeus.
2: O som de Trás-os-Montes. Mais uma vez, nós estamos juntos, nós e Santo António. É do conhecimento de todos que eu tenho uma predileção por livros, com especial preferência por livros de Santo António, escritos em qualquer língua, embora os preferidos para ler sejam escritos em português. Mas italianos, espanhóis, franceses, ingleses também não ficam sem cliente. Mas confesso que os escritos em alemão e latim, apesar de os abrir com entusiasmo, a sua leitura é lenta ou não existe, só com um tradutor. E assim vamos aprendendo sobre o nosso Santo António. Como sabem, não tenho qualquer problema em ter livros que já tiveram outros donos, que têm anotações de interpretação dos textos, que têm anotado os exemplos semelhantes noutros livros, enfim. Talvez o mais impensável é um recado que uma filha deixou à mãe, escrita num livro de Santo António. Eu deduzo que a mãe dessa rapariga andava a ler aquele livro e, tendo de sair, deixou o livro sobre a mesa. A filha, que andava a estudar fora, chegara à casa, mas com pressa para ir encontrar-se com amigos, deixou um recado à mãe, escrito a caneta, na parte interior da contracapa, e diz assim: mãe, já cheguei. Como não estás, é para dizer que vou embora amanhã, porque faz anos uma amiga. Deixo a roupa para lavar. Quero levar ovos, um frango já estufado, uma panela de arroz, pão, queijo e chouriço. E a roupa passada. Se o pedido foi satisfeito, isso não sei, que não está lá escrito. Mas há mais ou menos 15 dias, entre vários livros que me vieram ter às mãos, há um que me tem ocupado algum tempo para tentar saber quem escreveu a anotação que tem lá. Na parte interior da capa, em caligrafia incerta, está escrito um texto: este livro foi hoje oferecido pela minha grande amiga, doutora Carla Silva, durante o período da minha doença em que eu perdi a força nas mãos e a faculdade de escrever, razão porque estou novamente a aprender. Depois assina, identifica-se com siglas, termina com a data, Lisboa, 8 de agosto de 2005. Quem ofereceu era a sua médica neurologista. O livro chama-se O Guia da Basílica de Santo António de Pádua, mas escrito em português. Este homem era um membro honorário da maçonaria, conforme decifrei pelas siglas incluídas. Mas o que me surpreendeu foi a sensibilidade de uma médica que teve a capacidade de conhecer o gosto do seu doente para ele querer voltar a escrever. E com este exemplo de profissionalismo, Manuela Gandara despede-se. Até para a semana.
3: Futebol é o que está a dar. Já aqui falei de futebol, a propósito do campeonato mundial, dizendo, ainda que com alguma ironia, que deveria ser tido como um desígnio nacional. Campeonato que convém ter presente, envolve 48 seleções, representando outros tantos países, o que dá, grosso modo, um quarto dos existentes, que são 193. Torneio que decorre em 16 grandes cidades, distribuídas por o México, o Canadá e os Estados Unidos. Acresce que apenas 2 ou 3 países não possuem seleção nacional, ainda que, em alguns casos, o futebol não seja o desporto mais popular, nem mesmo se façam representar, como é o caso da Índia e da China, por razões que não cabe aqui analisar. Poderemos concluir, ainda assim, que o futebol é hoje um desporto universal, que estabelece relações positivas entre todas as nações e que, nesta perspectiva, é um forte promotor da paz entre Estados. Malgrado certos vícios que se lhe apontam, como sejam o excesso de vedetismo, os milhões que envolve, o clubismo fanático e, claro está, o desviar de atenções a que se presta dos problemas sociais mais graves, não deixa de ser compreensível, ainda assim, que o futebol seja, numa expressão popular, o que está a dar. Isto é, que as televisões preencham as suas programações com jogos de futebol, crónicas e histórias associadas. E que os jogadores mais em evidência sejam tratados como heróis, ainda que tenham pés de barro. Alguém, a propósito da minha crónica anterior, me observou que também outros desportos se revestem de grande importância, como é o caso do atletismo, muito embora sem a periodicidade, universalidade e a emoção popular de que o futebol se reveste. O que também não invalida que Portugal não deva eleger outros desígnios, eventualmente mais humanos, nobres e prestigiantes. Henrique António Pedro.
4: Sol a pino, leite fresco e sombra para o menino. Diziam que a aviação é responsável pelas temperaturas que se registram atualmente fora do contexto e da camada de ozono. Há uns tempos a esta parte, essa teoria deixou de ser ventilada e defendida. Quando se começou a questionar a razão pelo enfraquecimento da camada de ozono, apareceram logo cientistas que culparam as vacas como grandes produtoras de gás com efeito de estufa. Mas mais incisivos foram os defensores de acabar com as centrais elétricas a carvão. E depois destas acabarem, vieram outros que às centrais a carvão juntaram as que trabalhavam a gás natural. E em força diziam que também tudo que trabalhasse a gasolina ou gasóleo tinha responsabilidade de grande ordem na produção do anidrido carbónico, responsável pela situação calamitosa que se vive e as alterações que provocam no clima. Já repararam que tudo quanto tem, como os cidadãos normais, como grandes beneficiários, não augurava um grande futuro à preservação da saúde e da vida, e muito menos do meio ambiente. E pronto, há que fazer mudanças. Acabe-se com as centrais elétricas a carvão, a combustíveis fósseis e com o gás natural. Mude-se para a energia eólica, que é mais limpa. O sentido de limpeza é radical, pois dizendo que não é agressiva, pois que aproveita a energia do vento, além de não custar dinheiro para se fazer esta mudança, as empresas vão cobrar bilhões. E como estes investimentos têm de ser pagos, aumenta-se o preço do quilowatt e assim fica tudo resolvido. Os produtores renovam e atualizam a sua forma de produzir, recebem subsídios dos estados para renovar e depois aumentam as rendas com a subida do custo do produto. Mas como há também avanços tecnológicos, as indústrias inventaram mais um sistema de produzir energia elétrica a partir de painéis fotovoltaicos. E com tudo isto, esqueceram-se das vacas. Ora bem, Os ataques à aviação comercial são grandes, mas o seu poder económico consegue abafar tudo e todos, e os milhares de aviões continuam a voar e a fazer aumentar as temperaturas das camadas e a aproximar os seus resíduos da camada de ozono, com todos os efeitos reconhecidos. Para terem ideia da poluição produzida pela aviação, dando como exemplo o consumo de um avião comercial A320, em qualquer coisa como 2.500 a 3.000 litros por hora. São números dados, um fluxo de 100 mil aeronaves por dia, o que significa que 70 aviões deslocam em cada minuto ao redor do planeta. 250 bilhões de litros de combustíveis. Com tudo isto, está provado que estes rastros de condensação, as tais linhas brancas deixadas pelos aviões, são responsáveis por cerca de 1 a 2% do aquecimento global. E hoje, de forma simples, e com alguns números comparativos e esclarecedores dos efeitos da poluição de várias atividades, mas em conclusão sempre digo que a atividade agrícola é menos poluente, visto que parte do gás produzido é tratado nas próprias explorações, do que olhar para o ar e ver rastros, que em muitos dias ofuscam completamente o sol, tal o número de aviões que passam por cima de Mirandela, e no fundo, às vacas perdoamos o mau cheiro, em favor de um queijinho, de uma manteiguinha ou de um iogurte. Abençoadas vacas. Eduardo Botelho.
5: 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Seja muito bem-vindo a mais uma rúbrica da DECO. 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Só em 2025 entraram na União Europeia cerca de 5,9 mil milhões de artigos de baixo valor, muitos dos quais sem um controle efetivo por parte das autoridades. O fim desta isenção para encomendas de preço abaixo dos 150 euros procura assim restabelecer mecanismos de fiscalização mais eficazes e contribuir para que os consumidores tenham acesso a produtos mais seguros e conformes com as regras europeias. A nova taxa fixa de 3 euros aplica-se por categoria de artigo em cada encomenda e deve ser suportada pelos importadores comerciais, como plataformas de comércio eletrónico, operadores postais ou outros intermediários responsáveis pela introdução dos produtos no mercado europeu. Em nenhum caso, esta taxa pode surgir como uma cobrança inesperada ao consumidor após a compra. Para a DECO, é essencial garantir que esta alteração não lesará os direitos e interesses dos consumidores. O preço total da compra, incluindo todos os encargos aplicáveis, deve ser apresentado de forma clara e transparente antes da celebração do contrato. Qualquer tentativa de exigir o pagamento desta taxa no momento da entrega, sem informação prévia adequada, poderá configurar uma violação das regras de proteção dos consumidores. Os consumidores não devem suportar custos adicionais inesperados à porta de casa. A reforma agora implementada é clara ao atribuir a responsabilidade pelo pagamento dos direitos aduaneiros aos importadores. A DECO acompanhará a aplicação destas novas regras e apela aos consumidores para que denunciem situações em que lhes sejam exigidos pagamentos não comunicados previamente ou cobrados apenas no momento da entrega da encomenda. Para mais informações ou denúncias, contacte a nossa equipa através do endereço eletrónico deco@deco.pt. Obrigada por estar desse lado e até breve.
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0: A cidade de Mirandela prepara-se para 9 dias de festa, entre 25 de julho e 2 de agosto, na tradicional Romaria em honra de Nossa Senhora do Amparo. Depois de já terem sido avançados alguns pormenores da edição deste ano, em conferência de imprensa dia 25 de maio, no Dia da Cidade, agora, no passado domingo, como também é habitual, aproveitando o último dia dos 3 fins de semana de verbenas, organizadas pela Confraria de Nossa Senhora do Amparo, foi apresentado todo o programa das festividades. No total, durante os 9 dias, há 35 espetáculos, várias atividades culturais, celebrações religiosas, animação de rua, desporto, marcha luminosa, noite dos bombos e espetáculo pirotécnico, entre outras iniciativas, num orçamento a rondar os 450 mil euros. João Pedro Paes, Hermano José, Dilas, Kim Barreiros, Bia Cabós, Afonso do Brás, que são apenas alguns dos artistas e grupos que vão protagonizar os espetáculos musicais, todos gratuitos, faz questão de vincar o Presidente do Município, Vítor Correia.
1: Às vezes temos a tendência de comparar, mas é verdade, vamos ter aqui 35 eventos durante estes dias e todos deles gratuitos. Portanto, não há concertos pagos, o público é convidado a participar gratuitamente e se envolver aqui naquilo que são as festas da nossa cidade. Isso também é importante a referir, bem, em termos comparativos, às vezes temos essa tendência de comparar, mas aqui as nossas festas são para a nossa população, são para quem nos quer visitar, sob o ponto de vista da gratuitividade e da envolvência, e é também uma forma que nós entendemos de dinamizar aquele que é aqui o nosso concelho, em volta da nossa padroeira, que é mais que a padroeira da cidade, é a padroeira do concelho.
0: Este ano a Noite dos Bombos vai ter novidades, com a pré-venda de pulseiras que dão acesso ao recinto do Mercado Municipal, onde voltam a concentrar-se os tocadores de bombo, com parte da receita a reverter para a Associação do Rancho Folclórico de Santiago, como revela o Presidente da Junta de Freguesia, Luís Soares.
2: A Noite dos Bombos está a ser co-organizada com o grupo Abomir e com o Rancho Folclórico de Santiago. Uma parte da receita que vai ser cobrada na entrada do mercado é para apoiar esta entidade, esta coletividade de Mirandela. E vamos naturalmente antecipar, foi a nossa experiência já em anos anteriores, que havia muita pressão no momento da entrada do espaço onde se realizava a concentração dos bombos. Então vamos querer antecipar essa entrada, de forma que as pessoas possam ter a sua pulseira de entrada na Noite dos Bombos, entrada no mercado, e assim participar de uma forma mais organizada, com maior espaço de tempo, e naturalmente apoiar também esta coletividade cultural.
0: Apesar de a festa só começar a 25 de julho, Luís Soares adianta que, a partir de 17 de julho, já devem estar a funcionar as diversões.
2: Vamos começar a ter dinâmica de festa a partir do dia 17, isto é, a partir do dia 17 temos previsão de toda a componente das diversões estarem em funcionamento, né? Se todas as condições logísticas que estão previstas estiverem em pleno funcionamento, dia 17 arranca essa componente. E vamos começar a antecipar a entrada da componente alimentar, desta envolvente aqui junto do santuário. Também a partir do dia 17, porque já temos muitos expositores, já no recinto, alguns até ocupam, com muitos dias de antecedência, o seu espaço, e nós estávamos já a atrasar muito a entrada destes expositores. Reunidas todas as condições logísticas, estamos a crer que vamos ter dinâmica de festa a partir do dia 17, sendo que, naturalmente, a parte mais lúdica de espetáculos só no dia 25.
0: Pelo terceiro ano consecutivo, as festas têm um modelo de gestão tripartido entre o município, que assegura os espetáculos musicais, iluminação decorativa e fogo de artifício, a Junta de Freguesia, que faz a gestão da área pública nas diversas zonas de envolvência das festas, e a Confraria de Nossa Senhora do Amparo, quem cabe a realização de todas as componentes religiosas associadas ao evento. As festas vão estar concentradas em 3 zonas, no Parque do Império, com os terrados, feirantes e o palco com programação noturna. O segundo local será na zona envolvente ao santuário, onde estará o palco principal para os concertos musicais, a esplanada e um conjunto de vendedores com várias ofertas. O terceiro local será a Zona Verde, onde ficam as diversões. O início das festividades está agendado para a noite de 25 de julho, com um concerto que junta Hermano José aos cerca de 70 elementos da Orquestra das ProArte, a Escola Profissional de Arte de Mirandela. Entretanto, o juiz da Confraria de Nossa Senhora de Amparo, Silvio Santos, fez um balanço positivo dos 3 fins de semana do verbenas alusivas aos santos populares, apesar do calor que este ano marcou presença nos 6 dias.
3: Eu penso que correram bem. As verbenas foram bastante agradáveis, apesar do calor intenso que tivemos este ano durante todos os 3 fins de semana de verbenas, mas correram bem. Agradecer aqui também publicamente, obviamente, a colaboração de todos os mirandelenses que fizeram questão de vir aqui, colaborar, participar, divertir-se, comer e, no fundo, também ajudar a confraria. Portanto, fazemos um saldo bastante positivo destes 6 dias que hoje culminam. Também é com satisfação que a confraria recebe mais uma vez a apresentação formal do cartaz das festas da cidade, o cartaz na sua íntegra, que também se retoma essa tradição, de facto, na última verbena de se fazer o anúncio público do cartaz completo das festas.
0: Depois das verbenas, a Confraria de Nossa Senhora de Amparo vai preparar as iniciativas de cariz religioso das festas da cidade. Sofia Alves foi eleita diretora do Agrupamento de Escolas de Mirandela na passada sexta-feira, na segunda volta do ato eleitoral, conquistando 11 votos dos membros do Conselho Geral contra 10 recolhidos por Vasco Alves de Sousa, professor de Educação Musical do Conservatório de Vila Real. Na primeira votação, realizada na quinta-feira, nenhum dos três candidatos iniciais teve maioria, obrigando à realização de uma segunda votação apenas com os dois candidatos mais votados, tal como está definido no Regulamento Eleitoral, ficando excluído Nuno Machado, professor de Educação Musical no Agrupamento, que tinha obtido 4 votos, contra 7 de Vasco Alves de Sousa e 9 de Sofia Alves. A professora de Biologia foi escolhida para o cargo de diretora do agrupamento para os próximos 4 anos, sucedendo a Carlos Alberto Lopes, que não quis ser reconduzido no cargo. Sofia Alves já faz parte da atual equipa diretiva, tem agora 10 dias para escolher a equipa que a acompanha na direção e deve tomar posse dentro de um mês. O mega agrupamento de escolas de Mirandela, o maior do distrito de Bragança, conta atualmente com cerca de 2.100 alunos.

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3: Sete horas.
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Tudo o que se faz é para se ser feliz. E, no fundo, tantos desperdícios de gente feliz que se perdem no ar sem que o possam respirar.

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9: 8 horas.
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6: 9 horas.
7: Desde o início de julho, os corpos de bombeiros passaram a beneficiar de um aumento de 23% no subsídio mensal fixo atribuído por cada ambulância do posto de emergência médica que os bombeiros disponibilizam ao Sistema Integrado de Emergência Médica. Passou de 8.760 euros para 10.800 euros, representando um reforço de 2.040 euros por mês por cada posto em funcionamento. O presidente da direção da Associação dos Bombeiros de Mirandela entende que se trata de um aumento muito importante para todos os corpos de bombeiros, que asseguram cerca de 90% da resposta operacional em emergência médica pré-hospitalar e no socorro às populações, lembra Silvio Santos.
8: Esse aumento é significativo porque, de facto, naquilo que diz respeito à manutenção dos postos INEM nas associações dos corpos de bombeiros, requer uma estrutura bastante pesada, não só de meios, mas também, sobretudo, de recursos humanos. São estruturas pesadas, são profissionais que, felizmente, têm que ser altamente qualificados para que, no momento em que qualquer cidadão possa precisar da sua intervenção, essa esteja pronta e capacitada para acontecer. E o apoio do INEM era bastante exíguo aqui há uns anos a esta parte. Não podemos esquecer que há 3, 4 anos este apoio mensal era de 6 mil euros. Estamos agora com 10.800, reconhecemos esse trabalho, somos conscientes.
7: O governo passa a pagar 10.800 euros por cada ambulância que os bombeiros disponibilizam para socorro médico. Além disso, segundo anunciou a tutela, os restantes subsídios previstos nos protocolos estabelecidos com o INEM serão atualizados de acordo com a inflação. Ainda assim, Silvio Santos diz ser uma verba insuficiente para fazer face às despesas inerentes a essa prestação de serviço e estima que o prejuízo mensal da associação que preside ande na ordem dos 4 mil euros.
8: Pelas nossas estimativas, teria que estar pelo menos associada à verba que nós temos neste momento com recursos humanos diretamente afetos ao serviço INEM. E essa verba ronda os 15 mil euros mensais. De recursos humanos, depois há a manutenção de viaturas, há o consumo de combustíveis, há o consumo de todo o material de desgaste diário, que são milhares de euros no final de cada ano, não é? Portanto, tudo isso é preciso suportar. Mas a verba fixa, mensal, teria que rondar os 15 mil euros.
7: Silvio Santos considera ainda que os problemas de financiamento das associações de bombeiros vão muito mais além dos acordos com o INEM.
8: Temos que continuar a empenhar-nos todos, a sentar-nos à mesa e encontrarmos um modelo ideal que não lese e que permita às associações que estão na base da pirâmide manter a sua sustentabilidade. É muito mediática a questão do INEM, mas os problemas dos bombeiros não podem ser dissociados dos problemas das associações. Os corpos de bombeiros são parte integrante das associações. As associações, de facto, existem para manter os corpos de bombeiros, para prestar o devido socorro às populações, mas as associações são forçadas, não há outra forma de o dizer, são forçadas a manter outras atividades paralelas, não só com o socorro, portanto, como nós sabemos, estamos a falar dos transportes de doentes. Eu sou perfeitamente apologista da livre operacionalidade do mercado. Os operadores privados devem estar no mercado, fazem falta para, de facto, as populações terem a prestação necessária, mas é preciso nunca esquecer, de facto, as associações precisam muito dessa componente.
7: No distrito de Bragança, das 15 corporações existentes, 12 são postos de emergência médica. As exceções são as associações humanitárias de Torre de Dona Chama, Izeda e Sendim, que são apenas postos de reserva. Quer isto dizer que fazem na mesma o serviço do INEM, no entanto, não recebem a verba fixa como restantes corporações, nem é suportado o custo das viaturas. Nestes casos, eles pagam mais pelos quilómetros que fazem. Em 2024, o subsídio mensal fixo atribuído a cada posto de emergência médica era de 6.690 euros, tendo sido atualizado para 8.760 euros em 2025. A atualização em vigor, desde 1 de julho, é de 10.800 euros mensais. O mirandelense João Geraldo subiu ao número 34 do ranking mundial de ténis de mesa, sendo o melhor português na tabela, para o qual muito contou a sua recente prestação no United States Smash, nos Estados Unidos da América, onde chegou aos oitavos de final. A boa notícia chega na altura em que o atleta, que fez toda a sua formação no clube de ténis de mesa de Mirandela, também acaba de assinar contrato pelo Borussia de Dortmund, depois de 8 anos, na equipa francesa do Loup d'Angers.

0: no ranking fica cada vez mais difícil. E a posição de 34º, obviamente que é muito bom, porque é a melhor classificação que eu já tive, que eu já tive na minha carreira, mas sei que ainda tenho mais por percorrer, tenho mais objetivos, quero ainda subir mais, por isso, óbvio que estou contente, mas não estou satisfeito.
1: A viver o melhor momento da sua carreira, João Geraldo também acaba de mudar de clube. Depois de 8 anos a representar a equipa francesa do Ludanger, Geraldo vai vestir a camisola do Borussia Dortmund da Alemanha, precisamente o país que o acolheu na sua estreia como profissional, em 2013, na altura Oschanhausen. Um novo desafio que João Geraldo encara como uma nova oportunidade para continuar a evoluir.
0: Na próxima temporada, que é já em agosto, o primeiro jogo é dia 16, vou começar a competir pelo Borussia Dortmund, na Liga Alemã. É um regresso que não estava previsto, mas que, dadas as circunstâncias, surgiu. Eu percebi-me que, se calhar, precisava de uma mudança na minha carreira para continuar, lá está, como disse, a evoluir. Estas mudanças é tudo no sentido de me proporcionar situações para conseguir evoluir e, consequentemente, ter melhor nível nas competições internacionais. E lá está, como disse, continuar a subir no ranking.
1: Apesar de vinculado ao Borussia Dortmund, só viaja para a Alemanha quando acontecem as provas oficiais. A preparação de Geraldo é feita em solo nacional, repartida entre o Centro de Alto Rendimento, em Vila Nova de Gaia, e o Centro Internacional de Mirandela, contando ainda com a orientação técnica do mirandelense Isidro Manuel Borges.
0: O meu treino é feito em Mirandela, no CAR, no Centro de Alto Rendimento do Porto, que é onde estou a viver, mas ultimamente tenho feito alguns treinos em Mirandela, tenho conciliado também com a minha vida familiar, estando próximo também do meu treinador, que é o Isidro, o meu treinador privado, digamos assim, que uma parte agora da profissão dele acaba por estar virada mais para mim, por aí vindo assim que eu continuo a ser o treinador do CTM, que isso não está em questão. Tem apenas um pouco mais trabalho agora, desde que iniciamos o projeto, tenho acompanhado em alguns torneios, para além do treinador da seleção também, e tenho conciliado o apoio que eu preciso nos torneios internacionais.
1: Nos próximos tempos, João Geraldo vai aproveitar ao máximo as oportunidades que esta nova classificação lhe concede ao nível da participação em grandes torneios mundiais e tentar uma boa prestação no próximo Campeonato da Europa Individual.
0: Eu vou ter o grande semestre em agosto, portanto, agosto e setembro já tenho dois torneios muito importantes. Em outubro vou ter o Campeonato da Europa Individual, que é um torneio muito importante, onde eu penso também gostava de fazer um bom resultado. Acho que nunca tive uma expressão grande num Campeonato Europeu Individual e foi algo que eu sempre tentei. Espero ter agora mais de ranking, esta confiança, espero fazer lá um bom resultado. Também em outubro, no início de outubro, vou ter o semestre da China, portanto agora são torneios que eu diria que são dos torneios mais importantes que um atleta profissional pode ter. Acho que mais do que isto não existe.
1: João Geraldo, aos 30 anos, a viver a sua melhor fase na carreira.
2: O mirandelense João Geraldo continua em alta no ténis de mesa mundial, acaba de subir do 40º lugar para o número 34 do ranking e assinou pelo Borussia de Dortmund, da Alemanha.
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Mais uma vez, nós estamos juntos, nós e Santo António. É do conhecimento de todos que eu tenho uma predileção por livros, com especial preferência por livros de Santo António. Escritos em qualquer língua, embora os preferidos para ler sejam escritos em português. Mas italianos, espanhóis, franceses, ingleses também não ficam sem cliente. Mas confesso que os escritos em alemão e latim, apesar de os abrir com entusiasmo, a sua leitura é lenta ou não existe, só com um tradutor. E assim vamos aprendendo sobre o nosso Santo António. Como sabem, não tenho qualquer problema em ter livros que já tiveram outros donos, que têm anotações de interpretação dos textos, que têm anotado exemplos semelhantes noutros livros, enfim. Talvez o mais impensável é um recado que uma filha deixou à mãe, escrita num livro de Santo António. Eu deduzo que a mãe dessa rapariga andava a ler aquele livro e, tendo de sair, deixou o livro sobre a mesa. A filha, que andava a estudar fora, chegara à casa, mas com pressa para ir encontrar-se com amigos, deixou um recado à mãe, escrito a caneta, na parte interior da contracapa, e diz assim: "Mãe, já cheguei. Como não estás, é para dizer que vou embora amanhã, porque faz anos uma amiga. Deixo a roupa para lavar. Quero levar ovos, um frango já estufado, uma panela de arroz, pão, queijo e chouriço. E a roupa passada." Se o pedido foi satisfeito, isso não sei, que não está lá escrito. Mas há mais ou menos 15 dias, entre vários livros que me vieram ter às mãos, há um que me tem ocupado algum tempo para tentar saber quem escreveu a anotação que tem lá. Na parte interior da capa, em caligrafia incerta, está escrito um texto: "Este livro foi hoje oferecido pela minha grande amiga, doutora Carla Silva, durante o período da minha doença em que eu perdi a força nas mãos e a faculdade de escrever, razão porque estou novamente a aprender." Depois assina, identifica-se com siglas, termina com a data, Lisboa, 8 de agosto de 2005. Quem ofereceu era a sua médica neurologista. O livro chama-se O Guia da Basílica de Santo António de Pádua, mas escrito em português. Este homem era um membro honorário da maçonaria, conforme decifrei pelas siglas incluídas. Mas o que me surpreendeu foi a sensibilidade de uma médica que teve a capacidade de conhecer o gosto do seu doente para ele querer voltar a escrever. E com este exemplo de profissionalismo, Manuela Gandara despede-se. Até para a semana.

Futebol é o que está a dar. Já aqui falei de futebol a propósito do Campeonato Mundial, dizendo, ainda que com alguma ironia, que deveria ser tido como um desígnio nacional. Campeonato que convém ter presente envolve 48 seleções, representando outros tantos países, o que dá, grosso modo, um quarto dos existentes, que são 193. Torneio que decorre em 16 grandes cidades, distribuídas por o México, o Canadá e os Estados Unidos. Acresce que apenas 2 ou 3 países não possuem seleção nacional, ainda que, em alguns casos, o futebol não seja o desporto mais popular, nem mesmo se façam representar, como é o caso da Índia e da China, por razões que não cabe aqui analisar. Poderemos concluir, ainda assim, que o futebol é hoje um desporto universal, que estabelece relações positivas entre todas as nações e que, nesta perspectiva, é um forte promotor da paz entre Estados. Malgrado certos vícios que se lhe apontam, como sejam o excesso de vedetismo, os milhões que envolve, o clubismo fanático e, claro está, o desviar de atenções a que se presta dos problemas sociais mais graves, não deixa de ser compreensível, ainda assim, que o futebol seja, numa expressão popular, o que está a dar. Isto é, que as televisões preencham as suas programações com jogos de futebol, crónicas e histórias associadas. E que os jogadores mais em evidência sejam tratados como heróis, ainda que tenham pés de barro. Alguém, a propósito da minha crónica anterior, me observou que também outros desportos se revestem de grande importância, como é o caso do atletismo, muito embora sem a periodicidade, universalidade e a emoção popular de que o futebol se reveste, o que também não invalida que Portugal não deva eleger outros desígnios, eventualmente mais humanos, nobres e prestigiantes. Henrique António Pedro.

0: Sol a pino, leite fresco e sombra para o menino. Diziam que a aviação é responsável pelas temperaturas que se registram atualmente fora do contexto e da camada de ozono. Há uns tempos a esta parte, essa teoria deixou de ser ventilada e defendida. Quando se começou a questionar a razão pelo enfraquecimento da camada de ozono, apareceram logo cientistas que culparam as vacas como grandes produtoras de gás com efeito de estufa. Mas mais incisivos foram os defensores de acabar com as centrais elétricas a carvão. E depois destas acabarem, vieram outros que às centrais a carvão juntaram as que trabalhavam a gás natural. E em força diziam que também tudo que trabalhasse a gasolina ou gasóleo tinham responsabilidade de grande ordem na produção do anidrido carbónico responsável pela situação calamitosa que se vive e as alterações que provocam no clima. Já repararam que tudo quanto têm, como os cidadãos normais, como grandes beneficiários, não augurava um grande futuro à preservação da saúde e da vida e muito menos do meio ambiente. E pronto, há que fazer mudanças. Acabe-se com as centrais elétricas a carvão, a combustíveis fósseis e com o gás natural. Mude-se para a energia eólica, que é mais limpa. O sentido de limpeza é radical, pois dizendo que não é agressiva, pois que aproveita a energia do vento, além de não custar dinheiro para se fazer esta mudança, as empresas vão cobrar bilhões. E como estes investimentos têm de ser pagos, aumenta-se o preço do quilowatt e assim fica tudo resolvido. Os produtores renovam e atualizam a sua forma de produzir, recebem subsídios dos estados para renovar e depois aumentam as rendas com a subida do custo do produto. Mas como há também avanços tecnológicos, as indústrias inventaram mais um sistema de produzir energia elétrica a partir de painéis fotovoltaicos. E com tudo isto, esqueceram-se das vacas. Ora bem, os ataques à aviação comercial são grandes, mas o seu poder económico consegue abafar tudo e todos e os milhares de aviões continuam a voar e a fazer aumentar as temperaturas das camadas e a aproximar os seus resíduos da camada de ozono com todos os efeitos reconhecidos. Para terem ideia da poluição produzida pela aviação, dando como exemplo o consumo de um avião comercial A320, em qualquer coisa como 2.500 a 3.000 litros por hora. São números dados, um fluxo de 100 mil aeronaves por dia, o que significa que 70 aviões deslocam em cada minuto ao redor do planeta. 250 bilhões de litros de combustíveis. Com tudo isto, está provado que estes rastros de condensação, as tais linhas brancas deixadas pelos aviões, são responsáveis por cerca de 1 a 2% do aquecimento global. E hoje, de forma simples, e com alguns números comparativos e esclarecedores dos efeitos da poluição de várias atividades, mas em conclusão sempre digo que a atividade agrícola é menos poluente, visto que parte do gás produzido é tratado nas próprias explorações, do que olhar para o ar e ver rastros que em muitos dias ofuscam completamente o sol, tal o número de aviões que passam por cima de Mirandela. E no fundo, às vacas perdoamos o mau cheiro em favor de um queijinho, de uma manteiguinha ou de um iogurte. Abençoadas vacas. Eduardo Botelho.
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0: Olá, caro consumidor, seja muito bem-vindo a mais uma rubrica da DECO. A partir do dia 1 de julho, todas as mercadorias importadas para a União Europeia passaram a estar sujeitas a uma taxa aduaneira de 3 euros, pondo fim à isenção que vigorava para encomendas de valor inferior a 150 euros. A DECO considera que esta medida é um passo importante para reforçar a segurança dos produtos colocados no mercado europeu, mas alerta para o facto da nova taxa não dever traduzir-se em custos adicionais ou inesperados após a conclusão da compra para os consumidores. Só em 2025 entraram na União Europeia cerca de 5,9 mil milhões de artigos de baixo valor, muitos dos quais sem um controle efetivo por parte das autoridades. O fim desta isenção para encomendas de preço abaixo dos 150 euros procura assim restabelecer mecanismos de fiscalização mais eficazes e contribuir para que os consumidores tenham acesso a produtos mais seguros e conformes com as regras europeias. A nova taxa fixa de 3 euros aplica-se por categoria de artigo em cada encomenda e deve ser suportada pelos importadores comerciais, como plataformas de comércio eletrónico, operadores postais ou outros intermediários responsáveis pela introdução dos produtos no mercado europeu. Em nenhum caso, esta taxa pode surgir como uma cobrança inesperada ao consumidor após a compra. Para a DECO, é essencial garantir que esta alteração não lesará os direitos e interesses dos consumidores. O preço total da compra, incluindo todos os encargos aplicáveis, deve ser apresentado de forma clara e transparente antes da celebração do contrato. Qualquer tentativa de exigir o pagamento desta taxa no momento da entrega, sem informação prévia adequada, poderá configurar uma violação das regras de proteção dos consumidores. Os consumidores não devem suportar custos adicionais inesperados à porta de casa. A reforma agora implementada é clara ao atribuir a responsabilidade pelo pagamento dos direitos aduaneiros aos importadores. A DECO acompanhará a aplicação destas novas regras e apela aos consumidores para que denunciem situações em que lhes sejam exigidos pagamentos não comunicados previamente ou cobrados apenas no momento da entrega da encomenda. Para mais informações ou denúncias, contacte a nossa equipa através do endereço eletrónico deco@deco.pt. Obrigada por estar desse lado e até breve.
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4: E aqui estamos à conversa, como é habitual todas as semanas, na Terra Quente FM, o convidado o professor Pedro Beato. Ao longo dos últimos programas, nas últimas semanas, temos vindo a falar de uma instituição centenária das coletividades um pouco, mas em específico de uma instituição que completou 100 anos de existência agora por estes dias. Estou a falar do Sport Clube Mirandela e há um pedaço de história que temos vindo a dar mais destaque, que é ali o período que vai na última década do século XX, não é? Ali até o ano 2000, professor. Bem-vindo antes de mais e obrigado por estar aqui connosco mais uma vez. Vamos seguir por onde esta semana?
5: Portanto, um dos aspectos que foi o resultado prático do desenvolvimento do Sport Clube Mirandela nos anos 90 era a criação de um complexo desportivo, porque Mirandela, quer dizer, ganhou o prémio do melhor clube desportivo, como o Sport Clube Mirandela.
4: Já também, aqui falámos, sim.
5: Também ganhou a medalha de ouro da cidade. Do ponto de vista eclético, dinamizou uma série de secções desportivas. E, portanto, o Sport Clube Mirandela estava a assumir-se não tanto nos séniores e nos campeonatos em que os séniores estavam inseridos, mas mais na sua generalidade.
4: Na promoção do desporto, de uma forma geral, várias atividades, como também já aqui
5: fases etárias e também fases etárias.
4: Escalões e modalidades.
5: Isso vai fazer com que haja algumas intervenções que vão ser importantes, quer ali a nível do plano de urbanização, quer a nível do próprio Sport Clube Mirandela, do que é o Sport Clube Mirandela, por exemplo. O Sport Clube Mirandela vai acabar, nos anos 99, na parte, vai acabar por ser considerado pessoa coletiva de utilidade pública. Repare, isto é um passo também muito significativo. Uhum. Nós estávamos a assumir uma parceria na educação nesta década. Eu gostava de dizer que quando eu fazia parte deste grupo de pessoas com quem nós discutíamos e conversávamos sobre estes temas, aliás, eu gostava de tentar acabar ainda a falar, gostava ainda de focar um aspecto que é pegar em várias fases da história do Sport Clube Mirandela e falar sobre algumas,
4: esta evolução,
5: porque em todas as fases há dificuldades, mas as dificuldades depois parece que se vão transformar em coragem e isso tudo.
4: São dificuldades diferentes, certamente, ao longo destes anos.
5: Eu, quando estava no Sport Clube, quando saí do Sport Clube Mirandela, saí por várias razões, porque eu estava muito cansado. E achava que o sangue fresco iria ser o ideal para o Sport Clube Mirandela. Isto é, iria dar continuidade. Quando eu saí do Sport Clube Mirandela, o projeto do Parque Desportivo estava em pleno. Portanto, era importante que houvesse sangue fresco, como se costuma dizer.
4: Sangue novo.
5: Pessoas com, exato, com essa disponibilidade e que fossem cultos do ponto de vista desportivo. De maneira que aproveitei essa fase para me demitir numa assembleia. Aliás, eu já tinha dito aos órgãos sociais do clube uns meses antes que
4: iria
5: demitir, para que houvesse um grupo que estava em forja, e que eu sabia isso.
4: E que pudesse pegar...
5: Exatamente. Portanto, eram pessoas em quem eu tinha até confiança. Portanto, eu, quando saí no clube, eu saí do clube em agosto de 2000. Nessa altura, todo este trabalho por o qual passou o Sport Clube Mirandela nas minhas mãos, portanto, que era um parceiro educador, não é? Nós tínhamos já, relativamente a todo este parque desportivo, este complexo desportivo, toda esta materialização de um espaço onde todas as camadas e as pessoas, quer do ponto de vista da competição, quer do ponto de vista do
4: treino, da formação
5: e do prazer das pessoas praticarem desportos sem serem federados. Portanto, havia esta, era, a ideia era existirem e coexistirem estes
4: promoção do desporto per si, enfim, competições à parte.
5: E já estava também definido, quer dizer, o estudo prévio estava feito,

0: quando eu saí do clube, fui surpreendidíssimo com o facto de começarem a arranjar interpretações sobre a minha pessoa disparatadas e também o facto de começarem a dar a este trabalho todo feito um caminho que nunca me tinha passado pela cabeça, não é? Porque o sítio onde ele estava determinado ser, que deu tantas conversas, tantas discussões, tantas deliberações da Assembleia Municipal e decisões do Executivo, foi posto de lado para ser trocado por um campo que ou era para a zona da Via Rápida, ou era para a zona do espaços na zona da Quinta da Raposa, ou pertencentes ou anexas à Quinta da Raposa. Quer dizer, começaram a acontecer coisas que não tinham nada a ver com tudo o que tinha sido feito. E eu achei aquilo, fiquei muito surpreendido, porque, repare, quando nós estamos a falar do Sr. Mendela, havia propostas e deliberações sobre essas propostas. Eu gostava só de dizer o seguinte, por exemplo, para efeitos, por exemplo, estamos numa ata de reunião ordinária realizada no dia 5 de agosto de 1999, e diz assim: a Câmara Municipal tomou conhecimento. Ponto 02. O Sport Clube Mirandela, pessoa coletiva de utilidade pública, e depois tem um parecer para declaração. E no parecer diz assim: para efeitos do Sport Clube de Mirandela ser declarado pessoa coletiva de utilidade pública, foi solicitado que a Câmara Municipal delibere sobre esta instituição, se esta instituição prossegue fim de interesse geral e ou local em cooperação com a Câmara Municipal nos termos do Decreto-Lei 460-77, de 7 de novembro. Bem, e depois tem a deliberação. A Câmara Municipal deliberou por unanimidade que o Sport Clube Mirandela, fundado em 1926, com sede nesta cidade, prossegue fins de interesse geral e da comunidade desta região. E depois continua. Em cooperação com a Câmara Municipal. Veja, isto é fantástico. E continua. No âmbito do desporto e do desenvolvimento do associativismo. Pelo que lhe deverá ser concedido o estatuto de pessoa coletiva de utilidade pública. Veja. Isto...
1: Foi mais uma ajuda para a percussão.
0: Sem dúvida nenhuma. Quer dizer, quando saí do clube, ficou tudo decidido. Estava tudo.
1: Tudo preparado, pelo menos.
0: E depois, há inclusivamente propostas que têm uma discussão fantástica, mesmo ao nível da Assembleia Municipal, por exemplo, uma proposta que diz assim: a Câmara Municipal de Mirandela pretende que seja efetuado a construção de um complexo desportivo em Mirandela. Repare, isto, nós estamos aqui a envolver a Câmara Municipal, o Executivo, mas estamos também aqui a incluir a Assembleia Municipal. E depois uma série de decisões, enfim, relacionadas com finanças e etc. Eu
1: não poderia tomar essa
0: não é uma brincadeira,
1: decisão tá? sozinho, não é? Precisava da Assembleia Municipal assim, também, naturalmente.
0: Repare, pretende que seja efetuada a construção do complexo desportivo em Mirandela, tornando necessário para o efeito proceder à aquisição da área de terreno correspondente às respectivas instalações e indispensável área envolvente, o que totaliza aproximadamente 212.632 metros quadrados, conforme planta anexa. Eu tenho
1: Portanto,
0: aqui o estudo.
1: Simplificando isto tudo, o que estaria para acontecer era, no fundo, uma espécie de permuta em que o Sport Clube daria o terreno onde acabou por continuar e onde está nos
0: Não, não, não, não.
1: E fazer um novo noutro local qualquer. Não, era isso ou não?
0: Não. Não. São duas coisas distintas.
1: Recordo-me numa altura em que ficou isso em cima da mesa,
0: sim,
1: não é?
0: São duas coisas distintas.
1: Que era terreno que poderia ser urbanizável e que
0: é verdade,
1: daria dinheiro para fazer o complexo num outro sítio qualquer.
0: O complexo desportivo iria ser feito com ajudas comunitárias.
1: Mas sempre naquele local, então?
0: Sim. No local em que está o Sport Clube Mirandela. Neste momento, não. Esse campo que durante ainda, no tempo do Sr. Presidente José Gama, voltou a ser património do Sport Clube Mirandela. Esse campo era património do Sport Clube Mirandela. Houve estudo sobre esse campo. Não, mas houve estudo sobre esse campo.

0: campo, simultâneos a este tempo que eu estou a falar. Houve estudos sobre esse campo, houve trabalhos efetuados no sentido de verificar as possibilidades que aquele espaço tinha no desenvolvimento da cidade de Mirandela.
1: Sim.
0: Mas não está.
1: Chegou a estar em cima da mesa,
0: sim,
1: ou
0: sim,
1: estudado
0: esse
1: possibilidade,
0: estudo,
1: não é?
0: Não quer
1: sim.
0: dizer que esse estudo fosse...
1: É definitivo, naturalmente.
0: Ele,
1: claro.
0: Ele iria ser discutido com a cidade.
1: Sim.
0: Com a Câmara, com os poderes políticos, mas também com o poder económico da cidade.
1: E o que é certo
0: cidade.
1: É que nunca, não acabou por acontecer, nem o complexo novo,
0: nada,
1: que ainda agora
0: nada,
1: se estupe,
0: quando estava discute, tudo, é? Mas estava sim. tudo, conforme eu vou agora dizer, estava tudo determinado, e tudo decidido, e tudo discutido, e tudo votado, não é? É por unanimidade. Só houve uma votação que não foi por unanimidade, houve um voto, uma abstenção. Mas eu também já vou ler essa abstenção, porque houve declaração de voto. E essa declaração de voto ainda ajuda mais às finalidades que o Sporting Mirandela defendia. Diz assim, por exemplo, um complexo desportivo com uma área envolvente que totaliza 212.632 metros quadrados, conforme planta anexa. Eu tenho aqui a planta anexa e o desenho dessa planta anexa. Tenho a cópia, tenho as fotocópias todas.
1: Que seria para implementar, tudo. Então, para dissipar dúvidas, pois. No local onde está, onde continua atualmente o Sporting?
0: Não, não,
1: não.
0: Isto era implementado noutro local. Eu já vou dizer aonde.
1: Sim.
0: Eu já vou dizer aonde. Portanto, tendo em conta a natureza do empreendimento, o conveniente... Estes documentos que eu estou a ler são todos oficiais.
1: Sim, sim.
0: São todos vinculativos. São todos relacionados com a Assembleia Municipal, com a Câmara Municipal, com o Poder Executivo, mas também com uma série de negociações que foram desenvolvidas. Por exemplo, estava eu a dizer, repare, tendo em conta o empreendimento, o conveniente enquadramento no atual perímetro urbano da cidade... E atendendo ainda à caracterização do plano diretor municipal em vigor, a localização do referido terreno deverá ser indicada na planta topográfica junta à zona da preguiça, portanto, é anexa à zona da preguiça, abrangendo prédios ou parcelas de terreno de prédios pertencentes a... Veja, estava tudo, mas é que não era só isso, repare. Proprietários. Um dos proprietários era a sua dona Alda Dora Bamon de Alves Serpa Pinto, que eram 82.200 metros quadrados. Outro proprietário era Carlos Humberto Rodrigues Herdeiro, que eram 14.942 metros quadrados.
1: Portanto, tudo na zona da preguiça, então.
0: Exatamente. Depois outro proprietário, Amando Azevedo Teixeira Herdeiros, 5.205 metros quadrados, não sei se já disse. Província Portuguesa da Sociedade Salesiana, Corporação Missionária, 2.552 metros quadrados. Maria Madalena e outros, 99.905 metros quadrados. Portanto, temos aqui uma totalização de 212. Tudo isto estava em vias de negociação, em vias de discussão, as propostas a andar, os orçamentos a serem feitos, etc. Né? Repare, em conformidade com os normativos legais aplicáveis, proponho ao excelentíssimo Executivo Municipal que se proceda à aquisição por via do direito privado, repare, por via do direito privado, após verificação do cabimento orçamental, mediante proposta a dirigir aos proprietários, fundamentando o respectivo valor num relatório a efetuar por um perito da lista a escolher pela Câmara Municipal de Mirandela. Isto é muito interessante, porque... No caso de não vir a ser possível, veja bem, no caso de não vir a ser possível a aquisição por esta via, considerando a urgência e o interesse público deste investimento, volto a dizer, isto é muito interessante, considerando a urgência e o interesse público deste investimento, veja ao nível a que estavam todas estas negociações.
1: Eu penso que já tinha esse
0: processo,
1: não é? Sim.
0: Seja acionado através dos serviços jurídicos desta Câmara Municipal, um processo de expropriação por utilidade pública com autorização de posse administrativo. Veja, isto é uma reunião da Câmara em 22 de 6 de 99. Veja.
1: Há 27 anos.
0: Veja. E depois, diz assim, e depois, deliberação. Veja, deliberação. A Câmara Municipal delibera por unanimidade.
1: Sim, sim, tudo unanimidade. Isso que está aí, não é? Nesse processo.
0: Aprovar a proposta acima transcrita, submeter esta deliberação à apropriação à apreciação da Assembleia Municipal. Veja.
1: Portanto, veja, a reunião de Câmara,
0: veja o que está aqui implicado.
1: Sim.
0: Veja o que está aqui implicado. Não é? Agora, se eu... Repare, eu tenho aqui estes documentos todos e vamos ver. Eu queria ver, eu estou a passar aqui as folhas, porque depois houve um problema, entretanto, um dos terrenos, a medição feita por o topógrafo tinha uma pequena...
1: Uma incorreção.
0: Era preciso, tinha que se retificar a área de uma das duas parcelas de terreno pertencentes a Maria Madalena, que era de 67.385 metros quadrados e, na realidade, era 55.810 metros quadrados.
1: Os detalhes próprios
0: portanto,
1: destes,
0: portanto no total adeptos. Dessas duas parcelas, 99.905 metros quadrados para 88.830 metros quadrados. Bem, nós estávamos num contexto de pormenor absolutamente, não é? Portanto,
1: sim, o processo já avançado, não é?
0: Exatamente. E depois...
1: Na Câmara foi essas deliberações foram tomadas por unanimidade e já se queria o processo para a Assembleia Municipal, não é?
0: E as negociações estavam todas a ser feitas,
1: sim,
0: não é?
1: Sim, claro.
0: As negociações estavam todas a ser feitas. Porque, repare, eu tenho aqui, por exemplo, o Departamento da Administração Geral e Finanças. Atenção... Tudo isto que eu estou aqui a falar, isto são tudo instituições de rigor e de dignidade pública e...
1: Evidente.
0: Quer ao nível das finanças, quer ao nível da política.
1: Da tomada de decisões, naturalmente.
0: Exatamente.
1: Claro.
0: Portanto, a Sociedade do Património Complexo Desportivo, não é? Há depois relatórios de avaliação dos terrenos.
1: Claro.
0: Quando nós estamos a falar, portanto, o senhor vereador, na altura, em regime de permanência, que era o senhor Abrunhosa de Sousa, que foi recebido o relatório parcial elaborado pelo senhor engenheiro Acácio da Cruz Bento Júnior, referente à avaliação das parcelas de terreno, a apropriar imprescindíveis à execução da obra do Complexo Desportivo de Mirandela, que a seguir se transcreve, conferindo à Câmara Municipal que libere sobre o resultado da referida avaliação, que totaliza o valor de 123.701.930 escudos. 123 milhões. Claro que estes números foram depois discutidos caso a caso. Caso a caso, porque depois entra-se com o problema da avaliação do metro quadrado. E é claro que há aqui pessoas que acham que a avaliação do metro quadrado não está a ser correta, porque já tinha havido avaliações anteriores na mesma proximidade, que nesta, na proximidade destes
1: valores
0: que tinham. Exatamente. E, portanto, era depois necessário haver este tipo de correções, este tipo de negociações e de discussões. E então está...
1: Bom, mas a verdade é que isso nunca chegou a acontecer depois, não é?
0: Nunca chegou a acontecer. Não, estas discussões chegaram
1: sim,
0: todas
1: as discussões,
0: a acontecer.
1: Sim, depois o projeto não chegou a ir para a frente.
0: Estas discussões chegaram todas a acontecer, não é? Portanto, repare, por exemplo, no contexto em que houve a discussão do preço do metro quadrado e a discussão dos números dos metros quadrados com os devidos, com os respectivos donos dos terrenos.
1: Sim, o levantamento, essas
0: portanto,
1: coisas. Isso foi tudo feito, sim.
0: Portanto, e o cabimento orçamental de toda esta discussão, a Câmara Municipal deliberou por unanimidade, nos termos propostos, em relação aos imentos que entregam a deliberação da Câmara Municipal de 22/6/99, planta e proposta, retificar a área de uma das duas parcelas, portanto, submeter esta retificação à aprovação da Assembleia Municipal, aceitar as avaliações contidas no relatório transcrito, fazer a proposta da questão, que nós estamos perante uma
1: pronto,
0: situação...
1: Passando isso, porque senão não vamos conseguir chegar ao fim com a história completa, daí dessa tal reunião de Câmara que refere, de junho de 1999, passámos então à Assembleia, não é? Esse tema chegou a subir à Assembleia Municipal.
0: Sim, não é? Sim, chegou a subir à Assembleia Municipal, não é? A Câmara, depois, o Complexo Desportivo foi, portanto, foi presente, sou vereador, que a seguir se transcreve, por deliberação de agosto de 99, a Câmara Municipal aprovou, com base na afeta acetuada, as áreas das parcelas do terreno a expropriar e correspondentes valores para efeitos de aquisição por via do direito privado ou, caso não esteja de acordo, para
1: Expropriação. Já tínhamos visto isso.
0: Expropriação. Mas depois há outros aspectos muito interessantes, como são, por exemplo, a Assembleia Municipal. Por exemplo, quando estamos nas discussões sobre estes temas da Assembleia Municipal...
1: Já na Assembleia Municipal, não é?
0: Portanto, nós estamos a entrar já em... Por exemplo, na Assembleia, na ata de 4 de 99, de 36 de 99, a Assembleia Municipal, estando presente 57 membros, dos 75 que a compõem, deliberou por maioria, 55 votos a favor e duas abstenções, a aprovar a referida proposta.
1: Portanto, a reunião de Câmara passou para a Assembleia, a própria Assembleia também votou a maioria, não é?
0: Pronto. E então, estas discussões que eu estou a falar era proposta de expropriação, portanto, já estamos no campo da expropriação por utilidade pública.
1: Já não...
0: Com os argumentos que eu já li há bocadinho, não é? Da proposta e da urgência desses argumentos.
1: A Assembleia acedeu a essa deliberação da reunião de Câmara.
0: A Câmara Municipal de Mirandela. Mas depois, a Assembleia Municipal, estando presente 63 membros dos 75 que a compõem, deliberou por maioria 62 votos. Estavam lá 63 elementos da Assembleia, na Assembleia
1: 62
0: Municipal.
1: 62 aprovaram e houve uma abstenção.
0: 62 votos e uma abstenção para aprovar a referida proposta. Mas veja, quando nós vamos a ler a abstenção, ela vai ser...
1: acompanhada por uma justificação.
0: Exatamente, exatamente. E então, essa justificação referiu que o seu voto era de abstenção devido a... Só houve uma abstenção. Em todo este processo, devido a ser tarde a conclusão do complexo desportivo, ser tarde a conclusão do complexo, pois já há muito tempo devia estar feito.
1: Então, por isso é que se houve essa abstenção.
0: Ainda é mais um apoio. Ainda é mais um apoio. Que está convencido que o contacto direto com os proprietários seria mais fácil resolver o problema da aquisição dos terrenos do que a expropriação administrativa. Uhum. Está aqui uma posição de coisa. Mas não há dúvida nenhuma.
1: Na verdade, essa abstenção ainda representa mais do que um voto a favor.
0: Não é? Exatamente. Portanto, e mais, não é? Como houve outros membros que manifestaram o seu regozijo pela obra que se irá efetuar em prol da juventude. Pela obra que se irá efetuar. Claro que isto não é só da juventude, porque também incluía o acompanhamento dos séniores. Aliás, o próprio sistema da linha do comboio estava previsto um local para sair e entrarem as pessoas e, além disso, estava estudado todo um trajeto que deveria ser de segurança total para as crianças que fossem. Estava tudo previsto.
1: Claro.
0: Estava tudo previsto. Aliás, como o complexo estava todo previsto e discutido, e mais, estavam inclusivamente, a senhora arquiteta Adelaide, que acompanhou todo este processo, estavam inclusive, mas não foi só ela, houve mais arquitetos a trabalhar, mas foram feitas visitas, estudos em fábricas que fazem estruturas e infraestruturas pré-fabricadas, para a construção,
1: a solução da construção.
0: Portanto, e o seu presidente, da Câmara, prestou os seguintes esclarecimentos. A proposta trazida à discussão de votação é de expropriação por utilidade pública com autorização de posse administrativa. Veja a posição do seu presidente da Câmara. A posse administrativa demora no máximo 60 dias, o que significa que a obra pode continuar independentemente de haver acordo nos preços de expropriação, independente de haver os acordos de expropriação. Agora, se os proprietários e a Câmara chegarem a um acordo relativamente aos preços, o processo será mais rapidamente concluído, não havendo, serão os tribunais que decidirão. Veja, pois ainda houve membros como... Olha, o saudoso senhor Aníbal Garcia, congratulou-se com o acontecimento e felicitou todos os intervenientes no processo. E depois ainda há intervenções de donos dos terrenos que vão conjugar a ética e o problema da expropriação com a importância...
1: A necessidade de haver a
0: importância,
1: implementação dessa obra.
0: Da própria família, da sua relação com a terra e de serem donos dos terrenos. Portanto, há uma questão de ética familiar também. Não é? Que faz com que estas discussões vão ganhar determinado tipo de importâncias. Não é? Portanto, não há dúvida nenhuma que estava tudo decidido. no campo de São Sebastião, que era do Sport Clube Mirandela, em 33, que passou para a Câmara em 35 e que voltou para a Câmara em 94, 95, vai ser um componente ativo da discussão sobre o que será lá feito. Portanto, o que eu gostaria mais que fosse feito naquele parque desportivo era que ele fosse, aliás, o que aconteceu em Vila Real. E isto foi o que me sensibilizou, porque eu de vez em quando ia com camadas jovens jogar a Vila Real, e uma das coisas é que o antigo campo de jogos do Vila Real, antes de se construir o parque desportivo novo, foi, o campo de jogos novo, foi utilizado e foi deixado para a utilização das camadas jovens.
1: Urbanizado, que era, parte, não é?
0: Esse era o meu gosto. Sim. Esse era o meu gosto. Mas o que eu gostava de deixar aqui claro é que não há dúvida nenhuma que estudos prévios, cadernos de encargos, programas de base, programas de concurso, estava tudo feito.
1: Todo este caminho que foi traçado.
0: Estava tudo feito com decisão da Câmara, aliás, com o Sport Clube Mirandela como parceiro importante público. Sim. E parceiro da Câmara na discussão. Portanto, estava tudo feito, estava tudo organizado. Eu saí do clube com esta esperança e deixei lá pessoas. Deixei lá, não. Houve pessoas que foram para lá, não as deixei lá, claro, porque não mandavam nada disso. É. Eram pessoas completamente, claro, autónomas. Ficaram pessoas com todo o trabalho. Sim. Feito. E ao nível do parque desportivo, não é?
1: Então, professor, eu tenho que lhe fazer esta pergunta. No seu entender, o que é que levou a que o percurso não fosse esse utilizado? Onde é que houve a inversão desse caminho que estava
0: portanto,
1: a ser seguido?
0: Esta inversão toda é a partir de... depois de eu ter saído, começaram a aparecer uma série de alterações, como deixar de se falar no parque desportivo, não percebo porquê, e começar a falar-se a relevar o campo. Eu tinha dito aos elementos do Sport Clube Mirandela que...
1: Que lhe sucederam neste caso, não é?
0: Sim, porque eles também estavam na minha direção, alguns, sim, não é? Portanto, a minha direção manteve-se muito na direção seguinte, embora com um novo presidente, que muito mais homem do futebol do que eu. Não é? Da educação, não. Isso nem pensar. Isso nem pensar. Mas de futebol era. É? Portanto, e depois canalizou muito do Sport Clube Mirandela para a parte das competições,
1: não é?
0: O que fez muito bem, claro. O que fez com muita qualidade, porque o Sport Clube Mirandela passou a ter resultados que nunca tinha tido, até porque eu nunca tinha investido também nisso, se é verdade. Sim. Eu estava a investir no parque desportivo. O parque desportivo chegou a uma situação de decisões, quer ao nível de finanças, quer ao nível da...
1: Então foi a direção que lhe sucedeu que abandonou, por exemplo, o projeto?
0: Não,
1: que criou
0: outro projeto.
1: Sim.
0: Que criou outro projeto.
1: E que deu uma nova dinâmica, esse inicial.
0: Com certeza. Sim. Portanto, aí foram eles que criaram...
1: No caso foi o arrelamento do próprio campo.
0: Mas uma das coisas que fizeram de imediato foi arrelar o campo. Portanto, o resultado... As pessoas, na minha opinião, claro, esqueceram-se um bocado de todo este trabalho que fundamentalmente foi uma atitude política muito decidida pela Assembleia Municipal e pelo Executivo da Câmara Municipal e por todos os órgãos que...
1: Porque a verdade é que anos depois surgiram outros locais até para o tal complexo desportivo. Portanto, politicamente, a coisa...
0: Foi o princípio do fim do Parque Desportivo.
1: Sim.
0: Foi o princípio do fim. Foi quando começam a aparecer novos projetos. A gente
1: este
0: começa logo a perceber que estão à procura do esquecimento. Não, não, é, não fizeram projetos nenhums, porque na Quinta da Raposa, ou lá no, na zona do... Isso, para mim, começou a soar muito mal. E o Mirandela hoje tem o terreno que tinha, tem o campo que tinha e tem aqui um bocado da Reginor. Portanto, em termos de parques desportivos, tem
1: o gosto
0: de estar dependente da Câmara Municipal para uma data de coisas.
1: Muito bem. Professor, estamos a terminar esta conversa desta semana. Mais um bocadinho de história, um momento muito particular, no caso, os anos finais e os meses iniciais do século XXI, portanto, a passagem do século XXI e a transição e este momento da história do Sport Clube Mirandela que trouxemos aqui na última meia hora. Como sempre, foi um gosto esta conversa que tivemos. A 2 ou 8 dias voltamos à conversa aqui à Terra Quente FM.
0: Obrigado. Boa semana e dizer só que sobre o Sport Clube Mirandela há muito.
1: Haverá muito mais para falar.
0: Muito.
1: Até para a semana, professor.
0: Obrigado. Boa semana.
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5: 11 horas.

0: Bem-vindos ao Discurso Direto. Hoje temos connosco uma conterrânea, pode-se assim dizer, pelo menos tem uma costela bem grande do Conselho de Mirandela, e é a Filipa Martins, mais conhecida por Pipa, e já vamos perceber o que é que a Pipa faz. Faz várias coisas, mas entre elas a música, não é? Canta.
1: Muito bom dia.
0: Antes de mais, bom dia, obrigado por ter vindo, Filipa.
1: Obrigada.
0: Pipa, não sei como é que é que a trate.
1: Pipa é o nome mais artístico,
0: mais conhecido,
1: acho,
0: não é?
1: Sim, sim.
0: Ora bem, vamos começar por falar na pessoa, na Pipa. A Pipa, eu disse que tinha raízes do Conselho de Mirandela, e de facto tem, já percebi que a família, pelo menos, é de cá, não é? E a própria Pipa nasceu em Mirandela, não é?
1: Nasci aqui em Mirandela.
0: Só que foi muito, muito pequena para fora, não é? Saiu de Mirandela.
1: Sim, aliás, já, os meus pais já não estavam a morar cá, mas foi na passagem aqui na minha avó que nasci, acabei por nascer aqui.
0: Portanto, a Pipa é de
1: Famalicão.
0: Famalicão. Mas aqui na nossa zona, Conselho de Mirandela, mais concretamente?
1: Alvites.
0: Alvites. Portanto, é
1: 15 minutinhos.
0: Ok, muito, muito próximo daqui. Pipa, começou a cantar, não, vamos partir desse pressuposto, começou a cantar porque eventualmente alguém na família gostava de cantar, foi alguma influência. Como é que surgiu, antes de mais, esse gosto pelas canções, digamos assim?
1: Não tive nenhuma influência, na verdade. Eu comecei a tocar piano quando tinha 5 anos, mais ou menos, e toquei, fiz o conservatório até aos meus 15, portanto foi durante cerca de 9, 10 anos. E desde então que sempre gostei de tocar, sempre gostei de tentar arranjar melodias bonitas e encaixar letras nas mesmas melodias que construía. Portanto, acho que foi um bocadinho um processo, se calhar, de autodescoberta e mesmo uma forma de desabafar para mim. E durante muito tempo, durante muitos anos, nunca divulguei isso, nunca partilhei com ninguém, e no ano passado decidi lançar um EP e finalmente ter um bocadinho de coragem aqui e passar esta informação às pessoas.
0: Mas isso surgiu quando? Há um ano é que lançou, digamos.
1: Há um ano lancei a música.
0: Mas já vem de algum tempo.
1: Sim,
0: não é?
1: Há muito tempo. Eu faço músicas desde que tenho cerca de 13, 14 anos. Ainda estava no conservatório, já compunha para mim. Mas só no ano passado é que realmente partilhei com o mundo.
0: E estamos a falar, já percebi que gosta de fazer coisas próprias, suas, originais, certo?
1: Sim.
0: Portanto, não gosta muito de... Normalmente, quando as pessoas começam a cantar, cantam músicas das outras pessoas, não é? Portanto, foi logo desde o início a sua intenção ter as suas próprias letras, as suas próprias melodias, ou não?
1: Sim. Gosto muito também de cantar músicas de outros artistas, gosto muito de acompanhar projetos de outros artistas, mas ao piano era sempre composição e músicas originais, sim.
0: Portanto, a Pipa começou há cerca de um ano, como disse, a lançar...
1: Lancei há um ano, sim. O primeiro projeto, sim.
0: O primeiro projeto. E já percebi que gostou, não é? Já lançou mais, entretanto, mas nesse primeiro... Qual foi o feedback, digamos, do primeiro lançamento há cerca de um ano?
1: O feedback, eu acho que foi mais a surpresa. Ninguém estava à espera, ninguém sabia. Poucas pessoas, se calhar, tinham conhecimento até que eu tinha andado no conservatório. Então, quando eu lancei a música, ainda para mais tendo sido feito um bocadinho em sigilo... Foi mais o choque de, ui, tu tocas piano, tu cantas, tu compões. Eu acho que o feedback foi esse, foi mais ser uma coisa diferente que ninguém estava a contar. Mas foi muito, esse projeto foi muito acústico. Foi, lá está, o meu primeiro envolvimento na música. E agora, passado um ano, estou a tentar já fazer uma coisa diferente, se calhar uma produção mais bem elaborada. E acho que o estilo musical também um bocadinho diferente daquilo que foi no ano passado.
0: E o estilo, por falar nisso, o estilo já percebi que é versátil, não é? Tem um estilo próprio e eventualmente gosta de outras ideias, enfim, musicais.
1: Sim, gosto. Acho que o registro, se calhar, vai ficar sempre um bocadinho mais pelo pop, ou seja, fado, ópera, não é para mim. Agora, relativamente à construção da música, se ouvirem a música que saiu agora há 3 semanas, faz hoje precisamente 3 semanas, e as músicas que lancei no ano passado, vão notar muita diferença mesmo.

0: teve muita ajuda, com certeza, não é? Isto para nos lançarmos no mundo da música é sempre um bocado complicado. Agora temos a questão das, enfim, das plataformas digitais, que se calhar antigamente não existia, agora existe essa possibilidade, mas é sempre muito complicado, não é? Entrar neste mundo da música. Tem sentido essa dificuldade?
1: Tenho sentido muito essa dificuldade. E as plataformas digitais, se calhar, pode ser visto como uma ajuda para muita gente, e realmente é, neste momento, se calhar é a forma que os artistas têm para se conseguirem destacar, mas para mim até é uma enorme dificuldade, porque não é algo com o qual eu trabalho muito, eu gosto muito de trabalhar, mas já percebi que tenho mesmo de me focar nas plataformas digitais, e é uma dificuldade que se enfrenta todos os dias, porque entrar no mundo da música não é só entrar no mundo da música, é gastar dinheiro, pois. É ter muita despesa e muitas vezes não ter público nenhum, a grande parte das vezes até, portanto acho que é um processo de tentar ser consistente, tentar não ficar triste, não ir abaixo e não desistir.
0: Aqui é que se aplica a palavra resiliência, não é?
1: Sim, exatamente.
0: Tem que haver esse sentimento, digamos assim, esse espírito. Mas essa dificuldade que tem sentido, para além da questão de serem plataformas digitais, há sempre essa complexidade, mas tem havido, ao longo, por exemplo, deste ano e qualquer coisa que leva já de músicas que são mais conhecidas, não é? Não tem havido, digamos, que algum tipo de evolução em relação ao que pode ser o seu futuro em termos de carreira? Tem havido contactos? Tem havido, ou não? Ou tem tudo sido assim um bocadinho estabilizado?
1: Tem sido um bocadinho estabilizado. O que eu sinto é que agora, se calhar, recebi mais resposta por parte de rádios, mesmo aqui Mirandela e mesmo em Famalicão cheguei a ir, e se calhar no início não foi algo no qual eu tivesse investido tanto, tentar contactar rádios ou meios de comunicação, e agora estou a tentar fazê-lo mais, porque já percebi que as músicas têm de tocar. Têm de tocar no café, têm de tocar no restaurante, as músicas têm de tocar para as pessoas a ouvirem, e se ninguém a puser a dar, no fundo não chega a ninguém, não basta eu partilhar nas minhas redes sociais, não basta os meus amigos partilharem, e na realidade só tenho de desagradecer, porque são as pessoas que mais me apoiam e que partilham sempre, mas a verdade é que a música tem de soar, a música tem de tocar, senão ninguém ouve.
0: Este caminho, Pipa, tem sido, pelo que já aconteceu até aqui, tem valido a pena, no seu entendimento?
1: Eu acho que tem valido a pena.
0: Falar só na área musical, obviamente.
1: Sim, sim, sim. Acho que tem valido a pena, porque não perco nada. Posso dizer que perdi dinheiro nesse sentido, obviamente, mas não olho para isso como uma perda, olho para isso como um investimento. Tem valido a pena no sentido em que me sinto uma pessoa mais feliz e se calhar uma pessoa mais leve, porque deito coisas cá para fora, porque já não mantenho em segredo aquilo que faço, aquilo que gosto de fazer. Portanto, acho que só tem coisas positivas, mesmo que ainda não tenha chegado ao nível que pretendo.
0: As mensagens que pretende passar nas suas músicas são, enfim, no seu dia-a-dia, aquilo que acontece consigo no seu dia-a-dia, são outro tipo de pensamentos, outro tipo de mensagens. O que é que quer deixar nas suas canções?
1: Quero sempre deixar, depende muito das músicas de que estamos a falar, mas por norma são experiências pessoais, ou mesmo que não sejam pessoais, são experiências que eu vivenciei, que observei, portanto tudo aquilo que eu escrevo são coisas que de facto aconteceram, quer tenha sido comigo, quer tenha sido com os outros, mas nas quais eu estive envolvida, e tento sempre transparecer uma mensagem positiva de todas as circunstâncias.
0: E para este caminho tem tido a ajuda também dos seus amigos, dos seus colegas? Quem é que está consigo neste projeto, digamos assim?
1: Os meus amigos são os meus maiores fãs, são eles que partilham as músicas também nas redes sociais. Portanto, tem sido um grande apoio e acho que sim, acho que são os meus principais apoiantes.

0: Surgiu já, quando eu falei há pouco neste ano e qualquer coisa, surgiu algum tipo de contacto para algum espetáculo, eventualmente para alguma presença em algum local, em alguma festividade, enfim, tem surgido o convite ou não?
1: Surgiu um convite de fazer isso chama-se Ensaio Aberto, em Famalicão, que é um concerto, mas não é pago, mas é uma forma, mas eu também não pago para cantar, ou seja, é uma forma de poder mostrar as músicas, cantar as músicas aos famalicenses, neste caso, e a partir de irá acontecer, espero eu, em setembro, para já foi o primeiro contacto, mas lá está, como disse, eu estou a tentar iniciar agora essa fase de procurar mais, de me esforçar mais e de esperar que as coisas, ou melhor, não ficar à espera que as coisas aconteçam, mas fazer com que as coisas aconteçam.
0: É isto que quer para a sua vida, Pipa? Ou seja, a aposta, obviamente que neste momento está, digamos que não estou a tentar perceber se há aqui uma vontade já nesta altura, mas o seu sonho com certeza que é tentar fazer disto vida no futuro ou não? Porque neste momento está nas duas vertentes, né? Está numa espécie de passatempo, se assim se pode dizer, não é? Para ver se isto se dá, não é? Mas pelo menos na parte do seu objetivo está a tentar conseguir, mas no futuro é isto que quer fazer ou não?
1: Sinceramente,
0: tudo depende, não é?
1: Tudo depende, é algo que eu não penso muito nisso, não penso muito nas coisas, porque também não depende de mim, na realidade está completamente fora do meu controle. Eu posso contactar 500 rádios, eu posso colocar 500 TikToks, 500 publicações no Instagram, não depende só de mim, isso não vai fazer com que as pessoas ouçam, ou seja, eu tento não pensar, não sinto que vá fracassar na vida se não conseguir chegar ao topo, até porque é um local muito difícil de chegar. Principalmente quando não se tem conhecimento na área, quando não se tem connects, no fundo. Portanto, claro que eu quero sempre chegar ao nível mais alto, mas não só na música, em tudo o que faço, na área que exerço. Portanto, diria que vou fazer sempre para conseguir chegar mais longe possível, mas não penso muito no se vai dar ou se não vai dar. Se não, parava já, porque para já não deu nada. Prefiro não pensar.
0: Para já é uma possibilidade, certo?
1: Portanto, sim, é uma possibilidade, é um objetivo, claro, ficaria muito feliz, mas lá está, não olho para isto como ou fracasso ou tenho sucesso, não quero que seja assim, quero divertir-me.
0: Neste momento, tem já pensado alguma coisa mais? Ou seja, já está a trabalhar em outras canções?
1: Já estou a trabalhar em lançar mais canções, não consigo precisar uma data ainda, mas provavelmente no próximo ano já trarei mais um conjunto de canções. Sim.
0: No seu grupo, enfim, de amigos, nas pessoas que, na família, obviamente, qual é que tem sido, digamos que, as mensagens que lhe têm passado? Há apoio? As pessoas sabem que têm estes trabalhos? Não sabem? Como é que têm reagido ao facto da Pipa estar agora já com um ano e tal desta experiência?
1: Os meus amigos, como disse, são realmente os meus maiores apoiantes e também os principais críticos, no bom sentido. Eles notam a evolução das músicas, de umas músicas para as outras, a diferença, também notam diferenças em mim e muitas vezes sabem exatamente aquilo que eu estou a falar, porque como são meus amigos, são as pessoas com quem eu desabafo, são as pessoas com quem eu falo e acabam por saber, quando eu escrevo uma música, exatamente aquilo que eu me estou a referir. E é engraçado também ver a reação deles. Relativamente aos meus pais, é um bocado subjetivo, os pais querem sempre o melhor para nós, obviamente, mas também querem, ou seja, sendo o melhor para nós, que nós tenhamos uma base, uma fonte de rendimento, que neste momento a música não é. Não é por isso que querem que pare, obviamente, eles têm muito orgulho nisso e partilham também, mas fazem-me sempre ter os pés bem assentes na terra, e tenho, porque neste momento tenho de focar-me naquilo com o qual eu consigo viver, que neste momento não é música.
0: Uhum. Dentro da música, que tipo de influências é que tem? Quem é que gosta mais? Enfim, também, eventualmente, tenho influenciado até no próprio estilo, não sei. Mas que tipo de cantores é que, eventualmente, ou grupos que estejam, enfim, na sua base de gostos, digamos assim?
1: Eu gosto muito de artistas. Fora de Portugal, gosto muito de Johnny Orlando e Daniel Sevi, que são artistas que não são conhecidos, provavelmente ninguém vai conhecer, mas são, provavelmente, as minhas maiores fontes de inspiração. Aqui em Portugal, se calhar diria, gosto muito da Bárbara Tinoco e da Carolina Deslandes, não que o estilo seja exatamente igual, mas porque sinto que elas também passam nas músicas aquilo que estão a sentir, sinto que são verdadeiras naquilo que escrevem e gosto muito disso, e gosto muito do Ciro, por exemplo, acho que tem uma voz fantástica. Em Portugal temos muito talento, mas realmente chegar ao nível deles é difícil, é muito difícil.
0: Não impossível, mas difícil.
1: Não impossível, mas acho que depende muito de fatores externos, que nem toda a gente tem acesso, portanto, não sei.
0: Portanto, é sempre um caminho muito complicado, muito sinuoso, não é? Para chegar,
1: exatamente,
0: lá, para chegar ao topo. É isso? Exatamente. Tem sentido isso desde que começou também?
1: Tenho sentido muita dificuldade a ganhar público, mas lá está, é um processo, não é algo... Como não penso muito nas coisas, também não é algo que deixe que me desmotive. Vamos ver. Não sei como é que será daqui a um ano, depois de lançar mais músicas, ter investido mais e se voltar a estar um bocadinho no mesmo patamar, não sei como é que será o futuro, mas para já estou focada nas músicas que estou a construir e tentar... dar o meu melhor sempre.
0: Pipa, para as pessoas que nos ouvem perceberem um pouco como é que isto funciona, isto é, não é só gravar uma música, já está, colocá-la nas plataformas. Isto tem um trabalho, já me disse que, enfim, as letras são suas, obviamente, as produções também penso que, se não são suas, têm grande parte do seu dedo, mas como é que isto funciona? Ou seja, desde que começa a pensar numa canção para colocar numa plataforma, até que isso aconteça, qual é este caminho? O que é que se faz durante esse período? Porque não é uma coisa assim instantânea, não é? Uma coisa
1: não, demora.
0: Bem pensada.
1: Demora muito tempo mesmo. E lá está, no primeiro EP que eu lancei no ano passado, acho que a parte de composição musical fui eu que fiz praticamente tudo mesmo. Todos os instrumentos que estão nas músicas fui eu que os toquei. Não toquei violino, sei tocar violino, mas tocava no piano e saía o som do violino. Portanto, todas as notas foram notas que eu escrevi e que encaixei na música. Nesta música que fez as 3 semanas, eu fiz a base toda, a melodia, mas a produção musical já foi totalmente diferente. O estúdio já ajudou muito nisso e fez uma produção, lá está, já não tem nada de acústico. Há uma diferença muito grande, uma evolução muito grande, que me deixa muito contente. Mas é um processo que pode ser muito longo, porque temos de pensar na melodia que queremos, naquilo que queremos dizer, no ritmo que queremos tocar, como é que a letra se vai encaixar ali, como é que o refrão se vai destacar do resto da música. É um processo muito demorado mesmo e complexo.

0: Pipa, há pouco falamos que nasceu em Mirandela, naturalmente também ficaria muito satisfeita se eventualmente tivesse a oportunidade de dar a conhecer, digamos, que o seu trabalho aqui na
1: adorava,
0: sua própria
1: adorava.
0: Localidade, não é?
1: Venho sempre às festas em agosto, também, portanto, gostava muito, sim.
0: Portanto, era uma boa oportunidade também até, pronto, a parte sentimental também é importante aqui, não é? Estamos a falar da sua terra natal, não é? E seria importante aqui dar a conhecer também aquilo que faz a Pipa, não é?
1: Sim, muito mesmo.
0: Nesse horizonte seria uma boa perspectiva. Não?
1: Seria uma boa perspectiva. Adoro Mirandela. Eu sempre passei aqui os meus verões até começar a trabalhar, porque agora não tenho o tempo que tinha antes, não tenho 3 meses de férias de verão, mas Natal, Páscoa, todas as épocas festivas são cá e é uma cidade que adoro e que me diz muito mesmo. Portanto, fazia todo sentido também espalhar, no fundo, a cultura musical, a minha cultura musical aqui nesta cidade, sim.
0: A Pipa, neste momento, qual é a sua atividade?
1: Eu tirei Engenharia Estado Industrial, fiz mestrado na Universidade do Minho e estou a exercer na área, em Famalicão.
0: Portanto, tem dado para conciliar até aqui?
1: Tem dado para conciliar. Eu acho que o segredo é mesmo não pensar, porque se eu começar a pensar em tudo o que faço e no tempo que eu não tenho, realmente começo a falar, como é que eu faço tudo isto? Mas como não penso muito, eu acho sempre que dá e acho sempre que dá para encaixar mais alguma coisa, portanto... Parada que eu não gosto de estar, para já vai dando para encaixar tudo, sim.
0: Para os próximos tempos, então, como está a preparar, já me disse, também vai ser neste estilo, ou seja, estamos a falar da Pipa, tem as canções que já deu a conhecer, são canções muito calmas, não é? Ou pelo menos...
1: No primeiro EP, se calhar, são mais, um bocadinho mais calmas. Tem lá, se calhar, duas que se destacam mais, mas as outras são mais calmas, mas fazem todo sentido para mim também terem sido feitas dessa forma, até porque se ouvirem a música e a letra é mesmo aquilo que eu quero transmitir. Mas nesta última música já é uma vibe completamente diferente, sim, e eu quero seguir mais este caminho, mas... Quem sabe, depois tudo vai depender da forma que se chega ao estúdio, da forma que se quer produzir e também às vezes não sabem à primeira as alterações que se faz. Não é algo que eu consiga dizer já, nem que se decida num dia. Temos de dar tempo ao tempo.
0: Para quem eventualmente queira saber todos os pormenores sobre o trabalho da Pipa, com certeza que nas redes sociais é possível, não é?
1: Sim. Quer no YouTube, Instagram, TikTok, eu uso sempre o mesmo nome de utilizador, que é Pipa A, com 2 As, Martins. E podem acompanhar lá o meu progresso.
0: E oxalá isso aconteça, não é?
1: Espero que sim.
0: A maior sorte do mundo para uma mirandelense, isso é que é importante.
1: E obrigada.
0: Que ficará à espera também de eventuais convites aqui da zona, que era importante, não é?
1: Fica à espera, por favor, enviem.
0: Pipa, muito obrigado, gostei muito de ter cá e felicidades
1: obrigada.
0: Para si.
1: Obrigada.
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3: Meio-dia.
4: A cidade de Mirandela prepara-se para 9 dias de festa, entre 25 de julho e 2 de agosto, na tradicional Romaria Honra de Nossa Senhora do Amparo. Depois de já terem sido avançados alguns pormenores da edição deste ano, em conferência de imprensa dia 25 de maio, no Dia da Cidade, agora, no passado domingo, como também é habitual, aproveitando o último dia dos 3 fins de semana de verbenas, organizadas pela Confraria de Nossa Senhora do Amparo, foi apresentado todo o programa das festividades. No total, durante os 9 dias, há 35 espetáculos, várias atividades culturais, celebrações religiosas, animação de rua, desporto, marcha luminosa, noite dos bombos e espetáculo pirotécnico, entre outras iniciativas, num orçamento a rondar os 450 mil euros. João Pedro Paes, Hermano José, Dilas, Kim Barreiros, Bia Cabós, Afonso do Brás, são apenas alguns dos artistas e grupos que vão protagonizar os espetáculos musicais, todos gratuitos, faz questão de vincar o Presidente do Município, Vítor Correia.
5: Às vezes temos a tendência de comparar, mas é verdade, vamos ter aqui 35 eventos durante estes dias e todos deles gratuitos. Portanto, não há concertos pagos, o público é convidado a participar gratuitamente e se envolver aqui naquilo que são as festas da nossa cidade. Isso também é importante a referir, em termos comparativos, às vezes temos essa tendência de comparar, mas aqui as nossas festas são para a nossa população, são para quem nos quer visitar, sob o ponto de vista da gratuitividade e da envolvência, e é também uma forma que nós entendemos de dinamizar aquele que é aqui o nosso concelho. Em volta da nossa padroeira, que é mais que a padroeira da cidade, é a padroeira do concelho.
4: Este ano, a Noite dos Bombos vai ter novidades, com a pré-venda de pulseiras que dão acesso ao recinto do Mercado Municipal, onde voltam a concentrar-se os tocadores de bombo, com parte da receita a reverter para a Associação do Rancho Folclórico de Santiago, como revela o Presidente da Junta de Freguesia, Luís Soares.
6: A Noite dos Bombos está a ser co-organizada com o grupo Abomir e com o Rancho Folclórico de Santiago. Uma parte da receita que vai ser cobrada na entrada do mercado é para apoiar esta entidade, esta coletividade de Mirandela. E vamos naturalmente antecipar, foi a nossa experiência já em anos anteriores, que havia muita pressão no momento da entrada do espaço onde se realizava a concentração dos bombos. Então vamos querer antecipar essa entrada, de forma que as pessoas possam ter a sua pulseira de entrada na Noite dos Bombos, entrada no mercado, e assim participar de uma forma mais organizada, com maior espaço de tempo, e naturalmente apoiar também esta coletividade cultural.
4: Apesar de a festa só começar a 25 de julho, Luís Soares adianta que, a partir de 17 de julho, já devem estar a funcionar as diversões.
6: Vamos começar a ter dinâmica de festa a partir do dia 17, isto é, a partir do dia 17 temos previsão de toda a componente das diversões estarem em funcionamento, né? Se todas as condições logísticas que estão previstas estiverem em pleno funcionamento, dia 17 arranca essa componente. E vamos começar a antecipar a entrada da componente alimentar, desta envolvente aqui junto do santuário, também a partir do dia 17, porque já temos muitos expositores, já no recinto, alguns até ocupam com muitos dias de antecedência o seu espaço, e nós estávamos já a atrasar muito a entrada destes expositores. Reunidas todas as condições logísticas, estamos a crer que vamos ter dinâmica de festa a partir do dia 17, sendo que, naturalmente, a parte mais lúdica de espetáculos só no dia 25.
4: Pelo terceiro ano consecutivo, as festas têm um modelo de gestão tripartido entre o município, que assegura os espetáculos musicais, iluminação decorativa e fogo de artifício, a Junta de Freguesia, que faz a gestão da área pública nas diversas zonas de envolvência das festas, e a Confraria de Nossa Senhora do Amparo, quem cabe a realização de todas as componentes religiosas associadas ao evento. As festas vão estar concentradas em três zonas: no Parque do Império, com os terrados, feirantes e o palco com programação noturna; o segundo local será na zona envolvente ao Santuário, onde estará o palco principal para os concertos musicais, as esplanadas e um conjunto de vendedores com várias ofertas. O terceiro local será a Zona Verde, onde ficam as diversões. O início das festividades está agendado para a noite de 25 de julho, com um concerto que junta Herman José aos cerca de 70 elementos da Orquestra das ProArte, a Escola Profissional de Arte de Mirandela. Entretanto, o juiz da Confraria de Nossa Senhora de Amparo, Silvio Santos, fez um balanço positivo dos três fins de semana do Verbenas, alusivas aos santos populares, apesar do calor que este ano marcou presença nos seis dias.
3: Eu penso que correram bem. As verbenas foram bastante agradáveis, apesar do calor intenso que tivemos este ano durante todos os três fins de semana de verbenas, mas correram bem. Agradecer aqui também publicamente, obviamente, a colaboração de todos os mirandelenses que fizeram questão de vir aqui, colaborar, participar, divertir-se, comer e, no fundo, também ajudar a confraria. Portanto, fazemos um saldo bastante positivo destes seis dias que hoje culminam. Também é com satisfação que a confraria recebe, mais uma vez, a apresentação formal do cartaz das festas da cidade, o cartaz na sua íntegra, que também se retoma essa tradição, de facto, na última verbena, de se fazer o anúncio público do cartaz completo das festas.
4: Depois das verbenas, a Confraria de Nossa Senhora de Amparo vai preparar as iniciativas de cariz religioso das festas da cidade. Sofia Alves foi eleita diretora do Grupamento de Escolas de Mirandela na passada sexta-feira, na segunda volta do ato eleitoral, conquistando 11 votos dos membros do Conselho Geral contra 10, recolhidos por Vasco Alves de Sousa, professor de Educação Musical do Conservatório de Vila Real. Na primeira votação, realizada na quinta-feira, nenhum dos três candidatos iniciais teve maioria, obrigando à realização de uma segunda votação apenas com os dois candidatos mais votados, tal como está definido no Regulamento Eleitoral, ficando excluído Nuno Machado, professor de Educação Musical no Grupamento, que tinha obtido 4 votos, contra 7 de Vasco Alves de Sousa e 9 de Sofia Alves. A professora de Biologia foi escolhida para o cargo de diretora do agrupamento para os próximos 4 anos, sucedendo a Carlos Alberto Lopes, que não quis ser reconduzido no cargo. Sofia Alves já faz parte da atual equipa diretiva, tem agora 10 dias para escolher a equipa que a acompanha na direção e deve tomar posse dentro de um mês. O mega agrupamento de escolas de Mirandela, o maior do distrito de Bragança, conta atualmente com cerca de 2.100 alunos.

0: Na Terra Quente FM com Lúcia Menezes, psicóloga, obrigado mais uma vez por ter vindo
1: Nada.
0: e vamos abordar mais um tema, não é? Para quem nos escuta poder também tirar algumas dúvidas, presumo eu, e algumas indicações bem importantes. Ora, hoje vamos falar sobre ser pai e ser mãe, não é? Que é uma. São experiências, pelo menos é aquelas que são as mais bonitas da vida, eu também posso comprovar isso, não é? Mas também as mais desafiantes, é normal surgir algumas dúvidas, e no fundo o nosso propósito é também que essas dúvidas deixem de existir, ou pelo menos ajudar a que não haja aqui tantos mitos, não é?
1: Exato.
0: Bom, então vamos começar por abordar nesta questão da segurança ou falta dela, não é? Da insegurança. Começamos por aí. Porque é que muitas das vezes os pais se sentem afinal inseguros?
1: No fundo, vivemos numa cultura que é muito fácil ser olhar para o lado e ver o que é que o vizinho, o que é que a pessoa do lado faz, não é? Se faz diferente, se faz melhor, eventualmente, não é? Portanto, no fundo, como estava a dizer, é uma das experiências mais enriquecedoras e mais bonitas da vida, mas também é das mais desafiantes, não é? Porque lá está, não há propriamente manuais de instrução ou aqui questões de sim, realmente estou a cumprir todos os itens da lista para ser um bom pai, ou não estou a cumprir todos, deverei melhorar em X ou Y item. Não existe propriamente esse termo de comparação, não é? Por isso, daí que surgem as próprias inseguranças, que é se eu nunca pude experienciar ou praticar, não é? Poder ser pai, não é? Até chegar ao momento em que estou a sê-lo, não tenho maneira de exercitar, não é? Por isso, só na prática que vou conseguir comprovar o que é que estou a fazer, o que é que não estou a fazer. Agora, quando são confrontados com práticas diferentes de outras pessoas, existe este lá esta questão da comparação, que é efetivamente o que é melhor, não é? O que é que dá mais sucesso para uma criança, o que é mais enriquecedor a longo prazo. E depois lá está, já sabemos que as comparações são sempre muito injustas, porque é sempre esta questão do para cada criança não existe uma receita perfeita, não é?
0: Sim, até porque há coisas que não são comparáveis, não é?
1: Exato. Exato, até porque lá está, cada criança e tem particularidades diferentes que cada pai ou mãe não vai responder da mesma maneira, não é? Isso não quer dizer que uns sejam melhor que outros, mas no sentido de, lá está, cada pai ou mãe conhecer a sua criança o melhor possível. Por isso, o que eu vou conhecer da criança do lado nunca vai ser exatamente igual à minha criança. Ainda bem que assim é, não é? Senão eu conheceria o mundo de todas muito a fundo. Também não é esse o objetivo, é
0: Claro.
1: conhecer aquela que tenho à minha frente e perceber como me ajustar melhor a ela, no fundo.
0: Então podemos partir do pressuposto que errar faz parte, não é? Não é?
1: Exato, exato,
0: Temos que
1: sim.
0: colocar isso na equação.
1: Sim, até porque lá está, quando estamos a praticar, por exemplo, estamos a tirar um curso de, sei lá, de culinária, não é? Não vamos para o curso de culinária a achar que a primeira vez que vamos fazer um bolo perfeito, não é? Vamos fazer uma omelete digna de um programa de culinária, não é? Não vai acontecer isso. Não é? Se quando estamos a praticar ou vamos para um curso achamos que os erros fazem parte, não é? A questão da parentalidade, o mesmo se aplica, não é? Até porque os próprios erros são ótimos exemplos e ótimos momentos para a criança perceber que não é ao saber tudo que o pai ou a mãe reage, não é? Não parte desse ponto. Parte é do ponto de conseguir aprender juntamente com a criança, não é? De reconhecer o que não fez tão bem, o eventual pedir desculpas, o poder estar lá para construir juntamente com a criança. Até porque lá está, como já disse noutros episódios, lá está, se o pai ou a mãe fizer sempre bem, a criança nunca vai aprender a como lidar com o erro, não é? Se eles sempre foram perfeitos e fizeram tudo bem, e se eu erro, alguma coisa está mal em mim, não é? Porque eles não foram assim comigo, portanto,
0: Não
1: não
0: devemos nos
1: sei lidar.
0: preocupar muito, quer dizer, a preocupação é também mais uma vez subjetiva, mas quando erramos, isto não vamos dizer que é normal, mas também não é anormal, pode acontecer, certo?
1: Faz parte, sim. Acho que
0: Claro.
1: a questão é mesmo como se lida com esse erro, não é? Não é o evitar constantemente o erro, mas de criar uma oportunidade de reconciliação a partir do erro.
0: Depois, sobre algumas dúvidas que possam surgir em vários pais, vamos agora tentar abordar essa questão, ou seja, hipotéticas questões. Já agora, por falar nisso, os nossos ouvintes podem fazer essas questões através do endereço eletrónico aqui da Terra Quente FM, que é o info@terraquentefm.net, repito, info@terraquentefm.net, e também da própria Lúcia Menezes. Portanto, também, qual é que é o mail para onde deve eventualmente enviar, também pode deixar ficar.
1: Sim, também pode ser por mail, preferencialmente luciamenezestavora@gmail.com.
0: Muito bem. Pronto. Algumas das dúvidas. Por exemplo, temos medo de estragar a educação dos nossos filhos. Como é que podemos fazer, como é que podemos, no fundo, sabermos se estamos ou não a fazer um bom trabalho nesse aspecto?
1: Sentimos que para além da criança poder estar a crescer, nós também estamos a crescer enquanto pais. A questão é essa, não é? Não é que se, lá está, que se parta de um ponto que eu acho que sou perfeito e fico sempre no mesmo nível, Até porque lá está, se a criança se desenvolve

0: desenvolve e criam e aparecem novos desafios, se eu estiver sempre no mesmo nível, alguma coisa não está a desenvolver-se em mim também enquanto pai ou mãe. Portanto, não estou a evoluir juntamente com a criança, por isso esse também não é o ideal. Por muito que acredite que haja pais ou mães que digam, que estejam a ouvir e pensem, não, mas eu acho que estou ótimo, não preciso de evoluir. Não estou a invalidar isso. Que não possam sentir que estão suficientemente bem. A questão é, com as novas fases que a criança, não é, bebê, criança, adolescente, depois futuro adulto, irá passar, é, mesmo quem está suficientemente bom necessitará sempre adaptações. E a questão é essa, é nunca ficarmos também a achar que estamos num ponto que não exige qualquer tipo de adaptação ou mudança, porque isso é irreal. Até para a nossa vida enquanto adulto estamos sempre a passar por adaptações, não é? Seja por notícias, seja por transições de emprego, o que quer que seja. Portanto, sim, ou seja, é, poder também estar disposto aqui a aprender juntamente com a criança. Não é só ela que vai aprender e mudar, mas nós também. E isso é importante ser um processo conjunto, de certa forma.
1: Depois há alturas em que também perdemos a paciência, não é? Nem sempre estamos bem dispostos, isso pode acontecer. Ou então, eventualmente, outro tipo de situações. Mas se isso acontecer, muitas das vezes também nos sentimos culpados, certo?
0: E
1: isso
0: quem, também é uma e situação. E quem diz que não perde a paciência também, de certa
1: exato.
0: Forma, está a mentir.
1: Está a enganar, não é? Está a enganar-se a si próprio.
0: Exato. Não é? Todos temos esses momentos, não é?
1: Claro.
0: Nem que seja connosco mesmos, por muito que não haja pessoas que não percam a paciência com os filhos, com eles mesmos vão perdê-la certamente.
1: Claro.
0: Porque, então, todos temos um limite e uma tolerância que, mais tarde ou mais tarde, vai acabar por ser atingido. Não é? Portanto, lá está. Mais uma vez, a questão aqui não é o chegar ao ponto de perder a paciência e ter de evitar ao máximo chegar a esse, não é? Porque, mais uma vez, isto tem uma oportunidade para lidar com o desafio e repará-lo a partir daí. Portanto, também é importante, às vezes, os próprios filhos perceberem isso, que a nossa capacidade tem a tolerância são finitas e que também precisamos de momentos para recarregar e readaptar e depois é que conseguimos voltar a lidar com o problema. Porque senão lá está, depois cria-se o que se vê, que lá está em crianças e adolescentes, que é, eu tenho que estar sempre apto para resolver tudo, eu nunca posso reconhecer que me falta alguma coisa, porque eu tenho que estar sempre apto para tudo, não é? Eu não posso bloquear, eu não posso ter uma branca, eu não posso não ter uma resposta, não é? Porque esta questão do tentar sempre a fazer, nunca tenho limite, a minha tolerância aguenta tudo.
1: Claro.
0: Lá está, se for confrontado com um pai ou um homem que precisa do seu tempo para se regular, ele diz, olha, agora preciso de um tempo, vou respirar a fundo, vou ali já à volta e consigo lidar contigo e melhor com o problema. É uma oportunidade para a criança também perceber isso, que os recursos são finitos, por isso se do pai ou homem são, dela também serão
1: claro.
0: Naturalmente, não é? Não há nada de errado nela com isso. Portanto, sim, por isso no fundo a mensagem é não é estar a evitar ao máximo que esta questão da tolerância não é, chegue ao seu limite, não é?
1: E essa questão da tolerância também nos leva a outra questão. Muitas das vezes temos que dizer não, certo? Não é errado dizer não,
0: é
1: certo?
0: Muito importante.
1: Não
0: muito
1: temos presença
0: importante
1: em
0: mesmo.
1: Tudo também, não é?
0: Não, é muito importante. Mais uma vez, lá está, nós estamos a educar e a preparar a criança para o mundo, não é? Estamos sempre a dizer que sim, ela vai chegar ao mundo e foi enganada, não é? Então, afinal, passaram este tempo todo a dizer que sim a tudo e afinal o mundo é um lugar terrível, não é? Completamente desesperante. Como é que é? Não sei lidar aqui, vou ficar em desespero. Portanto, sim, é muito importante preparar a criança para não, que ela possa ouvir. Eu sei que existe aqui esta corrente, como também já falei em outros episódios, dos pais que têm, pais, mães, né? Que têm esta questão do não, mas eu se lhe disser que não, vou estar a traumatizá-lo, vou estar aqui a criar-lhe marcas de que ele ouviu que eu não podia ou que eu não queria, etc.
1: Mas assim também
0: não
1: estamos
0: quero
1: a facilitar
0: que...
1: um bocadinho, não é? Um bocadinho ou um bocadão.
0: Exato, não é? Porque lá está, mais uma vez, se é importante que a criança perceba que o pai ou a mãe tem recursos finitos, também é importante que perceba que nem tudo está na mão dela, não é? Nem tudo está ao alcance dela e ao acesso dela. É importante que ela vá podendo ter contacto com a impotência desde cedo, que eu quero brincar com aquele brinquedo, ou quero fazer aquela brincadeira, mas agora não é possível. Então vou ter de negociar com o pai ou a mãe para poder arranjar aqui um compromisso que seja bom para ambos. Portanto, lá está, a questão das próprias birras, como também já falamos várias vezes, surge muito naturalmente daí, da questão da impotência e da frustração. Mas, se estivermos sempre a contornar os nãos para não ter de lidar com isso, também não estamos a preparar a criança para o mundo. Portanto, sim, acho que é importante continuar a exercer nãos sempre que necessário, mas também trabalhar a confiança enquanto pai ou mãe, enquanto se diz os nãos, não é? Não dizer o não de... Não... Não dizer aquele não que... tímido de... Não é? De,
1: claro.
0: Se tu gritares muito, eu vou trazer que sim. Não, é?
1: Claro.
0: Não, porque a criança vai perceber, não é seguro, não é? Há aqui margem de manobra, não. É importante que seja um não seguro e firme, que
1: claro.
0: Eu sei o porquê de estar a dizer este não. Por isso vou manter o meu não.
1: Falou aí na questão das birras, que também é muito natural acontecer nessas alturas. E quando acontece esse tipo de birras em público?
0: Cresce aqui a questão da própria vergonha, não é? Como já falámos, o que é que vão pensar de mim? Eu aqui com o meu filho, o seu mercado no meio da rua e ele atira-se ao chão. Não é? Como é que vai ser o meu papel enquanto pai ou mãe quando isto me está a acontecer, não é? Vão olhar de lado, não é? Vão dizer, isto já não tem idade para fazer isto, já não devia deixar que isto acontecesse, porque é que está a deixar que isto acontecesse? Por isso, a própria questão das birras, muitas vezes, como já falámos também, surge muito associada a esta questão da vergonha, não é? Não é só a própria frustração que a criança tem, ou que o pai ou a mãe tem, ao lidar com a criança. Também a própria vergonha do... Eu estou a ser avaliado pela maneira como eu reajo à birra da minha criança. Portanto, às vezes o principal desafio é a própria... Lá está, esta questão mais da vergonha até do que da frustração. Portanto, sim, ou seja, mas também convidar aqui os pais a ver isto de uma maneira, que é, se a criança faz uma birra com o pai ou com a mãe, birra é essa que não acontece tantas vezes na escola, na creche, ou quer que seja, também é sinal que confia mais na mãe ou no pai para poder expressar essa emoção de uma maneira que não o faz noutro contexto. Portanto, não é? Também tem aqui as suas vantagens, não é? Que isso é uma coisa positiva, não é? Porque acredita que a mãe ou o pai vai guiar e regular de uma maneira que outras figuras não fazem. Portanto...
1: Depois há aqui também as questões da presença, constante ou não, ou com maior ou menor assiduidade, ou com maior ou menor duração. Estamos a falar aqui, obviamente, das questões de que às vezes nós perguntamos a nós próprios, será que trabalho demasiado e dou menos importância aos filhos?
0: Também é aqui uma questão que gera algumas vezes a própria culpa, não é? Do que eu estou a fazer com o meu tempo? Será que estou a investir suficiente com os filhos, com a família? E o que é que isto vai significar mais a médio e longo prazo? Aqui também reforçar o seguinte, que é só o próprio questionamento é importante, não é? Da pessoa poder refletir sobre como é que está a distribuir, como é que está a investir, é importante poder ter isso em conta. Agora, também não ficar consumido pelo questionamento em si, não é? No fundo, para alimentar aqui esta insuficiência que é. Eu nem que passasse, meio dia ou mais de meio dia com o meu filho ou filha, acharia que era suficiente. Porque sempre que estou longe dele, acho que estou a abandoná-lo, ou que estou a não ter esta ligação com ele, etc. Aliás, tenho clientes que esta é uma das temáticas que trazem, que é quando os filhos começam a autonomizar-se, e pais crescem, e adversários e tudo, estou a abandoná-lo. Porque se eu aceitei ter um filho, deveria ficar com ele o máximo tempo possível. Portanto, se eu até trabalho a partir de casa, porque é que eu não fico com o meu filho e escolho colocá-lo no local fora de onde eu estou? Por isso surge esta questão, às vezes, não é o que é que eu deveria estar a fazer com o meu tempo e não o estou a fazer. A questão aqui também é esta noção de, se calhar estou a ser insuficiente ou estou a abandonar. É reflexo do quê? Do que a criança precisa ou do que nós temos incertezas enquanto pais ou pessoas? Também convém aqui perceber isso. Porque, no fundo, às vezes não é só a quantidade de tempo que é significativa. É a maneira como passamos esse tempo.
1: A qualidade, não é?
0: Exato.
1: É mais a qualidade que a quantidade.
0: Exato. Porque também se eu passar, não é? Se eu escolher ter o meu filho comigo 12 horas seguidas, não é? Trabalhar juntamente com ele, mas não tiver tempo efetivo com ele, ele vai sentir o quê? Que eu sou uma pessoa ausente,
1: claro,
0: desligada, que não estou atenta às necessidades dele. E a questão aqui também convém pensar, que é o que é preferível? Ele poder ter 5 horas do meu tempo em que sente que eu estou lá para ele, interessada, participativa e tudo mais, ou ter 12 horas em que ele sente que tem que estar a lutar por merecer a minha atenção.
1: Claro.
0: É? E o que é que isso depois vai passar para as outras pessoas que vão entrar na vida dele ou dela, não é? Vai sentir que também tem de lutar pela atenção dessas pessoas, não é? Ou seja, no fundo, apesar de eu poder estar a passar muito tempo com o meu filho ou filha, estou a criar uma pessoa insegura, não é?
1: Claro.
0: Portanto, também merece aqui atenção.
1: É outra situação, quando às vezes acontece com que os nossos filhos não nos obedecem, enfim, não, nós dizemos qualquer coisa para eles fazerem e eles não fazem, eventualmente alguma outra situação, também é, qual é que deve ser a nossa atuação nesse aspecto?
0: Para já, o foco aqui... Até que ponto é que é necessário que o foco seja a obediência e não um respeito? É? Por aí, também. Porque eu sei que existe, mais uma vez, esta questão do se eu lhe peço para fazer algo, eu espero que ele concorde, eu espero que faça. O que significa que me vê como pai ou mãe, que me vê como figura de referência e que tem em conta aquilo que eu lhe digo. Se ele desafia, eu começo-me a sentir inseguro, começo-me a sentir frustrado e começo a achar que sou mau pai ou mãe. A questão aqui é, sabemos que a criança atender ao pedido parte de duas situações, que é situações em que respeita, concorda, ou situações onde não há respeito e tem medo. não é? Simplesmente tem receio do que é que aquela figura pode fazer, nem sequer se permite a concordar e simplesmente faz por, lá está, temer as consequências do que é que pode ser o comportamento daquela pessoa mais para a frente. Por isso, às vezes, as visões ligadas à obediência estão relacionadas com esta visão do medo. Eu quero é que ela seja obediente, se custe o que custar. Por isso é que depois estas reações, não é? Quando às vezes filhos adultos, não é? Veem os pais ao longe, é tipo, já estão em sentido, não é? Parece que tenho de ficar direitinho, senão se ele vê alguma coisa errada em mim, o que é que vai ser, não é? Não é? Tenho de estar o mais direitinho possível, não é? Isto não é propriamente uma postura de respeito, não é? Não, até acho que é uma figura de referência e tenho em consideração. É mesmo do medo, que é eu, enquanto adulto, o que é que ela pode colocar em causa em mim? É por isso também, quando esta questão da própria obediência surge, tentar perceber pela ótica do respeito, não é? Que é, ok, a criança pode neste momento não estar a atender ao meu pedido, mas ela tem respeito por mim quando eu lhe faço um pedido? Posso negociar para ela poder vê-lo ou ter em conta mais tarde, daqui a 10 minutos? Ok, se calhar posso tentar optar por essa via.
1: E quando temos aquele receio, ah, ele vai sofrer, enfim... Também existe, muitas das vezes, esta sensibilidade. Nós não fazemos qualquer coisa porque achamos que os nossos filhos vão sofrer com isso. Não deve ser essa postura? Depende?
0: Mais obviamente. Uma vez, lá está. Se isto é numa ótica também de super proteção, não é? Não. Uhum. Ele nunca pode sofrer a nenhum custo e tem de evitar tudo o máximo para que isso aconteça, não é? Até que ponto é que estamos a beneficiar a criança? Lá está, porque se agora nunca... A ideia também não é, olha, agora atira-te ao chão que é para veres o quanto cai, o quanto dói. Não é? A ideia não é propositadamente causar sofrimento à criança, não é? Ou bater-lhe que, ah, agora vai ficar a chorar porque tem motivos para chorar, porque eu lhe bati. Antes não tinha motivos, agora eu bati-lhe e tem motivos para chorar, portanto sofre aí. Ou seja, a ideia não é estar aqui a causar, não é, propositadamente sofrimento. Agora, se ele naturalmente surgir, é uma oportunidade para a criança aprender a lidar com ele, não é? Portanto, também não escudá-la de tudo e tentar, não é, evitar e negar aqui o próprio sofrimento, porque faz parte, não é? Por exemplo, uma adaptação. Ou a criança ter um amigo e deixar de ter porque mudou de escola. É um sofrimento, faz parte. Agora, se dissemos à criança, não, mas aquele amigo não era assim tão bom. Não, tu vais encontrar melhores e não sei o quê. A criança fica, ah, eu não posso sofrer porque vai haver aqui outras coisas que vão acontecer para a frente. Não, faz parte, tem direito a sofrer porque o amigo mudou, foi para outra escola e ele agora vai para outra. Portanto, e pode eventualmente encontrar outros amigos, mas não quer dizer que não tenha direito a sofrer por aquilo. Por isso é importante dar espaço para isso.
1: Pois temos outra situação que também é muito comum. Quando nós dizemos que os avós dos nossos filhos interferem bastante, ou interferem muito, qual é que deve ser a nossa postura?
0: Aqui
1: isto
0: há,
1: também é muito usual, não é?
0: É, mas aqui há várias camadas, não é? Esta é a questão claro. O que é que eu sou enquanto pai e o que é que eu sou enquanto filho, não é? Ao mesmo tempo, não é? Porque eu agora sou pai ou mãe, mas ao mesmo tempo não deixo de ser filho ou filha, não é? De outras figuras. Portanto, existe muitas vezes esta questão de até que ponto é que eu consigo ser pai ou mãe se ao mesmo tempo depois estou com as figuras que fizeram de mim filho ou filha. Que depois às vezes este certo conflito, que eu não sinto que consiga ser o pai ou mãe que gostaria de ser na presença daquelas pessoas. Porque lá está, porque nasci noutro contexto, cresci com outras regras, com outros valores e não são exatamente aqueles que eu estou a tentar passar. Mas acho que já há uma consciência maior para isto, no sentido de... Mas acho que às vezes até potencia uma certa revolta. Vejo muita revolta em vários pais e mães que acompanham, no sentido de... Sim, porque eu ponho quando o meu filho ou filha vai para o pé dos avós e aquilo é para esquecer. Uhum. Tudo o que eu faço é para mandar fora. Eles reciclam as regras, mandam-os todas dar uma volta e depois é uma chatice quando ele volta para casa porque tenho de voltar a fazer tudo do zero e os avós... Quase que esta frase, não é? Dos avós são para estragar alguns, não é? Claro. Ou esta questão de são para estragar ou então não são muito rígidos e são como eu era quando era pequeno. Eu também não gosto disso. Mas sim, acho que há aqui o desafio desta questão geracional, não é? Por isso é que é importante, quando alguém se torna pai ou mãe, de poder ter noção do que é que foi a sua história até aí, não é? Como é que foi a minha história enquanto filho, antes de eu me tornar pai ou mãe? Porque, eventualmente, vou-me confrontar com os meus próprios pais, não é? Agora avós, se confrontarem com os meus filhos. Portanto, às vezes é também necessário ter conversas aqui difíceis, não é? Com os nossos próprios pais, não é? Agora avós, do que é que achamos que pode ser o papel deles e o que é que eles estão dispostos a adaptar. Não é? Se vão ter a visão deles do que é suposto ser avó e nós vamos ter a nossa noção do que é que era o papel deles enquanto avós, não é? E depois isto vai entrar em conflito.
1: É?
0: Depois a criança vai, então mas eu vou para onde, não é? Eu vou seguir a visão do pai, eu vou seguir a visão do avô, não sei o que é que eu vou fazer.
1: Outra questão também muito importante, como é que nós podemos eventualmente fortalecer a autoestima das crianças, que isto às vezes também acontece, não é? E com certeza já foi confrontada com isso, enfim, nas próprias situações em que as famílias já procuram. Ou seja, há muito esta necessidade de perceber o que é que podemos fazer para melhorar a autoestima delas?
0: Sim, é algo que surge cada vez mais. Acho que tem ganho prevalência aqui nas consultas e nos pedidos de apoio das próprias famílias. Acho também um conceito que às vezes é, de certa forma, generalizado. Acho que também se fala muito de autoestima mesmo em situações onde não é necessariamente a autoestima que estamos aqui a falar. Mas acho que lá está, também acho que é fruto deste movimento natural que tem acontecido, que é os pais questionarem sobre o papel que têm e o que é que fazem e como é que a criança se vai sentir em relação a ela mesma. Mas sim, como promover a autoestima da criança? No fundo, não escudá-la do mundo, não é? De certa forma, que é importante que ela perceba quais são as potencialidades que tem, mas também quais as limitações que tem. Por isso, no fundo, o balanço aqui das duas coisas. É não estar a achar que sou o melhor pai do mundo, mas também não sou o pior. Portanto, a criança também poder ter esse balanço entre dela. O que é que ela é naturalmente boa, o que é que ela tem competências para fazer, mas também naquilo que ela eventualmente precisa trabalhar ou que são algo que não tem tanta facilidade. Portanto, uma boa autoestima nasce deste equilíbrio, não é? Naquilo que eu sei que sou bom ou naquilo que sei que tenho que trabalhar.
1: E como é que nós podemos lidar com a culpa? Muitas das vezes também temos essa sensação de que temos, enfim, demasiada culpa em qualquer situação. Como é que nós podemos lidar com isto?
0: Mais uma vez, como disse há bocadinho, aqui a questão dos pais se questionarem é bom, não é? Sem dúvida. Só uma pessoa que está disposta a aprender é que eventualmente coloca aqui a sua influência e o seu papel em causa. Agora a questão é, como já disse em outros episódios, quando a culpa governa o comportamento da pessoa. Não é? Ou seja, deixa de acreditar naquilo que faço e começa a achar que é a culpa que dita se eu sou suficientemente bom, se eu fiz o suficientemente pela criança, etc. E vejo muitos pais em que é a culpa que dita tudo aquilo que eles fazem, que é eu deveria ter passado mais tempo com ele, eu deveria ter ido buscá-lo mais cedo, eu deveria lhe ter dado comida mais saudável, eu deveria ter posto numa escola melhor e agora não fiz e agora estou a sofrer com isso porque ele agora tem estas dificuldades e eu sou o culpado. Existe também esta questão muito dos pais centralizarem tudo o que acontece com a criança com eles. É verdade, os pais têm um impacto muito grande e uma influência no que é que é o desenvolvimento da criança e com aquela enquanto pessoa. Mas também não são o centro de tudo, não é? A criança também tem potencialidades e características próprias. Portanto, também convido aqui os pais a poderem ter este balanço em conta, que é quando se consideram responsáveis, o que é que não estão a ver, não é? Que poderá também ter contribuído para a própria situação. Porque nem tudo é reflexo do comportamento deles, não é? Às vezes também as condições da escola, os amigos que têm, etc, não é? Por isso também tem de atender aqui a este contrabalanço.
1: Lúcia Menezes, se eu te perguntasse qual é que é neste momento a maior insegurança que os pais têm, o que é que me diria?
0: Das principais é esta questão do será que estou a ser suficientemente bom ou será que estou a ser melhor pai ou mãe do que aquilo que foram comigo?
1: Pois.
0: Acho que esta é a questão do, não é? Eu reconheço que fizeram não tão bom comigo e tenho isso em conta na maneira como sou hoje. Será que estou a conseguir compensar suficiente? Será que estou a conseguir fazer aquilo que eu gostaria que tivessem feito comigo? Isto não é para os avós que estão a ouvir sentir nós somos os maus da fita e fizemos tudo mal. Não é nesse sentido, ok? Isto não é para estar aqui a apontar dedos, porque mais uma vez isto não é um tribunal, não é?
1: Claro.
0: Mas há esta consciencialização dos adultos de hoje, que são pais de hoje, de poderem reconhecer o que é que não sentiram que foi tão bem conseguido ou que foi tão bem feito. Agora, às vezes isto também é sentido com uma certa pressão, que é eu deixo de poder estar lá para o meu filho e de ver o que é que ele precisa, só na ótica de eu ver o que é que eu era enquanto criança. E aqui já há aqui um erro, não é? Porque o filho que eu tenho hoje não é a criança que eu fui. Não precisa da mesma coisa que a criança que eu uma vez fui.
1: Uhum.
0: Portanto, é importante poder fazer esta distinção, não é? Se eu tiver a atender ao que a minha criança precisava, já não estou no agora, estou no meu passado, não é? Portanto, a criança que uma vez fui, poderá ter-lhe faltado algumas coisas, certo? Mas eu agora tenho um filho à frente, que é diferente daquilo que eu fui. Portanto, também não convém que esse filho seja visto à luz do passado, não é? Mas à luz do presente.
1: E quando há aquela situação que os pais discutem em frente dos filhos? Portanto, também às vezes é usual, isto é quando há algumas discussões, mas quando é à frente dos filhos? É mais preocupante?
0: É uma preocupação que os pais têm, não é? Pronto, já fiz errado porque discuti à frente do meu filho. E aqui também trazer um caso interessante que às vezes os próprios adultos, não é, que também já foram crianças, trazem, que é... tive alguns casos até agora neste sentido, que é, eu nunca vi o meu pai ou mãe a discutir e isso incomodou-me. Interessante, não é?
1: Sim, isso é
0: interessante.
1: Verdade.
0: Porque eu sabia que noutras famílias havia discussões, mas a minha era estranha. Como
1: não
0: é que
1: havia,
0: a minha, né? Não havia?
1: Claro.
0: O que é que a minha não tinha que as outras tinham? Não é? Era o quê? Não confiar em mim para eu não conseguir assistir às discussões?
1: Claro.
0: Era estarem-me a fingir uma realidade que não era? Portanto, aqui também estou a trazer este exemplo para também desmistificar um bocadinho. Isto às vezes não é o evitar a todo custo as discussões. É porque também permite à criança perceber isto, que há pontos de vista diferentes. O pai e a mãe vêm de mundos e de contextos diferentes e às vezes as discussões são reflexo disso. De poderem ter a segurança na relação para poderem falar daquilo que os incomoda e daquilo que pensam diferente. A questão é, o impacto que vai ter na criança é na maneira como lidam depois dos ânimos acalmarem. Não é? Ou seja, se está sempre ali a tensão ao rubro e se fica ali um perigo iminente no ar, se há uma hipótese de reconciliação e de reconstrução a partir daí, isso é que molda aquilo que a criança vai associar à discussão em si. Porque senão lá está. Estes exemplos de adultos de hoje que os pais nunca discutiram, eles têm muita dificuldade em expressar a opinião.
1: Claro.
0: Que é, se eu expressar a opinião, vou criar uma discussão. Se eu nunca assisti a discussões, eu não sei. Não sei lidar com isto. Não sei expressar-me. Porque nunca vi.
1: Claro.
0: Não é? Portanto, também é importante isto.
1: Lucia Menezes, estamos a terminar. Que mensagem gostaria de deixar ficar também depois de falarmos um pouco sobre esta situação da insegurança?
0: No fundo, acho que aqui a insegurança não é propriamente o demónio, não é? Não é que esta questão aqui de ter de evitar ou contornar tudo, custa toda a maneira. É a maneira como olhamos para ele, não é? Porque se no fundo temos insegurança, é sinal que não sabemos tudo. Não somos os pais perfeitos e estamos dispostos a aprender. Agora, há uma questão aqui, lá está, de uma insegurança ser construtiva e nos permitir partir, não é? E aprender a partir daí, ou da insegurança tomar conta de nós e ser algo que nos imobiliza, não é? E nos paralisa. Portanto, convidar os pais a ver isso, a sua insegurança como algo, um motor de se melhorarem.
1: Muito bem, fica essa mensagem final. Também terminamos por hoje o Ecos de Infância. Regressamos agora daqui a 2 semanas. Até lá.
0: Até lá.

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4: Uma hora.

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4: 6 horas.
5: O agrupamento de escolas de Mirandela vai ter a funcionar em setembro, no início do ano letivo 2026-2027, o novo CTS, Centro Tecnológico Especializado de Informática. Um investimento de cerca de 1 milhão de euros na aquisição de recursos educativos tecnológicos de ponta, que irá beneficiar cerca de 80 alunos que vão frequentar o curso profissional de técnico de informática na escola secundária. Além disso, o diretor do agrupamento de escolas, Carlos Alberto Lopes, revela que este CTE vai permitir que o agrupamento desenvolva competências digitais ao nível do território, até porque existem vários parceiros envolvidos na candidatura que poderão agora dar o seu contributo.
6: Tem 3 salas equipadas, com o investimento PRR e um laboratório. Isto é variável conforme os anos, mas vão, em média vamos ter por ano à volta de 80 alunos. Estes centros tecnológicos têm um regulamento específico, gozam de um plano de atividades também específico, têm também um projeto específico inserido no projeto educativo do agrupamento. E esta singularidade vai ter todo o referencial que está inscrito na candidatura. Toda a utilização para os nossos parceiros está regulamentada e vai ser possível utilizar pelos nossos parceiros, para a formação do que está estipulado no regulamento interno.
5: Um dos parceiros é a Associação Comercial e Industrial de Mirandela e o seu presidente, Filipe Carvalho, entende que esta é uma oportunidade única de poder abrir portas aos mais jovens no mercado de trabalho.
7: Eu diria que é fundamental. Hoje em dia, a industrialização, a computação é indispensável na evolução das empresas. É importante que haja agora uma ligação efetiva entre este projeto e a necessidade das empresas, para que esta ligação possa gerar a mão de obra necessária para evoluir as empresas de Trás-os-Montes, Mirandela neste caso, porque de facto tem aqui um sítio muito interessante, com tecnologia de ponta e que pode ser aplicada à realidade. Agora, essa realidade tem que ser trazida para a escola e a escola libertar a mão de obra necessária para as nossas necessidades. As empresas certamente têm técnicos com conhecimento, têm conhecimento com toda a certeza e irão necessitar de formação e de atualizações e poderão, eventualmente, em parceria, gerar aqui umas sinergias necessárias para que essas atualizações e esse renovar de conhecimentos.
5: O vice-presidente do município de Mirandela, Orlando Pires, sublinha a importância da abertura deste centro tecnológico especializado.
8: Hoje é um dia muito importante para Mirandela, para a nossa comunidade educativa. Este centro tecnológico relacionado com as tecnologias de informação, com a informática, vai acrescentar valor àquilo que é a resposta ao ensino transversal no agrupamento de escolas, desde o pré-escolar até ao 12º ano. Vai dar uma resposta também aos cursos profissionais e também à resposta às aplicações informáticas do ensino secundário. Significa que os alunos de Mirandela têm aqui uma oportunidade de inovação, de desenvolvimento ao nível da informática, também aqui uma oportunidade para o grupo de informática, um grupo que se consolidou ao longo dos anos. Também aqui as sinergias com o IPB, com o Instituto Politécnico de Bragança, com a ESAC, que também tem cursos nesta área, por isso também esta parceria. A Associação Comercial Industrial de Mirandela é muito importante para que o ensino empresarial também possa vir beber ao IPB e aos cursos profissionais, também o programa de estágios que estamos a fazer.
5: Entretanto, Orlando Pires adianta que o município vai avançar com investimento no sistema de climatização do bloco, onde vai funcionar o CTE, que deve estar pronto durante o próximo ano letivo.
8: O bloco onde se encontra instalado todo o equipamento não tem as condições ainda de clima, de ambiente para que no verão se possa usar usar de forma confortável e por isso vamos encontrar aqui uma solução para ter um sistema de ar-condicionado ou da AVAC, não necessariamente só para o bloco de informática, mas para os outros blocos do agrupamento de escolas, neste caso da escola secundária, para que também ao nível dos exames nacionais os nossos alunos não sejam penalizados em relação aos alunos do resto do país, onde o clima não é tão severo. É um assunto que o Executivo Municipal está a acompanhar há algum tempo.
5: O CTE do Agrupamento de Escolas de Mirandela vai começar a funcionar em pleno no início do ano letivo. É resultado da aprovação de uma candidatura à componente de qualificações e competências do Plano de Recuperação e Resiliência, que fixa como objetivo estratégico aumentar a capacidade de resposta do sistema educativo e formativo para combater as desigualdades sociais e de género e aumentar a resiliência do emprego, sobretudo dos jovens e adultos com baixas qualificações. A Associação Amar Eva, sediada em Mirandela, pretende avançar com um projeto piloto de mentoria familiar sistémica que visa criar pontes entre família, escola, comunidade e instituições, colocando no centro a escuta, a prevenção, a orientação e o fortalecimento das relações. Isso mesmo foi anunciado recentemente pela Presidente, Fernanda Ferreira, na apresentação do plano de atividades para os próximos 4 anos.
4: O objetivo foi fazermos a apresentação aqui do que é isto da mentoria familiar sistémica, isto um bocadinho também no percurso quer da investigação e todo o percurso que nós fizemos agora nestes 4 anos, sensibilização, formação e capacitação, e que fomos acompanhando, fomos ajudando algumas famílias individualmente, e agora com a nova especialização que acabei de fazer, esta pós-graduação com a Universidade de Coimbra, de trabalhar com avaliação e intervenção em famílias em crise, emprego e em risco, consegui perceber que afinal de contas aquilo que nós estávamos a fazer faz todo sentido e conseguimos perceber quais são as lacunas, aquilo que não existe, com que dificuldades as instituições se deparam quando estamos a proteger uma família, a proteger uma criança, a proteger, e quais são as respostas que realmente há.
5: No fundo, a Associação Amar Eva propõe uma forma diferente de olhar a pessoa, a família e a comunidade, não apenas a partir do sintoma da ocorrência ou da crise, mas a partir do todo. Fernanda Freire explica que a intenção é criar a figura do gestor da rede.
4: Queremos fazer esta articulação. O que é que falta? Qual é a grande dificuldade que nós vemos? É a articulação da rede, não é? E normalmente, quando existe algum caso, toda a gente diz é porque a CPCJ falhou ou é porque há alguma instituição que falha. Às vezes não é essa a questão. Aquilo que nós reparamos é que a falha nem sempre é dos técnicos de uma determinada instituição. O que está aqui a falhar é um gestor de rede. Alguém que faça a união, alguém que faça a ligação, alguém que una. Só que todas as intervenções que existem são intervenções muito ligadas, muito específicas. Ou são na área da psicologia, ou são na área de judicial, ou são na área social. E há um foco muito na resolução daquele problema, de um problema social, de um problema mental. Nós queremos é fazer o acompanhamento da família, até orientando para cada uma dessas, ajudando a compreender o que é precisam, qual é o próximo passo.
5: Fernanda Freire esclarece que a associação que preside não pretende ser uma concorrente do que já existe no terreno, mas antes complementar. Para que o projeto possa ter seguimento, a líder da associação, Amar Eva, diz ser essencial uma parceria mesmo ao nível da CIM Terras de Trás-os-Montes.

0: emissão número 981 de Ritmos Latinos, sempre neste horário e nesta rádio. Esta hora de emissão vai ser ocupada na íntegra como homenagem a Héctor Lavoe. Por aqui vai passar um primeiro tema de Héctor Lavoe, Paraíso de Dulçura, e depois de uma dupla que durou durante bastantes anos, com Héctor Lavoe e Willy Colón, os temas Guisando, Não Melhoras Mais, Ausência, Barrunto, Esta Navidad, Água Nilé e Todo Tiene Su Final. Para finalizar esta hora de emissão dedicada a Héctor Lavoe, o tema El Todo Poderoso. Temas propostos para ouvir nesta hora de emissão de Ritmos Latinos, que começa, como é habitual, com o Dicionário da Salsa. O termo em destaque esta semana é clave.
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0: Clave. Para a clave existem dois significados. Por um lado, o padrão de cinco notas divididas em dois compassos, três em um e dois em outro, que serve de base para todos os estilos rítmicos da salsa. A clave consiste em um compasso de tensão composto pela tresquialtera, ou as três notas, que se resolve no outro compasso considerado fraco e contendo as duas notas restantes, resultando em padrões que podem começar com um ou outro compassos e por isso são denominados 3-2, quando o primeiro compasso do padrão contém a tresquiatla, e 2-3, quando a tresquiatla encontra-se no segundo compasso. Existem ainda dois tipos de padrão de clave associados à música popular, a clave de son e a clave de rumba. Outro significado para a clave é dois bastões de madeira cilíndricos e polidos, usados para tocar

Lavoz Rodrigues. Héctor nasceu em Porto Rico, num bairro popular de Ponce. A sua família transmitiu-lhe as influências musicais que lhe ajudaram a formar o seu estilo, a música tradicional rural e os cantores da época que eram emitidos pela rádio, sendo Daniel Santos o seu favorito. O seu pai enviou-o para o conservatório, mas ele preferia cantar com os seus amigos numa pequena orquestra. Apesar da proibição paterna, a precariedade económica e o sonho dourado da Grande Maçã fazem com que vá sozinho para Nova York em 63. Compôs este tema, incluído no seu primeiro álbum, a solo de 75, em honra à sua ilha, Um Paraíso de Dulzura, de onde tirou o sentido da improvisação e da rima. O arranjo é do trompetista José Febles, que conheceu no conservatório e que seria o seu diretor musical. Héctor Lavoy, com Paraíso de Dulzura.

Hector começa por residir no Bronx, onde trabalhava em várias ocupações e começa a cantar. O seu encontro com Johnny Pacheco foi decisivo. Em 1967, costumava ir a um clube para ouvir Pacheco e su tumbao. Uma noite, Pacheco convida-o a subir ao palco e fica admirado com a claridade da sua dicção e a amplitude da sua voz. Um diamante em bruto, dirá. Apresenta-o a Willie Colón, que irá gravar o seu primeiro álbum para a editora Fania. O duo Colón Lavoy viria a escrever uma página da história da salsa dos guetos porto-riquenhos de Nova York. El Malo sai no mesmo ano, seguindo-se de Hustler, em 68. Guisando é o nome de um tema extraído do álbum com o mesmo nome, de 69. Uma crónica pitoresca cheia de humor. Vicente, carteirista profissional, mete a mão a um bolso e, em vez de dinheiro, encontra uma ratoeira. Siga guisando, que vas muy bien. Hoy te cogió la policía y mañana el juez, diz o coro. Willie Colón com Héctor Lavoy, guisando.

Quando Cosa Nuestra sai nos finais de 69, Héctor Lavoe já é famoso. Graças a ele, compreendi a riqueza musical dos ritmos de Porto Rico, disse Willy Colón, que os utilizará a solo ou fazendo fusões com ritmos cubanos, a base musical da salsa. Indignados pelas condições sociais dos imigrantes de origem latina, Colón e Lavoe traduzem musicalmente o seu sentimento, o primeiro com arranjos dissonantes e exaltando os trombones, e Héctor com as suas improvisações com a linguagem da rua, o que o converte no ídolo dos mais humildes. Em forma de gozo, contra a discriminação, as capas dos álbuns retomam a imagem característica do malandro. A orquestra renova-se, Joe Torres, el professor, substitui Marcolino Dimond no piano. Milton Cardona entra para as congas, Louis Romero nos timbales, José Manuel Jr. no bongó, Santi González no baixo e Eric Matos como segundo trombone. O êxito do disco é imediato. Não Melhores Más fala de um tema recorrente para Héctor Lavoe, a hipocrisia. Não quer lágrimas de crocodilo no seu enterro. Que festejem os que gostaram dele, os que não gostarem, que fiquem quietos. Willy Colón com Héctor Lavoe, Não Melhores Más.

Em quase todos os álbuns, a dupla Lavoie Colón compõe boleros. O tema Ausência mostra a distância com os clássicos dos anos 50. A aspereza dos trombones contrasta com a doçura e as frases vindas da voz de Lavoie, com o seu registro grave, para cantar a partida da sua amada. A seguir vem uma ponte, uma linha harmónica ascendente de trombones e descendente de outros instrumentos que marcam cada tempo. E por fim, o montuno, onde Hector retoma o seu registro de tenor, bem como a sua forma de colocar a voz sobre o ritmo. Willie Colón com Hector Lavoie e o tema Ausência.

A capa do álbum La Gran Fuga, de Big Break, gravado nos finais dos anos 70, imitava um grupo capturado pelo FBI que pode resumir-se assim: perigosos criminais procurados por matar gente com os seus ritmos excitantes. No tema Barrunto, os trombones suavizam e afinam. Joe Torres brinda-nos com um solo de piano. Os ritmos afro-boricuas afloram nas paisagens instrumentais e Héctor improvisa sobre um texto de Tite Curé Alonso: Nadie sabe lo que sufro yo. O pressentimento de um amor que agoniza nutre-se de tristezas na sua própria vida, que irá de drama em drama. O disco é um êxito e o concerto de Fania All Stars em Chetá, em agosto de 71, reúne 4 mil pessoas numa sala com lugar para 2 mil. Todas as orquestras da editora participam na consagração da salsa, mas a dupla Willy Colón - Héctor Lavoy adquiriu uma personalidade à parte, unindo a comunidade latina à volta de sua vivência cotidiana. Willy Colón com Héctor Lavoy e o tema Barrunto.

primeiro volume de Assalto Navideño sai em 1971. Willy e Héctor voltam a submergir na tradição porto-riquenha das festas de Natal, onde a comunidade hispano-caribenha encontra as suas raízes. Retomam a base musical de ritmos típicos, como o 6, e adaptam-no às sonoridades da música urbana, mantendo o instrumento tradicional, o 4. Héctor Lavoy identificou-se sempre com as suas origens de Ríbaro, é assim que são conhecidos os camponeses quando passados europeus, e mencionava sempre o seu modelo, Chuito el de Bayamón. No tema Esta Navidad, trata o tema do desprezo professado pelos imigrantes porto-riquenhos radicados nos Estados Unidos da América quando retornam à sua ilha. Há ríbaros que, ao chegar de los Estados Unidos, miram a seus amigos com aires de superioridade, canta Héctor. Cada um pode utilizar o que aprendeu fora, mas não deve esquecer as suas origens. O virtuoso do 4, Yomo Toro, que viveu entre 33 e 2012, executa um solo e leva-nos para uma salsa com um solo de congas de Milton Cardona e com o coro convidado a festejar. Willy Colón e Héctor Lavoy, Esta Navidad.

Do álbum El Juicio, de 72, o tema Agua Nile revela outro aspecto da vida de Héctor Lavoe, a sua religiosidade, que divide entre o catolicismo e a santeria, de origem cubana, mas que se estende até Nova Iorque. Contenham-se os mais sensíveis, porque os gritos que se ouvem no início do tema são autênticos gritos de galinhas sacrificadas às divindades de origem Yoruba. Agua Nile Mai Mai é na santeria uma saudação a Ogun, divindade das montanhas e dos bosques. Os músicos cantam Iemanjá, divindade do mar, e Héctor retoma também uma passagem do Rosário da antiquíssima Fiesta de la Cruz, enraizada nos camponeses. A força da sua voz explode nas invocações à capela. A polirritmia com os golpes de bongo de José Manuel Jr., as congas de Milton Cardona e os timbales de Louis Romero. Uma das improvisações de Héctor recorda-nos que estamos em plena guerra do Vietnã. Oia to el mundo reza que reza pa que se acabe la guerra, y eso no se va a acabar. Willy Colón, com Héctor Lavoe, Agua Nile.

O álbum de 73, Lo Mato, marca o final de uma época. Willie Colón e Héctor Lavoe compõem apenas um tema em conjunto. Os problemas de Héctor com a orquestra já são incontornáveis. Dependente de heroína há vários anos, o cantor já não é de confiança. Chega sempre atrasado, o que lhe vale o apelido de Rei da Pontualidade e a canção composta por Pacheco, que ele transformará em êxito. E por vezes nem sequer aparece aos encontros. Os diretores dos clubes deixam de contratar a orquestra, mas o público continua a adorá-lo e perdoa-lhe tudo. O tema Todo Tiene Su Final é um dos êxitos do álbum. Esta meditação melancólica parece anunciar a separação que está iminente. Nos finais de 73, sai o segundo volume de Assaltos Navideños. Willie anuncia que dissolve a orquestra para se dedicar a produzir outros artistas. Héctor continua as digressões com Funny All Star. Willie não se zanga com Héctor e aconselha-o a criar a sua própria orquestra, oferecendo-se ainda para ser seu produtor. Willie Colón e Héctor Lavoe, Todo Tiene Su Final.

O primeiro disco a solo de Héctor Lavoie, La Voz, sai em 75 e será disco de ouro. A sonoridade mudou, duas trompetes, com Héctor Zarzuela e Ray Maldonado, juntam-se aos trombones. Os músicos são uma mistura das primeiras e da última orquestra de Willy Colón. Marcolino Dimont no piano, Nicky Marrero nos timbales, Eddie Guagua Rivera no baixo, Milton Cardona nas congas e José Mangual Jr. nos bongos. O tema El Todopoderoso, co-escrito e arranjado por Willy Colón, é um hino a Deus, com Cristo, os seus sofrimentos e o seu perdão como figura central. Os outros êxitos do álbum foram Rompe Saraguay, adaptação do repertório cubano, e Mi Gente, composto por Johnny Pacheco para Héctor. Héctor Lavoie com El Todopoderoso.

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0: Emissão 981 de Ritmos Latinos, sempre neste horário e nesta rádio. Esta hora de emissão vai ser ocupada com uma homenagem a Héctor Lavoie. Por aqui passam os temas Un Amor de la Calle, Periódico de Ayer, Hacha y Machete, Songoroco Songo, El Cantante, Lloré, Triste y Vacía e La Fama. Homenagem a Héctor Lavoie, que começa, no entanto, como é habitual, com o Dicionário da Salsa. O termo em destaque esta semana é clave.
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0: Clave. Para a clave existem dois significados. Por um lado, o padrão de cinco notas divididas em dois compassos, três em um e dois em outro, que serve de base para todos os estilos rítmicos da salsa. A clave consiste em um compasso de tensão composto pela tresquialtera, ou as três notas, que se resolve no outro compasso considerado fraco e contendo as duas notas restantes, resultando em padrões que podem começar com um ou outro compassos e por isso são denominados 3-2, quando o primeiro compasso do padrão contém a tresquiatla, e 2-3, quando a tresquiatla encontra-se no segundo compasso. Existem ainda dois tipos de padrão de clave associados à música popular: a clave de son e a clave de rumba. Outro significado para a clave é dois bastões de madeira cilíndricos e polidos usados para tocar os padrões de clave. Clave.
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0: No álbum de 75 de Héctor Lavoie, La Voz, existem três boleros. Um deles é Un Amor de Calle. Vem do repertório cubano popularizado por Panchito Rizet e com arranjos de Luis Ramírez. Héctor interpreta-o com toda a violência da desilusão amorosa que corresponde à letra. Eres una de tantas que amores como el tuyo se encontram en la calle. Héctor Lavoie com Un Amor de la Calle.

O segundo álbum a solo de Héctor Lavoe, De Ti Depende, sai em 76 e consagra-o como diretor. Periódico de Ayer, composto por Tite Correa Alonso, é um dos três grandes êxitos do disco. De novo, e de forma brutal, fala de um amor acabado. Periódico de Ayer, que nadie más procura ya leer. Willy Colón, produtor e arranjador do tema, inova juntando uma secção de violinos, trombones e trompetes, sendo a secção rítmica a da sua última orquestra. Mais melancólica, a voz de Héctor, mas de tonalidade mais uniforme, sem improvisação na linguagem da rua, encaixando nas paisagens instrumentais. Héctor Lavoe, Periódico de Ayer.

A concorrência é enorme entre as orquestras que querem dar a conhecer a sua salsa em Nova Iorque, na Venezuela e na Colômbia. Héctor Lavoe define a sua música no próprio disco, seguro, firme e decidido, buscando uma melhor sonoridade. Agrupamos el sabor con el ritmo, dando-lhe vida a este conjunto musical. Depois vem aquilo que poderia ser o reconhecimento com o trabalho feito com Willy Colón. 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No resto do tema passa imagens de força, de respeito para com os cantores do passado e desafia a geração da salsa. Héctor Lavoe, hacha y machete.

Em 1977, Hector Lavoie sofre uma grande depressão ligada à droga. No álbum anterior, Vamos a Reir um Pouco, fazia referência aos rumores relacionados com a sua crise, perca de identidade, de localização no espaço e no tempo. Depois de uma cura de desintoxicação, volta em 78 com Comédia e o Bolero Sombrio, que dá o nome ao disco. Na capa aparece disfarçado de Charlie Chaplin como Charlot. O tema Songoro Kosongo inspira-se no poema de Nicolas Galin, que dá nome aos poemas mulatos publicados em 31 e musicalizados por Eliseu Grenet, que Hector recupera numa versão sonera clássica. As trompetes são de Luís Perico Ortiz e José Febles. Reinaldo Jorge, de Fania All Stars, toca trombone com José Rodrigues. Hector Lavoie com o tema Songoro Kosongo.

O êxito do disco Comédia foi o tema El Cantante. Willy Colón trabalha desde 77 com Rubén Blades, começando com Metiendo Mano, seguindo-se em 78 com Siembra, o ciclo que seria chamado de Salsa Consciente. Willy Colón pediu a Blades para escrever um tema de propósito para Héctor Lavoe, e esse tema foi El Cantante, que confirmava aquilo que se vinha dizendo das várias composições de Héctor. A imagem do cantor adorado, do qual só se quer conhecer o lado brilhante, a festa, as mulheres. Pagaram para o ver cantar e ninguém está preocupado realmente com quem ele é, nem quais são os seus problemas, diz a letra da canção. Os arranjos sinfónicos são de Willy, que recorre desta vez a uma secção de cordas, com uma grande suavidade sustentada pelas percussões, o baixo de Sal Cuevas e o piano de Gilberto El Pulpo Colón. As trompetes dialogam por momentos entre elas ou com as cordas. Não é, pois, surpreender que o álbum foi disco de platina. Héctor Lavoe com o tema El Cantante.

Para além das digressões com Funny All Stars, Hector Lavoe e a sua orquestra trabalhavam muito e a saúde do cantor ainda se deteriorava mais. Várias vezes tentou largar a droga, mas até o fim da sua vida viu-se enredado pelos empresários que enriqueciam com o seu nome numa época em que a salsa decai um pouco. Para que ele aguente o ritmo do trabalho, fazem-lhe chegar a droga, sabendo que ele só tem uma ideia em mente: cantar. O álbum El Sabio sai em 1980. O tema Lloré é um dos poucos originais do disco, uma composição de José Febles. Uma salsa em tempo rápido. 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Hector Lavoe com o tema Lloré.

Willy Colón e Héctor Lavoy aparecem juntos no álbum Vigilante, gravado em 82, mas que a editora Fania só comercializa em 83. Previsto quando foi feito como banda sonora de um filme, em que Willy, em plena carreira a solo e prestes a abandonar a editora, faria papel de criminoso, o tema Triste e Vacía, êxito do disco, com Juanito Alimaña, tem como protagonista uma mulher abandonada que sofre, mas com a cabeça erguida. O texto reúne sentimentos que perseguem Héctor, a traição, a calúnia, a solidão. Os que exploram a debilidade dos outros, a má sorte que persegue algumas pessoas que não merecem, mas também a importância de conservar as aparências. Héctor Lavoy, com o tema Triste e Vacía.

0: Em 1985, o merengue atinge o auge e a salsa converteu-se num puro produto comercial. Então saiu Reinventó, um álbum sem concessões. Nele encontra-se uma das últimas composições de Héctor Lavoie, entre autobiografia e testamento, o tema La Fama. Retoma um tema abordado em El Cantante, mas com palavras profundas. De que é feita a fama? De trabalho para a conseguir e do trabalho para a manter. 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Yo soy la fama, soy aquel que la gente reclama, pero que nadie puede comprender, insiste o coro. E apesar deste sentimento de solidão e abandono, afirma o seu valor. Mi canto es único, a nadie se lo copié. E afirma o seu valor.
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8: 8 horas.
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11: Segunda-feira, o país acorda com calor, com contas para pagar e com a Espanha logo à noite. É o chamado Triângulo do Sofrimento Nacional.

0: Hoje joga Portugal contra a Espanha e estou nervoso desde as 6 da manhã.
1: É por causa do jogo?
0: Não, por causa dos comentadores. Até à noite ainda vou ouvir Duelo Ibérico. Tantas vezes que começo a falar castelhano pelas orelhas.
2: Ai, Rica, fui ao supermercado comprar um cabaz de bens essenciais.
3: E trouxeste muita coisa.
2: Trouxe essencialmente a carteira vazia.
0: Portugal contra a Espanha no Mundial. Há já portugueses que estão a sofrer desde o pequeno almoço.
4: Bem-vindos ao Centro Nacional de Preparação Psicológica para o Duelo Ibérico.
5: Duelo Ibérico! Duelo Ibérico! Isso é futebol ou é uma discussão do supermercado sobre se a laranja é do Algarve ou de Valência?
4: É muito mais do que futebol. É Portugal contra a Espanha, é fado contra flamenco, é pastel de nata contra churro, é pois contra bala.
5: E é, sobretudo, uma oportunidade para o português dizer que não liga nenhuma a futebol enquanto muda o sofá de posição para dar sorte.
6: Atenção, equipo. Temos de preparar o adepto português para três cenários. Vitória, derrota ou penaltis.
7: Oh pai, já estás a dar numa treinador de bancada, não é? Olha que tu não és o Martínez. Então e qual é que é o pior? Diz lá.
6: Penaltis, pá.
7: Ah, é? Então porquê?
6: Porque nos penaltis, o português fica religioso, cardíaco e treinador de guarda-redes ao mesmo tempo.
8: Ai, eu nos penaltis e vejo, vou para a cozinha.
6: Ah, oh, mulher, para não sofrer.
8: Não, para beber água, porque chutar daí desidrata.
9: Linha de apoio ao adepto médico, bom dia. Está nervoso, ansioso ou já gritou com a televisão antes dela estar ligada?
6: Ai, é que estou muito aflito.
9: Então e qual é o problema?
6: Se é que Espanha marcava primeiro.
9: Tenha calma, foi só um sonho.
6: Não foi nada, acordei e o meu vizinho espanhol estava a cantar no ducha.
9: Isso é grave.
6: Pois é. Aquele desafina tanto, tanto. Se aquilo conta como remate... Já estamos a perder 2-0.
4: E agora a análise tática. Portugal deve entrar com a cabeça fria.
10: Ah, com este calor, só se entrarem com a cabeça dentro de uma geleira.
11: Ah, o meio-campo tem que pressionar alto.
10: Alto? E quando?
11: Alto! Muito alto!
10: Então, meu tom lá, o meu senhorio, ele se pressiona tão alto que a renda já passou o teatro.
6: Atenção, entrou uma chamada internacional. Linha de apoio, faça favor.
12: Olá, buenas tardes. Sou espanhol e queria saber se Portugal está preparado.
6: E está preparado para quê?
12: Para perder.
6: Ah, oh meu amigo. Nós estamos preparados para tudo. Somos portugueses. Perdemos dinheiro no banco, tempo nas repartições, paciência no trânsito e anos de vida a ver prolongamentos. Perder um jogo... É só mais uma. É só o pacote económico.
10: O Dr. Pílulas e a enfermeira Seringa estão muito empenhados na campanha preventiva da gravidez precoce.
13: Se qualquer coceira apanha, olhe jovem, nunca coce. Pode ser essa uma manha da tal gravidez precoce.

0: estou, senhor doutor Pílulas.
1: É verdade, a menina está grávida. Mas diga-me, a mãe da menina nunca lhe ensinou nada, não?
0: Então, se eu estou assim, o que é que a minha mãe precisava de me ensinar mais, senhor doutor?
2: Senhora enfermeira, aqui dão conselhos sobre sexo assim aos rapazes como a mim?
3: É bem, faz parte dos nossos serviços de planificação, realmente. Então o que é que te preocupa, meu rapaz?
2: Oh, senhora enfermeira, o que é que eu devo fazer para evitar consequências daquelas que se sabe?
3: Usas o balãozinho, não usas?
2: O balãozinho para quê, senhora enfermeira? Eu evito sempre essas coisas quando bebo uns copos. Estou sempre sóbrio nessas ocasiões, que é para ver só uma, em vez de ver duas, né?
4: Então, Sr. Dr. Pílulas, qual foi o resultado da análise?
1: Olhe, meu caro senhor, a sua filha está realmente grávida.
4: Maldição! Ah, mas aquele colega dela não me escapa, não. Vai ficar feito num passador, porque eu vou descarregar a minha caçadeira em cima dele.
1: Agora? O senhor desculpe, mas isso agora já não resolve nada, porque a coisa já está feita. Isso, quando se faz, tem que ser à americana.
4: À americana como?
1: O senhor já sabia que o rapaz tem o que tem antes de ele atacar a sua filha, não sabia?
4: Desconfiava, realmente.
1: Nessa altura é que o senhor lhe devia ter declarado guerra. Guerra preventiva, entende? Guerra preventiva, homem.
2: Oh, senhora enfermeira, este bebê nasceu dentro da minha ambulância e agora, aqui, ao chegar à maternidade, a parturiente deu de frosques e eu fiquei com o puto nos braços. E agora?
3: Última porta à esquerda no fim deste corredor. Secção de perdidos e achados.
0: Como é que é, senhor doutor Pílulas? Já não demora muito a nascer o meu bebê, pois não?
1: 2 horas no máximo.
0: E vai-me custar muito, vai?
1: Ah, é que não, tenha calma. Porque numa clínica particular ia-lhe custar bastante mais, pode crer.
3: Quem é o pai?
2: Qual pai, senhora enfermeira? O meu ou da Garina?
3: É preciso aqui um adulto responsável, porque vocês são ambos menores, não são?
2: Nem tanto assim, senhora enfermeira. Pelo menos eu, pela minha parte, não sou assim tão menor como isso. Não é verdade, Zizi?
0: Sei lá, foi quase sempre... foi quase sempre às escuras.
5: Bem, pelos vistos, a NATO rende-se esta semana e fala-se muito em gastar mais dinheiro em defesa.
6: Ah, sim, eu também gasto muito dinheiro em defesa.
5: Em defesa militar?
6: Não, olha, em defesa pessoal. É contra o senhorio, o supermercado e a bomba de gasolina, nem te conto. A OPEC Mais anunciou que vai aumentar a produção de petróleo.
7: Ótimo! Então, a gasolina vai baixar.
6: Vai! Baixa lá no mercado internacional até chegar à bomba cá em Portugal. Já vem outra vez cansada. E só para descansar mais um bocadinho. Olá! O calor aperta, a carteira encolhe e o português continua firme. Sua resmunga, paga... Mas ainda diz, podia ser pior.
7: Ai, Rica, durante o Portugal-Espanha, o meu marido ficou tão nervoso que se pôs a falar com a televisão.
8: Ah, e a televisão respondeu?
7: Respondeu? Disse, tenha calma, que eu também estou a trabalhar sob pressão.
9: Está tanto calor que ontem fui abrir o frigorífico só para conversar.
6: Conversar com o frigorífico?
9: Sim, sim. É a única em casa que ainda me responde com frieza.
10: O episódio que se segue é dedicado àqueles noivos que, por não gostarem de pipis, preferem comer miúdos. Embora alguns gostem mesmo é de moê-las. Estou tão engraçadinho hoje.

0: será? Será o nosso Zezinho?
1: Calma-te, mulher, calma-te. O nosso Zezinho partiu ontem para a sua lua de mel e não vinha já tocar à campainha, até porque ele tem chave e tudo, não é?
0: Querias que eu o deixasse ir para a lua de mel sem levar a nossa chave? Ah, então e se o Zezinho tivesse um problema qualquer e precisasse de asilo, hein? Ora, ele levou a chave cá de casa para eu ficar sossegada. Porque hoje em dia há para aí raparigas que são capazes de tudo e ninguém me garante que aquela com quem ele se casou não seria capaz de abusar dele. Oh, sabe-se lá.
1: Pronto, pronto. Agora que já deste o teu show de mãe galinha, vai lá abrir a porta para sabermos quem é, vai.
0: Ai, pronto, lá vou eu.
1: Espero que não seja mais nenhuma conta. Juro que já paguei tudo e não foi pouco. Nunca pensei que casar um filho custasse

0: De Zezinho, sai ao pai, não há dúvida.
1: Mas o que ele fez foi não me fazer nada.
0: O quê? Não posso crer.
2: Olá, papá, olá, mamã. Ah, o quê? A Quininha já cá está.
0: Zezinho, a tua mulher e o teu sogro estão aqui a queixar-se por tu não teres feito nada. Ah, não me digas que é verdade, porque seria uma vergonha para toda a família. Eu até te aluguei um quarto sexy erótico num motel para não te faltar nada e tu não cumpriste. Olha que o quarto até tinha uma cama de água, Zezinho. Ah,
2: pois tinha, pai. Mas aí é que está o problema.
0: O problema? Mas qual o problema?
2: O pai esqueceu-se de que eu não sei nadar. Eu não sei nadar, papá.
3: Há quem ache que a cabeça é uma bola e daí falar sem doentes da bola. Por outro lado, por haver bola, há quem por causa da bola passe o tempo a dizer ora bolas e fique doente de cabeça. Para debater este problema, três ilustres psiquiatras reuniram-se em Lisboa.
4: Caros colegas, esta sessão do nosso Congresso de Psiquiatria vai ser dedicada ao estudo de dois doentes que têm a mesma mania e obsessão.
5: E qual é a mania deles, doutora Desaparafusada?
4: Ambos têm a mania que são o primeiro-ministro José Sócrates.
6: Se me permitem a opinião, acho que são doentes muito filosóficos. De certeza que leram Sócrates.
4: Ah, mas estes doentes são absolutamente pacíficos, caro colega. Uhum. E não fazem mal a ninguém, doutora Pancadinha.
6: Será melhor examiná-los, não acha, doutora Desaparafusada?
4: Absolutamente, doutora Rusca Porca. De entrada aos nossos pacientes, sim.
5: Oh, aqui estão eles, doutora Desaparafusada.
4: Ora, muito bem, muito bem. Vamos lá então saber, tu quem és?
7: Sou o primeiro-ministro José Sócrates.
8: Não, o José Sócrates sou eu.
7: Mentira, eu sou o primeiro-ministro.
8: É impossível, deve ser o segundo, porque o primeiro sou eu.
7: O José Sócrates sou eu.
8: Não, eu é que sou o José Sócrates.
6: Interessante, very interesting. Embora este método de tratamento já seja muito antigo e conhecido, sugiro que eles passem a estar juntos no mesmo quarto.
4: Ah, por mim aprovo, doutora Pancadinha, já veram ela.
5: Eu também, doutora, eu também aprovo.
6: Já passou um mês desde que os nossos dois primeiros ministros passaram a repartir o mesmo quarto. Será interessante verificar se houve alguma alteração.
4: Doutora Rusca Porca, de entrada aos nossos primeiros ministros, please.
5: Aqui estão eles, doutora Desaparafusada.
4: Muito bem, farewell. Diz-me lá, quem és tu?
9: Eu sou o Cavaco Silva.
8: Eu é que sou o Cavaco Silva, um novo presidente.
4: Mal, olha lá, tu és presidente de quê, afinal?
9: Sou o novo presidente da República.
4: Então, também és presidente?
8: Sou o novo presidente da República.
4: Well, não haja dúvida. A política portuguesa está mesmo a dar cabo da cabeça às pessoas. Eu proponho, como passo seguinte do tratamento, que sejam postos ambos na presidência da República.
6: Yes, concordo plenamente. Vou já telefonar para o Palácio de Belém para reservar os rooms, os quartos.
5: Eu também concordo.
8: Eu sou o presidente da República.
9: Desculpe, eu é que sou o presidente da República.
10: O quê? Estás outra vez com dor de cabeça?
6: Nem quero saber. Estou cá com uma enxaqueca que não vejo nada.
10: Ah, entendido. Quem fica sem ver nada sou eu. Outra nega, hein? Contigo é que o governo farta-se de ganhar dinheiro no abono de família.
5: Oh, compadre! Espantalho que o compadre pôs ali no meio da sua sementeira com a cara do ministro das Finanças tem dado resultado.
11: Oh, o resultadão, comadre. De Desde que eu pus ali aquele espantalho com a cara do ministro das Finanças, os passas apanharam tamanho susto que até já vieram devolver as sementes.

0: niño robado la semana pasada.
1: A prova era para corrigir, mas o sistema foi-se abaixo. Se isto fosse exame ao governo, chumava logo no despacho. Oh, Manelli, então fui meter gasolina e que pedi quase um crédito à habitação.
2: Habitação? Ah, tu com um depósito cheio já tens é um telo sobre rodas.
1: Ah, dizem que o governo baixou o imposto para aliviar.
2: Aliviar? Ah, e aquilo adia tanto como tirar uma azeitona de cima de um caminhão.
1: Mas o petróleo às vezes desce.
2: Desce o petróleo, deixa a nossa paciência. Só o preço é que fica lá em cima, agarrado à bomba, como a sogra à campainha.
1: Ah, então e a solução?
2: Ah, a solução é simples. Meter 10 euros de gasolina e rezar para o carro pensar que é híbrido.
1: Oh, oh Manel, então viste aqueles exames? A plataforma de correção foi abaixo.
2: Foi abaixo. Então está aprovada para serviço público, pá.
1: Mas os professores não conseguem corrigir as provas, pá.
2: Isso é grave. Antigamente quem chumbava era o aluno. Agora quem chumba é o computador, pelos vistos.
1: E os estudantes andam a pedir a anulação dos exames.
2: Claro, então e se o sistema não funciona, é justo, não é?
1: Ah, tu achas, pá?
2: Acho. Eu, quando era novo, também dizia. Senhor professor, o meu cérebro esteve temporariamente indisponível. Pode anular a pergunta?
3: O Libório Fanhoso é artesão. E talvez por isso o namoro dele é muito artesanal.

0: Ah, és tu!
1: Pois sou, Fifi. Quem é que tu querias que fosse? O teu primeiro namorado? Bem, vamos lá, mas é o que interessa. Já estás pronta para o nosso jantar? Podemos ir?
0: É melhor, mas é entrares, porque o meu pai quer falar contigo.
1: Falar comigo? O que é que lhe deu? Logo hoje está numa de mal da fita, é?
0: Não sei. Entra e fala com ele.
1: Dão licença? Sou eu, o Libório, que namora com a vossa Fifi.
2: Entre, Libório, entre! Tem aqui este sofá que dá para vocês os dois.
1: Bem, eu não estava a pensar dormir aqui, porque tenho um apartamento que os meus pais me compraram quando eu consegui fazer o 9º ano.
3: Calma, Libório. Eu não estou a pensar em convidá-lo para dormir cá. Eu queria falar consigo precisamente por causa do vosso estilo de namoro.
0: Estilo de namoro, papá? Não me diga que agora, para namorar, temos de ter um estilista.
2: Não, não é isso, Fifi. Nós estamos preocupados, porque vocês já namoram há mais de 5 anos. E essa história do Libório vir constantemente buscar-te e vocês irem namorar lá para o apartamento dele, não nos agrada. E a vizinhança já fala.
1: Vá lá, até falam. Não são mudos.
3: Mas olha lá, ó Libório. Você não conhece outras maneiras de namorar? A irmã da Fifi é muito mais nova do que ela e namora via internet.
0: E tem montes de namorados, a minha irmã. Montes e montes. Ali na internet, ela anda sempre a abrir.
1: Comigo, via internet não pode ser nada porque o ecrã ofende-me a vista e eu tenho o olho muito sensível. Há quem goste da internet, mas eu gosto mais do entremet.
3: O quê? Como é que é? Como é que é?
1: Calminha, Sr. Fonseca, calminha, porque é tudo feito à mão e só à mão. Como sabe, eu sou artesão e comigo é tudo manual. Tudo manual. Made in Portugal.
2: A Belinha e o Toninho, coitadinho, casaram e estavam ansiosos pela noite de núpcias.

0: sós, querido.
1: Ai, é verdade, meu amor. Já estava cheio daquela camada de gosmas que só pensam em tirar dos comes e bebes da boda o dinheiro correspondente ao da prenda que ofereceram.
0: Deixa lá isso agora. Olha, ajuda-me a desapertar o vestido.
1: Ah, e para que queres tu desapertar o vestido?
0: Oh, querido, sempre tens cada pergunta.
1: Sim, tens razão. Deves querer vestir um jeans ou uma t-shirt... Para andares mais à vontade, né?
0: Deixa dessas coisas, vá. Desaperta-me os colchetes aí atrás.
1: Então vamos a isso. Ui, que coisa complicada. Não trouxeste o livro de instruções do modo como usar esta coisa?
0: Oh, querido.
1: Mais valia terem posto aqui um fecho de correr, que era muito mais prático.
0: Olha lá, querido. E tu, não te despes?
1: Para quê?
0: Ora, para quê? Para irmos para a cama.
1: Para a cama já.
0: Vá, deixa-te brincadeiras e vamos para a cama.
1: Está bem, pronto. Já que te disseste. Olha, filha, não viste onde é que pus o jornal desportivo?
0: O jornal? Oh, querido, tu estiveste toda a tarde na boda e não saíste para comprar o jornal?
1: Ora, bolas, então vai ser bonito.
0: Vai ser bonito, meu amor. Mas vai ser bonito porquê?
1: Oh, querida, é que eu não consigo adormecer sem ler o jornal desportivo. É que é para saber quantos golos é que o meu clube meteu no jogo de ontem.
2: Manili, tu sabes que há sítios onde falta água nas torneiras.
3: Sim, sim. Agora em Portugal já não se toma banho. Faço uma experiência tipo sensorial.
2: Experiência sensorial.
3: Sim, abres a torneira. Ouves um barulho e sentes a esperança. E encheiras a derrota.
2: Mas dizem que andam a distribuir água.
3: Muito bem. Então antigamente o povo ia buscar água à fonte. Agora vem à junta de freguesia com garrafões.
2: Isto assim não dá.
3: Pois não. Então um gajo vive junto ao mar e não tem água em casa. É quase como morar ao lado de uma padaria. E jantar o cheiro do pão.
4: Oh, pai, olha, agora dizem que Portugal já tem inteligência artificial.
5: Ah, ainda bem. A Natural já estava em retorno de estoque.
4: Mas isto é muito moderno. A máquina responde a tudo, pai.
5: Ah, e responde a tudo? Então mete-a lá nas finanças.
4: Para quê?
5: Para eu perguntar onde foi parar o meu dinheiro. E ela responder... Nem eu, que sou inteligente, consegui descobrir.
4: Ah, pois, mas dizem que esta IA, a inteligência artificial, aprende depressa.
5: Ai, aprende depressa? Então aprenda a baixar a renda, a gasolina e a conta de luz. Se só sabe fazer textos bonitos. Para isso já temos comentadores da televisão, pá.
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9: É o que eu vos digo. Isto está a precisar de uma limpeza geral.
10: Uma limpeza geral? Ai, é isso mesmo. Despeçam toda a gente, menos o pessoal da limpeza.
11: Ó, jeitoso. Vai um tirinho.
9: Olha lá, você sabe com quem é que está a falar? Olha que eu sou o ministro das Finanças.
11: Ah, verdade, cara. Por é que o Estado também anda ao ataque, é?
9: Diga-me uma coisa, você desconta para a Segurança Social?
11: Ah, claro, gente. Sabe lá o que eu desconto para a compra de preservativos? Eu tenho muito respeito pela segurança sexual, moro? Entre marido e mulher, as coisas às vezes dão para o torto.

0: Oh, querida, estou a responder aqui um teste, aqui numa revista masculina.
1: Ah, pois, lê lá a tua revistinha que isto de passar a ferro e tratar das roupas é só para mulheres. Oh,
0: vá, vá, não comeces com essas coisas. Ajuda-me lá.
1: Tá bom, vá,
0: olha,
1: sim.
0: Aqui nesta pergunta, querem saber como é que eu sou na cama? Um gatinho ou um leão feroz?
1: Ah, isso não há nada que saber. És um leão.
0: Ui, a sério? Achas mesmo que eu sou um leão na cama?
1: Ah, claro que sim. Quando abres a boca para ressonar, pareces mesmo um leão a rugir.
2: Que bom!
3: Que cheiro é este?
2: Cheiro? Não sinto nada!
3: Ah, desculpa lá, amor! Mas quando me beijaste, senti um ardor nos lábios e um cheiro forte! Parecia detergente!
2: Ah, isso é lexívia! Passei a boca por água com lexívia antes de vir ter contigo!
3: Ai, mas tu és doido!
2: Oh, querida! Eu só fiz o que tu mandaste.
3: Eu?
2: Sim, quando eu te telefonei, disseste que esta noite querias que eu te beijasse com lexívia.
3: Estúpido! Eu disse para me beijares com lexívia. Não disse lexívia.
4: Miguel.
5: Diz, meu docinho.
4: Vamos sair esta noite?
5: Claro! Hoje é noite de bar aberto ali no Café do Mendes.
4: Café do Mendes? Eu estava a pensar numa coisa mais refinada.
5: Refinada? Eu cá refinado só conheço sal.
4: Que disparate! Eu queria era uma coisa diferente. Sei lá, abriu agora um bar novo, indiano.
5: Indiano? Olha, por mim pode ser, desde que sirvam chamuças.
4: Isso não sei. O que sei é que têm a música que eu gosto.
5: E que música é essa?
4: Música hindu.
5: Oh, para isso não precisas de ir ao bar.
4: Não?
5: Claro que não. Basta ouvir-me cantar. Eu cá sei muitas músicas hindu.
4: Ah, sim? Quais?
5: Olha, por exemplo, indo eu, a caminho de Viseu, encontrei o meu amor, ai Jesus, que lá vou eu.
1: Oh, homem, despacha-te lá a meter as compras no carro que eu ainda tenho que ir fazer o almoço.
0: Ah, mas estou a tentar, mas tens aqui tanta tralha na mala do carro que não cabem nem metade dos sacos.
1: Tralha? És cá pouco exagerado.
0: Tralha, sim. Olha, tens aqui 2 quilos de revistas, 3 pares de sapatos, 1 casaco, 4 cachecóis.
1: Oh, querido, mas isso são tudo coisas que uma mulher precisa de ter sempre à mão, para qualquer eventualidade.
0: Ah, sim?
1: Sim.
0: E este barco de borracha, também precisas de o ter à mão?
1: Ah, claro que sim. Sei lá, no caso de haver uma cheia.
0: Cheia?
1: Sim, quando se vá para à neve, levam-se correntes de neve. Quando se anda na cidade, olha, leva-se um barco insuflável.
0: Mas para quê?
1: Ai, que pergunta, Afonso. Então, se chover muito, mete-se o barco debaixo do carro, enche-se com uma bomba e já não vamos ao fundo.
6: O namorado virtual.
3: Adelaide, não achas que a gente devia arranjar uns namorados? Estamos para aqui 2 cinquentonas encalhadas.
1: Olha, fala por ti, Ermelinda. Eu cá não tenho namorado porque não quero.
3: Ah, bem, tá. Eu bem vejo os pretendentes fazerem fila à tua porta.
1: Ah, pois, está bem, mulher. Eu tenho que dar o braço a torcer, que me faz falta uma companhia para me aquecer os pés, assim nas noites mais frias. Tu, nesse aspecto, até estás melhor que eu, que ainda tens o gato. Olha lá. Então, o que é que achas da gente pôr a fronha na internet, que é para ver se alguém nos pega?
3: Oh, na internet? E tu agora sabes mexer na internet?
1: Olha, então esqueceste que eu fiz um curso de computadores nas novas oportunidades?
3: Olha, não sei se gosto muito dessas coisas virtuais. Era melhor a gente voltar a ir ali ao baile do Mercado da Ribeira.
1: Ah, a gente foi durante meses ao baile no Mercado da Ribeira. E o par mais novo com quem dancei tinha 80 anos, artroses, bicos de papagaio e perguntou-me o nome 10 vezes.
3: Pois, olha, se calhar não tivemos muita sorte. Mas se a gente não arranja namorado no baile a vê-los, a tocar-lhes, E a falar com eles, como é que vamos conseguir isso na internet?
1: Olha, não te preocupes em vê-los. É como dizia o Camões, amor é fogo que arde sem se ver.
3: Ah, eu cá não gosto dessas coisas. Eu sou daquelas pessoas que nunca compra a fruta sem a palpar. Eu, para arranjar um namorado, olha, tenho que vê-lo primeiro.
1: Oh, isso é porque no tempo do Camões ainda não tinham inventado o Facebook.
3: O Face quê?
1: O Facebook, que é uma página na internet onde a gente pode conhecer pessoas.
3: Ah.
1: A gente põe lá umas fotos e assim os cavalheiros podem nos conhecer.
3: Ah, tá bem, mulher, olha, não custa nada tentar. Que isto está uma crise que até para arranjar namorado. Por isso mais vale rezar a todos os santos.
1: Ah, então olha, faz aí uma pose que eu vou tirar uma foto com o telemóvel.
3: Ah, tá bom, pronto. Olha lá, estou bem assim.
1: Não, vira-te, mas é de costas para mim.
3: De costas? Oh, mulher, então, mas de costas? Eu fico mal de costas.
1: Pois, mas de frente ficas pior.
3: Estás muito estúpida. Deves achar que és linda.
1: Ah, cala-te, mulher. Toda vez estava a brincar contigo. Vá, faz lá uma pose assim de modelo, vá.
3: Pois, faço mesmo. Que eu já tenho a minha idade, mas este corpinho ainda dá para o gasto.
1: Ah, sim, mulher. Deves gastar muito. Muita tinta para encobrir os cabelos brancos, muito creme para as rugas e muita pomada para o reumático.
3: Ah, lá estás tu outra vez. Olha, fica sabendo que quando era nova foi Missy.
1: Missy? Ah, só se foi lá no teu bairro.
3: Até foi mesmo. Qual é o problema? Não havia na ajuda moça mais linda.
1: Pois, filha, mas isso já foi há muitos anos. Agora precisas de ajuda que é para ficares mais bonita, pá. Pronto, põe-te lá em pose, que eu depois eu peço ao meu sobrinho para dar assim uns retoques no Photoshop.
3: Foto o quê?
1: Photoshop! É um programa de computador que nos tira as rugas e deixa-nos assim mais magrinhas.
3: Ah, não me digas, mulher. Ando eu para aqui a fazer dieta e basta ao computador para nos deixar magrinhas.
1: Não sejas parva, então... Deixa-nos magrinhas, mas é só nas fotografias. O meu sobrinho dá uns retoques para a gente ficar assim, mais bonita.
3: Pronto, está bem, já percebi, vamos lá a isso. Olha, tira lá as fotografias e mete lá nas internets. Eu já estou a perceber mais ou menos a coisa. Isto é como comprar roupa por catálogo. A gente vê o catálogo, escolhe e depois encomenda.
1: Bem, também não é assim. É que a gente não é cá a mercadoria. Mas se a inteligência não te dá para mais, olha, até o que seja.
3: Ah, por acaso estás-me a chamar burra? Só porque fizeste o 9º ano já achas que és doutora?
1: Não, não sou nada doutora. Sou apenas uma mulher informada.
3: Ah.
1: Vá, faz lá um sorriso agora para tirar a foto.
3: Então vá lá. Estou bem assim?
1: Estás, mulher. Pronto, já está. Agora é criar um perfil na internet.
3: Até aos depois, ó mulher, diz-me lá.
1: E aos depois, aqueles senhores que gostarem de ti vão-te mandar uma mensagem.
3: Ai, credo, mulher, ai, eu estou eufórica. Ai, eu vou ficar a rezar para arranjar um namorado.
1: Pois, reza, mulher, que isto com a crise que vá para aí, para arranjar homem, bem podes acender uma vela ao Santo António.
3: Ai, eu estou com esperança. Tenho fé que é este ano que eu desencalho. A crise de homens também não deve ser assim tão grande.
1: Oh, pois não. Qualquer dia temos que ativar o FMI dos homens.
3: Que é isso, homem, do FMI?
1: É o Fundo Macho Internacional.
3: Ah, eu quero lá saber se o homem é macho português ou macho internacional. Que isto com a crise que vai, olha, não se pode escolher a marca do produto.
7: Tem paciência, Gina. O raio do cão não vai dormir com a gente aqui na mesma cama. Isso nunca!
3: Ora essa! O Bobby não...

0: que os senhores fazem assim todos nus aqui dentro do carro, hein?
1: Olha, senhor guarda, ele não sei, mas eu andei nas compras e agora estava aqui a provar uma coisa. Posso continuar a provar? Posso?
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0: bolas, nesta loja as coisas estão sempre a subir.
1: Perdão, minha senhora. Tem ali aquelas escadas que vão para o andar de baixo. É sempre a descer. A descer.
2: Ai, ai. Enfim, sós.
3: Sós? Mas quais sós? Quais sós? Eu casei foi para estar acompanhado. A internet está quase em todo lado. Só falta chegar ao cimo da serra. Até lá, os pastores vão ter que arranjar alguma coisa para fazer enquanto a sua cabrita berra. Olá, bom dia, compadre Zé Cabrito.
4: Ora, bom dia, meu amigo Manel Borrego. Então, como é que vai a vida?
3: Olha, a mesma coisa de sempre. Passa-se os dias aqui na serra a tomar conta das cabras, não é?
4: Ah, pois é, mas o senhor sabe que esta vida de pastor é a mesma senhora.
3: Epá, eu só acho que as coisas deviam ser diferentes. Agora, com esta tecnologia toda, a gente vier a tentar outras coisas para se entreter.
4: Então, o que é melhor que isto? Ora, passar o dia a contar carneirinhos é uma maravilha. Ora, a mim, olha, tira-me as insónias todas.
3: Ah, nota-se. Vasse-me-se, passa os dias a dormir e depois, olha, queixa-se que os lobos lhe levam os bichos.
5: Oh, homem, vale baixo, pá. Se o patrão descobre, ainda me manda para a rua, pá.
3: Oh, mas é como lhe digo, compadre. Faz-nos falta uma coisa moderna, olha. Eu sei lá. Olha, internet!
5: Internet? Aqui na serra? Ora, amigo, aqui em cima apanha-se telefonia e mal. E ora, quanto mais termos internet, ora bem essa, é?
3: Ah, mas isso é que você me se julga. Então eu não vi na televisão aquele rapaz que é pastor como nós a dizer que navega na internet e mais não sei o quê.
5: Ah, isso é tudo mentira, ó.
3: É verdade. Nós só não conseguimos porque aqui não há rede.
5: Oh, compadre. Tenha certeza que o sol não anda a fazer-lhe mal à nabiça.
3: Ah, mas porquê?
5: Então está pai a falar em navegar na rede, mas a gente está no meio dos montes. Lá longe, à beira-mar, e é que eles podem navegar e pescar com uma rede, ora essa.
3: Ah, homem. Pense mesmo que você me passa os dias a dormir, não se moderniza, não lê.
5: Oh, compadre.
3: Sim. Então não sabe que a gente pode navegar em qualquer sítio. É só preciso um computador e uma ligação a essa internet.
5: Ora, agora bem. Ora, rasparta. Mas como é que você me se quer o computador cá na serra se a gente nem tem eletricidade?
3: Olhe, porque eles agora já inventaram uma coisa que lhe chamam... Olhe, que lhe chamam portáteis. Que são computadores que podem trabalhar e sem eletricidade.
5: Puxa, que esses magandes agora inventam tudo e mais de alguma coisa.
3: Ah, pois é. Olhe, se eu tivesse uma coisa dessas, podia vir cá para cima e abrir um blog ou uma página minha para eu poder contar e como é que é a vida de pastor.
5: Ora, e olhe que isso é que é uma bela ideia. E como é que se chamava a página?
3: Net Cabra!
5: Até nem ficava mal, não, senhora, ora?
3: Pois, e se quisesse, até você podia escrever lá no meu blog.
5: Eu? Oh, compadre, veja lá que a única vez que cheguei perto de um computador e que aquilo foi daquela vez que os GNRs me levaram lá para o posto por... Por conduta imoral e com... Olhe, imoral e com animais de pasto.
3: Já me estou a lembrar. Foi o dia em que você andava correndo todo nu atrás das cabritas.
5: Já sabe como é. Estava a ver se conseguia produzir uma pura lã virgem.
3: Sim, consegui.
5: Não, raio, das cabritas correu muito depressa e eu não consegui, foi apanhar nenhuma.
3: Mas fui apanhado pela GNR, olha essa.
5: E mal pago, compadre, mal pago.
6: Às vezes quem se abaixa colhe vantagens. Ora, ouçam esta cena que se passou na Sapataria.
7: Tenha a bondade de dizer.
8: Eu queria ver uns sapatos iguais àqueles vermelhos que estão na montra.
7: Se são para si, não vale a pena, porque não temos a sua medida.
8: Essa agora? Como é que o senhor sabe a minha medida se é a primeira vez que eu entro nesta sapataria?
7: Oh, minha menina, eu estou há quase 20 anos nesta profissão e mal entro ali à porta, eu reconheço imediatamente a medida e restantes pormenores de qualquer cliente. Pelo pôr do pé, pelo dobrar dos joelhos, pelo abrir das pernas, etc, etc. Portanto, a menina, além de ser menina, calça o 37, não é verdade? Pois naquele modelo de sapato já só temos até ao 36.
8: Olha, mesmo assim eu quero experimentar. É que às vezes...
7: Acha que sim, vê-se logo que ainda é menina.
8: Como é que disse?
7: Nada, nada. nada. Aqui tem o 36 dos sapatos vermelhos que estão na montra. Queria sentar-se e experimentar, sim? Ora, como vê, não entra. Olá, mas o que é que eu estou a ver?
8: Como é que disse?
7: Nada. O que eu estou a ver é que o 36 não lhe entra de modo nenhum.
8: Bem, pronto, olha, desisto.
7: Não desisto nada. Temos variedíssimos modelos, de variedíssimas cores, mesmo à sua medida. Olha, tem aqui, por exemplo, estes e mais estes. Que tal? Ora, vamos lá calçar estes e se não gostar deles, eu tiro tudo das prateleiras até a menina encontrar um par que satisfaça.
8: Ah, mas olha, eu não queria incomodar.
7: Não incomoda nada. Ora, essa sapataria sempre a enfiar limitada nunca deixa de ser nenhuma cliente sem insatisfeita. Vamos lá experimentar esse então, está bem? O quê? Não gosta? Não faz mal, temos já aqui outros ao seu dispor.
9: Ainda bem que a encontrei. A menina esteve ali na loja ao lado a comprar umas peças de lingerie, não esteve?
8: Ah, estive. Até comprei uns bodies e uns conjuntos que experimentei. Qual é o problema?
9: O problema é que eu tenho aqui as suas calcinhas. Esqueceu-se de as vestir.
7: Acontece, né?
8: Ah, seu malandro. Por isso tanta amabilidade ou obrigar-me a experimentar os sapatos todos da sapataria. Acha bonito?
7: Para ser sincero, acho lindo. Achei até que era uma prenda.
8: Uma prenda? Acha-me parecida com o Pai Natal, acha?
7: Pois é, as barbas do Pai Natal são brancas. Lá isso são.
10: Olá, queridinha. Vais pôr estes restos ali aos gatinhos?
11: Sim. Elas gostam disto, dona Xinha.
10: Mas o que é que tu julgas que é isto? Para os gatos poderem não gostar.
11: Sei lá. Eu só sei que ouvi a minha mãe dizer que a dona Xinha tinha ido tirar umas peles do pescoço.
12: Ai, que menino tão bonito. Então, vais apoiar a seleção nacional com entusiasmo, vais?
13: Não é com entusiasmo. É, mas é com uma bandeira nacional que eu encontrei ali pendurada no pau da junta de freguesia.
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7: Desde o início de julho, os corpos de bombeiros passaram a beneficiar de um aumento de 23% no subsídio mensal fixo atribuído por cada ambulância do posto de emergência médica que os bombeiros disponibilizam ao Sistema Integrado de Emergência Médica. Passou de 8.760 euros para 10.800 euros, representando um reforço de 2.040 euros por mês por cada posto em funcionamento. O presidente da direção da Associação dos Bombeiros de Mirandela entende que se trata de um aumento muito importante para todos os corpos de bombeiros que asseguram cerca de 90% da resposta operacional, em emergência médica pré-hospitalar e no socorro às populações, lembra Silvio Santos.
8: Esse aumento é significativo porque, de facto, naquilo que diz respeito à manutenção dos postos INEM nas associações dos corpos de bombeiros, requer uma estrutura bastante pesada, não só de meios, mas também, sobretudo, de recursos humanos. São estruturas pesadas, são profissionais que, felizmente, têm que ser altamente qualificados para que, no momento em que qualquer cidadão possa precisar da sua intervenção, essa esteja pronta e capacitada para acontecer. E o apoio do INEM era bastante exíguo aqui há uns anos a esta parte. Não podemos esquecer que há 3, 4 anos este apoio mensal era de 6 mil euros. Estamos agora com 10.800, reconhecemos esse trabalho, somos conscientes.
7: O Governo passa a pagar 10.800 euros por cada ambulância que os bombeiros disponibilizam para socorro médico. Além disso, segundo anunciou a tutela, os restantes subsídios previstos nos protocolos estabelecidos com o INEM serão atualizados de acordo com a inflação. Ainda assim, Silvio Santos diz ser uma verba insuficiente para fazer face às despesas inerentes a essa prestação de serviço e estima que o prejuízo mensal da associação que preside ande na ordem dos 4 mil euros.
8: Pelas nossas estimativas, teria que estar pelo menos associada à verba que nós temos neste momento com recursos humanos diretamente afetos ao serviço INEM. E essa verba ronda os 15 mil euros mensais. De recursos humanos, depois há a manutenção de viaturas, há o consumo de combustíveis, há o consumo de todo o material de desgaste diário, que são milhares de euros no final de cada ano, não é? Portanto, tudo isso é preciso suportar, mas a verba fixa, mensal, teria que rondar os 15 mil euros.
7: Silvio Santos considera ainda que os problemas de financiamento das associações de bombeiros vão muito mais além dos acordos com o INEM.
8: Temos que continuar a empenhar-nos todos, a sentar-nos à mesa e encontrarmos um modelo ideal que não lese e que permita às associações que estão na base da pirâmide manter a sua sustentabilidade. É muito mediática a questão do INEM, mas os problemas dos bombeiros não podem ser dissociados dos problemas das associações. Os corpos de bombeiros são parte integrante das associações. As associações, de facto, existem para manter os corpos de bombeiros, para prestar o devido socorro às populações, mas as associações são forçadas, não há outra forma de o dizer, são forçadas a manter outras atividades paralelas, não só com o socorro, portanto, como nós sabemos, e estamos a falar dos transportes de doentes. Eu sou perfeitamente apologista da livre operacionalidade do mercado. Os operadores privados devem estar no mercado, fazem falta para, de facto, as populações terem a prestação necessária, mas é preciso nunca esquecer, de facto, as associações precisam muito dessa componente.
7: No distrito de Bragança, das 15 corporações existentes, 12 são postos de emergência médica. As exceções são as associações humanitárias de Torre de Dona Chama, Izeda e Sendim, que são apenas postos de reserva. Quer isto dizer que fazem na mesma o serviço do INEM, no entanto, não recebem a verba fixa como restantes corporações. Nem é suportado o custo das viaturas. Nestes casos, eles pagam mais pelos quilómetros que fazem. Em 2024, o subsídio mensal fixo atribuído a cada posto de emergência médica era de 6.690 euros, tendo sido atualizado para 8.760 euros em 2025. A atualização em vigor, desde 1 de julho, é de 10.800 euros mensais. O miradelense João Geraldo subiu ao número 34 do ranking mundial de ténis de mesa, sendo o melhor português na tabela, para o qual muito contou a sua recente prestação no United States Smash, nos Estados Unidos da América, onde chegou aos oitavos de final. A boa notícia chega na altura em que o atleta, que fez toda a sua formação no clube de ténis de mesa de Mirandela, também acaba de assinar contrato pelo Borussia de Dortmund, depois de 8 anos na equipa francesa do Loup d'Angers. Beatriz Mendes.
9: A mais recente atualização do ranking mundial do ténis de mesa confirma a subida de 6 lugares do mirandelense João Geraldo, fixando-se agora no número 34 do mundo, a sua melhor classificação de sempre neste ranking. Mas o craque da cidade do Tua não quer ficar por aqui.
10: O meu grande objetivo é entrar no top 30 para já, que eu também tenho de focar bastante em dar passos mais pequenos e não pensar muito para a frente. Acho que é a melhor maneira de conseguir avançar. Já estando num nível elevado, cada posição no ranking fica cada vez mais difícil. E a posição de 34, obviamente que é muito bom, porque é a melhor classificação que eu já tive, na minha carreira, mas sei que ainda tenho mais por percorrer, tenho mais objetivos, quero ainda subir mais, por isso, óbvio que estou contente, mas não estou satisfeito.
9: A viver o melhor momento da sua carreira, João Geraldo também acaba de mudar de clube. Depois de 8 anos a representar a equipa francesa do Loup d'Angers, Geraldo vai vestir a camisola do Borussia Dortmund da Alemanha, precisamente o país que o acolheu na sua estreia como profissional, em 2013, na altura Oschanhausen. Um novo desafio que João Geraldo encara como uma nova oportunidade para continuar a evoluir.
10: Na próxima temporada, que é já em agosto, o primeiro jogo é dia 16, vou começar a competir pelo Borussia Dortmund, na Liga Alemã. É um regresso que não estava previsto, mas que, dadas as circunstâncias, surgiu. Eu percebi-me que, se calhar, precisava de uma mudança na minha carreira para continuar, lá está, como disse, a evoluir. Estas mudanças é tudo no sentido de me proporcionar situações para conseguir evoluir e, consequentemente, ter melhor nível nas competições internacionais. E lá está, como disse, continuar a subir no ranking.
9: Apesar de vinculado ao Borussia Dortmund, só viaja para a Alemanha quando acontecem as provas oficiais. A preparação de Geraldo é feita em solo nacional, repartida entre o Centro de Alto Rendimento, em Vila Nova de Gaia, e o Centro Internacional de Mirandela, contando ainda com a orientação técnica do mirandelense Isidro Manuel Borges.
10: O meu treino é feito em Mirandela, no CAR, no Centro de Alto Rendimento do Porto, que é onde estou a viver, mas ultimamente tenho feito alguns treinos em Mirandela, tenho aliado também com a minha vida familiar, estando próximo também do meu treinador, que é o Isidro, o meu treinador privado, digamos assim, que uma parte agora da profissão dele acaba por estar virada mais para mim, por aí vindo assim que eu continuo a ser o treinador do CTM, que isso não está em questão. Tem apenas um pouco mais de trabalho agora, desde que iniciamos o projeto, tenho acompanhado em alguns torneios, para além do treinador da seleção também, e tenho conciliado o apoio que eu preciso nos torneios internacionais.
9: Nos próximos tempos, João Geraldo vai aproveitar ao máximo as oportunidades que esta nova classificação lhe concede ao nível da participação em grandes torneios mundiais e tentar uma boa prestação no próximo Campeonato da Europa Individual.
10: Eu vou ter o grande semestre em agosto, portanto, agosto e setembro já tenho 2 torneios muito importantes. Em outubro vou ter o Campeonato da Europa Individual, que é um torneio muito importante, no meu caso também gostava de fazer um bom resultado. Acho que nunca tive uma expressão grande num Campeonato Europeu Individual. E foi algo que eu sempre tentei. Espero ter agora mais de ranking e esta confiança. Espero fazer lá um bom resultado. Também em outubro, no início de outubro, vou ter o semestre da China. Portanto, agora são torneios que eu diria que são dos torneios mais importantes que um atleta profissional pode ter. Acho que mais do que isto não existe.
9: João Geraldo, aos 30 anos, a viver a sua melhor fase na carreira.
7: O miradelense João Geraldo continua em alta no ténis de mesa mundial, acaba de subir do 40º lugar para o número 34 do ranking e assinou pelo Borussia de Dortmund, da Alemanha.

Manobras ABC até ao Z. Dicionário enciclopédico. Letra A. Aconcágua. Na geografia, pico da Cordilheira dos Andes, na Argentina, perto da fronteira chilena. Com os seus 6.959 metros de altitude, é o mais alto de toda a América, coroado por uma cratera vulcânica extinta. Foi escalado pela primeira vez em 1897. A. Abracadabra. Nome masculino, palavra cabalística, provavelmente de origem gnóstica, à qual foram atribuídos poderes mágicos. Devia trazer-se ao peito, escrita em 6 linhas, a primeira das quais continha a palavra inteira e a última apenas o último A, suprimindo-se nas restantes linhas uma letra de cada externo, formando assim um triângulo.

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Letra A. A de abrenúncio. Nome masculino. Abrenunciação. Interjeição como credo. Deus me livre. Sai, demónio. Abrenunciar. Verbo transitivo. Rejeitar com veemência. Repelir. Arrenegar. A. Ábaco. Nome masculino. Nome de certos aparelhos de cálculo utilizados inicialmente na Antiguidade. Aparelho para ensinar as crianças a contar. Diagrama usado para determinação de certas grandezas pela interseção de curvas. Marcador de bilhares. Botão usado pelo grão-mestre dos templários. Na arqueologia, designa a laje que coroa o capitel de uma coluna. Na matemática, é uma espécie de máquina de calcular usada na Antiguidade e ainda na China e no Japão. 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

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Letra A. Acme. Nome feminino. Significa auge. Ponto culminante no desenvolvimento de uma espécie, de uma vida, de uma doença, de uma doutrina, de um desejo ou de um sentimento. Acna, nome feminino, medida agrária dos romanos correspondente a 120 pés quadrados. Acne, nome feminino, na medicina, erupção cutânea mais frequente na puberdade devido ao mau funcionamento das glândulas sebáceas e que geralmente evoluem para foliculites superadas. É também um depósito de secreções e impurezas nos poros da pele, formando pontos negros que acabam por se infetar. Atribui-se a um desequilíbrio hormonal característico da puberdade e da adolescência.

0: Manobras ABC até ao Z. Dicionário enciclopédico. Letra A. Acrópole. Nome feminino. Na história, é o nome dado na Grécia Antiga à parte da cidade situada num local estratégico, especialmente fortificada, e onde se localizam os principais edifícios públicos, profanos e sagrados. A mais célebre na história da arte, como na história política, foi a de Atenas, de que ainda restam valiosos monumentos que datam do século V a.C. Também desempenharam um papel relevante as de Micenas, Tirinto e Corinto.
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B. Letra B. Baco. Adjetivo. Diz-se do pelo do gado vermelho amarelado. No Brasil, espécie de canoa ou caixa instalada à margem dos cursos de água para mineração ou lavagem de diamantes. Na mitologia, Baco era entre os romanos o deus correspondente ao grego Dionísio, deus do vinho, da vegetação e do delírio místico. Baco, filho de Zeus e de Semele, na mitologia clássica. O seu culto era muito complexo devido aos elementos da sua lenda serem de proveniência muito diversa. Entre os tácios, gregos, egípcios e também asiáticos. As festas em sua honra, de caráter orgiástico, designavam-se bacanais.

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0: Dez horas.

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As cores que existem são tantas e tão infinitamente belas que, por serem vulgares aos nossos olhos, nos esquecemos do milagre que se opera a todo o segundo.

0: 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O agrupamento de escolas de Mirandela vai ter a funcionar em setembro, no início do ano letivo 2026-2027, o novo CTS, Centro Tecnológico Especializado de Informática. Um investimento de cerca de 1 milhão de euros na aquisição de recursos educativos tecnológicos de ponta, que irá beneficiar cerca de 80 alunos que vão frequentar o curso profissional de técnico de informática na escola secundária. Além disso, o diretor do agrupamento de escolas, Carlos Alberto Lopes, revela que este CTE vai permitir que o agrupamento desenvolva competências digitais ao nível do território, até porque existem vários parceiros envolvidos na candidatura que poderão agora dar o seu contributo.
1: Tem três salas equipadas, com um investimento PRR e um laboratório. Isto é variável conforme os anos, mas vão, em média vamos ter por ano à volta de 80 alunos. Estes centros tecnológicos têm um regulamento específico, gozam de um plano de atividades também específico, têm também um projeto específico inserido no projeto educativo do agrupamento. E esta singularidade vai ter todo o referencial que está inscrito na candidatura. Toda a utilização para os nossos parceiros está regulamentada e vai ser possível utilizar pelos nossos parceiros para a formação do que está estipulado no regulamento interno.
0: Um dos parceiros é a Associação Comercial e Industrial de Mirandela e o seu presidente, Filipe Carvalho, entende que esta é uma oportunidade única de poder abrir portas aos mais jovens no mercado de trabalho.
2: Eu diria que é fundamental. Hoje em dia, a industrialização, a computação é indispensável na evolução das empresas. É importante que haja agora uma ligação efetiva entre este projeto e a necessidade das empresas, para que esta ligação possa gerar a mão de obra necessária para evoluir as empresas de Trás-os-Montes, Mirandela neste caso, porque de facto tem aqui um sítio muito interessante, com tecnologia de ponta, e que pode ser aplicada à realidade. Agora, essa realidade tem que ser trazida para a escola e a escola libertar a mão de obra necessária para as nossas necessidades. As empresas certamente têm técnicos com conhecimento, toda a certeza, e irão necessitar de formação e de atualizações e poderão, eventualmente, em parceria, gerar aqui umas sinergias necessárias para que essas atualizações e esse renovar de conhecimentos.
0: O vice-presidente do município de Mirandela, Orlando Pires, sublinha a importância da abertura deste centro tecnológico especializado.
3: Hoje é um dia muito importante para Mirandela, para a nossa comunidade educativa. Este centro tecnológico relacionado com as tecnologias de informação, com a informática, vai acrescentar valor àquilo que é a resposta ao ensino transversal no agrupamento de escolas, desde o pré-escolar até ao 12º ano. Vai dar uma resposta também aos cursos profissionais e também à resposta às aplicações informáticas do ensino secundário. Significa que os alunos de Mirandela têm aqui uma oportunidade de inovação, de desenvolvimento ao nível da informática, também aqui uma oportunidade para o grupo de informática, um grupo que se consolidou ao longo dos anos. Também aqui as sinergias com o IPB, com o Instituto Politécnico de Bragança, com a ESAC, que também tem cursos nesta área, por isso também esta parceria. A Associação Comercial e Industrial de Mirandela é muito importante para que o ensino empresarial também possa vir beber ao IPB e aos cursos profissionais, também o programa de estágios que estamos a fazer.
0: Entretanto, Orlando Pires adianta que o município vai avançar com investimento no sistema de climatização do bloco, onde vai funcionar o CTE, que deve estar pronto durante o próximo ano letivo.
3: O bloco onde se encontra instalado todo o equipamento não tem as condições ainda de ambiente para que no verão se possa usar de forma confortável e por isso vamos encontrar aqui uma solução para ter um sistema de ar-condicionado ou da AVAC, não necessariamente só para o bloco de informática, mas para os outros blocos do agrupamento de escolas, neste caso da escola secundária, para que também ao nível dos exames nacionais os nossos alunos não sejam penalizados em relação aos alunos do resto do país, onde o clima não é tão severo.